Nós estamos chegando ao final desses momentos aqui, mas antes eu preciso saudar os irmãos que estão com a gente, que são pessoas preciosas demais. Um abraço à nossa amada pastora Sônia, que também tem uma luta muito grande na sua vida. Persevera, Sônia, persevera. A Rita de Cássia, que encontra-se em Mucuri. Um abraço, Rita. Deus abençoe você. Ela está dizendo que é um prazer rever o Cosme, ver o Edinaldo. Amém. Abraço, Rita. Você, Toninho e toda a sua casa. O Francisco, lá em São Paulo. Um abraço, meu irmão Francisco. Pessoa querida demais. O Fernando e a Denise, esse casal, estão em São Luís, lá no Maranhão. Um abraço, Fernando. Tudo bem, meu irmão? Glórias a Deus. A paz do Senhor seja com todos. Saudando a igreja. Também o nosso amado pastor José Carlos, ele e a sua esposa missionária Edilane, lá em Maracaí, São Paulo. E o nosso irmão Fernando diz: onde estão reunidos dois ou três, ali me farei presente no meio deles. Não importa se são poucos, o importante é que Deus está no centro. Amém, irmãos? Nós somos poucos, mas a visão da missão Vivos é fidelidade ao Senhor acima de todas as coisas. E nós não negociamos a fidelidade ao Senhor para termos uma igreja cheia. Amém. Nós vamos orar, irmãos, finalizando esses momentos, agradecendo os queridos que aqui estão presentes, louvando a Deus por tudo quanto Ele tem feito na nossa vida. Ah, lembrando-lhes ainda que quarta-feira é o nosso dia sugerido de jejum. Quarta-feira é o nosso dia sugerido de jejum. Dentro do possível, jejue. Jejue pela igreja, jejue uns pelos outros, jejue por esse Brasil, mas o objetivo é jejuar pela igreja, para que o Senhor envie os seus para esse lugar. Ore nesse aspecto. Amém? Ainda nas suas orações, ore pelo Orlando, para que a recuperação dele seja perfeita. O Orlando fez uma cirurgia de hérnia, e bem provável que no próximo domingo não estará aqui também, por alguns dias, mas oremos por ele e pela nossa irmã Nina. E vamos orar, irmãos. Vamos ficar de pé para nós orarmos, pedindo a bênção de Deus. Lembrando-lhes que amanhã, a partir de 9 horas da manhã, eu estarei ao vivo pelo vivos.com.br. Nosso stream, vivos.com.br, é o nosso culto diário, conversando com os irmãos a respeito da palavra de Deus, de 9 às 11 horas. Amanhã, de 9 às 12 horas, que amanhã é segunda-feira. Vamos orar. Amado Deus, muito obrigado por esses momentos tão especiais na Tua presença, Pai. Muito obrigado porque estamos aqui alegres por tudo quanto tens feito nas nossas vidas. Te louvamos pelo testemunho do nosso irmão amado, Senhor Jesus. Porque ele pôde ver o Teu agir, sentir a Tua presença, ver que a Sua graça, a Sua misericórdia o alcançou, restaurando-lhe por completo, Senhor. Nós te louvamos, ó Senhor, nós te adoramos pelo teu cuidado para com teu servo. Toma cada um desses que aqui estão presentes, que vejam, que sintam, que sejam tomados. Toma também os irmãos da internet, Pai. Toma cada um desses que necessitam da tua graça, da tua misericórdia. Alcança nosso irmão Arlen ali em Manaus, para que a restauração dele seja completa, Senhor. Alcança também minha vida, Senhor, restaurando a minha saúde por completo para a tua honra e para a tua glória. Senhor, conceda-nos uma semana na tua presença, momentos diante do teu altar, a cada instante, para que possamos declarar que somos teus servos e vivemos a tua verdade acima de todas as coisas. Sobre esses que aqui estão, esses que nos vêm, sobre esses que de uma forma ou outra terão acesso a essa gravação, eu declaro toda sorte de bênçãos em nome de Jesus. Amém. Aleluias. Amém, igreja? Está se finalizado nesses momentos. Depois da sua oração silenciosa, nós temos ali um bolo da bênção, um café da bênção. Vamos lá, ô glórias! Quarta-feira, gente, perseveremos. E vocês que, assim, não esqueça, irmão, de orar pelo Fábio Domingues, que é o familiar da nossa irmã Sônia, que encontra-se de câncer. Clamemos por ele lá em Juazeiro, no Ceará. Um abraço, gente. Deus abençoe cada um de vocês. Foi uma honra muito grande estarmos juntos. Agora temos um cafezinho e o bolo da bênção feito pela pastora Tenilza. Olha a pastora Tenilza ali, ó.
E aí, pastora, levanta o braço aí, pastora. Tá num ânimo, viu? Abraço, gente. Deus abençoe vocês. A paz. Amanhã, 9 horas, não esqueçam. O café, viu, gente? O bolo e o café da bênção, hein? Não esqueçam. Não, mas foi falado. Falei. Não, olha, eu falei do café da bênção, do bolo da bênção. Não falei, ô Daniel? Falei? Falei. Ah, foi embora porque ele me queria.

0: Nos alegramos na tua presença, Senhor Deus. Te louvamos nessa noite por tão grande salvação, por tudo que o Senhor tem feito por nós, pela maravilha que é ser resgatado no sangue de Jesus Cristo. Te adoramos nessa noite por isso, Pai. Somos gratos, eternamente gratos, pelas promessas verdadeiras que o Senhor faz na nossa vida. E te oramos em nome de Jesus. Amém, Senhor.
1: Amém. Aleluia. Nenhuma das boas palavras que o Senhor liberou caíram por terra. Todas se cumpriram, Simone.

0: Santo Espírito, desce como fogo. Santo Espírito,
1: diga!
0: Incendeia, incendeia.
1: Vamos queimar por ele, vamos queimar por ele.

digno ao Cordeiro que foi morto, de receber o poder e riqueza, e sabedoria e força, honra e glória e louvor. Apocalipse 5:12.

0: o tempo de cantar chegou. 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
1: 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Vai bem, ó. 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

sabendo que não foi com coisas corruptíveis como prata ou ouro que fostes resgatados da vossa vã maneira de viver, que por tradição recebestes dos vossos pais, mas com precioso sangue, como de um cordeiro sem defeito e sem mancha, o sangue de Cristo. 1 Pedro 1, 18, 19.

Irmãos, nós vamos meditar na palavra de Deus, vamos ouvir aquilo que o Senhor tem para os nossos corações nesta noite. Nós vamos abrir a nossa Bíblia no Salmo capítulo 51, leremos versículos 7 até o 13. Salmo capítulo 51, a partir do versículo 7 até o 13. Vamos ficar de pé para nós ouvirmos a palavra do Senhor. Diz o rei Davi: purifica-me com sopo e ficarei limpo, lava-me e ficarei mais alvo que a neve. Faz-me ouvir júbilo e alegria para que exulte os ossos que esmagastes. Esconde o teu rosto dos meus pecados e apaga todas as minhas iniquidades. Cria em mim, ó Deus, um coração puro e renova dentro em mim um espírito inabalável. Não me repulses da tua presença, nem me retires o teu Santo Espírito. Restitui-me a alegria da tua salvação e sustenta-me com espírito voluntário. Então ensinarei aos transgressores os teus caminhos e os pecadores se converterão a ti. Amém? Vamos orar. Senhor, muito obrigado pela oportunidade tão especial de congregados louvarmos e adorarmos o teu nome, Senhor. Que nessa noite tu venhas falar ao nosso coração, nessa meditação, para que nós possamos aprender um pouco mais e melhor preparados estarmos para esta luta do dia a dia. Senhor, fala conosco em nome de Jesus. Amém. Aleluias. Os irmãos podem assentar-se. Queridos, algo chama minha atenção na palavra. O Senhor Deus, na sua graça, na sua misericórdia, no seu amor tão grande para conosco, Ele permitiu que aqueles que são seus servos, estão relatados na Bíblia, fossem relatados da forma que eles eram. Quando você olha para Davi, que é o foco desta palavra, quando você olha para Davi, por exemplo, nós temos convicção que era um homem segundo o coração de Deus. No entanto, ô misericórdia, que homenzinho difícil, complicado. Quantas vezes abandonou a presença do Eterno? Andou por caminhos errados. Quando você olha para Moisés, o escolhido do Senhor para tirar o povo do Egito, na jornada, toda a sua jornada, quantas dificuldades, quantos deslizes. E se você observar bem, todos aqueles que estão retratados na palavra de Deus, há momentos em que eles falharam com Deus, pecaram diante do Senhor, mesmo conhecendo Deus de uma forma tão grande, tão profunda. A exemplo de Moisés, que teve, de certa forma, um contato direto com Deus, teve a oportunidade de visualizar o Senhor no monte. Mesmo assim, teve seus momentos e dificuldades, momentos que agiu segundo a sua própria vontade, segundo a sua própria força. A palavra de Deus é perfeita porque ela não esconde a humanidade dos seus servos. E isso é interessante para que nós possamos nos situar nessa história. Às vezes nós olhamos para nós mesmos, claro, não quero colocar panos quentes sobre os nossos pecados, não de forma alguma. Não é para esconder os pecados, nem tampouco justificá-los ou justificar-me. Não é este o objetivo. Mas muitas vezes nós olhamos para a nossa vida e vemos que somos tão falhos. Erramos tanto. Oh, meu Deus. Amanhecemos errando diante do Senhor e às vezes vamos dormir errados diante do Senhor. A vida parece que não se encaixa. Mas é assim mesmo, irmãos. É desta forma. Nós sabemos que somos humanos, suscetíveis ao pecado. No entanto, devemos, com todas as nossas forças, evitá-lo, para que não vivamos separados do Senhor. Mas é uma batalha. É uma luta contínua. É uma luta diária. Haja vista que o pecado, ele é atrativo, ele chama a nossa atenção, ele nos agarra, e se nós não tivermos cuidado, seremos algemados por ele. Nós temos que
observar aquilo que o Senhor quer para as nossas almas e aprendermos com o nosso Senhor. Portanto, amados, quando você olha para a vida dos grandes servos do Senhor, nós vamos ver pessoas comuns, suscetíveis ao pecado, que tropeçaram tantas vezes. No entanto, a exemplo de Davi, reconhecer o seu estado pecaminoso, reconhecer o seu estado de pecado, reconhecer as suas ações contrárias à vontade do Eterno e buscou o conserto com Deus. Eis aí o exemplo, eis aí aquilo que Deus quer falar conosco, que nós possamos buscar o conserto, a restauração que o Senhor nos concede. Esse texto de hoje mostra um momento especial na vida do rei Davi. O rei Davi viveu por volta do ano 1000 antes de Cristo, portanto há 3000 anos atrás aproximadamente. Ele foi o segundo rei de Israel, um rei levantado não segundo a vontade dos homens, Saul segundo a vontade dos homens, o primeiro rei. No entanto, o Senhor levantou Davi, tirou de diante das ovelhas e colocou diante das suas ovelhas, ou seja, tirou lá do pasto onde ele era pastor de ovelhas e o colocou diante do seu povo para governar o seu povo. Para que nós possamos entender o que era Israel naquela época, irmãos, hoje não, hoje já não vive essa realidade. Mas até o nascimento de Cristo Jesus, até antes de deixar de ser Estado, Israel era uma teocracia. Teocracia é a união de duas palavras, teos e cracia. Teos, Deus, cracia, governo. Teocracia, governo de Deus. Para que nós possamos compreender como funcionava, o Senhor levantava os reis em Israel e usava os profetas para trazer a orientação dele para o governo. E o governo governava segundo aquilo que Deus determinava. Era um governo muito interessante, amados. No entanto, poucos reis foram fiéis ao Senhor e de fato deixaram-se guiar pelo Todo-Poderoso. E nós vemos que Davi foi o segundo rei em Israel, o primeiro levantado de fato, segundo a vontade do Senhor. No entanto, amados, no decorrer da sua história, do seu reinado, Davi teve seus problemas, as suas dificuldades, errou algumas vezes. Hoje eu quero chamá-los a atenção, talvez, para o pecado que mais destacou-se na vida do rei Davi. Foi quando ele adulterou com Bate-seba. Um pecado que trouxe consequências terríveis para ele, para sua casa. Um pecado que o afastou da presença do Eterno, no entanto, o Senhor não o abandonou. O Senhor não o abandonou. Irmãos, o pecado de Davi, nós muitas vezes olhamos e não vemos a gravidade, mas entenda, ele era o representante de Deus diante do povo, literalmente, o representante de Deus. Esse homem, seus olhos foram cegados, o inimigo usou de astúcia terrível para fazê-lo perder de vista a presença do Senhor. Ele ali, no seu momento de ociosidade, deveria estar na guerra, mas por um motivo ou outro não estava na guerra. Ele, do alto do seu palácio, contemplou lá no quintal do vizinho uma mulher, diz que muito formosa. E ele desejou essa mulher, mas apenas não ficou no desejo. Ele foi além. Ele conseguiu trazer essa mulher para a sua cama, adulterou com ela. E eis aí a geração do pecado. Mas o pecado é interessante, irmãos. Muitas vezes ele inicia de uma forma até inocente, se você pode chamar e determinar o pecado como inocente, mas às vezes começa assim, uma ação até inocente, levado pela carne, sem levar em conta a gravidade. Mas vemos, amados, que esse pecado, ele cresceu. Chegou o momento que ele descobriu que a Bate-seba estava grávida.
trouxe Urias lá da frente das batalhas, lá do campo de batalhas, para que dormisse com Batseba, para que simulasse o nascimento daquele filho, não do rei, para que as pessoas não entendessem que houve um adultério. No entanto, Urias era mais fiel do que Davi. E ele não se deitou com a sua esposa, ele ficou ali, aguardando as ordens do rei. E quando Davi concluiu que o seu plano terrível não se consumaria, enviou uma carta e Urias levou essa carta para que ele fosse colocado na linha de frente. Certamente iria morrer. Sabia Davi que ele iria morrer. Veja as consequências do pecado. Veja como são as coisas. É uma bola de neve. Dizem que a bola de neve, quando começa a rolar monte abaixo, ela inicia-se bem pequenininha e vai sugando tudo, assimilando tudo, absorvendo tudo que está na sua jornada. E quando chega lá embaixo, ela está num tamanho gigantesco. Assim é o pecado, irmãos. Nós temos que vigiar bastante. A palavra diz que o Senhor levantou o profeta Natã. Natã chegou, homem corajoso, chegou diante do rei Davi, expôs toda a situação, falou do seu pecado. Mas uma reação inesperada, e às vezes nós temos dificuldades com esse tipo de reação. A palavra diz, irmãos, que Davi reconheceu o seu estado de pecado, ele reconheceu que tinha errado e, arrependido, confessa o seu pecado diante do Senhor. Amém? E no decorrer dessa palavra, irmãos, nós vamos ver o relato do rei Davi, como ele agiu diante do Senhor. Vamos ler versículos 7 e 9. Davi, confrontado pelo profeta, ele reconheceu o seu pecado. Diz a palavra: purifica-me com hissopo e ficarei limpo. Lava-me e ficarei mais alvo que a neve. Faz-me ouvir júbilo e alegria, para que exulte os ossos que esmagastes. Esconde o teu rosto dos meus pecados e apaga todas as minhas iniquidades. Irmãos, esse texto narrado pelo próprio rei Davi, nós vemos que ele entendeu a gravidade, as consequências terríveis do seu ato. Ele reconheceu o seu estado de pecado. Ele entendeu, amados, que havia falhado com o Todo-Poderoso. Ele entendeu que o seu ato não trouxe nenhum tipo de benefício para a sua casa, para o reino, mas que ele havia falhado diante do Eterno, e essa é uma lição para cada um de nós. Já que nós olhamos para Davi e até apontamos o dedão para ele: é, Davi, você é o homem segundo o coração de Deus. Mas nós devemos também viver segundo a vontade do Eterno em todos os aspectos. O nosso coração precisa ser segundo Deus em todas as áreas. O Senhor chamou-nos para que nós possamos viver em santidade, observando os seus preceitos, a sua vontade, e as praticando no dia a dia. Esta é a vontade do Senhor para as nossas almas. Errar, claro, infelizmente vamos errar, vamos pecar, lamentavelmente, infelizmente nós vamos pecar. No entanto, amados, nós não podemos guardar o pecado como Davi fez até o momento em que Natã foi enviado por Deus até ele. No entanto, nós temos o Espírito de Deus, não precisamos mais do profeta Natã ou outro profeta para apontar para a gente e falar: ó, o Senhor diz que você está em pecado, o Senhor diz que você está em pecado. Nós não precisamos mais desse tipo de revelação, porque o Espírito de Deus que habita em nós, ele testifica em nosso coração que pecamos. Não é assim? Quando você faz alguma coisa errada, você sabe que você fez errada diante do Senhor. Você tem consciência disso. Talvez uma palavra mal colocada, uma ação que não foi adequada, uma atitude que não foi louvável, enfim. O Espírito de Deus, ele te dá uma pancada, assim, ó. É dessa forma que ele faz com a gente. O problema, irmãos,
é quando nós não reconhecemos a voz do Espírito e procuramos mudar de vida. Naquela época, Natã foi usado pelo Senhor para falar a Davi. Naquela época, o Espírito Santo de Deus não agia como age hoje em nossos dias. O Senhor usava os profetas para que levasse a mensagem. Hoje, o Espírito de Deus chama a tua atenção. Olha só que interessante, como Deus é bom. O Espírito de Deus chama a nossa atenção, amados. E nós precisamos reconhecer que estamos errados e buscarmos a restauração no Todo-Poderoso. Davi diz que ele buscou a purificação com essopo. Ele buscou a purificação, ou seja, ele foi atrás da restauração da sua vida. Irmãos, essopo era uma planta cujas folhas absorviam muitos líquidos. Uma folha talvez porosa a ponto de absorver os líquidos. Essa planta ela era usada pelos sacerdotes para os rituais de purificação. Eles mergulhavam na água, no sangue e ou da forma que o Senhor colocasse no coração do sacerdócio. E essas folhas eram aspergidas, balançadas. E os líquidos que estavam nelas salpicavam as pessoas. Assim vinha a purificação naquela época. Eis o porquê que Davi diz que ele buscava a purificação com essopo, como está na palavra. E ele recebeu esta purificação. Uma certeza que foi perdoado envolveu o seu coração. Uma paz envolveu o seu coração. Quando você está em pecado, quando você confessa o teu pecado, quando você busca de Deus a restauração, uma paz enche a nossa alma. É assim que o Senhor faz com a gente. Porque Ele tira o peso, Ele tira as consequências imediatas do pecado. Conforme o pecado, você há de arcar com algumas consequências. Davi, no seu caso, perdeu o filho. Seu filho veio a morrer. Mas a sua vida foi totalmente restaurada. E diz ele que ele ficou mais alvo que a neve. Mais alvo que a neve. Não há pecado que Deus não possa purificar e restaurar completamente a nossa vida. Amém, amados? Deus perdoou, restaurou e renovou Davi. Versículos 10 até o 12. Cria em mim, ó Deus, um coração puro e renova dentro de mim um espírito inabalável. Não me repulses da tua presença, nem me retires o teu espírito. Ô, glórias! Irmãos, na verdade, esses dois versículos eram um clamor. Foi um clamor do rei Davi. Ele clamou por um coração novo. Ele clamou para que o Senhor o restaurasse completamente. Ele nos ensina através dessa palavra que nós precisamos clamar para que o Senhor entre em nossas vidas, nos restaure, nos modifique, nos transforme completamente. Diz a palavra que ele clamou ao Senhor dizendo: cria em mim, ó Deus, um coração puro e renova dentro de mim um espírito inabalável. Oh, glórias! Esta é a vontade do Senhor. Quando nós reconhecemos o nosso pecado e clamamos com todos os nossos pulmões, com todas as nossas forças diante do Eterno, para que a sua graça, a sua misericórdia venha nos envolver de uma forma poderosa. E ele diz ainda, amados, que ele quer dentro em si um espírito inabalável, renovado, puro. Oh, glórias! Em outras palavras, ele diz que ele quer servir ao Senhor com todas as suas forças, com todo o seu vigor. Quando nós, arrependidos, confessamos os nossos pecados, o Espírito de Deus adentra a nossa vida e nos habilita a viver aquilo que Deus quer para a nossa existência, irmãos. Eis aí a consequência da sua vida restaurada, da renovação. Davi ansiava por servir ao Senhor. Ele clamou
pela alegria do Senhor na sua vida. Ele clamou para que o Senhor viesse sobre ele e restituísse completamente a alegria no seu ser. Versículo 12. Restitui-me a alegria da tua salvação e sustenta-me com espírito voluntário. Nós temos visto nesses últimos tempos que muitas vezes nós perdemos de vista, nosso coração parece vazio. Nós reconhecemos Deus, sabemos quem é Deus, sabemos o que foi que Jesus fez por nós, mas o nosso coração parece vazio, parece que não há uma alegria de sermos do Senhor. Parece que não há uma alegria, irmãos, de servirmos o Eterno. Servir o Senhor, parece que é um fardo para a gente, mas o coração não é tomado por aquele espírito de alegria, por aquela satisfação, ou como diz Davi, que alegrava-se quando o chamava para a casa do Senhor, e ele declara: alegrei-me, glórias, alegrei-me, quando disseram-me: vamos à casa do Senhor. Nós precisamos buscar essa alegria do Senhor para as nossas vidas. Se porventura nós não temos a alegria da salvação, clame para que o Espírito de Deus o faça transbordar de alegria. Porque tem que ser assim, irmãos, não pode ser diferente. Nós não estamos numa caminhada que não é fácil, uma caminhada difícil, mas nós não estamos nessa caminhada apenas para sofrer. É tipo assim: eu nasci para ser crente para sofrer. Não é assim que funciona. Nós estamos numa caminhada marcada pela presença do Senhor, dominados pelo Espírito de Deus, e entende-se que o Espírito, ele enche o nosso coração de prazer, de alegria, de satisfação em estar nessa caminhada com Deus. E às vezes nós não temos isso na vida da gente. Às vezes nós não temos essa alegria. Será que não está faltando nos colocarmos diante do altar do Senhor e clamarmos para que o Espírito do Senhor nos encha, domine a nossa vida? Às vezes falta-nos isso, irmãos. Nós estamos tão acostumados em sermos crentes que esquecemos de clamar para que a evidência da presença de Deus, ela torne-se uma realidade na vida da gente, que são os frutos do Espírito. Nós precisamos ter os frutos do Espírito na nossa vida. Todos eles. É preciso clamar por isso, buscar, irmãos. Buscar até vermos que o Senhor está manifestando-se em nossas vidas através do Espírito de Deus e que estejamos produzindo fruto segundo a vontade do Senhor. E um dos frutos, com certeza, é a alegria de estar na presença do Todo-Poderoso. E quando nós, de fato, somos restaurados, como Davi foi, restaurado, renovado, nós com certeza teremos no coração o desejo de viver em obediência e fidelidade ao Senhor. Irmãos, eu não posso falar pela vida de ninguém, vou falar pela minha própria vida. Olha só, a minha caminhada com Deus, não faço por obrigação. Não faço porque eu preciso fazer. É diferente, a visão é diferente. A minha visão nessa caminhada é que estou por prazer, porque desejo estar. Não é uma obrigação minha, eu não vejo como obrigação. De fato, ou é, mas eu não vejo como obrigação. Eu vejo com prazer. O dia de preparar a palavra para ministrar na igreja, eu não reclamo. Já viu reclamar, pastora? Eu não reclamo, hoje eu tenho que fazer uma palavra, eu tenho que buscar uma palavra, Não, eu faço porque eu tenho prazer em falar daquilo que é de Deus, eu tenho prazer naquilo que é do Senhor, e isto não é inerente ao fato de ser ou não pastor, mas sim servo de Deus. Porque essa alegria, esse prazer, essa satisfação, ela é comum a todos aqueles que amam ao Senhor. Afinal de contas, todos nós somos sacerdotes. Nunca te esqueças disso.
Você é um sacerdote, eu uma sacerdotisa diante do altar do Senhor. Mesmo que você não carregue sobre si nenhum título eclesial, mas você é um sacerdote de Deus sobre a face da terra. Portanto, vivamos com alegria, obedeçamos ao Senhor, sejamos fiéis por prazer, por alegria, por reconhecer que o Senhor nos perdoou, nos restaurou e nos renovou. Amém? E no versículo 13, eis o que diz o rei Davi: então ensinarei aos transgressores os teus caminhos, e os pecadores se converterão a ti. Ô glórias! Quando nós temos uma nova vida, uma vida marcada pela presença de Deus, nós teremos prazer em testemunhar daquilo que Deus faz na nossa vida. Essa é uma verdade, amados. Essa questão do testemunho, ela também não está reservada àqueles que aparecem diante da igreja, que estão ministrando a palavra, que estão talvez na parte de louvor, da pregação da palavra, do ensino da palavra. Não, amados. Esse prazer, essa satisfação, esse ensinar, esse falar, testemunhar do amor do Senhor, é uma obrigação, agora sim, uma obrigação de todos aqueles que possuem seus nomes escritos no livro da vida. Se você tem teu nome escrito no livro da vida, você precisa testemunhar desta verdade e dessa bênção que é tão grande. Amém? Quando nós, amados, somos tomados pelo verdadeiro arrependimento, pelo genuíno, pelo autêntico arrependimento, nós vamos abandonar todas as práticas pecaminosas, tudo aquilo que nós sabemos que abre uma cisão entre nós e Deus, uma separação entre nós e Deus, um muro entre nós e Deus, uma vala entre nós e Deus. Nós vamos abandonar todas as práticas pecaminosas, porque temos uma nova vida, uma vida lavada, purificada no sangue de Cristo Jesus. E nós teremos prazer em testemunhar da grande misericórdia, do grande amor de Deus para todo mundo. Seja para aqueles que são próximos, ou para aqueles que são distantes. Os meios hoje são os mais diversos. Os próximos são aqueles que você tem o contato diário, talvez a família, colegas, enfim. E os mais distantes, aqueles que você possui nas redes sociais, que estão com vocês nas redes sociais, mas que você pode testemunhar para ele através da internet. Você pode testemunhar para essas pessoas através dos meios que hoje nós possuímos. Mas a verdade é a seguinte: nós temos que testemunhar de Cristo, testemunhar da grande misericórdia do Senhor para com a nossa vida diariamente. E esse é o ensinamento do rei Davi para cada um de nós. Ele diz: então ensinarei aos transgressores os teus caminhos. Quem são os transgressores? Todos aqueles que andam longe da presença do Senhor. Mesmo que carregue o título de crente, eu sou crente. Mas as suas práticas, elas estão marcadas pelo pecado. Não evidenciam santidade. Eis aí um campo missionário. Essa pessoa necessita ser ministrada, ensinada no caminho do Senhor. É nossa obrigação, irmãos, levar esta mensagem de salvação. E se a pessoa, ela é crente, conhece a palavra, é nossa obrigação usar a palavra e chamá-la a atenção, para que elas possam reconhecer o seu estado pecaminoso e acertar-se com o Senhor. Irmãos, quando nós temos uma vida transformada, uma vida segundo a vontade do Senhor, vamos viver a verdade de Deus a cada instante, a cada minuto. A nossa alegria, irmãos, ela precisa estar, primeiro, em servir ao Senhor. Em segundo, talvez, a família, a esposa, filhos, trabalho, enfim. Mas a nossa primeira alegria precisa ser servir ao Senhor.
E esta é uma verdade, amados. Essa é uma realidade que a Bíblia traz à tona nas suas páginas. E precisamos viver essa realidade do Senhor a cada instante, a cada minuto. Hoje, amados, nós vimos a respeito de Davi. Oh, misericórdia! Da gravidade do pecado à realidade da nova vida. Ele, a nosso exemplo, errou diante do Senhor, falhou diante do Todo-Poderoso, abandonou os preceitos do Eterno e agiu de uma forma muito louca. O Senhor levantou o profeta para que fosse até ele. Natã o chamou a atenção e ele reconheceu seu estado pecaminoso. Nós temos errado diante do Senhor, temos falhado diante do Todo-Poderoso. O Espírito Santo do Eterno, ele vem, ele balança a nossa existência, ele nos confronta com a realidade de Deus, chama-nos a atenção para uma restauração. O Senhor, através do Espírito Santo, de certa forma, ele nos açoita, nos dá uma surra, para que possamos reconhecer a necessidade de uma mudança. Quando nós reconhecemos esse estado pecaminoso, vamos buscar do Senhor a restauração. E se há realidade, se há verdade em nosso coração, a Bíblia diz que o Senhor nos purifica, nos lava, nos restaura, nos faz novas criaturas. O Senhor nos perdoa completamente, nos lava. E como declarou Davi, Deus nos faz mais alvo.

apenas neve. Se elas não usarem um óculos, terão problemas de visão. E tão alvo que é a neve. E ela consegue refletir os raios solares. Veja como são as coisas. Assim precisa ser a nossa vida, irmãos. Alva, mas alva a ponto de refletir a presença do Senhor. Para que as pessoas possam enxergar em nós que somos novas criaturas e desejem servir ao Deus que nós servimos. É para isso que nós estamos sobre a face da terra. Entenda, nossa missão primeiro sobre a face da terra é servir ao Senhor, amá-lo e fazer aquilo que Ele quer. E se sobrar tempo, vamos fazer as demais coisas. Sempre dessa forma, nunca nos esqueçamos disso. Amém? Que Deus nos abençoe, que essa palavra fique gravada em nosso coração. Oh, glórias! Que a graça e o cuidado do Senhor nos envolva momentos após momentos. Vamos orar, vamos ficar de pé, vamos orar, vamos clamar para que o Senhor venha cravar essa palavra em nossos corações. Não gravar, mas cravar. Que essa palavra fique cravada em nossos corações. Senhor Deus, muito obrigado pelo ensinamento, Pai. Muito obrigado por esta palavra, que nós possamos estar sempre atentos à Tua verdade, cumprindo aquilo para o qual Tu nos chamou. Senhor, fala conosco sempre, Senhor. E que nós possamos, nos nossos momentos de vida, dia após dia, reconhecermos a necessidade de vivermos alvos como a neve, para que assim, Senhor, estejamos prontos para sermos instrumentos úteis nas Tuas mãos. Senhor, fala sempre conosco, em nome de Jesus. Amém. Aleluia. Amém, queridos? Davi, da gravidade do pecado, à realidade da nova vida. Que assim seja também conosco. Amém?

Deus não nos deu espírito de temor, mas de fortaleza e de amor e de moderação. 2 Timóteo 1:7.

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Deixe Deus cuidar de tudo. Amém? Deixe Deus cuidar de tudo. Você já parou para refletir a respeito dessa transferência de responsabilidade? Essa transferência de responsabilidade, tirando de nós a responsabilidade do autocuidado e transferindo-a para o Senhor? Você sabia que esta é a forma correta? Nós não podemos nada.

cuidado do Senhor. É você tornar-se dependente, entendendo que nada és. Você olha para si mesmo e compreende que nada você pode fazer. Diz a palavra que nós não podemos acrescentar um côvado, ou seja, por volta de 45 centímetros ao curso da nossa vida. Nada podemos fazer, irmãos, se a chuva vem, é o cuidado de Deus. Se o sol vem, é o cuidado do Senhor. Se você está vivo, o fôlego de vida está no teu ser, é o cuidado de Deus. Se você tem forças para trabalhar, é porque Deus te fortalece. Se tens o alimento, quem é que lhes proporciona o alimento? Deus. Olha só. Se tens bens sobre a face da terra, quem lhe dá prosperidade? Deus. Ou seja, irmãos, de forma direta, nós podemos ver o cuidado do Senhor para com as nossas vidas. Agora, cabe a cada um de nós um agir. Uma ação que é entregar o cuidado completo da nossa existência para Deus. E eu quero chamá-los a atenção para as palavras de Davi. Salmo capítulo 27, versículo 14. Salmo 27, versículo 14. Ouça o que ele diz. Espere no Senhor, anime-se, fortifique-se o seu coração. Espere, pois no Senhor, espere, pois no Senhor. Pedro diz, o apóstolo Pedro, na sua primeira carta, capítulo 5, versículo 7. Lance sobre ele todas as suas ansiedades, preocupações, porque ele cuida de vocês. Amém? 1 Pedro, capítulo 5, versículo 7. Esse Pedro é o apóstolo. Lancem sobre ele todas as suas ansiedades, sinônimo de preocupações, porque ele cuida de vocês. Amém? Senhor, fala conosco nessa noite, para que nós possamos, ó Deus, corajosamente transferir a responsabilidade do cuidado da nossa vida para Ti, para que nós possamos esperar, confiar e vermos o Teu agir na nossa existência. Esse é meu clamor em nome de Cristo. Amém. Amém, amados. Queridos, essa é uma verdade que nós precisamos tomar posse, nos agarrarmos a ela, falarmos para o Senhor: Deus, eu acredito, Senhor, eu confio, Senhor, eu quero esperar em Ti, eu quero perseverar em Ti, eu quero descansar em Ti, eu quero andar contigo, Senhor, eu quero experimentar da Tua graça sobre a minha vida. Eu sei, amados, que falando tudo é muito bonito, é até, sei lá, poético, não é? Na prática, exige um preço. E o preço, amados, chama-se esperar no Senhor, confiar no Senhor, porque a partir do momento que nós declaramos a Ele que confiamos, é porque estamos transferindo o domínio da nossa existência para o Mestre, para o Todo-Poderoso. Nós vivemos numa época em que as coisas são instantâneas. Se você envia um e-mail, é instantâneo. Se você manda uma mensagem no WhatsApp, você clica e recebe. Se você faz um Pix, é uma coisa interessante. Coisa de segundos. Tudo é muito instantâneo. Tudo é muito instantâneo. E isso cria em nós, amados, aquela necessidade de receber para ontem o cuidado de Deus na nossa vida. E nós já não sabemos esperar. Nós não sabemos confiar. Você até pode transferir, você fala: Senhor, estou transferindo toda a minha vida para Ti, Senhor, eu quero esperar, eu quero ter bom ânimo, eu quero ser fortificado, Senhor, eu quero, Pai, eu quero esperar em Ti, eu quero experimentar da Tua graça, do Teu cuidado. No entanto, você precisa da bênção para ontem. A bênção não chegou hoje? Passa-se uma semana. Onde está a minha bênção? Um mês se foi, e a bênção? Um ano, cadê a bênção? Ana esperou no Senhor. Davi esperou no Senhor. Quando nós olhamos na palavra do Senhor, irmãos, veremos que muitos esperaram no Todo-Poderoso e receberam a bênção, mas não foi instantânea. Nós temos que reeducar nossa visão de Deus. Reeducar nossa visão de Deus.
para que nós possamos, de fato,

0: entender que o Senhor, Ele atende, mas no tempo dEle. Esta é a verdade, amados, esta é a realidade. O imediatismo que é tão comum na nossa existência precisa ser jogado fora para que nós possamos verdadeiramente confiar no Senhor. E vem aquela pergunta retórica, será que nós confiamos no Senhor? Quando eu olho para a minha vida, irmãos, eu sou muito autocrítico. Quando eu olho para a minha vida, pergunto a mim mesmo, será que eu confio em Deus? Será que eu confio no Senhor? Será que você confia em Deus? Será que você confia no Senhor? Amados, nós precisamos deixar que o Senhor abra os nossos ouvidos, nossos olhos, para que nós possamos enxergar a verdade de Deus na nossa vida. É preciso descansarmos no Senhor, esperar no Senhor, mesmo que tudo não vá da forma que nós entendemos que deveria ir, mesmo que tudo esteja de ponta cabeça, descansa no Senhor. Isso significa transferir o nosso cuidado, cuidado pessoal, para Deus, para que Ele possa cuidar de nós. Porque Ele vai agir, Deus vai agir. Uma das coisas que você pode, que nós podemos ter certeza, é que Deus não te esquece. Você pode esquecer do teu filho, do teu pai, da tua mãe. Você pode esquecer de trabalhar, esquecer de tudo na vida. Mas Deus não esquece de você. Deus não esquece. A palavra esquecer não está no vocabulário de Deus para com a tua vida. Entenda dessa forma. Ele cuida de você, mesmo quando você não consegue ver, mesmo quando você está em meio aos processos difíceis dessa vida louca que nós temos vivenciado nos últimos tempos. Processos que geram medos, que geram inconstâncias, que geram inseguranças. É no meio desses processos que nós precisamos entender que Deus cuida de nós, que o Senhor cuida de nós. Amém? Quem escreveu esse texto? Salmo capítulo 27, versículo 14. Espere no Senhor, anime-se, fortifique-se no seu coração. Espere, pois, no Senhor. Quem escreveu esse texto foi Davi, irmãos. Davi foi um homem que soube esperar no Senhor. Claro, ele teve também suas falhas. Houve momentos em que ele foi precipitado, no entanto, a palavra diz que ele soube esperar e ele escreve a respeito disso. Foi um homem que teve medo, sim, teve medo, mas não deixou-se dominar pelo medo. As fraquezas vieram, mas não deixou-se dominar pelas fraquezas. Os pecados surgiram, mas os pecados não o dominaram, porque o Espírito Santo movia na vida daquele homem. E esse homem diz, amados, da necessidade de confiança, de fé. Ô, glórias! Mesmo quando tudo vai muito mal. Quando ele escreveu esse texto, ele estava em momentos difíceis. Ele estava sendo perseguido. Todo o reino de Israel procurava Davi. Todo o reino, todas as autoridades, todo o poder de Israel procurava Davi, já que Saul procurava matá-lo. Não eram momentos fáceis, momentos difíceis. E ele diz, espere no Senhor, espere no Senhor. Irmãos, e com isso nós aprendemos com Davi a necessidade de esperar em Deus. A necessidade de esperar em Deus. Eis um conselho para as nossas vidas. Transferir a nossa expectativa, transferir o nosso tempo, transferir as nossas datas para o controle de Deus. E esperar em Deus. Se eu afirmar para vocês que é fácil, seria hipócrita? Não, não é fácil. Eu tenho dificuldades em esperar em Deus. Eu tenho dificuldades em esperar no Senhor. E imagino eu que você também tenha essas dificuldades. No entanto, nós temos que aprender a necessidade de confiar no Senhor de uma forma tão grande. A ponto de essa nossa falta de esperança, de esperar no Senhor, não domine a nossa vida. Eu tenho que lutar para que ela não domine a minha vida. Davi, amados, afirma de uma forma clara a necessidade de esperarmos no Senhor. Quando nós esperamos em Deus, nós estamos deixando que Deus cuide da nossa vida. É uma forma de você transferir o cuidado da tua existência para o Senhor, porque Ele vai cuidar de você. No entanto, é necessário esperar, não o nosso tempo. Ah, o nosso tempo, o calendário, enfim, o programa, as datas que você estabeleceu, não. Espere no tempo do Senhor, porque o Senhor sabe qual é o tempo para que Ele venha agir de uma forma grandiosa na sua vida. No Salmo 46, versículo 10, aquietem-se e saibam que eu sou Deus. Sou exaltado entre as nações, sou exaltado na terra. A recomendação é aquietar-nos. Aquietar-se, ficar quieto, esperar, confiar, porque este Deus cuida de nós. Irmãos, às vezes nós não entendemos o que significa cuidado de Deus para com a nossa vida. Nós não entendemos isso porque nós não conseguimos ver a mão, nós não conseguimos ver o olhar do Senhor, nós não conseguimos contemplar a face do Todo-Poderoso, e isso faz nos entender que o Senhor não está olhando para as nossas almas. No entanto, amados, o Senhor tem um amor tão grande, mas tão espetacular para com as nossas vidas, a ponto de dar-nos Cristo Jesus numa cruz, cruz imunda, suja, maldita, madeiro maldito. Ele nos deu Cristo Jesus porque Ele nos amou e Ele cuidou da tua alma, cuidou da tua salvação. Ele olhou para você, Ele viu que nós necessitávamos de salvação, haja vista que estávamos condenados à perdição eterna. Mas o Senhor te amou tanto, a ponto de, no tempo certo, dá-nos Cristo Jesus. E glórias a Deus por isso, irmãos. Nós, amados, precisamos entender que nada passa desapercebido aos olhos do Senhor. Nada passa desapercebido. Amém? As nossas ansiedades, as nossas preocupações, os nossos problemas diários, tudo isso nos empurra para uma vala comum, a vala da desesperança. Mas quando nós jogamos todos esses fardos pesados sobre aquele que diz: vinde a mim e traga seus fardos, vamos aprender a esperar no Senhor. Davi soube esperar no Senhor. E na palavra de Deus nós vemos tantos exemplos, irmãos, de pessoas que souberam esperar no Senhor. Talvez o caso mais notório seja Abraão e Sara. Eles tinha uma promessa do Senhor, tinha uma promessa espetacular. Deles nasceria todo um povo, uma nação, povo como areias das praias. Mas o tempo passava, a idade avançava. Eles olhavam para o seu calendário. Oh, mais um ano, cadê o Isaac? Mais um ano está passando, 80 anos, 81, 82, 83, 90, 91, 92, 90. Meu Deus do céu! E o Isaac? Vamos dar um jeitinho. Em consenso com Sara, eis que surge Agar. E com Agar, um grande problema que perdura até os nossos dias. Mas, depois que eles escolheram o tempo, eis que chegou o tempo de Deus. E nasce Isaac. Eis aí, amados, um exemplo de pessoas que não souberam esperar o tempo de Deus, mesmo sendo o pai da fé, pai de multidões. Aprendamos com aqueles que vivenciaram momentos difíceis na vida, que nós precisamos esperar no Senhor, porque Deus não nos desampara, Deus não nos deixa. Irmãos, esperar em Deus não é uma vida passiva, como muitos pensam. Ah, estou aqui de braços cruzados esperando. Não. Quando você espera no Senhor, você está crescendo diante dele. Não é uma vida passiva, mas é uma vida ativa, uma vida de crescimento, de unidade, uma vida de confiança. A tua fé é cada dia maior. O Senhor agrega meios, formas, para que a tua fé cresça de uma forma sobrenatural. E certamente verás que Deus é aquele que controla todas as coisas. E o mais sábio de cada um de nós, a atitude mais sábia, é esperar no Senhor. É esperar em Deus. Ou Elias, espera no Senhor. Ou alma, espera no Senhor. Amém? Que nós possamos esperar no Senhor. Mas Davi continua nos ensinando, amados, nos ensinando a necessidade de uma transferência de cuidado. E ele diz que nós não devemos jamais perder o ânimo. Jamais percam o ânimo. Ô, glórias! Jamais percam a esperança, a coragem, a fé, a confiança em Deus. Entenda ânimo como esperança, coragem, fé, confiança em Deus. Espera pelo Senhor, tem bom ânimo. Esse homem, amados, viveu há 3.000 anos atrás, aproximadamente. Mas foi um homem que, como nós, aproximou-se do Senhor. Procurava viver a vontade do Eterno. Procurava, amados, cada dia mais, ter uma comunhão íntima, poderosa com o Senhor. Como nós, procurava essa comunhão e alcançou essa comunhão com Deus. Isso mostra-nos que é possível possuirmos uma comunhão verdadeira, que é possível andarmos, amados, firmados na rocha, experimentando do poder, da graça de Deus sobre a nossa vida, vendo quão bom, quão maravilhoso Deus é para com as nossas vidas. Mesmo quando as situações não acontecem como imaginamos, mesmo quando as situações fogem do nosso controle, mesmo quando os problemas são gerados, mesmo quando as dificuldades querem fechar os nossos olhos para a esperança no Senhor, mesmo quando tudo parece que não tem mais jeito. Acredita, Elias, ainda tem um jeito. É preciso coragem, é preciso fé. É preciso esperança no Senhor, porque Deus não nos desampara. O Senhor é aquele que cuida de nós, mesmo quando o desânimo ele anda ao nosso redor, quando o desânimo quer ser nosso amigo, mesmo quando o desânimo bate à porta do nosso coração e bate. O desânimo, ele se acha nosso amigo. E ele quer fazer companhia a cada um de nós. Não é assim? O desânimo, amados, com certeza é um dos instrumentos que o maligno usa para fazer-nos parar, Mas nós não podemos de forma alguma permitir que ele se instale em nosso coração, porque o nosso coração precisa ser dominado pelo ânimo que é dado-nos pelo Espírito Santo do Senhor. Uma das coisas que nós não podemos esquecer e vale a pena ressaltar é que Deus conhece as nossas dificuldades, conhece os nossos problemas, conhece e tem solução para toda a nossa vida. Às vezes, amados, nós não entendemos esta verdade, mas é uma realidade. Quando Davi, olha só, o homem segundo o coração de Deus, fiel ao Todo-Poderoso, teve a oportunidade de dizimar, acabar com a vida de Saul diversas vezes, mas ele, por ser temente ao Todo-Poderoso, não o fez. Preferiu obedecer ao Todo-Poderoso. Mas os seus dias, quase 10 anos, de perseguição. Olha só, não abriu mão de Deus. Sabe por que ele não abriu mão do Senhor? Porque ele entendia quem era Deus, ele sabia da promessa de Deus para a sua vida, ele sabia quem era o Todo-Poderoso, ele tinha todo o histórico dos judeus, desde Adão e Eva. Ele conhecia a história, ele sabia quem eram os pais da fé, os patriarcas. Davi tinha plena consciência de quem era Deus. E nesse Deus, ele depositou a sua fé, depositou o seu coração, a sua esperança. E esta é a recomendação do Senhor para as nossas almas, que haja uma confiança no Senhor. Que o nosso coração seja dominado pela esperança, pela coragem, pela fé. Que estejamos cheios de ânimo. Oh, glórias! Uma lâmpada acesa. Oh, glórias! Uma lâmpada acesa que não nos deixa desanimar, mas que nós possamos perseverar diante das adversidades. Porque o nosso Deus é forte, é o Deus poderoso, é o Deus dos céus e da terra. Não subestimemos Deus. Não subestimemos Deus. Olha só esse questionamento. Quem é Deus para você? Quem é Deus para você? Eu tenho certeza absoluta que a tua resposta é: Deus é o Todo-Poderoso, evidentemente. Deus é o Todo-Poderoso, é óbvio. Mas por que nós não cremos nele? Já parou para pensar nisto? Nós sabemos que Deus é o Todo-Poderoso, mas os problemas nos abatem, porque nós não temos coragem de esperar no Senhor. Davi soube esperar, e foram dias, anos difíceis, mas ele tinha uma promessa de Deus: ser rei em Israel. Nós temos a promessa de Deus maior do que a promessa de Davi. Sabia? Não há comparação com a promessa que Deus tem para nós e a promessa de Davi. Não há como você fazer uma comparação, haja vista que a promessa de Deus para a minha vida, a promessa de Deus para a tua vida é infinitamente maior do que aquela que Deus tinha em especial para aquele homem. A promessa de Davi era: ele seria rei em Israel. Rei em Israel. A nossa promessa: somos filhos de Deus. Oh, glórias! Preparando-nos, é um crescimento contínuo para estarmos na glória com ele para todos sempre. E a promessa do Senhor é que aqueles que são fiéis estarão na glória com ele. No entanto, necessário é transferirmos o cuidado da nossa vida para o Senhor. Deixar Deus cuidar de tudo, e assim teremos uma experiência grandiosa, maravilhosa com o Senhor. Na palavra de Deus, amados, nós deparamos com Josué. Josué foi um homem que também deixou suas marcas sobre a face da terra. Numa época extremamente difícil, mais difícil do que a época de Davi. Muito mais difícil. Estava Josué no deserto, estava Josué com aqueles milhões de pessoas no deserto, mas o Senhor tinha uma promessa para ele. O Senhor falou para Josué: Josué, ser forte e corajoso, tenha ânimo, você há de conquistar Canaã. Oh, glórias! Passaram-se os anos, passaram-se muitos anos, e eis que, quando a promessa era visível, eis que eles estavam do lado oposto do Jordão. Olha Canaã do outro lado. Mas quando olhavam para Canaã, eles não viram uma terra legal, eles viram Jericó, uma cidade forte, armada, difícil de ser vencida. Mas antes de olhar para Jericó, tinha também o Jordão transbordante, impossível que passassem por ele. Não existia barcos, pontes e coisas similares. Mas ser forte e corajoso foi a palavra de Deus para Josué. Josué não perdeu o ânimo, Josué não perdeu a esperança, Josué não perdeu a coragem. Josué apenas transferiu para Deus o seu problema. E Deus cuidou de uma forma sobrenatural de tudo aquilo. E quando nós lemos a palavra, vemos que o cuidado de Deus iniciou-se quando o Jordão se abriu. Oh, glórias! A palavra diz que uma espécie de barragem, uma barragem invisível, cortou o Jordão pelo meio. As águas foram acumulando na parte de cima e escorrendo para a parte de baixo. E eles passaram em terra seca. Quando entraram em Canaã, Eis outro grande problema, Jericó. Jericó estava ali, uma cidade fortificada, difícil, difícil de ser vencida. E o Senhor disse para Josué, dê umas voltinhas ao redor de Jericó, dê umas voltas. Josué transferiu o seu problema para Deus, deu as voltas e nós conhecemos a história. A palavra diz que os muros de Jericó o ruíram e inicia-se aí a vitória e a conquista de Canaã. Amados, tudo é uma questão de ânimo, de coragem, de transferir para o Senhor os nossos problemas, de transferir para o Senhor as nossas necessidades. E nós precisamos aprender a esperar em Deus. Espere no Senhor, espere no Senhor, espere ainda. Jamais perca o ânimo, jamais perca o ânimo. E por fim disse Davi, espera pelo Senhor, tem bom ânimo. Fortifique-se, fortifique-se, fortifique-se. Amados, eis uma forma para que nós possamos vencer nessa terra. É um coração fortificado por Deus. Nós precisamos nos fortalecer nessa comunhão com o Todo-Poderoso. E é assim, amados, que nós vamos deixar Deus cuidar da nossa vida, Deus cuidar da nossa existência. Paulo escreve à igreja de Éfeso, Efésios capítulo 6, versículo 10, disse o apóstolo Paulo, quanto ao mais, sejam fortalecidos no Senhor e na força do seu poder. Sejam fortalecidos no Senhor e na força do seu poder. Aleluias. Isso leva-nos a entender o seguinte, irmãos. Não são as forças humanas que nos fazem vencer. A nossa força vem de Deus. A nossa vitória vem de Deus. Se tu queres vencer as dificuldades que surgem, vencer os problemas que aparecem, se você quer perseverar diante do Todo-Poderoso, eis a necessidade de olhar para o Eterno e encher teu coração com a palavra, encher o teu coração com aquilo que o Senhor deixou-nos como fórmula, uma fórmula para que nós possamos crescer, uma fórmula para que nós possamos andar sempre na sua presença. E a recomendação do Senhor é que nós estejamos continuamente na presença do Pai, continuamente na presença de Deus, para que você cresça, para que você seja forte, para que você seja invencível, para que você possa passar sobre as hostes malignas, para que você possa pisar sobre a cabeça de Satanás. A necessidade é estarmos continuamente na presença de Deus. Já entenderam isso? Estar continuamente na presença do Senhor? Nós, amados, não podemos abrir espaço para nada na nossa existência que venha destronar Deus do centro da nossa vida. Nada pode tomar o lugar de Deus. Ou seja, disse Jesus, quem me ama, guarda os meus mandamentos. A pastora leu isso há pouco. Quem me ama, guarda os meus mandamentos. Nós temos que amar o Senhor acima de todas as coisas. E para que isso aconteça, os mandamentos do Eterno precisam estar em evidência na nossa vida. Caso contrário, não é amor verdadeiro. Portanto, se nós queremos e desejamos estar na presença de Deus, ame o Senhor, cumpra os mandamentos do Eterno, persevere na presença do Senhor, custe todo o esforço possível. Todo esforço possível. Nós não podemos de forma alguma, irmãos, nos deixar enfraquecer, mas com ânimo, com perseverança, olharmos para o Senhor. E ainda, amados, para que esse crescer, para que esse fortalecer seja uma realidade, nós temos que continuamente comermos a palavra de Deus, comermos a palavra do Senhor. Mais uma vez, eu quero chamá-los a atenção para essa realidade. Se nós não comermos essa palavra, se nós não nos saturarmos dela, sabe o que é saturar? É quando começa a transbordar, sair, não cabe mais, enfim. Nós precisamos nos saturarmos da palavra. Isso aqui, irmãos, isso aqui não é para tampar buraco no dente cariado. mas é para encher a nossa vida de uma forma tão grande que nós possamos transbordar da palavra. Coma a palavra, coma, coma a palavra. Se você quer ser forte diante do Senhor, coma a palavra. E vale ressaltar, mesmo que o mundo diga que isso é aqui, é apenas um livro escrito por homens, o Senhor diz para você: eis a minha palavra digna de toda confiança. Isto aqui é a palavra viva de Deus, literalmente, para a nossa vida. Literalmente. Escrita por homens, sim, mas homens inspirados pelo Espírito Santo de Deus, cheios do Espírito Santo, dirigidos pelo Espírito Santo. E eis a Bíblia diante de nós há tanto tempo. O Antigo Testamento, como nós o conhecemos hoje, desde os tempos de Jesus, veja, desde o tempo de Jesus, é o mesmo Antigo Testamento, sem mudanças. Os judeus já conheciam o Antigo Testamento que nós conhecemos hoje, na sua integridade. O Novo Testamento tem 1.800 anos aproximadamente, que é o mesmo Novo Testamento. Desde que o cânon foi fechado, é a mesma palavra, é a mesma palavra. Entenda isso. Portanto, é a palavra viva de Deus, imutável, que não muda, que não muda. Oh, glórias! E ainda, quando nós queremos crescer, nos fortalecer na presença do Senhor, necessário é oração, oração. Por quê? Porque as pessoas não conseguem enxergar a necessidade de conversar com Deus. Nós temos que orar. Ore, tenha tempo para conversar com teu Senhor, reserve tempo para conversar com teu Deus, reserve tempo para expor a tua vida ao Senhor e experimente a força de Deus no teu viver. Irmãos, eu quero afirmar para vocês o seguinte: se não fossem as minhas orações, certamente eu já teria sido destruído pelo maligno, certamente já teria sido. Porque a batalha não é fácil. A batalha não é fácil. Todo dia o maligno, ele tem o prazer de criar alguma coisa nova para colocar diante de mim. E falar: olha, fracassa nisso, não é desse jeito, isso aqui é melhor, e vai por aí. E ele faz a mesma coisa com você todo santo dia. Todo santo dia. O maligno tem algo para fazê-lo desistir de Deus. Te oferece um prato novo, uma porta grande, gigantesca, nova, pensamentos novos, filosofias loucas dos últimos tempos são inseridas e colocadas diante de nós. E nós olhamos para todo esse panorama dos últimos tempos. E se nós não tivermos uma vida de oração, vamos absorvê-lo. E certamente seremos afastados da presença do Senhor, enfraquecidos e afastados. Amém? Davi entendia, irmãos, que era preciso fortalecer-se no Senhor. Davi entendia que era preciso ter uma vida de comunhão. E eis que ele buscava a presença de Deus. Ele procurava uma vida de unidade com o Senhor. Ele alimentava-se com a palavra. Davi já tinha partes da palavra. Davi tinha os profetas, Davi tinha o Pentateuco, Davi tinha partes que já eram o suficiente para que ele tivesse, uma vida firme aos pés de Cristo. Ele conhecia os feitos de Deus. E certamente era um homem que clamava, um homem que buscava, um homem que estava em comunhão com o Todo-Poderoso. Oh, glórias! Nós, a exemplo de Davi, precisamos perseverar, irmãos, perseverar. Perseverar é a qualidade daquele que fica firme, permanece firme, firme e constante na fé. Persevere, tenha uma fé firme, uma fé constante, mesmo em meio a tantas dificuldades dos últimos tempos. E lembre-se, quando você transfere para Deus o cuidado da tua vida, Ele vem sobre você, Ele ensina-o a esperar. Ele enche teu coração de ânimo. Ele te fortalece, Ou seja, ele renova as tuas forças, renova a força do cansado. Ele faz voar-nos como águias, oh glórias! Em meio às tempestades da vida, ele é a nossa paz. Em meio aos momentos difíceis, ele é o nosso alicerce. Deus é aquele que te guarda, Deus é aquele que te fortalece, Deus é aquele que espiritualmente te protege. Nada é por acaso, mas o mover do Senhor é uma verdade na tua vida. Mas lembre-se, tudo isso é fruto de busca, relacionamento e dependência com o Pai. Amém? Deixe Deus cuidar de tudo. Deixe Deus cuidar de tudo. E quando nós deixamos Deus cuidar de tudo, nós vamos ver, irmãos, que verdadeiramente o Senhor é conosco. Ele nos protege, Ele nos envolve, Ele move na nossa existência, Ele nos dá alegria, paz, satisfação, o prazer em estarmos diante dEle. Mas para que isso aconteça, tenha comunhão. Queira, a exemplo de Davi, rejeitar as oportunidades ruins e abraçar o Senhor, mesmo em meio às adversidades. Amém? Mesmo em meio às adversidades. Olha só, sem fé, se não houver uma fé verdadeira, é impossível transferirmos o nosso cuidado, o cuidado da nossa vida para Deus. Portanto, creia, creia, creia no Senhor, espere na providência de Deus. Ele é contigo, Ele quer te abençoar, é promessa dEle para a tua vida. Amém, igreja? Ô, glórias! Deixe Deus cuidar de tudo, deixe Deus cuidar de tudo. Vamos orar. Amado Deus, eu quero clamar que Tu nos ensine, Pai, a vivermos essa dependência e a transferirmos para Ti o cuidado na nossa vida. Aprendermos, ó Deus, a confiar, a esperar, que nós possamos nos fortalecer e sermos fortalecidos por Ti, para que assim, Senhor, nós possamos transferir toda a nossa vida e vivermos uma dependência completa de Ti. Senhor, abençoa-nos e fale continuamente conosco, em nome de Jesus. Amém. Aleluias. Amém, amados. Ô, glórias! Espera pelo Senhor, tem bom ânimo e fortifique-se o teu coração. Espera, pois, pelo Senhor. Aleluias. Ô, glórias! Transfira, transfira para o Senhor o cuidado da tua vida. Aleluias.
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Quantos querem convidar o nosso amado nessa noite para dançar? Quantos vão dançar com Jesus nessa noite?

nesse lugar. 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

seria da minha vida sem a tua presença? E por mais que muitas vezes eu venha tropeçar, as tuas mãos sempre tornam a me levantar. E por isso, Senhor, eu vou lutar com todas as minhas forças e vou te servir.

Sabei que o Senhor é Deus. Foi Ele quem nos fez, e somos Dele. Somos o Seu povo e ovelhas do Seu pasto. Entrai pelas Suas portas com ação de graças, e em Seus átrios com louvor. Dai-lhe graças, e bendizei o Seu nome. Porque o Senhor é bom, a Sua benignidade dura para sempre, e a Sua fidelidade de geração em geração. Salmos 100, 3, 4 e 5.

És bem-vindo, Cordeiro. A Ele vamos declarar profeticamente: és bem-vindo, Cordeiro. A igreja se levanta para declarar: é chegada a tua hora, Senhor.

Talvez você esteja passando por uma situação onde você não sabe como sair dela. É como que um labirinto. Você até crê que tem saída em Deus, porém você não sabe onde está a saída.

É aí que vem o advogado de Deus. E na medida que você se entrega à oração no Espírito, à meditação na palavra, à medida que você, como Maria, deixa um pouco o ativismo e vai aos pés do Senhor, você fica ali orando em outras línguas, meditando na palavra. Então a instrução começa a entrar, a luz começa a brilhar, e passo a passo, Ele vai tirando você do labirinto.

tendo mandado as multidões que se reclinassem sobre a relva, tomou os 5 pães e os 2 peixes, e erguendo os olhos ao céu, os abençoou, e partindo os pães, deu-os aos discípulos, e os discípulos às multidões. Mateus 14, 19.

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2: Você tem raízes profundas? Será que as tuas raízes são de fato profundas? Talvez você possa até questionar-me, mas eu não sou planta? Mas o Senhor faz uma comparação muito interessante entre nós e uma árvore. O Senhor nos compara a uma árvore e diz que nós precisamos ter raízes profundas. Raízes profundas. O servo de Deus, o discípulo do Senhor, ele cresce para baixo. As suas raízes cada vez mais aprofundam-se no Senhor. Busca a essência de Deus de forma intensa. Deseja cada vez mais receber direto do Todo-Poderoso, e é essa analogia que o salmista faz. E nós precisamos, amados, entender essa verdade e buscarmos com prazer, com alegria, com desejo, na profundidade, a presença do Senhor. As águas do Senhor, a água viva que nos envolve, que nos toma, que nos faz caminhar. Mesmo que tudo pareça contrário, mesmo que os ventos sejam fortes, mesmo que a situação não seja tão propícia, mas nós estamos enraizados no Senhor, fincados em Deus. Nossas raízes profundas recebem direto de Deus a água viva que nos mantém vivos. E é esta uma verdade, irmãos, que eu quero nesta noite conversar com vocês, expor para vocês. Eu quero chamá-los a atenção para esta verdade. A necessidade de estarmos com as nossas raízes aprofundadas no Senhor, como uma árvore que é plantada à beira de um ribeiro, de um córrego, e é cultivada pelo Senhor. O Senhor, irmãos, que nos planta em terra fértil, cuida da gente, para que nós possamos produzir frutos, frutos, muitos frutos. Eis o porquê que não podemos esperar acontecer, mas temos que correr e nos colocarmos à disposição de Deus, falando para o Senhor: Senhor, as minhas raízes estão em Ti, estou pronto para produzir frutos, estou pronto para frutificar. Irmãos, quando assim agimos, nós vamos experimentar a grandeza de Deus na nossa vida de uma forma muito forte. Muito forte. E nós temos que buscar isso. Essa história, irmãos, de fazer aquilo que Deus quer, não está reservada ao sacerdócio. Apesar que todos somos sacerdotes, mas não está reservada a pastores, exclusivamente a pastores. O Senhor nos chamou de forma igual para produzirmos frutos. Não te isente dessa responsabilidade do Senhor. Se você não o faz, é porque não tem buscado a direção, o preparo que Deus nos concede. Amém? No reino de Deus, já falei isto mil vezes e vou repetir. No reino de Deus não tem grandes e pequenos. Essa visão, ela é diabólica. No reino de Deus tem filhos amados do Senhor, que Ele levanta para desempenhar a sua vontade nessa terra. E essa é a visão que você precisa ter, que nós precisamos ter. E eu quero convidá-los a abrir a Bíblia no Salmo 1. Salmo capítulo 1. Nós vamos ficar de pé para lermos esse texto, aqueles que podem ficar de pé. Salmo capítulo 1, diz a palavra: bem-aventurado o homem que não anda no conselho do ímpio, não se detém no caminho dos pecadores, nem se assenta na roda dos escarnecedores. Antes, o seu prazer está na lei do Senhor, e nela medita de dia e noite. Ele é como árvore plantada junto a correntes de águas, que no devido tempo dá o seu fruto, oh glórias, e cuja folhagem não murcha, e tudo quanto ele faz será bem sucedido. Crês nisto? Oh glórias, é para crer, não apenas.

Jesus, o Senhor, assim também nele andai. Arraigados, arraigados, enraizados, enraizados e edificados nele e confirmados na fé, assim como fostes ensinados, nela abundando em ação de graças. Amém, queridos? Vamos orar. Amado Deus, como é maravilhosa a tua palavra, Senhor. Como ela nos ensina a fazermos a tua vontade, a observarmos os teus preceitos. Que hoje, Senhor, possamos aprender um pouco mais de como melhor te servir, nos colocarmos à tua disposição. Fala, Senhor, fala conosco, em nome de Jesus. Amém. Os irmãos podem assentar-se. Queridos, nós vimos dois textos importantes que chamam-nos a atenção para a nova vida que afirmamos possuir. Eu creio que todos que estão aqui são novas criaturas, porque já nasceram, já passaram pelo fato do arrependimento, pela realidade do arrependimento, da confissão do pecado, e agora procuram viver princípios de Deus nas suas vidas. A partir desse momento, irmãos, somos feitos em novas criaturas e é preciso nos colocarmos na visão de Deus. Vivermos não segundo aquilo que nós entendemos, mas aquilo que Deus determina para nós, que está de forma clara exposto na palavra do Senhor. Aquilo que Deus quer para as nossas almas, irmãos, está na Bíblia. Basta lermos a palavra e praticarmos a palavra e certamente estaremos agradando o Todo-Poderoso. O apóstolo Paulo, a exemplo de Davi, foi um homem que conheceu Deus de perto. Ele teve uma experiência profunda e maravilhosa com o Todo-Poderoso. E ele fala, assim como recebestes a Cristo, assim também nele devemos andar. Dá para você entender isto? Se você diz, eu sou de Cristo, você necessariamente, obviamente, precisa andar em Cristo. E diz ainda, arraigados. Uma palavra diferente que significa enraizados. Ou seja, nós precisamos estar enraizados em Cristo. Edificados em Cristo. E quando assim fazemos, com certeza, temos a nossa fé confirmada e seremos ensinados abundantes sobre a face da terra. É isso que Deus quer para nós. E hoje eu quero afirmá-los que é necessário que o discípulo tenha raízes profundas em Cristo. Raízes profundas para que os ventos fortes desses últimos tempos não possam nos abalar. Irmãos, o tempo é complicado, os dias são difíceis. Se você tem acesso à internet, você é bombardeado, seja no Kawaii, TikTok, seja no YouTube, enfim, você é bombardeado diariamente com uma série de heresias. Quantas heresias? Eis o porquê que você precisa estar enraizado em Cristo. Eis aí os ventos que abalam as pessoas, e muitos perdem Cristo Jesus de vista, porque deixam se envolver por esses princípios que o diabo coloca diante deles. É tempo de vigilância. Não é porque chama Senhor, Senhor, que é do Senhor. O próprio Cristo afirma isso. Nem todos que dizem Senhor, Senhor, Senhor, entrarão no reino dos céus. Nem todos que têm o título de pastor são famosos, enfim, eles realmente estão falando de Cristo, estão enraizados em Cristo Jesus. E isso é muito sério, irmãos, é para que nós possamos estar atentos à verdade do Senhor. Amém? O discípulo que aprofunda as raízes, eles meditam constantemente na palavra. Amém? Primeiro ponto, os discípulos que são enraizados em Cristo, eles meditam na palavra e de forma contínua. Salmo capítulo 1, versículo 2,
Diz a palavra:

0: Antes, o seu prazer está na lei do Senhor. E na sua lei medita de dia e de noite. Queridos, há diversas nuances nesse versículo. Primeiro, nós precisamos entender que a lei do Senhor é superior a todas as demais coisas. O salmista disse: antes o seu prazer está na lei do Senhor. A lei do Senhor você encontra na palavra, na Bíblia. Eis a nossa fonte primordial, sem erro, inequívoca. E buscarmos a presença e o conhecimento a respeito de Deus. Nós não podemos trocar a palavra de Deus, irmãos, por ensinamentos da mídia. Não troque a palavra de Deus pelos ensinamentos da mídia. Ler a palavra, meditar na palavra, é uma necessidade daqueles que querem raízes profundas com Cristo e ou em Cristo. Se você quer crescer no Senhor, ser alguém usado pelo Senhor, alguém cheio do Espírito de Deus, necessariamente precisas mergulhar nas águas das Sagradas Escrituras. Conhecê-la. Para que a mídia e os seus ensinamentos, os falsos profetas dos últimos tempos, não te engane. E esta é a recomendação do Senhor, a recomendação de Deus. Queridos, dedicar-nos ao estudo da palavra é uma necessidade. Nós não podemos ver como algo cansativo, enfadonho. Mas é preciso que tenhamos prazer naquilo que é de Deus. Conhecermos a palavra. A meditação, irmãos, ela exige de cada um de nós tempo, evidentemente. Se você quer ser um bom profissional, você precisa adequar-se. Estudar para a sua área, preparar-se para a sua área. A nossa irmã que é enfermeira, não caiu do céu, não sei o quê, não. Ela precisou se preparar para dar uns pontinhos, aplicar uma injeção. Não é assim? Tudo isso demanda tempo, estudo, adequação. Com a palavra de Deus não é diferente. E hoje, amados, nós temos visto, vou usar um termo bem coloquial, nós temos visto que os crentes tornaram-se Nutelas. Parafraseando esse mundão aí. Tornaram-se Nutelas. Porque não querem gastar tempo com Deus, mas querem falar, querem viver, sei lá, um evangelho que é plantado pela mídia, plantado pelas redes sociais nesses tempos loucos dos últimos dias. Se você quer conhecer Deus, medite na palavra. Meditar, irmãos, parece um termo um tanto quanto vago. Mas é simples. Meditar na palavra, nada é. Meditar, refletir, nada é do que ler, pensar sobre aquilo. Olhar com atenção o texto que você leu. Nós estamos no versículo 1º. Diz a palavra: bem-aventurado o homem que não anda no conselho dos ímpios, não se detém no caminho dos pecadores, nem se assenta na roda dos escarnecedores. É você destrinchar esse versículo, observando cada recomendação. Bem-aventurado, o que é bem-aventurado? É um homem feliz, feliz o homem. Mas o homem, para ser feliz, o que é que ele faz? Ele não anda no conselho dos ímpios. Mas quem são os ímpios? São todos aqueles que não querem saber de Deus, estejam dentro da igreja ou não. São ímpios, que vivem e praticam o pecado, que pregam heresias, que são apóstatas. Todos esses são ímpios. E ainda, no versículo 1º, não se detém no caminho dos pecadores. Detém, não para. Não para no caminho dos pecadores. Qual o caminho dos pecadores? Nas práticas do pecado. Há dias atrás tivemos uma festa na nossa cidade. Quantos crentes se deteram no caminho dos pecadores? Quantos crentes? É porque não reservaram tempo para meditar na palavra. nem se assenta na roda dos escarnecedores. Escarnecedores, aqueles que escarnecem, aqueles que fazem gozações, aqueles que blasfemam contra o Senhor. Então, meditar na palavra de uma forma bem simples é isto. É você parar no versículo e ver cada parte dele e aplicar no contexto da tua vida e procurar colocá-lo em prática. Amém? Portanto, o discípulo que deseja aprofundar suas raízes em Cristo, ele precisa meditar constantemente na palavra para conhecer a palavra, se aproximar do Criador, amém? E ainda criar intimidade com Deus. Se você não conhece a palavra, não ler a palavra, não medita na palavra, impossível que tenhas intimidade com o Criador. Oh, glórias! Vamos lá, tópico 2. Discípulos que aprofundam raízes, eles tomam decisões com sabedoria. Versículo 1 diz: bem-aventurado o homem que não anda no conselho dos ímpios, não se detém no caminho dos pecadores, nem se assenta na roda dos escarnecedores. Amém? Glórias a Deus por isso, irmãos. Queridos, só é possível tomarmos decisões sábias quando nós nos aprofundamos em Cristo Jesus. Para que as decisões sejam sábias, é fundamental uma vida em comunhão com Cristo Jesus. Se nós não temos uma vida de comunhão com o Todo-Poderoso, nós não vamos conseguir tomar decisões acertadas aos olhos do Eterno. Nós vamos tomar decisões segundo o nosso entendimento, segundo o nosso olhar, nossa visão, segundo aquilo que nós achamos. E a partir do momento que nós deixamos de observar o conselho do Senhor e partimos para as nossas decisões de forma independentes, estamos fadados ao fracasso, não teremos uma vida bem sucedida, os problemas surgirão e eles virão com força. É necessário estarmos alinhados com Deus a cada instante. E esse estar alinhado com o Senhor é tudo quanto você faça. Primeiro, procure saber qual a vontade do Senhor. Todas as tuas decisões precisam passar primeiro pela aprovação de Deus. Não seja corajoso e tome decisões sem a aprovação do Senhor. Você não tem autonomia para isto a partir do momento que entregou-se a Cristo e afirma que és um discípulo do Senhor. As decisões, elas passam primeiro Deus para você, não de você para Deus. Assim é a palavra, irmãos. Esta é a recomendação. E nós precisamos observar aquilo que Deus quer, para que não sejamos influenciados por esse mundo e as nossas decisões sejam erradas. Nós vivemos dias complicados, difíceis, muito difíceis. Muitos modismos, muitas influências, muitos ventos de doutrinas. Muitas fontes de águas poluídas. Se nós não observarmos a direção de Deus, certamente estaremos fadados ao erro, ao fracasso. E quando nós nos aprofundamos em Cristo, as nossas raízes tornam-se profundas no Senhor, profundas no Todo-Poderoso. Nós estamos fazendo aquilo que é agradável ao Eterno. E se é agradável ao Senhor, nós estamos demonstrando nosso amor para com Ele, a nossa fidelidade para com Deus. Amém, amados? Oh, glórias! Queridos, necessário é que o discípulo tenha raízes profundas em Cristo Jesus. O primeiro ponto, aqueles que são discípulos e querem aprofundar-se em Cristo, meditam continuamente na palavra. Dois, não tomam decisões por conta própria, mas são dependentes diretos do Senhor. E três, eles frutificam no tempo de Deus. O discípulo precisa frutificar, mas só frutificam de forma correta no tempo de Deus. Salmo capítulo 1, versículo 3, da primeira parte diz: Ele é como árvore plantada junto à corrente de águas, que no devido tempo, O versículo todo, no devido tempo, dá o seu fruto, e cuja folhagem não murcha, e tudo quanto ele faz será bem sucedido. Mas é no devido tempo, e esse devido tempo é o tempo de Deus, o tempo do Senhor. Portanto, amados, a partir do momento que nós reconhecemos a soberania do Senhor, amamos a Deus com todas as nossas forças, declaramos a Ele que Ele é o nosso dono, nosso Senhor, nosso proprietário, que abrimos mãos do nosso domínio para que sejamos dominados por Ele. Certamente, somos separados do pecado e teremos uma vida que será útil aos olhos do Senhor. Servo de Deus, que não tem uma vida útil ao Senhor, ele não é servo de Deus. É impossível, irmãos, ouça o imperativo, é impossível ser servo de Deus e não fazer a vontade do Eterno e ou ser útil ao Senhor. É impossível. Não há como você conciliar: ah, eu sou de Cristo, porém não é útil, disponível, pronto para servir o Criador. Portanto, nós temos que nos colocarmos à disposição do Eterno para que no devido tempo o Senhor trabalhe a nossa existência e possamos frutificar de forma saudável. Quando a árvore está com suas raízes nas águas, certamente ela é frondosa, ela é forte e não será abalada pelos males que surgem. Quando nós somos, amados, pessoas cujas raízes estão no Senhor, nós teremos uma folhagem verde e frutos, muitos frutos. Se a tua folhagem é seca, mas pastor, como é a folhagem seca? É o cara que está na prática do pecado. Simples assim. Está na prática do pecado? Ah, mas eu sou da igreja Missão Vivos, pastor. Igreja Missão Vivos é uma igreja cristocêntrica, é uma igreja bíblica, é uma igreja fiel à palavra. Lá não é pregada heresias. Tudo bem, você é da igreja, amém, glórias a Deus por isso. Mas o teu coração é do Senhor? Ser da igreja é fácil. E o coração? O teu coração é do Senhor? Mas como é que eu posso saber, pastor, se o meu coração é de Deus? É muito fácil. Quem é que manda no teu coração? Quem é que determina as tuas ações? As tuas inclinações, uma palavra simples, as tuas inclinações são para o bem ou para o mal? Evidentemente que nós somos pecadores e a nossa carne puxa para o mal, mas você não deixa se dominar pelo mal, porque você sabe que é de Cristo e você precisa frutificar no Senhor. Você é cuidado pelo Senhor e certamente serás frutífero nessa terra. Verão os teus frutos, o teu testemunho, as tuas ações, as tuas atitudes. Tudo isso há de refletir Jesus diante da sociedade. Amém, igreja? Quarto e último tópico. Ô, bênção! Discípulos que aprofundam raízes. Eles permanecem estáveis e prosperam em todas as estações. Versículo 3, capítulo 1 de Salmo. Vamos ler todo o versículo. Ele é como árvore plantada junto à corrente de água, que no devido tempo dá o seu fruto e cuja folhagem não murcha. E tudo quanto ele faz será bem sucedido. Amém, queridos? Irmãos, eu tenho visto que nesses últimos tempos as pessoas buscam desesperadamente por algo chamado prosperidade. Fazem tudo em nome da prosperidade. Tem uns mais doidos e mais corajosos, levados, não sei por qual entendimento, que entregam tudo quanto têm para serem prósperos. Não entregam para servir a Jesus. Não entregam para fazer a obra de Cristo, mas para receber riquezas. Não entregam, olha Senhor, estou vendendo minha casa, porque a partir de hoje, eu quero passar 2 anos na África, pregando o Evangelho. Isso ninguém quer. Estou vendendo minha casa porque a maior prosperidade que eu possa receber de Ti, Senhor, é estar ali no Nordeste, num povoado daqueles, falando incansavelmente do Teu Evangelho. Esta é uma prosperidade não desejada. Mas o salmista já afirmava há 3.000 anos atrás, aproximadamente. Eles permanecem estáveis, estáveis. As raízes profundas, elas dão estabilidade à árvore. Você já viu um eucalipto sendo arrancado do chão por uma ventania? Por que o exemplo do eucalipto? Porque nós temos muito aqui nessa região. Ele pode até quebrar, mas arrancar do solo não. Por que não arranca do solo? Porque as suas raízes são profundas, mas muito profundas. Eles são estáveis, estáveis. Nós precisamos, a exemplo do eucalipto, possuímos uma raiz profunda para que a nossa vida com Cristo seja estável. Entenda essa raiz, irmão, como conhecimento da palavra, santidade, retidão, a busca por aquilo que é de Deus, o congregar, o louvar, o adorar, tudo isto faz parte da raiz que nos dá a estabilidade necessária para que não sejamos instáveis, levados para um lado e para o outro e até arrancados da terra, mas sim estáveis, firmes, que as situações não nos arrancam da terra. Esta é a realidade. Queridos, quando nós entendemos essa verdade, virão sim as dificuldades, os problemas, mas não seremos arrancados, porque as nossas raízes estão no Senhor. Pode levantar-se toda uma sociedade contra você, como levantaram-se no passado contra quantos que foram queimados, serrados, trucidados, assassinados, enfim, não abriram mão do Senhor, porque as suas raízes eram profundas. Nada os arranca da presença do Senhor. Não será uma festa mundana que os arrancará da presença de Deus. Não será uma confusão conjugal que os arrancará da presença do Senhor. Não será a falta do trabalho, do emprego, da condição financeira que os arrancará da presença do Senhor. Nada, nada, nada. Não serão os falsos profetas e essa mídia louca cheia de heresias dos últimos tempos que os arrancará da presença do Senhor, porque eles conhecem o Senhor e as suas raízes são profundas. Mas diz ainda, e tudo quanto ele faz será bem sucedido. Oh, glórias! Amados, quando nós somos firmados no Senhor, nós teremos uma vida consistente, consistente. A nossa visão de prosperidade não será a visão mundana que hoje invade as igrejas, mas a visão de Deus. O que é prosperidade para você? O que é prosperidade para a minha vida? Talvez o teu conceito já esteja tão deturpado que você entende que prosperidade é sinônimo de riqueza. Mas quantos servos de Deus homens fiéis, cheios do Espírito Santo, não foram ricos. Aliás, praticamente todos não foram ricos. Os apóstolos, por exemplo, o que era mais ou menos rico ficou pobre, que era o apóstolo Paulo. Foi o contrário, invertido. A prosperidade do apóstolo Paulo não estava no seu status, na sua condição, diante de todo o império, diante das autoridades. Ele perdeu tudo isto e tornou-se alguém que em determinada parte da sua vida recebeu até uma ajuda, cestas básicas de igrejas para o seu sustento. Eis aí um exemplo de prosperidade, servir ao Senhor de uma forma tão intensa a ponto de ser usado pelo Eterno e nada o abalar. E isso só é possível quando há uma conexão íntima, profunda, raízes nas águas, raízes profundas. E quando nós vivemos assim, irmãos, mesmo que o mundo olhe para as nossas vidas e não consiga enxergar em nós a riqueza que eles entendem como prosperidade, mas a nossa maior riqueza é servir o nosso Senhor, ao qual nós amamos, devotamos a nossa vida, entregamos a nossa vida, e um dia falamos para Cristo: olha, Senhor, eu estou morrendo para esse mundo e para os encantos desse mundo, porque eu quero viver exclusivamente para Ti. Todos nós que servimos a Cristo Jesus de uma forma direta e ou indireta, fizemos esta afirmativa diante do altar: morrer para o mundo e as coisas do mundo, para servir, para viver exclusivamente para o Senhor. Eis a maior prosperidade que o homem pode alcançar: ser próximo de Deus, amigo de Deus, servo do Senhor, propriedade do Senhor. Amém, amados? Discípulos de raízes profundas, oh glórias, que você tenha raízes profundas no Senhor. Colossenses 2, 6 a 7. Portanto, assim como recebestes a Cristo Jesus, o Senhor, assim também nele andai, arraigados, enraizados e edificados nele, e confirmados na fé, assim como fostes ensinados, nela abundando em ação de graça. E ainda quero ler para vocês, para finalizarmos essa palavra, Jeremias capítulo 17, versículos 7 e 8. Ouça a afirmativa do profeta Jeremias: bendito o varão que confia no Senhor e cuja esperança é o Senhor. Amém? Bendito, feliz o varão, o homem que confia no Senhor e cuja esperança é o Senhor. Cuja, sua total esperança é o Senhor. Porque ele será como árvore plantada junto às águas, que estende as suas raízes para o ribeiro e não receia quando vem o calor, mas a sua folha fica verde e no ano de sequidão não se afadiga nem deixa de dar fruto. Amém, amados? Queridos, somente um discípulo que decidiu aprofundar as suas raízes produzirá com certeza segundo Deus. Que nós sejamos esses discípulos cujas raízes sejam profundas em Cristo Jesus. E assim nós teremos prazer em meditar constantemente na palavra. Tomaremos decisões com sabedoria, porque elas virão de Deus, as respostas virão do Senhor. Seremos frutíferos na obra do Eterno, sempre útil, sempre disponível para o Senhor. Seremos estáveis, nada nos abalará, nada nos arrancará da presença do Mestre. E seremos ainda prósperos em todas as estações, porque a nossa prosperidade vem de Deus. E que o Senhor fale de uma forma intensa aos nossos corações, guardando esta palavra, para que possamos recordar nos momentos em que precisamos de firmeza na presença do amado Jesus. Amém? Vamos orar. Senhor, muito obrigado, Pai, por esta palavra. Que nós possamos, de fato, te servir, amá-lo com todas as nossas forças e usufruir da tua presença em todas as áreas das nossas almas. Senhor, que as nossas raízes estejam em ti, para que sejamos firmes, estejamos estáveis na tua presença, sejamos frutíferos para a tua honra e para a tua glória. Prepara-nos, ó Deus, adequa-nos à tua vontade, em nome de Jesus. Amém. Que Deus abençoe, que a paz do Eterno nos envolva e que possamos prosseguir nessa jornada em direção ao céu.
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Esforça-te e tem bom ânimo. Não te atemorizes nem te espantes, porque o Senhor teu Deus está contigo por onde quer que andares. Josué 1:9.

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Queridos, o nosso tema de hoje, passado, presente e futuro. Passado, presente e futuro. E isto na vida do homem, na nossa vida. E quando nós olhamos para a nossa vida, por exemplo, vamos descobrir que nós temos três etapas. A etapa do passado, na qual estávamos mergulhados no pecado, só o caco, destruídos. E temos também a etapa do hoje, do presente, no qual devemos viver em santidade e em retidão. E ainda a grande expectativa dos dias futuros, no qual estaremos ali com o Todo-Poderoso para todos sempre na glória. Essa é a nossa realidade como servos do Senhor. Amém? É possível fazermos, irmãos, uma analogia entre a nossa vida e a vida do povo de Israel. Quando vocês olham, por exemplo, para o povo de Israel, vocês viram que eles estavam como escravos no Egito. O Senhor veio e os libertou da escravidão, concedendo-lhes uma nova oportunidade. Ali foi o seu passado. Ficaram 40 anos no deserto. Viveram ali as grandes experiências com o Todo-Poderoso. Viram o mover do Senhor como poucos tiveram a oportunidade de ver. E olhe que eram aproximadamente 3 para 4 milhões de pessoas. Testemunhas é que não faltaram para o mover do Senhor naqueles dias. Chegou o momento de entrarem em Canaã. O nosso presente era o presente do povo de Israel ali no deserto. E o futuro, quando eles adentraram Canaã, que era a grande promessa de Deus para aquele povo. E nós precisamos também colocarmos os nossos pés na Canaã celestial para estarmos eternamente com o Todo-Poderoso. Evidentemente que é uma analogia, é uma comparação a respeito daquele fato com a nossa vida, com a nossa realidade, mas se observarmos bem, nós vamos tirar exemplos que são poderosos, que são grandes demais, para que tenhamos a nossa vida cada dia mais edificada, cada dia mais fortalecida nessa jornada. Amém, igreja? Vamos orar nesse momento. Deus de amor, nós te louvamos pela tua graça e pela tua misericórdia. Nós te louvamos porque mais uma vez estamos neste local. E queremos, ó Espírito, que tu venhas trazer a revelação da tua palavra, para que saiamos daqui alimentados, sustentados pela tua mão, Senhor, para que possamos aprender ainda um pouco mais de como te servir, de como te adorar, de como andar na tua presença. Deus amado, fale conosco. Este é o nosso clamor nesta noite, em nome de Cristo Jesus. Amém. Amém, irmãos. Queridos, esta é a realidade da nossa vida. Nós deixamos o nosso passado. Oh, glórias! Deixamos o passado no passado. Que ele fique lá, sepultado, jogado no esquecimento. Jogado no esquecimento de Deus. Nós é que gostamos do passado e lembramos bastante dele, não é verdade? Às vezes com uma saudade, ou saudade do passado, ou saudade das festas, ou saudade dos tempos que eu bebia, saudades do tempo que eu andava de qualquer jeito por aí, sentimos uma saudade grande do passado. Mas, quando nós olhamos para a palavra, nós vamos entender que a partir do momento que esse passado foi apresentado aos pés de Cristo Jesus, ele apagou em definitivo. O Senhor não lembra do teu passado. Irmãos, há algo que o Senhor não se lembra, é do nosso passado. A Bíblia diz que ele joga isto no esquecimento, ele apaga por completo e a nossa vida, ela é zerada, ela começa a partir do momento que nós nos arrependemos e abraçamos a causa, abraçamos o Senhor. Portanto, nós também não podemos, amados, abraçar o passado e nós gostamos dele, como já disse anteriormente. E quantas vezes estamos voltando lá atrás, dando passos atrás, para buscarmos aquilo que nós jogamos fora nos dias passados. Gente, não volte atrás, não volte atrás. A nossa vida, ela é marcada por um presente aos pés de Cristo Jesus. E isto que é importante, isto que é importante. Quando nós olhamos a palavra de Deus, nós veremos que a nossa vida no pecado, ela era dominada pelas trevas. Como ter saudades das trevas? Como podemos ter saudades dos dias em que estávamos separados de Deus, condenados e andando em direção ao inferno? Não podemos ter saudade disso. Não podemos.
mas muitas vezes bate uma saudade. É um saudosismo, é aquele lance de querer voltar atrás. Queridos, vigie, vigie, porque o teu passado ficou no passado. Quando nós aceitamos a Cristo Jesus, nós vemos uma declaração do apóstolo Paulo que é extremamente poderosa, verdadeira, e precisamos cultivá-la dentro do nosso coração. E o apóstolo Paulo escreveu em Romanos capítulo 5, versículo 17. Ele diz: é verdade que, por causa de um só homem e por meio do seu pecado, a morte começou a dominar a raça humana. Mas o resultado do que foi feito por um só homem, Jesus Cristo, é muito maior. E todos aqueles que Deus aceita e recebem como presente a sua imensa graça reinarão na nova vida por meio de Cristo Jesus. Oh, glórias! Queridos, o apóstolo Paulo descreve uma realidade. Ele fala de forma clara que Adão e Eva, eles pecaram e o pecado adentrou e nos alcançou. No entanto, o Senhor, na sua graça e misericórdia, na sua grande compaixão, enviou-nos a Cristo Jesus, enviou-nos Cristo, para que através dele tivéssemos a vida restaurada, tivéssemos a vida renovada e assim recebêssemos como presente a sua imensa graça e reinaremos com ele, com certeza, nos dias eternos. O apóstolo Paulo conhecia de fato essa realidade. O apóstolo Paulo tinha um passado do qual ele não tinha saudade. Ele não tinha saudade dos seus dias de pecado, dos seus dias em que andou nas trevas, irmãos. Ele considerou o seu passado apagado. E vemos isso nos seus escritos, porque é com grande autoridade que o apóstolo fala, que ele fala da necessidade de vivermos as verdades de Cristo Jesus. E esta mesma autoridade nós precisamos ter na nossa existência, no meu coração, no seu coração. Você precisa ter a autoridade que nos é dada pelo Senhor. Não permita, queridos, não permita que o teu passado bata à porta do teu coração. Não permita isso. Quando você sentir que o passado está querendo voltar, que os dias do pecado está querendo voltar, repreenda. Busque a presença do Senhor. Corra para a presença do Todo-Poderoso, porque nós não podemos voltar de forma alguma. Irmãos, talvez você fale, mas quem é que quer voltar ao passado? Quem quer voltar? Olha, queridos, essa tendência em voltar atrás, ela é mais comum do que parece. É mais comum do que parece. E ela envolve as pessoas com muita intensidade. E se nós não tivermos cuidado, vamos tropeçar e vamos cair. Romanos capítulo 5, versículo 8. Mas Deus prova o seu próprio amor para conosco, pelo fato de ter Cristo morrido por nós, sendo nós ainda pecadores. Olha que bênção. Como podemos entender isso? Nós temos dificuldade em conviver, talvez, com o cônjuge ou com alguém próximo que nos faz mal, não é verdade? Alguém te trata com uma certa dificuldade, olha para você de uma forma um pouco mais dura, aí você também já olha para ele com a forma assim: olha, estou aqui, estou pronto, pode vir, que eu estou aqui também. Nós enfrentamos as pessoas. E olha, nós afrontamos a Cristo Jesus da pior forma que pode ser afrontado, do que alguém pode ser afrontado. O Senhor Jesus, ele foi escarnecido, ele foi machucado, ele foi pisado, e ele não foi pisado por Adão e Eva exclusivamente, mas por cada um de nós, por cada um de nós. Mas mesmo assim, irmãos, pelo grande amor que ele tem, ele deu a sua vida para que nós pudéssemos ser libertos da escravidão do pecado e vivêssemos uma nova realidade. Não joguemos fora essa oportunidade. Não joguemos fora, irmãos. Não permitamos que o diabo coloque coisas que são tão pequenininhas na vida da gente a ponto de nos afastar do Senhor. Muitas vezes nós queremos e até pensamos que são as grandes coisas que nos afastam de Deus, não é verdade? Ah, tem que cair alguma coisa em cima da minha cabeça, ou sei lá o quê. Aí você pensa nas grandes coisas. E muitas vezes é um pensamento que você alimenta dentro da tua mente. Você alimenta um pensamento.
Você curte aquele pensamento? Muitas vezes é a tela do teu smartphone. Você pega esse trequinho aqui, mas é útil, não é? É bênção. O meu é bênção para a honra e para a glória do Senhor. Mas você pega isto aqui, tão pequenininho, e ele coloca o diabo dentro da tua cabeça. Rouba o lugar do Senhor. Ele implanta Satanás dentro da tua mente. Ele destrói a tua comunhão com o Senhor. Fiquemos atentos, irmãos. Fiquemos atentos. Porque nós temos, através daquilo ali, acesso a uma série de situações que te faz pecar, que te faz sair da presença do Senhor. Evidentemente que nós não estamos condenando o celular, nem tampouco a internet, ou ainda a televisão, ou outras mídias. Não, de forma alguma. Se bem usadas, são para a honra e para a glória de nosso Senhor e Salvador Jesus. Vocês estão vendo duas câmeras. Esta manda ao vivo para a internet. Um tanto de gente nos vê e nos ouve. Esta vai para o YouTube posteriormente. Um tanto de gente há de ver e há de ser abençoado pela palavra. Portanto, a mídia é extremamente útil, se bem usada, para a honra e para a glória do Senhor. E ainda, irmãos, como éramos no passado? Como andávamos? 1 Coríntios capítulo 12, versículo 2. Vocês sabem que, quando ainda eram pagãos, vocês eram desviados de várias maneiras para a adoração dos ídolos, os quais não têm vida. Nesse texto, o apóstolo Paulo bate de cheio na idolatria, na adoração dos ídolos. Talvez você pergunte, mas o que é um ídolo? São as estatuetas que ficam no altar? Sim, são. Também são ídolos. Mas o teu esposo pode ser um ídolo. O teu filho pode ser um ídolo. Os teus bens materiais podem ser ídolos na tua vida. Os nossos cantores gospel, eles também podem ser ídolos na vida de muitas pessoas. Pastores famosos podem ser ídolos para muitos. E muitos são idolatrados, verdadeiramente idolatrados. E todas essas coisas são comuns àqueles que ainda estão no passado, que ainda vivem no pecado, que ainda estão longe do nosso Senhor e Salvador. Precisamos vigiar para que nada roube o lugar de nosso Senhor. Nada tome o lugar aqui dentro do nosso coração, lugar reservado exclusivamente para o nosso Senhor. Efésios capítulo 5, versículo 8. Antigamente vocês mesmos viviam na escuridão, mas agora que pertence ao Senhor, vocês estão na luz. Por isso vivam como pessoas que pertencem à luz. O apóstolo mais uma vez diz que nós precisamos deixar as práticas do pecado. Precisamos deixar tudo aquilo que leva-nos para o passado. E eu quero afirmar para vocês que há uma série de situações hoje, no nosso cotidiano, que nos afastam e nos faz retroceder. Deixe-me citar alguns exemplos. Quando você senta, já citei a internet, mas quando você senta diante do computador e passa a ver aquilo que não é edificante, te afasta do Senhor. Quando você olha para a loteria, a Mega Sena acumula aqueles valores astronômicos. Tem a Mega Sena da virada, essas coisas todas. Aí você é tentado a fazer uma fezinha. Ah, vou fazer uma fezinha. Eu tenho que fazer uma fezinha. E se eu ganhar? Oh Deus, se eu ganhar? Me ajuda a ganhar, Deus. Me ajuda a ganhar. Porque se eu ganhar, eu vou dar 10% para a igreja. Vou dar 10%. 200 milhões, vou dar 10%, a igreja vai entrar com 20 milhões. Oh, é dinheiro demais para a igreja. Queridos, esse tipo de acordo o Senhor abomina, o Senhor rejeita. Mas tem muito crente que não tem Cristo, que pensa dessa forma, que pensa assim. O Senhor, irmãos, abomina todo tipo de jogo de azar. Você não encontra um só texto na palavra do Senhor que vai endossar o jogo, seja ele qual for, jogo de azar, seja ele qual for, jogo do bicho, loterias, a telecena, e vai por aí. Tudo é jogo, irmãos, tudo é jogo. E nós não podemos gastar o dinheiro que o Senhor nos deu nestas coisas. Nosso dinheiro é para a honra e para a glória do Senhor. Mas você pensa, mas se eu ganhar na loteria, eu poderei até sustentar missionários na Índia, sustentar missionários na África. O Senhor não quer esse dinheiro teu. Ele não precisa desse teu dinheiro. Fique atento, irmãos. Porque nem tudo aquilo que parece que é bênção, de fato é bênção. E ainda,
No passado éramos inimigos de Deus. Tiago capítulo 4, versículo 4. Gente fiel, será que vocês não sabem que ser amigo do mundo é ser inimigo de Deus? Quem quiser ser amigo do mundo se torna inimigo de Deus. Essa amizade com o mundo, irmãos, o que é o mundo? São tudo aquilo que agrada a nossa natureza humana. Todas as coisas que estão aí fora, que contraria princípios de Deus, porém que são agradáveis à nossa natureza. Tudo aquilo que é considerado como mundo não é de Deus. E se você abraça, você está rompendo a comunhão com o Senhor. Não podemos de forma alguma voltar atrás e refazer as nossas amizades com o mundo, achando que o Senhor, na sua grande misericórdia, há de entender e há de compreender o nosso porquê. Não há justificativas plausíveis para o pecado. Não existe, irmãos. A palavra é taxativa. O pecado te afasta de Deus. Ponto final. Só isto. Ah, mas não existe. Não existe. Não tem a mais. Ah, por que isso ou por que aquilo? O Senhor entende. Às vezes nós queremos jogar Deus no canto de parede e falamos assim: ah, mas Deus entende. Deus sabe que eu sou fraco, que eu sou carne. Pois é. É fraco e é carne exatamente porque não tem Deus. Porque se tivesse, era forte e vencedor no Espírito Santo de Deus. Amém? Amados, o passado, ele foi marcado pelo pecado, mas ficou no passado. Não tenhamos saudade dele, não o busquemos para o nosso presente. 2. O presente. O nosso presente é marcado pelo quê? O que tem marcado o teu presente? Você já parou para refletir como é a tua vida presente? O teu dia a dia? Irmãos, o nosso presente precisa ser dedicado, consagrado exclusivamente para o Senhor. Isto é viver em santidade. O nosso presente é para ser vivido em santidade. Todas as nossas ações, elas precisam ser voltadas, elas precisam render glórias, render louvores ao Criador. Nada, irmãos, nada que façamos hoje no nosso presente pode trazer o passado de volta, o pecado à existência. Precisamos vigiar. A Bíblia diz que é preciso vigiar. Vigiar. Irmãos, se não vigiarmos, com certeza nós não teremos um presente segundo a vontade do Senhor. Não teremos. As nossas ações são marcadas por atos que exaltam ao Criador. Frutificamos no Espírito Santo. O nosso maior prazer é estar na presença do Pai. Este é o presente do homem, do servo de Cristo Jesus. Todo o nosso ser precisa estar voltado para o Eterno, voltado para Deus. O nosso prazer, a nossa alegria, a nossa satisfação, a nossa vida, exclusivamente para a honra e para a glória de nosso Senhor e Salvador Jesus. Em Colossenses capítulo 1, versículo 22, diz: agora, porém, vos reconciliou no corpo da sua carne, mediante a sua morte, para apresentar-vos perante ele santos, inculpáveis e irrepreensíveis. Oh, glórias! Sabe quem são estes, irmãos? Somos nós. É você. O Senhor diz que, mediante a morte de Cristo Jesus, ele restaurou-nos, e que nós devemos apresentar-nos a ele santos, inculpáveis e irrepreensíveis. Santos, porque vamos viver segundo a vontade do Eterno. Inculpáveis, porque não mais curtiremos o pecado, não mais estaremos no pecado. E irrepreensíveis, porque as nossas ações serão proveitosas, serão ações que honre e que glorifique o nosso Senhor e Salvador Jesus. Assim deve ser a nossa vida. Ainda 1 Tessalonicenses capítulo 3, versículo 13: desse modo, Deus dará força ao coração de vocês, e vocês serão completamente dedicados a Ele e estarão sem culpa na presença do nosso Deus e Pai,
quando o nosso Senhor Jesus vier com todos os que são dele. Amém? Amém. Glórias a Deus. É assim que o Senhor quer que estejamos, irmãos. Sem culpas, dedicados, consagrados. Mas a vida dedicada e consagrada ao Senhor, bom frisar, não tem lugar para a carne. Não tem lugar para a carne, porque a carne, ela

nossa vida é dominada pelo Espírito Santo. Mas se você abre qualquer tipo de precedente, se você abre qualquer tipo de brecha, de espaço, seja coisas pequenas, como eu disse antes, um pensamento impuro apenas, você alimenta a tua carne, você alimenta a tua carne, e o pecado é gerado. E quando o pecado é gerado, mais uma vez você retrocedeu, voltou lá para trás. Romanos capítulo 12, versículo 1. Portanto, meus irmãos, por causa da grande misericórdia divina, peço que vocês se ofereçam completamente a Deus como um sacrifício vivo, dedicado ao seu serviço e agradável a Ele. Esta é a verdadeira adoração que vocês devem oferecer a Deus. Quando nós olhamos esse texto, o apóstolo Paulo está fazendo alusão à antiga aliança, onde o cordeiro, onde o animal, ele era oferecido completamente no altar para a honra e para a glória do Senhor. Da mesma forma, irmãos, nós precisamos nos oferecer completamente ao Todo-Poderoso. Gente, eu tenho que repetir isto para que entendamos, nós não podemos nos oferecer parcialmente ao Todo-Poderoso. Parcialmente, apenas metade da vida, ou um percentual da vida, ou ainda, um dia da semana é de Deus, os demais são meus, ou 2 dias são de Deus, os demais são meus, 5 dias são do Senhor, 6 dias são do Senhor, apenas 1 são meu. Não, todos os nossos dias são para a honra e para a glória do Eterno, irmãos. Entendo isso, é o sacrifício vivo, santo e agradável ao nosso Senhor e Salvador Jesus. E ainda, o nosso presente precisa ser marcado pela santificação. Se nós olharmos para a palavra de Deus, nós vamos ver que a ordem de Deus para nós é a santificação. E diz a palavra, Hebreus capítulo 12, versículo 14: segui a paz com todos e a santificação, sem a qual ninguém verá o Senhor. Sem o quê? Sem santificação, ninguém verá o Senhor. E ainda, 1 Pedro capítulo 1, versículo 16: porque escrito está, sede santos, porque eu sou santo. Amém, igreja? Olha só, irmãos, a recomendação do Senhor com relação à santidade é clara, é inquestionável. Não há como nós questionarmos ou falarmos que nós não entendemos essa questão. Não há como, gente. Mas, a partir do momento que nós ouvimos a voz do inimigo e que nós acolhemos os conselhos de Satanás e ou damos espaço para que ele fale de forma carinhosa na nossa orelha, ele chega e fala, ó, com as mulheres, com aquela voz de veludo, e vai falando, e vai alimentando, e vai plantando. Amém? Não é amém? Porque amém, assim seja, que não seja amém. Mas se nós passamos a ouvir essa voz, nós vamos perder a santidade, porque vamos abrir o coração para as trevas. Irmãos, nós entendemos que a palavra de Deus é extremamente simples, e ela mesmo diz que ela foi escrita para os simples. Está escrito assim: a palavra de Deus é para os simples. Mas ela é muito real, ela é muito poderosa, é muito profunda, e eu não posso menosprezar o ensinamento de Cristo Jesus com base em filosofias, em ensinamentos, ou porque eu acho dessa forma. Nós temos um tal de achismo que é terrível. Eu olho para a palavra do pastor e eu falo assim: eu acho que não é bem desse jeito. Eu acho que não é bem assim. Ah, o pastor está pegando pesado. Não é bem assim. Aí você aponta para o amor de Jesus. E o amor de Cristo, como fica nisso? Será que Jesus vai me deixar queimar no inferno? E vai por aí. Uma série de achismos que tentam nos justificar na prática do pecado. Mas eu quero afirmar para vocês, literalmente: Jesus vai te deixar queimar no inferno se você o abandonar. Vai deixar, literalmente. Algo que nós precisamos entender é a justiça do Senhor. E quando você lê apenas o Novo Testamento,

0: Testamento, vamos colocar dessa forma, apenas o Novo Testamento. Não há como você falar que não sabia que era dessa forma, porque a palavra é clara, o ensinamento é claro. E como justificar-se diante do Senhor? Ou seja, o Eterno já delineou todos os ensinamentos que nós precisamos para a nossa vida. Nada ficou escondido, nada está ausente. Tudo está às claras. É ler e praticar. E se o Senhor já deixou dessa forma, é exatamente para que você possa praticar a verdade dEle. E a justiça do Senhor entra exatamente nesse ponto. Ou seja, Ele já te ensinou o caminho. Ele já fez a parte dEle. Ele fez tudo para que você tivesse acesso a Ele. Como você pode justificar-se? Como poderás justificar-se diante do Senhor? Não há justificativas. E a palavra diz que aqueles que abandonam o Todo-Poderoso, esses serão condenados e sofrerão no lugar reservado para esses, junto com Satanás, por todo ou sempre. Assim está na palavra, não é escondido, está claro, literal. Como justificar o pecado? Não há como. Amém? Fiquemos atentos para essa questão. Ainda, mas o que é ser santo? O que é ser santo? Oh, glórias! Quando nós ouvimos a respeito de santidade ou ser santo, lembramos logo dos santos do cristianismo. Aqueles que estão nos altares, que são determinados, definidos como santos. Mas a Bíblia diz que santos são aqueles que amam e vivem os princípios do Senhor acima de todas as coisas. Santos são aqueles que amam o Todo-Poderoso. Eu posso olhar para a tua vida e chamá-lo de santo. Posso, porque a Bíblia diz que aqueles que se achegam a Ele, que purificam as suas vidas, que vivem segundo os seus princípios, esses são santos e vivem em santidade. E eu quero fazer ainda uma comparação. Nós podemos nos colocar em pé de igualdade com São Paulo, com São Pedro, com São João e vai por aí. Podemos nos colocar em pé de igualdade porque o Deus que os santificou é o mesmo que te santifica hoje, no presente. E devemos viver a mesma realidade de Paulo, Pedro, João, Mateus e vai por aí. A mesma realidade deles nós precisamos trazer para o nosso coração e colocar em prática no nosso dia a dia. Romanos capítulo 8, versículo 12, nos diz a palavra. Portanto, meus irmãos, nós temos uma obrigação, que é a de não vivermos de acordo com a nossa natureza humana. Nosso presente, dedicado, consagrado ao Senhor. Nosso passado já era, não existe mais. Ser santo, irmãos, é vencer o mundo. Oh, glórias! Os santos vencem o mundo, porque o Senhor é com ele, e ele é que abre, e é ele que batalha, e é ele que vence as nossas lutas. 1 João capítulo 5, versículo 4. Porque todo que é nascido de Deus vence o mundo, e esta é a vitória que vence o mundo, a nossa fé. Oh, glórias! Você é vencedor. Basta que andes com o Senhor, porque o santo, ele pode vencer este mundo, e o Senhor o faz vencedor. Ainda, ser santo é vencer o pecado. Romanos capítulo 6, versículo 14, a primeira parte do versículo 14. Porque o pecado não terá domínio sobre vós. O pecado não terá domínio sobre vós. Não há nenhuma força das trevas que possa nos fazer pecar e ou nos prender no pecado. Não existe. Você está no pecado até o momento que você quer. A partir do momento que você reconhece o Senhor, você é liberto. Você é liberto da escravidão de Satanás e uma nova vida lhe é dada. E nós que somos santos e queremos viver essa verdade do Senhor, nós estamos aqui é para vencer o pecado em nosso dia a dia. Vença o pecado, não dê espaço para o diabo na tua vida. Nós temos visto que muitos gostam de flertar, paquerar o diabo. Eles flertam, paqueram o diabo. Queridos, essa paquera é de morte. É de morte. Ela vai te levar para o inferno. Fique atento. Cuidado com esse olhar 43 para o pecado. Cuidado com o olhar cheios de desejos pelo pecado. Cuidado, igreja. Cuidado. Temos que vigiar. Temos que vigiar. Não flerte, não curta, não paquere, não namore o pecado. Ele vai te destruir por completo. Nós, no nosso presente, precisamos ser santos, e aqueles que são santos vencem o pecado. Ainda, ser santo é finalmente vencer a Satanás. Tiago capítulo 4, versículo 7, nos diz a palavra: sujeitai-vos, portanto, a Deus. Sujeitar-se a quem? A Deus. Mas resistiu o diabo, e ele fugirá de vós. Quando nós sujeitamos a Deus, sujeitar a Deus é colocar-se à disposição, sob o domínio do Todo-Poderoso. Deixar-se dominar, guiar, dirigir, cheio do Espírito Santo. Quando você está vivendo esta realidade, quando você está vivendo esta realidade, você consegue resistir ao diabo e ele fugirá de vós. Em outras palavras, não há nada, nada que possa te afastar da presença do Senhor, desde que você esteja vivendo em santidade. Nada poderá te afastar da presença do Todo-Poderoso. E o diabo, mesmo poderoso como é, não se engane, o diabo é poderoso, o diabo é rico, o diabo é bonitão, é charmosão, o diabo é cheio de coisas que agrada às pessoas. Estou fazendo apologia ao capeta? Não. Estou falando o que ele é. Mas, quando você se deixa enganar por essas coisas, aí ele mostra para você quem ele é. Ele te mostra. Porque ele entra na tua vida, ele te arrebenta, ele te destrói, ele te pisa, ele te joga no chão, ele te joga na sarjeta, ele acaba com você. Mas à primeira vista, é bom demais. Fique atento, irmãos. Fique atento. É desse jeito. Isso foi plantado na nossa cabeça exatamente pelo diabo e pela mídia. Nós temos a ideia que o diabo é um bichão que tem um chifrão assim, aquela coisa, um rabão, umas garras assim, sei lá como é que é. É um bichão feio, assim desajeitado, e ele gosta de usar desodorante de enxofre. Essa é a ideia que nós temos do capeta. Quando fala diabo para você, a primeira ideia que vem na sua cabeça é essa. A primeira imagem. Não é não, irmãos. Para as mulheres, é um camarada bonitão. Para os homens, é uma mulher bonitona. Para quem quer as riquezas, ele se mostra como se fosse de ouro. Ou seja, ele é segundo o teu olhar. E ele te mostra da melhor forma possível. Ele te mostra bonito. Te mostra charmoso. Porque ele não quer que você entenda e veja quem ele é, mas ele quer primeiro abraçar você. Depois que ele abraça você, ele te aperta, quebra as costelas, quebra as pernas, ele te fura o pulmão, ele te machuca, ele te arranca os cabelos, ele te destrói, e vai por aí. Amados, não brinquemos com Satanás, não brinquemos, não brinquemos. É terrível. A Bíblia diz que é terrível, terrível. No entanto, se nós nos sujeitarmos ao Senhor, Ele fugirá de nós. E ainda diz a Bíblia que vamos colocar o pé sobre a cabeça dele. Não podemos temer a Satanás também. Temos que andar em santidade, porque aquele que em nós habita é santo. Oh, glórias! Nós temos que andar em santidade, porque aquele que em nós habita é santo. Nós estamos falando do tempo presente. Nós estamos falando do tempo presente, é o nosso hoje, é o nosso momento. Nós precisamos viver a santidade hoje, agora. Ah, vou esperar amanhã chegar porque eu vou me consertar amanhã. Ah, vou consertar semana que vem. Vou ficar velho primeiro, para depois que eu ficar velho, vou me dedicar ao Senhor, vou ser até pastor. Oh, tudo isso é coisa do capeta colocando na cabeça, olha, deixa para amanhã. Deixa para amanhã. Mas o Eterno diz que é hoje, é agora, é neste momento. 1 Coríntios capítulo 3, versículo 16. Não sabeis que sois santuário de Deus, e que o Espírito de Deus habita em vós? Irmãos, santuário é casa, é morada. O Senhor, através do apóstolo Paulo, nos ensina que nós somos morada. Morada. Morada. E se o Espírito Santo de Deus mora em nós, temos que ser santos. Se não somos santos, o Espírito Santo de Deus também não habita em nós. Ele só habita em lugares santos, puros e retos. Não se engane com a aparência da religiosidade. A religiosidade não veio de Deus, mas veio do diabo. É ele que ensina você a ser religioso. Você pensa da seguinte forma: eu sou da igreja, eu vou na igreja. Ah, eu sou da igreja do pastor tal, eu canto na igreja, eu prego na igreja, eu sou diácono, sou presbítero, sou apóstolo. Enfim, você começa a pensar dessa forma e você se acha melhor ou acima daquilo que Deus quer. Mas eu quero afirmar para vocês que a partir do momento que não há comunhão verdadeira com o Criador, você pode ser qualquer coisa, mas uma coisa você não será e não é servo de Deus. Qualquer coisa você pode ser: pastor cheio do poder, que fala aqui e até as cadeiras caem. Você passa o paletó, cai todo mundo. Você adivinha até o CPF do camarada. Mas se você não tiver, irmãos, o teu coração rendido aos pés de Cristo, morada do Espírito Santo, quem está trazendo tudo isso para você não é Deus. Não é Deus. Nós não podemos jamais esquecer de um texto que diz que Satanás tem poder, grande poder, para fazer descer fogo dos céus. E ainda, se fosse possível, porque o servo de Deus não se deixa enganar, ele tem o discernimento do Espírito Santo, mas se fosse possível, até os próprios eleitos, aqueles que andam com Cristo, seriam enganados. Irmãos, isso é poder. É poder que você não faz ideia do que seja. É grande demais. É grande demais. E tudo aquilo que Deus faz, ele também faz. Tudo. Se Deus cura, ele cura. Se Deus opera milagres maravilhosos, ele opera milagres maravilhosos. A única coisa que Satanás não pode fazer é ressuscitar alguém. Mais uma vez, não estou fazendo apologia ao diabo, de forma alguma. É o que está escrito na Bíblia. Só que nós não entendemos dessa forma, porque achamos que o diabo só faz o mal. Ele só faz o mal. Não, irmãos, para enganar os eleitos, ele faz o bem. Mas é aquilo que eu falei: depois que você cai nas garras, aí ele se mostra, e ele mostra as suas garras e mostra de verdade quem ele é. Fiquemos atentos, não nos deixemos enganar, achando que eu curto o pecado, eu curto umas coisinhas por aí, ah, eu ajo dessa forma ou daquela forma, mas Deus sabe que eu sou crente, que eu sou crente, é, eu leio a Bíblia, eu vou na igreja, e ele sabe também que eu sou homem, que eu sou pecador, que eu sou carne, carne é fraca. Pois é, as carnes fracas estão todas no inferno. Não tem carne fraca no céu, porque a carne não sobe. Quem sobe é o Espírito. Entenda isso. Amém? Nosso passado ficou para trás. Nem lembrança podemos cultivar ou trazer à tona. Nosso presente é a santidade, é viver Cristo. E o nosso futuro, esse é o nosso sonho de consumo. Glórias a Deus. E o nosso futuro é a vida eterna. É a glória do Senhor, é estar na presença do Todo-Poderoso a cada minuto lá na eternidade, se houvesse tempo lá. No entanto, esse futuro ainda começa em nosso presente, quando nós nos deixamos mover e encher pelo Espírito Santo. A Bíblia diz que os céus descem sobre aqueles que são fiéis, e esses são tocados, são movidos aqui enquanto ainda vivos. Filipenses capítulo 3, versículos 20 e 21. Mas nós somos cidadãos do céu e estamos esperando ansiosamente o nosso Salvador. Será que esperamos ansiosamente o nosso Salvador? Será que esperamos? Se não há esse prazer, essa alegria, esse desejo pelo Senhor, volte atrás, conserte. mas nós somos cidadãos do céu e estamos esperando ansiosamente o nosso Salvador, o Senhor Jesus Cristo, que virá de lá. Ele transformará o nosso corpo fraco e mortal e fará com que fique igual ao seu próprio corpo glorioso, usando para isso o mesmo poder que ele tem para dominar sobre todas as coisas. Amém, igreja? Ainda, como podemos ter certeza de que o nosso futuro é de glória? Romanos capítulo 8, versículo 18. Porque para mim tenho por certo que os sofrimentos do tempo presente não podem ser comparados com a glória a ser revelada em nós. Amém, amados? Queridos, essa é a realidade do nosso futuro. O nosso futuro é com o Senhor, é na glória. Precisamos cultivar este presente, cada dia mais, pagar o preço da santidade, para estarmos na presença do Senhor, para vivermos a verdade, para que um dia estejamos lá com Ele, para que ali tenhamos uma eternidade que será maravilhosa demais, maravilhosa demais. Irmãos, é impossível para nós, humanos, descrever as maravilhas dos céus. É impossível. Nós não podemos entender, não compreenderemos com certeza quão grande e maravilhoso é os céus. Mas eu quero afirmar para vocês que creiam que o nosso Deus, que fez tudo perfeito, e Ele disse que o lugar que é reservado para nós ainda mais perfeito é porque será desta forma. Se nós já achamos, quando tudo está muito bom para a gente, se nós já achamos essa terra boa, gostosa, agradável, imagine o lugar que o Senhor preparou para os seus amados. Imagine. Não permita que o diabo coloque na vossa mente que será um lugar cansativo, monótono, só tudo branco, como pinta a mídia, um lugar branco, cansativo, um vezinho de barba, cabelo branco, aquela coisa toda, quase de bengala. Não, arranca isso da mente, isso é coisa do diabo, isso é blasfêmia contra o Todo-Poderoso. É blasfêmia. Só que o diabo consegue colocar dentro da nossa mente, o diabo consegue colocar aqui dentro esta visão dos céus e essa visão de Deus. E muitas vezes nós andamos baseados nessa visão. Aí o céu deixa de ser interessante para nós, deixa de ser legal, deixa de ser um lugar bom, e às vezes até achamos que o inferno é mais emocionante. Muitos acham que o inferno é mais emocionante. É, rapaz, eu já vi gente falando, eu já vi alguns falarem assim: ah, o inferno que é bom, porque lá tem mulher pelada, lá tem isso, lá tem aquilo, tem bebida, tem não sei o que, e etc, e etc. Mas também, eles esquecem que o diabo é mentiroso. Eles esquecem que o diabo é mentiroso e que nele não há verdade. Nele não há verdade. A mesma ideia que ele pinta do inferno é aquela que ele coloca nos meios de comunicações para que seja pintado a respeito de Deus. Pense bem. Alguém de vocês, até mesmo dentro das igrejas, já viram uma referência ao céu que não seja chata pra caramba? Pensa aí. Referência a Deus na mídia que não seja chata, referência aos céus, que não seja um lugar enfadonho. Lembra? Já viram isso em algum lugar? Todas as referências que nós temos com relação ao Todo-Poderoso são enfadonhas, cansativas, chatas, ruins, e que não desperta em nós a alegria de ali estarmos. É o diabo que pinta isso, irmãos. É o diabo que pinta isso. E isso entra aqui, dentro da nossa cabeça. Fica guardadinho. E nós blasfemamos contra Deus muitas vezes. Porque nós não temos aquele prazer. Quando falamos, vamos para os céus, ninguém fica alegre. Ninguém fica alegre. O diabo quer isso, amados. O diabo deseja exatamente isso, que a grande verdade do Senhor seja uma mentira. E que a mentira dele seja uma verdade. E ele conseguiu essa inversão de valores. E hoje nós vemos que a mentira do diabo, ela é a verdade, dentro até da igreja evangélica. Dentro até da igreja evangélica, onde é pregado toda sorte de armação do diabo. E a palavra do Senhor é colocada em segundo plano, porque a palavra do Senhor não é agradável aos ouvidos das pessoas. Cuidado, por querer apenas ouvir aquilo que é agradável aos nossos ouvidos. Porque o Senhor requer de nós compromisso, e esse compromisso exige dedicação e consagração. Amém? Glórias a Deus, então. Nós vamos orar, agradecendo a Deus por esta palavra. Deus de amor, mais uma vez, nós te louvamos, Pai, pela tua palavra ministrada neste lugar. Nós queremos, meu Deus, que as pessoas sejam despertas para que entendam a necessidade de viver, Senhor, um presente de santidade. E que almeje, que deseje ansiosamente, Pai, estar contigo na glória. Oh, Senhor, desperta-nos para que as amarras, para que os planos, para que a ideia de Satanás não encontre lugar dentro da nossa cabeça, dentro da nossa mente. Mas que teu Espírito Santo venha limpar, arrancar tudo isto, Senhor, para que somente a direção que nos é dada pelo teu Espírito seja uma verdade no nosso viver. Oh Deus, abençoa-nos e ensina-nos a andar na tua presença. É o que nós clamamos em nome do teu Filho Jesus. Amém, Senhor. Amém, amados. Portanto, queridos, que o nosso passado fique no passado. Vivamos o presente com todas as nossas forças, com todo o nosso vigor, e ansiemos pelo futuro, e desejemos o futuro com todas as nossas forças também. Amém?
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Mas a sabedoria que vem do alto é primeiramente pura, depois pacífica, moderada, tratável, cheia de misericórdia e de bons frutos, sem parcialidade, sem hipocrisia. Tiago 3:17.

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uma mulher de Deus, uma mulher que amou o Senhor acima de todas as coisas, uma mulher que procurou servir ao Mestre, é um exemplo que inspira-nos, é um exemplo que chama a nossa atenção, que coloca em nosso coração... Queridos, vamos meditar na santa e bendita palavra de Cristo. Vamos ouvir aquilo que o Senhor tem para falar aos nossos corações nesta noite. Eu quero convidá-los a abrir a Bíblia em Atos capítulo 16. Atos capítulo 16, a partir do versículo 13 até o 15. Vamos ouvir a palavra do Eterno para os nossos corações. O zelo do Senhor, o cuidado do Todo-Poderoso para com a nossa vida. Nos fala a palavra do Eterno. Quando foi sábado, saímos da cidade para junto do rio, onde nos pareceu haver um lugar de oração. E assentando-nos, falamos às mulheres que para ali tinham concorrido. Certa mulher chamada Lídia, da cidade de Tiatira, vendedora de púrpura, temente a Deus, nos escutava. O Senhor lhe abriu o coração para entender as coisas que Paulo dizia. Depois de ser batizada, ela e toda a sua casa nos rogou, dizendo... Se julgais que sou fiel ao Senhor, entrai em minha casa e aí ficai, e nos constrangeu a isso. Amém, queridos. Pai de amor, nós te louvamos pela tua graça, pelo teu cuidado, pelo teu zelo, Senhor. Porque sabemos que séculos após séculos tens levantado pessoas para te adorar, para te glorificar. E nós estamos desta vez, Pai. Tu levantou esta igreja, levantou este povo para te louvar, para te glorificar. E eu quero clamar que tu venhas mover de forma grandiosa na vida de cada um, Senhor. Que esta palavra, Pai, que ela seja, Senhor, uma marca, Pai. Que seja uma marca em nossos corações, que fique gravada na nossa vida, para que nós possamos ter o ânimo de seguir em frente para a tua honra e para a tua glória, em nome de Jesus. Amém. Amém, queridos. Amados, Lídia, uma mulher de Deus. É interessante, queridos, mas quando nós lemos a palavra, nós vamos deparar com personagens bíblicos que não há muitas coisas a respeito deles, porém o suficiente para que nós possamos aprender como viver o Senhor, como sermos útil ao Todo-Poderoso. Lídia, por exemplo, apenas 3, 4, 5 versículos, não mais do que isto, faz referência a esta mulher. Apenas isso. Não sabemos grandes coisas a respeito dela. A Bíblia não afirma se era casada, solteira, viúva, se tinha ou não filhos. Dá-nos a entender que era uma pessoa bem situada financeiramente. Isto o texto deixa-nos compreender, porém não passa muito disso. No entanto, há uma parte que fica totalmente em evidência. Uma mulher que andou com Deus. Uma mulher que conheceu o Senhor a ponto de entregar-se, a ponto de viver, a ponto de ser usada grandemente pelo Mestre. Amados, nós precisamos entender, não é necessário sermos conhecidos pelo Brasil, mas é preciso sermos conhecidos pelo nosso Deus. Nós precisamos ser conhecidos por Deus, o Senhor precisa nos encontrar, o Senhor precisa tomar o nosso coração, o Senhor precisa dominar a nossa vida, Ele precisa estar em primeiro lugar na nossa existência. Talvez a partirmos desta para a vida eterna, não ficará sobre nós marcas nessa cidade, mas isso não é importante. O importante é que haja marcas no coração do Senhor, que Deus nos conheça, que Deus nos ame, que Deus zele por nós. E é isso que nós precisamos buscar, irmãos, sermos conhecidos do Senhor, sermos conhecidos do Senhor. E vemos que esse texto chama-nos a atenção para uma mulher que tornou-se referencial de pessoas séculos após séculos. Pessoas que hoje leem esse texto, que espelham na vida dessa mulher, pessoas que entendem que ela foi usada grandemente pelo Todo-Poderoso, que procura colocar em prática aqueles princípios que eram comuns a ela. E nós hoje... precisamos colocar em prática esses princípios para que também sejamos referenciais no meio dessa sociedade, no meio da nossa família, onde quer que nós estejamos. E muitas vezes, amados,
nós perguntamos até que ponto olham para nós e conseguem ver algo de bom na nossa vida. Até que ponto olham para nós e conseguem ver Cristo Jesus? Até que ponto olham para nós e diz: esta pessoa anda com o Senhor, este é de Deus, este é cheio do Espírito Santo, este tem o mover da graça do Senhor na sua existência. Até que ponto consegue reconhecer essa evidência na nossa vida? Nós precisamos, além de possuí-la, também deixá-la em evidência. As pessoas precisam ver Jesus em nós. As pessoas precisam enxergar Cristo Jesus em nós, não apenas o nosso exterior, mas Cristo Jesus. Cristo Jesus precisa transcender a nossa vida, Ele precisa sair de nós, Ele precisa jorrar de nós, Ele precisa ser uma luz, amados, que ilumina o nosso ser a ponto de as pessoas olharem e afirmarem: este anda com Cristo Jesus, este é de Cristo, este é um homem, uma mulher, um jovem, cheio do Espírito Santo do Senhor. O interessante é que nós muitas vezes não buscamos esse reconhecimento. O ser humano é uma coisa muito louca. O ser humano é só a misericórdia de Deus. Ele foi certo antes do pecado. Quando Deus criou Adão e Eva, era tudo perfeito. Mas a partir do momento que eles ouviram o capeta, tornaram-se doidos de pedra. Mas o ser humano é desse jeito. O ser humano, ele precisa de algo na sua vida, mas eles não querem Cristo Jesus. Eles precisam de Cristo, mas não reconhecem Cristo. Eles precisam da salvação, mas não querem seguir o caminho da salvação, porque criaram para si caminhos alternativos, caminhos genéricos. E eis o grande problema. Nós temos que espelhar nossa vida exclusivamente no Senhor, igreja. Somente em Cristo, somente Cristo, somente Cristo, somente Cristo. E quando nós olhamos para Lídia, uma mulher temente ao Senhor, uma mulher de Deus, quando nós olhamos para esta mulher, nós vemos a seguinte afirmação: ouça, quando foi sábado, saímos da cidade para junto do rio, onde nos pareceu haver um lugar de oração, e assentando-nos, falamos às mulheres. O apóstolo Paulo havia chegado em Filipos, e ali naquela cidade havia um local reservado pelos romanos para adoração, adoração do Deus, o Todo-Poderoso. E ao chegar naquele lugar, ali estava Lídia. Ela não havia perdido a oportunidade. Era uma mulher de trabalho, era uma mulher ocupada, sim, a Bíblia diz que ela era uma mulher ocupada, mas ela tinha lugar para Deus na sua vida, ela tinha lugar para Deus na sua existência. Ela estava cansada, não tinha carro, não tinha avião, não tinha as facilidades que nós temos hoje. Era uma mulher que trabalhava com tintas, vendia ali a púrpura, certamente não era fácil carregar tudo aquilo, era uma correria complicada, as coisas não eram fáceis. Mas ao chegar o dia de sábado, ali estava Lídia no local de oração. Ali estava Lídia buscando a presença do Todo-Poderoso. Ali estava Lídia correndo para os pés do Senhor, correndo para a presença do Todo-Poderoso, correndo, jogando-se aos braços do Senhor. Amados, precisamos dessa forma, correr, nos jogarmos aos braços do Senhor, para que Deus possa trabalhar a nossa vida, para que o Senhor possa agir na nossa existência, porque o homem de Deus passa. E nós precisamos estar no lugar certo para vermos e tocarmos nas vestes dele, claro, a Cristo Jesus. Mas se nós ficamos com as nossas desculpas, nossas mazelas, nossos problemas, nossas dificuldades, sempre reclusos em nossos lares, presos nos nossos lugares, como vamos encontrar com Cristo Jesus? Nesse caso, Lídia encontrou-se com o apóstolo Paulo. Nós não temos mais o apóstolo Paulo, mas temos Cristo Jesus, que está no local de oração, aguardando que os seus servos se apresentem ali, que os seus servos estejam naquele lugar. E eu quero afirmar para vocês, amados,
que uma das características das mulheres que são de Deus, mulheres tementes a Deus, é a oração. É mulheres que pagam preço de joelho, é mulheres que correm para os braços do Senhor, é mulheres que não se cansam de clamar, que não se cansam de pedir, não se cansam de interceder, são mulheres que cuidam da obra, são mulheres que cuidam da presença do Senhor no meio da obra, são mulheres que cuidam do Mestre, são mulheres que zelam pela presença de Cristo. É interessante, irmãos, mas quando nós olhamos os evangelhos, quem aparece em evidência são as mulheres. As mulheres aparecem em evidência no ministério de Cristo Jesus. Posteriormente vem os apóstolos, mas antes, ali estavam as mulheres. Os apóstolos passaram-se, as mulheres estavam lá no túmulo. É, quem chegou primeiro ao túmulo? As mulheres. Quem foi que encontrou o anjo? As mulheres. Onde estavam os homens? Não sei. Mas as mulheres estavam correndo para a presença de nosso Senhor. Assim precisa ser, igreja. Mulheres, vocês precisam ser tal qual Lídias. Mulheres que amem, mulheres que querem, mulheres que sirvam, mulheres que estejam dispostas a pagarem o preço para cada dia mais uma comunhão profunda com o Criador. E essas que são de orações, com certeza, além de abençoar a igreja, certamente abençoam porque estão clamando pela obra, também abençoa a casa, abençoa o cônjuge, são mulheres que abençoam os filhos, são mulheres que abençoam as famílias, são mulheres que abençoam os amigos, são mulheres que estão clamando, e o Senhor, com certeza, há de ouvir a oração. Mulheres, pague o preço da comunhão com o Todo-Poderoso. Eu acho muito interessante quando o Senhor diz, a mulher sábia edifica o lar. A mulher sábia edifica o lar. O interessante é que o Senhor não falou, o homem sábio edifica o lar, mas a mulher sábia edifica o lar. Tens edificado o teu lar? Se colocares Cristo Jesus no centro da tua vida, o Espírito Santo de Deus há de trabalhar pela tua vida, através da tua vida, e certamente serás útil na mão do Mestre. Olhe para o Senhor. E ainda, irmãos, no versículo 14, a primeira parte diz, certa mulher chamada Lídia, da cidade de Tiatira, vendedora de púrpura. As mulheres tementes ao Senhor, uma mulher de Deus, ela é trabalhadora. Ela é trabalhadora. Ela não é aquela que engancha-se na fé e fica. Ah, vai acontecer, vai acontecer. A mulher de Deus corre atrás. A mulher de Deus paga o preço. A mulher de Deus vive Cristo Jesus a cada instante da sua vida. A mulher de Deus, ela é trabalhadora. A mulher do Senhor tem tempo para a sua casa, tem tempo para a sua família, tem tempo para tudo, mas acima de tudo, ama o Senhor. Coloca Deus em primeiro lugar na sua vida. Olhando para Lídia, irmãos, a Bíblia diz que ela era uma vendedora de púrpura. Certamente naqueles dias não era tão fáceis. As coisas eram difíceis, tão complicadas, tal qual hoje, talvez até mais. Mas a Lídia teria mil desculpas para não estar no local de oração. Ela teria mil desculpas. Ela já não tinha mais outra oportunidade, já não tinha mais o que fazer da sua vida, mas ela deixou tudo em segundo plano. Ela entendeu que era preciso estar na presença de Deus. Você quer ser uma mulher de Deus? Tens que colocar o Senhor em primeiro lugar. O trabalho é importante? É. São trabalhadoras? Sim. Mas Deus acima de todas as coisas. O interessante, queridos, quando nós olhamos a palavra e passamos a meditar um pouco a respeito da palavra, nós vemos que algumas teses que nós temos, a tese do cansaço, a tese da indisposição, a tese disso e daquilo, elas caem por terra. Naqueles dias as coisas eram difíceis, muito complicadas. Os apóstolos andavam quilômetros e quilômetros, muitas vezes a pé. Estavam cansados, sobrecarregados, perseguidos. Mesmo assim,
Nunca apontaram para sua condição física e falaram: Deus, hoje não dá. O apóstolo Paulo nunca olhou para essa situação e disse: Deus, hoje não dá, eu não me aguento, eu já estou esgotado, eu estou isso, estou aquilo. Na verdade, na sequência desse texto, ainda em Atos capítulo 16, vocês vão ver que Paulo e Silas estavam na prisão. Paulo e Silas estavam na prisão. Haviam apanhado, estavam sofrendo, mas assim que o milagre aconteceu, a primeira coisa que eles vieram a fazer foi louvar e adorar e bendizer o mestre novamente. Na verdade, enquanto preso, já estavam ali naquele culto, dentro da cadeia, mas ao sair dali, não perderam o Senhor de vista. Inclusive, foram para a casa de Lídia. Foram lá para a casa de Lídia. Lídia os acolheu. Queridos, assim precisa ser a nossa vida. Não nos cansemos do Senhor. Não te canses de Deus. Não coloque desculpas diante do Todo-Poderoso, dizendo: ah, mas hoje eu passei o dia todo trabalhando, hoje eu estou cansado, hoje eu não tenho forças. Não permita que o teu corpo, a tua carne, a tua velha natureza, aquela que milita contra o Espírito, uma guerra que só há de acabar lá na glória, ela seja vencida pela carne. Não permita que a carne vença esta guerra, mas seja uma pessoa ocupada, porém que tenhas lugar para o Senhor, porque Deus te fará vencedora em todas as situações. Deus nos fará vencedores em todas as situações. Ainda no versículo 14, na parte B, diz: temente a Deus. Lídia era uma mulher temente a Deus. Irmãos, o que é que entendemos como temer a Deus? Muitas vezes nós olhamos para essa palavra e achamos que temer a Deus é ter medo de Deus. Olhamos para o lado do medo. Mas aqui, irmãos, quando a Bíblia diz que é preciso temermos ao Senhor, que Lídia era temente ao Todo-Poderoso, isso significa que ela tinha um respeito profundo. Ela respeitava Deus acima de todas as coisas. Ela tinha um zelo para com o Senhor. Ela tinha um zelo para com o Senhor. A sua vida primeiro era Deus. Era o Senhor acima em todas as coisas. A mulher de Deus, aquele que ama o Senhor, este tem um respeito profundo pelo mestre. Um respeito profundo pelo mestre. Às vezes, amados, eu não entendo o porquê que nós somos tão relaxados com relação a Deus. Nós somos relaxados. Misericórdia. Nós fazemos o básico do básico do básico para o Senhor e achamos que está muito bom. Como se Deus aceitasse o básico. Deus quer é tudo. O Senhor não trabalha com básicos, com médias. Na verdade, o básico, o médio, é vomitado, é lançado fora. Tem que ser quente ou frio. Quente ou frio. Dia desses eu conversava com alguém a respeito desse texto bíblico e o cara falou o seguinte: você sabe por que quente ou frio, Elias? Claro, dei minha resposta. Mas ele explicou um pouco mais e disse: é porque morno é horrível. Café morno é horrível. Chá morno é horrível. Tudo que é morno é horrível. Ou você toma quente ou você toma frio. É quente ou frio, o morno é vomitado. Esta é a verdade do Senhor, amados. Ou você é um extremo ou é outro extremo. A linha do meio não serve para aqueles que seguem a Cristo Jesus. Não serve, não serve, irmãos. E nós, amados, muitas vezes nos tornamos apenas simpatizantes de Deus. Simpatizantes de Deus. O que é ser simpatizante de Deus? Ah, eu sei que Deus existe, eu sei que inferno existe, que céu existe, eu sei que os anjos existem, eu sei que Jesus Cristo morreu numa cruz, eu amo Jesus, eu amo o Todo-Poderoso, eu sou simpatizante, porém não sou praticante. Temos que ter cuidado, igreja, porque em muitos casos, a igreja tornou-se simpatizante de Deus. Simpatizante. E essa história de simpatizante é o morno, e o morno não agrada o Senhor. O morno
não agrada o Todo-Poderoso. E o texto leva-nos a entender que Lídia era uma mulher cheia do Espírito, uma mulher que tinha pacto com Deus, que tinha compromisso com o Todo-Poderoso, uma mulher que amava o Criador acima de todas as coisas. Haja visto que o texto diz que ela era temente ao Senhor, e o texto é completo. O texto é completo. E se ela era temente, é porque ela era completa na sua comunhão com o Senhor. Quero falar para vocês, amados, que nós precisamos ser completos diante do Todo-Poderoso. Completos. Nós temos que amar o Senhor com todas as nossas forças, com todo o nosso vigor, com todo o nosso ser. Nós temos que amar a Cristo Jesus a ponto de colocarmos em segundo plano, a ponto de colocarmos tudo quanto temos em segundo plano, a ponto de aposentarmos aquilo que afasta-nos da presença do Mestre. Nós queremos seguir a Cristo Jesus, mas não queremos deixar as velhas práticas. Irmãos, aqueles que temem ao Todo-Poderoso, anseia em servi-lo. Anseia em estar na presença do Mestre. E como disse o salmista, o meu prazer é estar na casa do Senhor. O meu prazer é estar na casa do Senhor. Será que nós temos de fato prazer em estar na casa do Senhor? Talvez o texto não se aplique à igreja como nós conhecemos hoje, no entanto, com certeza aplica-se à presença de Cristo Jesus, à presença do Senhor, e aqueles que amam a presença do Todo-Poderoso, amam o Senhor, esses querem fazer a obra, esses se envolvem com a obra, esses pagam preço para estarem na presença do Mestre Jesus. E essa é a verdade que nós precisamos, amados, trazer para dentro do nosso coração. E ainda, em Atos capítulo 16, versículo 15, nos fala o texto, depois de ser batizada, amém? E depois de ser batizada, ela e toda a sua casa. Veja como Deus trabalha o coração das pessoas. Depois que ela recebeu o batismo, e o batismo nesse aspecto significa o compromisso com Deus. O batismo, irmãos, é quando nós externamos o nosso compromisso com o Todo-Poderoso. Quando você passa pelas águas, você está falando para aqueles que te conhecem, você está falando para a sociedade que tu és uma nova criatura, que agora tu tens um compromisso verdadeiro, real com o Criador, que agora tu és um homem, uma mulher cheia do Espírito Santo, que quer e deseja viver a verdade de Cristo Jesus. E quando você passa pelas águas, assume este posicionamento publicamente. Será que nós temos, diante da nossa sociedade, demonstrado esse compromisso verdadeiro com Deus? Será que nós somos, de fato, participantes do povo do Senhor? Será que Deus te vê como ovelha? Te vê como cidadãos dos céus? Como será que Deus enxerga a tua vida? Lídia, ela entendeu que precisava assumir publicamente a sua fé. Era certamente uma mulher de fé, já vista que o texto diz que ela vivia os preceitos de Deus, mas faltava-lhe algo, faltava-lhe passar pelas águas, faltava-lhe assumir diante da sociedade, faltava-lhe assumir diante dos seus familiares, diante da sua casa, e ela o fez, ela desceu as águas. Ela desceu às águas, e depois de ser batizada, ela e toda a sua casa, e depois de ser batizada, ela e toda a sua casa. Irmãos, é a entrega total, é a entrega total. Uma das coisas que eu acho muito, muito louca, uma das coisas que eu acho muito louca na vida de muitos crentes, é o postergar o batismo, deixando para amanhã. Hoje não, batizo depois. Ah, vamos batizar? Não, não estou preparado ainda, aquela coisa toda. Queridos, está esperando o quê? Um anjo descer do céu e falar, hoje você está preparado, oh, hoje você está preparado. Aí você ouve a musiquinha de fundo, você ouve um piano, você ouve não sei o quê, a orquestra celeste, aquela coisa toda. Deus não fará isto com você. Não fará isto com você.
Não se engane. Tem muito falso profeta. Tem muito falso profeta por aí, romantizando essas questões. São mentirosos. Deus não fará isso. Esta parte é tua. É o teu passo. É uma decisão tua. E nós precisamos entender que sem Cristo Jesus, nós não somos nada. Lídia entendia que ela precisava passar pelas águas. Ela precisava demonstrar para a sociedade que era uma nova mulher, que era uma mulher fiel ao Todo-Poderoso, e ela afirma isto na segunda parte desse texto: se julgais que eu sou fiel ao Senhor, entrai em minha casa e aí ficai, e nos constrangeu a isso. Se julgais que sou fiel ao Senhor, e o apóstolo Paulo diz, e nos constrangeu a isso. Ou seja, ela falou, olha Paulo, julgue. Se sou fiel, e o apóstolo Paulo diz, e nos constrangeu a isso. Ou seja, ele entendeu que ela era fiel.

ouvindo o pastor falar, ouvindo não sei quem falar, vocês precisam fazer a obra, precisam tomar atitude, vocês precisam levantar-se, sair do lugar, porque Deus não quer ninguém sentado em cadeiras, Deus quer pessoas de pé, marchando, marchando, marchando. E eu quero afirmar para as amadas, e para vocês também, homens de plantão, que não se marcha sentado. Impossível marchar sentado. Marcha-se de pé. Marcha-se de pé. 7 de setembro, Brasília, sol quente. Filas e filas de soldados marchando. Ninguém está sentado. Ah, cansei. Vou sentar no meio do asfalto. De pé, marchando. De pé, marchando. O Senhor quer as mulheres de pé e marchando. O Senhor quer que vocês estejam de pé e marchando. Essa igreja precisa de mulheres que sejam dignas de servir ao Todo-Poderoso. Mulheres de Deus, mulheres fiéis, para que essa igreja possa seguir, para que essa igreja possa andar, para que Deus manifeste aqui a sua graça. Nós precisamos tomar atitudes, atitudes com o Senhor, irmãos. E nós precisamos, com urgência, mudar o nosso proceder. Com urgência, mudar o nosso proceder. Lídia, uma mulher desconhecida. Não sabemos qual a assinatura dela. Às vezes, alguns historiadores dizem que talvez o nome nem mesmo era Lídia, porque refere-se à cidade natal. O seu nome referia-se à cidade natal. Talvez o nome próprio dela nem seria Lídia. Talvez nem seria. Ou seja, uma mulher praticamente anônima, desconhecida, mas que Deus reservou um lugar no seu reino para ela. E certamente, irmãos, o seu exemplo de vida é útil para essa igreja. E no decorrer dos séculos, foi útil para milhares e milhares de pessoas. E enquanto houver terra, será útil para milhares e milhares de pessoas. Deus quer que seja dessa forma. Deus quer que seja assim. Amados, chama minha atenção um detalhe. Quantas pessoas já foram alcançadas pela tua voz? Quantas pessoas você parou e falou, tu precisas de Cristo, tu necessitas de salvação, tu precisa de uma vida restaurada. Quantas vezes falamos do amor do Senhor para alguém? Mas o interessante, amados, é que quando você fala do amor de Deus para alguém, essa pessoa aceita Jesus como Senhor e Salvador e vive os preceitos dele, continua gerando. E você certamente será mãe de multidões. Mãe de multidões. Queira ser mãe de multidões. A história de Lídia certamente gera e gerou no decorrer dos séculos milhares de filhos. Que você seja uma Lídia que possa gerar filhos, muitos filhos. Amados, muitas são as qualidades desta mulher. Mas com certeza a fidelidade é uma das marcas. Uma mulher fiel ao Todo-Poderoso. Uma mulher de Deus. Uma mulher que amou o Senhor acima de todas as coisas. Uma mulher que procurou servir ao Mestre. É um exemplo que inspira-nos. É um exemplo que chama a nossa atenção. Que coloca em nosso coração o desejo de querermos fazer alguma coisa pelo Mestre. Amados, permita que o Espírito Santo

instrumento, eu quero ser útil, eu quero ser útil, eu quero ser útil. Peça para que Deus venha trabalhar o teu coração, porque Deus atende a oração do fiel, amados. Deus atenderá, Deus atenderá a tua oração, Deus ouvirá o teu clamor, Deus moverá de uma forma grandiosa na tua existência. Deus

te colocará de pé para fazer a obra. Deus te colocará de pé. O interessante é que Deus está usando Lídia sem ela falar praticamente nada. Deixe-me ler novamente o texto bíblico e veja o que foi que Lídia falou. Ouça, a partir do versículo 13, Atos 16, para finalizar assim essa palavra. Quando foi sábado, saímos da cidade para junto do rio, onde nos pareceu haver um lugar de oração. E assentando-nos, falamos às mulheres que para ali tinham concorrido. Certa mulher chamada Lídia, da cidade de Tiatira, vendedora de púrpura, temente a Deus, nos escutava. Estava ali escutando. O Senhor lhe abriu o coração. Escutou? Deus abriu o coração. Para atender as coisas que Paulo dizia. Depois de ser batizada, ela e toda a sua casa nos rogou, dizendo. Aí ela falou alguma coisa. Se julgais que eu sou fiel ao Senhor, entrai na minha casa e aí ficai. Amém? Deus tem usado essa mulher para edificar a nossa vida. Em muitos casos, não é necessário falar muito, mas é preciso viver muito. Viver a palavra, ser cheio da palavra, para que Deus te use de forma grandiosa. Entenda a mensagem do Senhor para a tua vida. Coloque-se à disposição dEle. E certamente o Senhor há de levantar muitas Lídias, mulheres úteis, para fazer a obra do Eterno neste lugar. Amém, igreja? Quando o apóstolo Paulo deixou quem ele era para trás, ele pagou o preço pela obra. Quando Jesus deixou a glória e tornou-se homem, pagou o preço pela obra. Lídia pagou o preço pela obra. E poderíamos citar exemplos de todos eles que pagaram o preço pela obra. E eu quero falar para vocês o seguinte, mulheres de Deus. Se vocês pagarem o preço pela obra do Senhor, Deus agirá de uma forma tão grande, tão maravilhosa, tão esplêndida nas vossas vidas, que a alegria será completa. E aquilo que vocês almejarem do Senhor, Ele abrirá as portas. Aqueles que precisam de ver o cônjuge aos pés de Cristo, o Senhor assim fará. Aqueles que precisam progredir, o Senhor dá a prosperidade. Aqueles que necessitam da cura, Deus agirá desta forma. Porque o Senhor não é homem para mentir. Ele honra a palavra àqueles que são fiéis. E hoje eu quero falar para vocês, sejam fiéis ao Todo-Poderoso. Sejam fiéis nas coisas pequenas. Nós temos um problema sério, sempre temos problemas, não é? E que nós queremos ser fiéis nas coisas grandes. Nós podemos pensar dessa forma. Ah, se eu fosse pastor de uma igreja de 500 pessoas, seria outra história. Minha vida seria diferente. Eu ia ser cheio do fogo, cheio do poder. E etc, etc, etc. Mas a palavra de Deus nos diz que devemos ser fiéis nas coisas pequenas. Sejam fiéis nas pequenas, porque tudo que é pequeno cresce. Se você planta uma semente, ela germina, nasce uma folhinha, depois ela vira um carvalho, ela torna-se um carvalho. Tudo cresce. Vamos começar pelo lado certo? Vamos começar pelo pequeno? Mas o que é que eu posso fazer como coluna dessa igreja? Como é que eu posso ser Lídia nessa igreja? O que é que eu posso fazer como Lídia? Que tal fazer o que é mais importante na igreja, que é orar? É, irmãos. Não existe milagre maior na igreja do que oração. E sabe quem são os que acessam o trono de Deus? Os justos. A oração do justo, ela é ouvida. Você sabe o que significa isso? É que nós tiramos por baixo, nós não conseguimos mais entender essas coisas, porque a nossa mente ela é muito complicada. Mas a Bíblia diz que a oração do justo é ouvida por quem? Por Deus. Meu Deus, se somos ouvidos por Deus, o que mais queremos? Mas quem são os justos?
Muitas vezes é aquele que não aparece. Muitas vezes é aquele que não aparece. Porque a sua justiça está dentro das quatro paredes da sua casa. Porque a sua justiça está ali com Deus. Mas é a oração que é ouvida. É a oração que move o Senhor. E nesta noite, amados, eu quero conclamá-las que sejam estas justas. Que possam mover o coração do Senhor em prol desta obra, em prol desta cidade, em prol desse estado, em prol deste país. Em prol deste país. Estamos dispostos a isso? Amém? Estamos dispostos? Vamos responder com vontade? Estamos dispostos? Amém! Oh, glórias! Aleluias! Vamos orar. Deus de amor, eu quero colocar diante do teu altar essas Lídias, essas mulheres que levantaram-se. Toma nas tuas mãos, meu Deus, para que elas possam ter a autoridade para chegar diante do teu trono, para que sejam ouvidas por ti, que sejam mulheres fervorosas, cheias do teu espírito, mulheres que sejam como chamas quentes, meu Deus, mulheres que paguem o preço, mulheres que nada possa retê-las, mulheres que tenham coragem de seguir em frente, mulheres, meu Deus, que marchem, Senhor. Oh, meu Deus, levanta essas mulheres como colunas desta obra. Como mulheres que pagam o preço de oração, o preço da manifestação da tua graça, o preço da pregação, o preço do testemunho. Que sejam mulheres que paguem o preço, Senhor. Que paguem o preço, meu Deus. Que paguem o preço, Senhor. Como disse a pastora, que sejam mulheres guerreiras, que sejam guerreiras no teu reino, que sejam guerreiras pelo teu reino, que sejam guerreiras pelo teu reino, pelo teu exército, meu Deus. Oh, Senhor, eu quero pedir que tu venhas anotar o nome de cada uma dessas, meu Senhor Jesus, para que fique na tua lembrança, que levantaram-se para que sejam guerreiras nessa obra, que paguem o preço para a tua honra e para a tua glória, Senhor. Oh Deus, trabalhe estas vidas, move estas vidas, meu Senhor. Oh Deus, move nessas vidas. Este é o meu clamor em nome do teu filho Jesus. Amém, Senhor. Aleluias.

0: faz tudo que não provém de ti. Aleluia! Seja adorado, Senhor do universo. Aleluia! Que glória a Deus.
1: Mas a vereda dos justos é como a luz da aurora, que vai brilhando mais e mais até ser dia perfeito. Provérbios 4:18.

Porque assim como o relâmpago sai do Oriente e se mostra até o Ocidente, assim será também a vinda do Filho do Homem. Mateus 24, 27.

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2: Hoje eu quero falar a respeito das ações transformadoras da palavra de Deus. Amém? Nosso tema de hoje, as ações transformadoras da palavra de Deus. Abra sua Bíblia em Hebreus capítulo 4, versículo 12. Hebreus capítulo 4, versículo 12. Hoje vamos passear um pouco pela palavra para vermos quão transformadora é a palavra de Deus. O que Deus pode fazer na vida daquele que crê. Ouça o que diz. Porque a palavra de Deus é viva e eficaz. É mais cortante do que qualquer espada de dois gumes. E penetra até a divisão da alma e do espírito e das juntas e medulas. E é apta para discernir os pensamentos e intenções do coração. Eu quero ler ainda esse texto na versão Nova Tradução na Linguagem de hoje. Que os irmãos acompanhem. Pois a mensagem de Deus é viva e poderosa e corta mais do que qualquer espada afiada dos dois lados. Ela vai até o lugar mais fundo da alma e do espírito, vai até o íntimo das pessoas e julga os desejos e pensamentos do coração delas. A versão Nova Tradução na Linguagem de hoje deixa o texto um pouco mais claro, facilitando-nos compreender aquilo que o Espírito quer falar aos nossos corações. Nós vamos orar. Senhor, nós te louvamos, Pai, por esses momentos tão especiais na tua presença. Nesta noite estamos aqui para aprendermos mais um pouco a respeito da tua vontade, do teu poder, da tua graça para com as nossas vidas. Eu quero clamar, Senhor, que tu venhas mover de uma forma intensa e poderosa, para que saiamos daqui cheios da tua graça. Senhor, fala conosco, fala comigo, Senhor, em nome de Jesus. Amém. Irmãos, a palavra de Deus é maravilhosa, a palavra de Deus é magnífica. Nós sabemos que a sua existência por si só é um milagre. Quando você olha a palavra de Deus, você há de concluir sem errar que ela é um milagre vivo de Deus para o seu povo. Quando olhamos a história da palavra, o tempo que levou-se para escrevê-la, aproximadamente 1.500 anos. Olha o tempo, 1.500 anos. Diversas pessoas, mais ou menos 40 pessoas foram usadas por Deus para escrever a sua palavra. E neste período de 1.500 anos, mas quando nós olhamos, vemos que há uma unidade completa na palavra. Alguns dizem que há contradições, esse texto contradiz o outro. Irmãos, se você ler a palavra de Deus sem olhar o contexto, certamente você há de encontrar diversas contradições na palavra do Senhor. Porque são contradições que não existem, mas sim pela falta de observação da Bíblia em um todo. Nós não podemos olhar a palavra do Senhor, irmãos, apenas um versículo isolado, mas é preciso olhar o contexto, o que vem antes, o que vem depois, para que nós possamos entender a palavra viva do Senhor. Quando você observa neste aspecto, você há de ver que a palavra é uma totalidade sem erros. Sem erros. Mas os ignorantes não conhecem a palavra.

0: do Senhor, eles acham que há contradições, mas o Senhor é fiel, é poderoso, e nós vemos que a palavra não tem a menor contradição. Não é possível provar que há contradição na palavra de Deus. Eis o grande milagre. Como um livro que teve seu cânone fechado há aproximadamente 1.600 anos atrás, ou mais, como ainda hoje em nossos dias continua fiel aos originais. Só mesmo a mão de Deus, irmãos. É certo que no decorrer da história, muitos tentaram acabar, destruir a palavra de Deus, a Bíblia, mas a mão do Senhor conserva não só a sua palavra, mas aqueles que são fiéis à sua palavra. Se você quer experimentar o poder de Deus na tua vida, seja fiel ao Deus da palavra. E você verá como Ele há de agir na tua existência. Mas, se você quer afrontar a Deus, prepara-te para o castigo, para a mão pesada do Senhor. Alguns até prosperam sobre a face da terra. Mas, o que nos importa prosperar 60, 70, 80, 90 anos e passar uma eternidade debaixo do castigo do Senhor? É preciso olharmos a palavra de Deus numa totalidade e vermos como a sua mensagem é viva. E esse texto de Hebreus, irmãos, não deixa dúvida com relação a isto. Ela mostra uma palavra viva, uma palavra eficaz, eficiente, uma palavra que corta, uma palavra afiada, capaz de separar alma e espírito, juntas e medulas, alma e espírito. É uma palavra que desce no lugar mais profundo do coração daqueles que querem ouvir o Senhor. É uma palavra, irmãos, que discerne as intenções do coração. Quando o teu coração é colocado diante da palavra, você há de entender se as tuas ações, as tuas intenções são boas ou são más. Eis aí o poder da palavra. E nós não podemos de forma alguma desmerecê-la, mas sim vivenciá-la em nosso dia a dia. Hoje eu quero apresentar para vocês algumas das ações transformadoras da palavra de Deus. E vocês vão de ver, irmãos, como ela é poderosa para agir em diversas áreas da nossa vida, trazendo-nos cada dia mais para perto do Senhor, aproximando-nos do Todo-Poderoso. Se você quer ser próximo de Deus, unha e carne, como dizem por aí no popular, unha e carne de Deus, leia a Bíblia. Coma a palavra, encha o teu coração. Quando eu falo de coração e quando a Bíblia fala de coração, ela está referindo-se à nossa mente. Encha a tua mente a ponto de você pensar em Deus continuamente. Andando pelas ruas pensando em Deus, trabalhando pensando em Deus, alimentando-se pensando em Deus, estudando pensando em Deus, andando de bicicleta pensando em Deus, o Senhor, Ele invade a nossa mente de uma forma completa. E mesmo você nas tuas ocupações, mas Deus está sempre vivo dentro da tua mente. Você não consegue esquecer de Deus. Esse é o amado Senhor, aquele que conservou a palavra, aquele que revela-se através da palavra. Amém? Eu quero ainda chamá-los a atenção para 1 Pedro, capítulo 1, versículo 23. 1 Pedro, capítulo 1, versículo 23. Ações transformadoras da palavra de Deus. A palavra de Deus regenera. Olha só que interessante. A palavra de Deus tem o poder de regenerar o ser humano. Ouçamos o que diz 1 Pedro, capítulo 1, versículo 23. Pois fostes regenerados, não de semente corruptível, mas de incorruptível, mediante a palavra de Deus, a qual vive e é permanente. Amados, se o ser humano deseja passar por um processo de regeneração, para que possa alcançar uma nova vida, uma vida segundo aquilo que Deus quer, é indispensável que ele mergulhe nas Sagradas Escrituras. Se o homem quer conhecer Deus, ser íntimo do Todo-Poderoso, uma vida nova, ele precisa conhecer a palavra do Senhor. Ele precisa meditar na palavra de Deus. A leitura, a meditação na palavra do Senhor, irmãos, é uma obrigação de todos aqueles que se afirmam servos do Senhor. A única exceção que nós podemos aceitar é para aquele que não sabe ler, para aquele que é analfabeto, mas em nossos dias, até esta barreira deixou de existir. Haja vista que na internet está cheia de áudios da Bíblia. Você pode baixar uma Bíblia e ouvi-la. Olha só como Deus é maravilhoso. Isto é o poder de Deus, amados. É o cuidado do Senhor para com as nossas almas. É o Senhor que deseja regenerar-nos por completo, dar-nos uma vida nova, uma vida que esteja espiritualmente em linha com aquilo que Ele quer. E quando nós lemos a palavra, a semente de Deus, ela é plantada no nosso coração. Ou seja, a doutrina de Deus, ela é introduzida na nossa vida. E eis o porquê que nós somos regenerados. Tornamo-nos em novas criaturas. Carregaremos em nós a natureza de Cristo Jesus. Na verdade, um pouco mais. Seremos um com Cristo Jesus. Esta é a afirmativa da palavra em relação à nossa comunhão verdadeira com o Todo-Poderoso. E quando nós entendemos que ela é fonte de regeneração, ela é fonte que pode nos regenerar, sabemos, irmãos, que ela nos separa da escuridão, do pecado e de tudo aquilo que pode nos afastar da presença do Senhor. E seremos, com certeza, primícias entre os homens. Porque os servos do Senhor serão lavados, purificados, eles carregarão em si a marca de Cristo Jesus. E onde quer que eles estejam, verão que são pessoas diferentes, porque amam a Jesus acima de todas as coisas. É necessário entendermos que a palavra do Senhor tem o poder de regenerar, é a ação regeneradora da palavra de Deus. Não há nada mais importante na tua jornada com Cristo do que ler a palavra. Ler a palavra é necessário. É tão necessário que ela é alimento. Oh, glórias! A palavra de Deus é alimento. A ação transformadora da palavra, ela nos alimenta. 1 Pedro capítulo 2, versículo 2. 1 Pedro, capítulo 2, versículo 2. Veja, irmãos, como o apóstolo Pedro, de uma forma tão clara, ele mostra-nos a necessidade de desejarmos, de ansiarmos pela palavra do Senhor. 1 Pedro, capítulo 2, versículo 2, diz: desejai afetuosamente, como crianças recém-nascidas, o genuíno leite espiritual. Para que, por ele, vos seja dado crescimento para a salvação. Nesse texto há uma analogia muito interessante. Nós sabemos que a criança, ao nascer, nasce chorando, e se você não a alimenta, não para de chorar. Ela anseia pelo leite, ela anseia pelo alimento. E quando ela é alimentada, com certeza se acalma. Nós, amados, somos pessoas que nascemos de novo. Todos vocês que amam a Cristo Jesus, que tem Cristo como meta de vida, como objetivo de vida, você vive não para si mesmo, mas para Cristo, com certeza você anseia pelo alimento que vem do céu, pelo leite celestial, pelo leite que nos é dado por Cristo Jesus, pelo alimento que nos é dado pelo Senhor. E é este alimento que nos fortalece, é este alimento que nos coloca de pé, é este alimento que nos faz andar. Você quer fracassar na tua caminhada? Quer perder a salvação? Quer abraçar o inferno como destino eterno? Deixe de ler a Bíblia. Eis aí um conselho terrível. Se você quer ir para o inferno, deixe de ler a Bíblia. Não vai demorar muito tempo. Princípios equivocados nascerão dentro do teu coração. O coração fica aberto para toda semente má. E as ervas daninhas hão de nascer. Entenda ervas daninhas como princípios errados que afasta o homem da presença do Senhor. Eis aí, amados, uma das fórmulas para você não alcançar o céu: deixar de alimentar-se, deixar de ler a palavra. Nós, amados, somos dependentes direto de Deus. Você depende do Senhor. Você não cresce ouvindo profetas. Você não cresce ouvindo pastores. Você não cresce ouvindo louvores. Isto é necessário, sim. Edifica-nos. Ajuda-nos. Mas você cresce ouvindo Deus. Nós crescemos ouvindo Deus. Se você quer tornar-se gigante aos olhos do Eterno, coma a palavra, alimente-se da palavra, veja o que Deus tem para você. Essa é a promessa dele. É assim que nós crescemos, irmãos. É desta forma. E aqueles que mostram-se como profetas, pastores e cantores, se estes não comem a palavra de Deus, são falsos profetas, falsos pastores e falsos cantores. Porque eles não têm a base para levar alimento para as demais pessoas. É preciso comer a Bíblia. É indispensável, é indispensável. Irmãos, nós dependemos da palavra de Deus para nutrir a nossa fé, para fortalecer a nossa fé. E sem fé é impossível agradar ao Todo-Poderoso. Nós muitas vezes nos equivocamos com relação à fé. Porque há uma definição. O que é fé? É crer naquilo que nós não vemos. A definição simples de fé é esta. Mas fé é viver aquilo que Deus tem para nós. Essa é uma definição acertada. Mas para que você saiba o que é que Deus tem para você, é preciso alimentar-se da palavra. Vê, se você não alimenta-se da palavra, é impossível que haja fé verdadeira no teu coração. E isto não é julgamento, mas é aquilo que a Bíblia nos dá a entender. E quando nós nos alimentamos da palavra, nós somos fortalecidos. O Senhor nos capacita. Ele coloca a boca, coloca na nossa boca a palavra, a revelação, o louvor. É preciso crescer na graça, no conhecimento de Deus, para que de nossa boca possa jorrar a água viva, palavras de salvação, palavras vivas que nos é dado pelo Senhor. Mas isto só é possível quando há o alimentar-se da palavra. Meu conselho, conselho de Deus para a tua vida: coma a palavra. Comer a palavra, ler e meditar na palavra. Trazê-la para dentro da sua mente. Encha a tua cabeça, a tua mente com a palavra de Deus. Amém? Mais uma ação transformadora da palavra. Ela santifica. Oh, glórias! João capítulo 17, versículo 17. Ouça o que diz o apóstolo João. João 17, 17. Santifica-os na verdade. A tua palavra é a verdade. Amém? Santifica-os. Onde? Na verdade. E qual é a verdade? A palavra. Irmãos, a palavra de Deus é o instrumento principal usado pelo Senhor para nos purificar, para nos santificar, para criar em nós um coração cheio da sua graça. Quando nós falamos de santificar, irmãos, entenda como purificação. Santificar é purificar. Santo é separado. Se alguém é santo, é porque é separado. Mas separado de quê? Das ações que desagradam o Todo-Poderoso. E é isto que João está orientando. Ele diz, são palavras de Cristo: santifica-os na verdade. É preciso separar-nos dos equívocos, dos erros, das mensagens erradas. É preciso separar-nos desse evangelho falso dos últimos tempos. E nos agarrarmos à verdade. Qual é a verdade? A palavra. Olha, irmãos, essa questão da santificação ela é muito interessante. Mas antes de entrarmos um pouco mais, se a igreja hoje, a nossa igreja, a igreja contemporânea, se a igreja voltasse de fato para a palavra, se ela jogasse fora toda a gordura, entenda a gordura como aquilo que só enche, toda a gordura, se ela voltasse para os princípios do Novo Testamento, da Nova Aliança, a igreja seria totalmente diferente daquela que nós conhecemos como igreja. Irmãos, há muita gordura na igreja. E é preciso que haja essa separação, essa santificação. E isso nada mais é do que tirar tudo aquilo que é dispensável, que não edifica, que não soma, mas que deixa as pessoas arrepiadas, que faz as pessoas chorarem, que faz as pessoas, enfim, mas que não produz transformação na vida da pessoa. Talvez você conheça alguém que na igreja ela profetiza, ela chora, ela fala em línguas, ela faz coisas assim magníficas, fica arrepiada, aquela coisa toda, emociona-se. Mas você conhece ela lá fora também. E quando você vê lá fora, é uma pessoa diferente. É uma pessoa que não ama Jesus, que não é santa, que não é fiel, que vive na prática do pecado, que vive longe do Senhor. Mas dentro do templo é cheia do Espírito Santo. Não existe isso, irmãos. Não existe. Não existe isso. A Bíblia diz que o Senhor não habita em templos impuros. Entenda templo como vidas impuras, sujas. É necessário que haja santificação. Santificação, separação do pecado e uma consagração voluntária ao Criador. Você precisa chegar diante do Senhor e falar: Deus, aqui está a minha vida. Eu não sei o que vai acontecer. Talvez eu perca a minha casa, ou talvez eu ganhe uma casa. Talvez eu perca meu trabalho, ou eu ganhe um trabalho. Talvez eu perca a saúde, até a vida. Não importa, Senhor. O que me importa é viver a Tua verdade. E preparar-se para pagar o preço que o Senhor exige. É assim que funciona, irmãos. É desta forma. Porque nós estamos separados, santificados na palavra da verdade. E a palavra da verdade é a vontade do Senhor. A partir do momento que você entrega-se ao Todo-Poderoso, Ele molda a tua vida, não de acordo com os padrões terrenos, humanos, mas conforme os seus padrões. Deus molda seus filhos conforme o seu padrão. E nem sempre o padrão de Deus está em consonância com os padrões desse mundo. Amém? Mais um tópico. Ações transformadoras da palavra. Ela edifica. Ela edifica. Atos capítulo 20, versículo 32. Atos 20, versículo 32. Ouçam. Agora, pois, encomendo-vos a Deus e à palavra da sua graça, àquele que é poderoso para vos edificar e dar herança entre todos os que são santificados. Amém? Mais uma vez. Agora, pois, encomendo-vos a Deus e à palavra da sua graça, àquele que é poderoso para vos edificar e dar herança entre todos os que são santificados. Esse edificar, irmãos, entenda como pedreiro construindo uma casa. O pedreiro não olha para um espaço vazio e ele olha assim e diz: que haja uma casa. Pá! e a casa aparece. Mas o que o pedreiro faz? Ele coloca uma pedra, joga cimento, outra pedra, cimento, ferro, vai colocando uma lajota, um tijolo, após o outro. E a casa vai subindo, vai sendo edificada. A nossa vida com Jesus é assim. A nossa vida com Cristo é desta forma. Olha, irmãos, não há ninguém sobre a face da terra que nasceu sabendo. E eu atrevo-me a falar até mesmo Jesus. Nem mesmo Jesus nasceu sabendo. Os apóstolos nem o nasceram sabendo. Todos eles foram doutrinados ao longo da sua existência. Certamente José e Maria doutrinaram Jesus, levando-o ao templo. A Bíblia diz que Jesus frequentava a sinagoga e conhecia a palavra, mas não era algo mágico, pá, aconteceu. Não vai acontecer. Nós temos que buscar a edificação, e buscar a edificação é comendo a palavra, é lendo a palavra, e assim nós vamos crescendo no conhecimento até alcançarmos a estatura do varão perfeito, Jesus. Sabe quando nós vamos alcançar? No dia que nós estivermos diante dele na glória. Portanto, a nossa vida é uma casa não terminada, ela há de terminar-se o dia que nós nos apresentarmos diante do Senhor. Mas dia após dia, nós vamos colocando tijolos um após o outro na nossa comunhão, no nosso crescimento com Deus. Para que isso aconteça, eis a palavra, eis a Bíblia, eis a necessidade da Bíblia, eis a necessidade. Queridos, para que eu possa falar a vocês, não é que eu seja mais inteligente ou mais sábio do que vocês. Não, de forma alguma. É porque eu li muito a Bíblia para buscar essa direção de Deus. Eu tive que estudar essa palavra. Eu não estou falando aqui de última hora. Foi necessário um preparo à edificação. É assim que acontece com todos, amados. Eis o porquê que todos estão aptos a ministrarem a palavra de Deus, porque é o Senhor que dá a revelação. É o Senhor que ensina. E eu fico assim maravilhado, irmãos, quando eu vejo uma pessoa simples, vez ou outra eu vejo na internet, uma pessoa simples, muito simples, mas ensinando a palavra com propriedade e poder. E isso é magnífico. Talvez não usando um português muito legal, um português errado. Aquele português, nós vai, nós foi, nós é. Mas a fundamentação é correta, porque está edificada na palavra. E o Senhor trabalha através destes. E isso é para você entender que não há limitações. Não é o curso de teologia. Não é o título de pastor, presbítero, diácono e vai por aí. Mas é o título de filho de Deus. Este é o filho que nós precisamos almejar e possuí-lo. Que conste na nossa certidão de nascimento, filho de Deus. Glórias ao Senhor por isso. E quando você ler a palavra de Deus, ela fortalece a tua fé. Está cheio de exemplos na palavra. Nossa doutrina não é o Antigo Testamento. Nós vivemos Nova Aliança, Novo Testamento. Mas o Antigo Testamento, além de ser inspirado, está cheio de relatos poderosos através dos quais Deus moveu, Deus agiu. E isto é para edificação da nossa fé. Para reconhecermos quem é Deus. Quer conhecer quem é Deus? Quer saber quem é Deus? Leia o Antigo Testamento. Lá você verá o poder do Senhor, verá quem é Deus. Amém? E ainda, amados, a palavra nos encoraja no meio das provações. Está passando por provações? Leia a Bíblia, ela te edificará. Leia a palavra, o Espírito Santo falará com você. O Espírito Santo torna viva esse tanto de letras que estão que estão no livro sagrado. E ainda, irmãos, a Bíblia, ela nos edifica, ela nos capacita a viver uma vida em conformidade com a vontade do Senhor, uma vida para glorificar a Deus a cada instante, a cada minuto. Tudo isso é fruto de uma edificação, um tijolo sobre tijolo. Amém? E a parede vai subindo. E quando ela estiver bem no alto, você vai descobrir que chegou o tempo de estar na glória com Cristo Jesus. É desse jeito. E por fim, quinta ação, ações transformadoras da palavra de Deus. Ela nos ilumina. A palavra de Deus nos ilumina. Irmãos, é o Salmo 119, versículo 105. Irmãos, você quer perder a salvação? Quer andar em trevas? Pare de ler a Bíblia. Mas, pastor, eu posso ser servo de Deus e não ler, não conhecer a Bíblia? É quase impossível. Evidentemente que você lê em Romanos que a glória do Senhor, ela se manifesta através daquilo que nós contemplamos. Mas essa verdade, ela não se aplica de forma generalizada, porque nós temos a revelação de Deus na palavra. Aquele texto se aplica para aqueles que estão nos lugares mais longínquos sobre a face da terra e que não foram alcançados pela palavra do Senhor. Eles são indesculpáveis porque é possível olhar para o sol, para as estrelas, para a água, para os vegetais e entender que existe um Deus poderoso, criador de todas aquelas coisas. Quando você olha para Abraão, Abraão é o maior exemplo disso. Nós olhamos para Abraão e o vemos magnífico, exemplo, glórias a Deus. E realmente o é. Mas quem era Abraão antes de ser o pai da fé? Quem era Abraão? Um adorador de deuses. Um adorador de deuses. Mas como foi que Abraão tornou-se o pai da fé? Ah, pastor, apareceu o profeta foi lá, eis que eu te falo, oh, Abraão, Deus se levanta. Não. Apareceu um pastor, oh, a mensagem do Senhor, você... Não. Deus se revelou a ele. Não tinha ninguém. Ele entendeu que existia alguém maior do que os deuses aos quais ele adorava. Vale ressaltar que no tempo de Abraão não existia nem mesmo o judaísmo instituído como nós o conhecemos. Não existia nenhum tipo de religião a não ser o paganismo, as pessoas misturadas e cheias de todo entendimento equivocado. Mas com certeza o Senhor moveu na vida de Abraão de uma forma poderosa. Tirou-o das trevas e o trouxe para a luz. Salmo 119, versículo 105. Lâmpada para os meus pés é a tua palavra e luz para os meus caminhos. Amém? Não é claro o texto? Nem preciso falar mais nada. O texto diz, lâmpada para os meus pés. Quem é meus pés? A minha jornada, a minha caminhada, a minha vida diária, o meu dia a dia. Lâmpada para os meus pés, luz para os meus caminhos. Tudo isto é a palavra de Deus. E nós estamos inseridos, irmãos, em um mundo que não é nosso. A Bíblia diz que aqui somos forasteiros. O que é um forasteiro? Alguém que está de passagem numa cidade, numa região, mas ele não fixa essa residência. Nós somos forasteiros em um mundo de escuridão. Por que escuridão? Porque esse mundo jaz nas mãos de Satanás. Quem é o rei do mundo? Satanás. Quem é que domina o mundo? Satanás. E aí? O que esperar de uma terra cujo líder não é o nosso Senhor? O que esperar? Trevas. Nada mais do que isso. Esperar apenas trevas. No entanto, irmãos, quando nós entendemos que o Senhor é a nossa luz, o Eterno nos coloca de pé nesse mundo dominado pelas trevas, pelo inimigo de nossas almas. E a nossa luz, a luz de Cristo, há de brilhar na nossa caminhada, na nossa jornada. Onde olhar para você e reconhecerão em você Jesus. Porque a imagem de Deus estará no teu ser. Quando Deus criou Adão, criou a sua imagem. Às vezes as pessoas acham que Deus tinha perna, dedo, barriga, cabeça, orelha, enfim. Não tratava-se da imagem física de Deus, porque Deus não tem imagem física. Mas tratava-se do caráter de Deus, de quem é Deus. E hoje nós podemos refletir a imagem do Senhor. Eis que o salmista diz: lâmpada para os meus pés é a tua palavra e luz para os meus caminhos. Quando nós, amados, entendemos que é preciso refletir Jesus, a imagem do Senhor, olharão para as nossas almas e nos verão de forma diferente. Porque nós não sentamos na mesa da escuridão. Nós não andamos pela escuridão, mas levamos a luz onde quer que estejamos. No entanto, se porventura no meio desse mundo escuro, cheio de confusão moral, olha a moral desse mundo, meu Deus do céu, trevas, trevas, somente trevas, mas mesmo no meio desse emaranhado de trevas, é possível, irmãos, que sejamos diferentes, que haja o reflexo da luz de Cristo Jesus. E foi para isso que o Senhor te chamou. E é necessário ler a palavra, porque a palavra é a luz. É ela que nos dá a luz. Entenda a luz, irmãos, como os princípios de Deus na nossa vida. Quando você tem a luz do Senhor na tua existência, os teus atos não serão segundo a carne, porque você não frutifica segundo a carne, mas você há de frutificar no Espírito. Amém? Sabe quais são os frutos do Espírito? Esses mesmos. Você há de frutificar. As pessoas vão de ver essas qualidades que o remete à personalidade de Cristo Jesus, à imagem do Senhor. E isto é a luz do Senhor na nossa vida. Quando nós temos a luz do Senhor na nossa vida, quando nós temos a luz de Cristo, você há de mostrar no teu dia a dia amor, alegria, paz, longanimidade, benignidade, bondade, fidelidade, mansidão, domínio próprio. Contra estas coisas não há lei. Isso é luz. Amém? Isso é a luz. É a luz. Agora coloca as trevas. Isto é a luz. Nós precisamos refletir isso no nosso dia a dia. Agora, se você estiver frutificando desta forma, oh amado, você está nas trevas. Você está nas trevas. Você está mergulhado nas trevas desse mundo. Ora, as obras da carne são conhecidas e são prostituição em todos os níveis imagináveis. Volta. Em todos os níveis imagináveis. Essa prostituição, o adultério, a fornicação, a impureza, a pornografia, a lascívia, o desejar o sexo oposto, nesses últimos tempos até o próprio sexo. Vamos lá. Idolatria. Idolatrar tudo quanto você tem, o teu nome, o teu carro, o teu trabalho, o teu filho, esposa, esposo, enfim. Tudo isso são formas de idolatria. Inclusive, idolatrar o pastor, o apóstolo e os sacerdotes que estão por aí sendo idolatrados. Está ali, idolatria. Feitiçarias. Feitiçarias é muito amplo, irmãos. A partir do momento que você bate na mesa, ó. Não tem os camaradinhos que batem na mesa? Para eliminar, não, nem sei o que significa aquilo lá, mas eliminar as energias ruins, acho eu, coisa assim. As simpatias. Simpatias. Lembro-me que antigamente, quando nós criávamos passarinhos, as pessoas colocavam uma fitinha vermelha dentro da gaiola para eliminar o mal olhado. Simpatia. A vassoura atrás da porta para a visita ir embora logo. E vai por aí, irmão. Simpatias é um campo muito amplo, é muito rico essa questão das simpatias. Veio-me duas à memória, mas são tantas. Tudo isso é feitiçarias. Está no grupo das feitiçarias. Inimizades. Você pode ter inimigos. Você pode ter inimigos. Alguém pode não gostar de você. Fazer o quê? É moto próprio. Mas você não pode ser inimigo. Se você é inimigo, você não entra. Aliás, se você tem inimigo, você não entra no reino dos céus. Sendo pastor, presbítero, bispo, você pode ser o mais alto nessa hierarquia de sacerdotal. Você não entrará no reino dos céus. E na igreja tem aqueles inimigos crentes. Um senta lá no finalzinho, o outro aqui. Aí o daqui espera o de lá sair para ele sair. Os cara de pau. São filhos das trevas, irmãos. Estão em trevas. Batendo de frente contra a palavra. Não pode existir tal de inimizade. Porfias. Porfias são desejos ruins também. Ciúmes. Todo tipo de ciúme. Iras. Iras. É você ficar irado e amaldiçoar. É você ficar naquele momento de raiva e você soltar impropérios. Discórdias. Isso aí todo mundo sabe o que é. Dissensões e facções. Discórdia, dissensões e facções é praticamente um pacote. Tudo aquilo que você faz que gera essas situações não produz luz. Está nas trevas. Está nas trevas. Portanto, fique atento. Amém? Ações transformadoras da palavra de Deus. Ela regenera. A palavra de Deus, ela regenera. Ainda, ela é alimento para aqueles que querem alimentar-se de Deus. Ela santifica o servo do Senhor, separa-o e dá discernimento para que ele viva separado das práticas ruins. Edifica a palavra de Deus, vai construindo em nosso coração conhecimento e vamos crescendo dia após dia na presença do Eterno. A palavra do Senhor é luz, ela ilumina. Os frutos do Espírito são luz. Nesse mundo de trevas, mas se porventura as pessoas persistirem nas obras da carne, mesmo com a sua carteirinha de crente, de pastor, mesmo com seu terno, com a sua gravata, mesmo com o templo bonito, mas se frutifica na carne, não é de Deus, está separado do Senhor. É simples assim, é simples dessa forma. Amém? Portanto, amados, que nós possamos nos adequar à visão de Deus. Não é Deus que se adequa à nossa visão, mas é nós que temos que nos adequar, nos moldarmos à vontade, à visão do Senhor. E assim seremos um com o Todo-Poderoso e logo, logo estaremos com Ele na glória para todo sempre. Amém? Essa é a promessa do Senhor para as nossas almas. Nós vamos finalizar essa palavra, convido os irmãos a colocarem-se de pé, nós vamos orar. Amado Deus, muito obrigado pela revelação da Tua Palavra, Pai. Que ela fique gravada em nossos corações, para que nós possamos viver em conformidade com a Tua vontade, praticando aquilo que Tu queres a cada instante, a cada minuto. Ó Deus, que possamos desejar ardentemente, como a criança recém-nascida, o leite, Senhor, o alimento espiritual, a Tua Palavra, Senhor. Ó Espírito, fala conosco sempre, em nome de Jesus. Amém. Aleluias.
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o fruto do Espírito. Nesta folha, aparentemente grande, estão todos os frutos do Espírito que estão narrados em Gálatas capítulo 5, versículos 22 até o 23. E de uma forma simples, sem complicações teológicas, sem palavras em grego, nós vamos expor para vocês aquilo que o Eterno quer para cada um de nós. Aquilo que o Senhor quer para as nossas vidas, como é que devemos nos portar para sermos cheios do Espírito, para que possamos frutificar no Espírito Santo de Deus. Ô, bênção! Nós vamos ler Gálatas capítulo 5, versículos 22 e 23. Diz a palavra: mas o fruto do Espírito é amor, alegria, paz, longanimidade, que é similar, que é sinônimo de paciência, benignidade, que é a mesma coisa de amabilidade, bondade, fidelidade, mansidão, domínio próprio. Contra estas coisas não há lei. Amados, isto precisa estar dentro do nosso coração. Estas qualidades, estes frutos, necessitam estar dentro do nosso coração para que a vontade do Eterno se manifeste de uma forma grandiosa na nossa existência. Para que nós possamos entender aquilo que Ele quer. E a partir do momento que nós entendemos aquilo que Jesus quer, certamente teremos uma vida completa aos seus pés. Seremos felizes, seremos alegres, porque o Espírito de Deus há de habitar em nosso coração. Amém? Vamos orar. Senhor, eu quero clamar que Tu venhas trazer a revelação da palavra. Ensina-nos, Pai, para que nós possamos entender a Tua vontade e para que possamos aprender e abrir o nosso coração para que sejamos pessoas que frutifiquem no Espírito. Senhor, fala conosco em nome de Jesus. Amém. Queridos, quando nós aceitamos a Cristo Jesus como Senhor e como Salvador, ô bênção! O Espírito Santo, ele passa a habitar em nosso coração. É certo que vocês sabem dessa realidade. Isso é bastante básico. Nós aceitamos a Jesus, o Espírito Santo passa a habitar em nosso coração. Nossa vida é feita em templo, morada, habitação do Espírito de Deus. E isto é grande demais. Já pensou o Senhor habitando no teu coração? E esta é a verdade da palavra para cada um de nós. Eis o porquê que é preciso nos esforçarmos, cada dia mais crescermos no conhecimento do Senhor, para que o nosso coração esteja adequado à presença do Eterno, para que o nosso coração esteja segundo a vontade do Senhor, para que assim nós possamos ter uma mente transformada, uma vida transformada, um coração feliz com a presença do amado Senhor, do amado Espírito Santo. Esta é a realidade da vida daqueles que creem no Senhor, que são crentes, que acreditam no Todo-Poderoso, não apenas da boca para fora, tipo muitos dizem por aí: ah, eu creio, eu tenho fé, ah, minha fé em Jesus é grandiosa, porém os seus atos não correspondem com a realidade da Bíblia. Ou seja, é impossível que o Espírito Santo esteja habitando na vida daquela pessoa, porque aquilo que ela faz, aquilo que ela diz, aquilo que ela mostra-se, não corresponde com a presença do Senhor na sua existência. E todos aqueles que possuem o Espírito na sua vida, a função do Espírito na vida da gente é rejeitar o pecado. Nós somos despertos pelo Espírito. Ele toca na gente, ele balança a nossa vida, ele faz-nos entender que determinadas ações, atitudes, palavras, enfim, que determinadas formas de agir não agradam o Todo-Poderoso. Nós temos o discernimento para agirmos em santidade e vivermos em santidade. Portanto, o fruto do Espírito, o fruto do Espírito Santo, é uma necessidade, é uma realidade também na vida daqueles que amam a Cristo, na vida daqueles que são cheios do Espírito Santo de Deus. E a nossa vida, irmãos, ela é um confronto diário. Eu preciso diariamente confrontar a minha vida com a verdade de Deus. Eu não posso apenas fechar os olhos, colocar uma venda e achar que está tudo legal. Não,
Eu tenho que confrontar diariamente a minha vida com a vontade de Deus. Eu tenho que ver se estou vivendo de uma forma que Deus aprova. Se as minhas ações correspondem com a presença do Espírito de Deus. Caso contrário, se porventura constatar que as minhas atitudes, ações, não correspondem com um coração transformado, dirigido pelo Espírito de Deus, nós temos que correr o quanto antes. É uma corrida louca, desenfreada, uma corrida urgente para os pés do Senhor, nos jogarmos diante do Eterno, clamando pela sua misericórdia, haja vista que não sabemos quando vamos partir. Não sabemos, amados, não sabemos. Você não sabe qual será, quando será, o teu último momento, o teu último suspiro sobre a face da terra. Se haverá tempo para você falar: Senhor, me perdoa pelos meus pecados, Senhor, me perdoa que eu estou morrendo, me perdoa, Senhor. Não. Muitos morrem e quando acordarem, estão mortos. Morre aqui, acordarem na vida espiritual, descobrirão que passou a oportunidade de acertar-se com o Senhor. Nós temos que viver a cada minuto aquilo que Deus quer. E a vida só é plena com o Senhor quando o fruto do Espírito é uma realidade. E nesta palavra vamos ver cada um desses frutos e tentar trazê-los para o nosso coração. Trazê-los para a nossa realidade. Nós temos que conhecer esta verdade e praticá-la. A palavra de Deus é extremamente simples, porém é necessário que estejamos cheios do Espírito Santo de Deus. E o primeiro fruto, conforme a lista de Paulo à Igreja da Galácia, é amor. Amor. Veja mais uma vez. Mas o fruto do Espírito é amor, alegria, paz, longanimidade, que é a mesma coisa de paciência, benignidade, que é semelhante à amabilidade, bondade, fidelidade, mansidão, domínio próprio. E contra essas coisas, não há lei. Amém? E o primeiro fruto, conforme a lista de Paulo, é amor, amor. 1 João capítulo 4, versículo 7, eu quero que você ouça com atenção. Amados, amemo-nos uns aos outros, porque o amor procede de Deus, e todo aquele que ama é nascido de Deus e conhece a Deus. Nós vamos ver cada um desses frutos e mostrar a realidade da palavra com relação a cada um deles. E nós vemos que João diz de uma forma clara a respeito do amor que precisa estar dentro do nosso coração. Esse amor, ele precisa ser uma realidade na nossa vida. Diz João: amados, amemo-nos uns aos outros. Eu preciso te amar. Você precisa me amar. Nós precisamos amar quase 8 bilhões de pessoas que há sobre a face da terra. Mesmo que sejam ruins, terríveis, como Bin Laden e outros tantos são e foram, mas precisamos amá-los com o amor de Jesus. Este é o mandamento do Senhor. E quando o fruto, o amor que é fruto do Espírito, está em nosso coração, nós vamos amar as pessoas ao nosso redor, mesmo que sejam insuportáveis. E esse amor, irmãos, vale entender ainda, vale ressaltar também, que não é sentar à mesa com essas pessoas: ah, vem cá, vem jantar comigo, ah, vem aqui, vou te... Não, não é nesse aspecto, é amar, é não ter restrições contra as pessoas. É evidente que nós não vamos nos assentar com muitas pessoas que há por aí, que estão no meio da sociedade. No entanto, é preciso amá-las, tal qual Jesus amou. Ame sem discriminação, seja quem for. Ame sem discriminação. Nós temos que amar o próximo. É difícil? Sim. Não é fácil. Porque nós temos uma natureza que naturalmente rejeita determinadas pessoas. Nós rejeitamos. Por exemplo,
aqueles que estão nos presídios. Geralmente nós os rejeitamos e falamos mal deles. Na verdade, deveríamos orar por eles, clamar a Deus por eles, porque por eles Cristo morreu numa cruz. Erraram o caminho, estão lá pagando pelos seus erros, talvez não paguem, mas cabe a nós apenas amá-los. Evidente que estão debaixo do cuidado da lei, e isso aí é outra questão, no entanto, é o nosso dever orar por eles. Amém? Segundo fruto, alegria. Ô, bênção, alegria. Salmo capítulo 71, versículo 23 diz: cantarei de alegria quando tocar hinos a ti, cantarei com todas as minhas forças, porque tu me salvastes. Ô, glórias! Veja o que o salmista diz, amados. Cantarei de alegria quando tocar hinos a ti, cantarei com todas as minhas forças, porque tu me salvaste. Amados, a alegria, ela precisa fazer parte da nossa vida. É, amar é difícil, sermos alegres talvez seja também, mas é o fruto do Espírito na nossa vida. Nós temos que buscar a alegria, mas não é essa alegria passageira, essa alegria que uma piada que alguém conta e você sorri, não é isto. É uma alegria profunda que é uma manifestação do Espírito de Deus, e ela só é possível quando o Espírito está no templo, e o templo é o nosso coração. Só é possível quando o Espírito dirige, quando o Espírito domina, quando o Espírito controla a nossa existência. Eis o porquê que nós precisamos, incansavelmente, buscarmos a presença do Senhor, sermos santos e vivermos a verdade do Senhor a cada instante, para que essa alegria seja uma realidade na nossa existência. Vale ressaltar ainda, irmãos, que não é algo teórico, nem tampouco fora da realidade. Não, de forma alguma. É o Espírito trabalhando o nosso coração. É o Espírito movendo na nossa vida. Mesmo que as circunstâncias não sejam favoráveis. Quando você olha para um lado, problemas, olha para outro, problemas, para frente, enfim, só problemas te cercando. Mas quando o Espírito de Deus domina a tua existência, a alegria, ela faz-se presente. Entenda isso. E busque a verdade do Eterno para a tua vida. Seja cheio do Espírito, seja morada do Espírito. Amém? Terceiro fruto, segundo a lista de Paulo, paz. Paz. João capítulo 14, versículo 27. Deixo com vocês a paz, é a minha paz que eu lhes dou. Não lhes dou a paz como o mundo a dá. Não fiquem aflitos, nem tenham medo. Palavras de quem? De Jesus. Veja, queridos, é totalmente possível vivermos em paz nesse planeta. É totalmente possível, porque a paz é fruto de uma confiança, de uma dedicação, de uma consagração, de uma doação completa ao Todo-Poderoso. Quando nós confiamos no Senhor, teremos e temos convicção plena que Ele cuida da nossa existência. Quando nós não temos referenciais na nossa vida, não temos um referencial, a paz, ela foge. Ela foge. Mas quando nós sabemos que o Senhor cuida dos seus amados, que o Senhor é conosco, que Ele tem prazer em nos abençoar, que Ele tem prazer em mover na nossa vida, que Ele deu a sua existência, deu a sua vida, para que nós pudéssemos também ter essa vida. Vamos entender, irmãos, que é totalmente possível possuirmos paz e vivermos em paz, mesmo que as circunstâncias também não sejam favoráveis. Mas a nossa tranquilidade, ela não é carnal, mas é uma tranquilidade que vem do Espírito de Deus para as nossas vidas. Eu creio que vocês já entenderam que tudo parte do princípio de sermos templo do Espírito Santo de Deus. De sermos habitação do Espírito Santo de Deus. Porque é Ele que produz frutos na nossa existência. Amém? Quarto, longanimidade, que é similar à paciência.
Romanos capítulo 12, versículo 12. Que a esperança que vocês têm os mantenha alegres. Aguente com paciência os sofrimentos e orem sempre. Irmãos, paciência é algo difícil. É mais difícil do que a paz, é mais difícil do que a alegria, é mais difícil do que amar o próximo, não é, pastora? E eu, às vezes, fico impaciente. A paciência é um problema na minha vida. Apesar de vocês verem em mim essa paciência toda, mas às vezes eu fico meio tenso. E eu creio que cada um de nós é mais ou menos assim. A paciência parece que tem um limite. Parece que é uma vasilha que você vai enchendo, enchendo, e chega um ponto e transborda. Mas, segundo a palavra, não pode transbordar. Não pode. A paciência não pode transbordar. Você não pode querer jogar uma cadeira na parede, jogar o celular na parede, jogar o mouse na parede e outras coisas que te roubam muitas vezes a paciência. Quem sabe no local de trabalho, aquele companheiro que só a misericórdia de Deus, não é assim? Tem uns camaradinhos que parece que foram enviados para roubar a paciência da gente. Os caras parecem que veio lá dos quintos dos infernos. Não é dessa forma, irmãos? E às vezes veio mesmo. Às vezes são instrumentos do diabo para fazer você cair. E muitas vezes, em muitos casos, o capeta diz, consegui. Porque somos tão importunados que perdemos a paciência. Mas veja, Romanos 12, 12 diz... Que a esperança que vocês têm os mantenha alegres. Aguente com paciência os sofrimentos. Como é que vence-se a paciência? Resistindo e orando. Não é assim? Olha só. Aguente com paciência, resistência e orem sempre. Amados, nós temos que entender que tudo tem seu tempo. Tudo tem seu tempo. E é isso que nós não compreendemos. Nós somos pessoas, muitas vezes, que queremos as coisas para ontem. Nós queremos que as coisas funcionem da forma que nós entendemos. Nós não temos a paciência de esperar no Senhor, a longanimidade, que é um ânimo longo. De esperar no Senhor, de esperar o tempo, de esperar que Deus está cuidando da gente. Se não deu para fazer hoje, se não deu para fazer hoje, é possível fazer amanhã. Sempre há soluções. Se aquele companheiro de trabalho é a pedra no teu sapato, ore por ele. Nós fazemos isso? Dificilmente. Quando o camarada é uma pedra no teu sapato, nós temos a tendência a nos tornarmos impacientes com ele. E quando geramos a impaciência, jogamos fora o fruto do Espírito e a boca profere maldições. Você passa a amaldiçoar a pessoa. Não vale nada. Isso aí é uma escória. Enfim, tantas coisas que fala-se, não é? Tantas coisas. E orar. Quem lembrou de falar a Deus, olha para esse vivente, Senhor, olha para esse vivente, dá um jeito nesse camarada, Senhor, dá um jeito nessa situação, dá um jeito. Eu estou me referindo a pessoas, porque geralmente a nossa impaciência com pessoas é maior do que com outras situações, mas se aplica em todas as situações. Quando as coisas não querem dar certo na vida da gente, ao invés de você tornar-se impaciente e falar demais, ore mais. Porque o Senhor pode, Ele pode mudar esse quadro. Amém? Portanto, quando você tem o Espírito habitando no teu coração, a paciência, teu ânimo será longo. Você será uma pessoa longânima. Oh, bênção! Quinto, benignidade, amabilidade. Benignidade, que é sinônimo de amabilidade.
2 Timóteo capítulo 2, versículo 24, diz a palavra: o servo do Senhor não deve andar metidos em brigas, mas deve ser brando com todos, apto para ensinar, paciente. Meu Deus do céu! Olha só o que diz o apóstolo Paulo a Timóteo. Ô Timóteo, ouça Timóteo! O servo do Senhor não deve andar metido em brigas, mas deve ser brando com todos, apto para ensinar, paciente. Irmãos, nós temos também dificuldade em sermos amáveis, em sermos benignos com o próximo. Nós temos uma certa dificuldade em mostrar amor para com o nosso próximo. Cuidado, zelo, carinho, manifestações agradáveis para com o nosso próximo. No teu local de trabalho, mais uma vez, locais de trabalho, relacionamentos interpessoais, no teu local de trabalho. Olha o camaradinha novamente. Aquele que parece que foi enviado pelo cão. Que enche a tua paciência. O teu chefe que te persegue. Problemas em outras áreas mais. Às vezes, amados, falta-nos amabilidade para com essas pessoas. Nós criamos uma rejeição tão grande que até a nossa cara é feia quando nós olhamos para essas pessoas. Não é assim? Você já olha para a pessoa com aquela cara que, oh meu Deus do céu, eu te mato, miserável, tu não vale nada, miserável. Você não olha mais para essa pessoa com aquele sorriso na face. Fala, vivente, fala. O que é que tu queres, vivente? Como é que eu posso te servir, vivente? Oh, seu miserável, eu já te falei mil vezes. Oh, chuta a mesa, chuta a cadeira, sai empurrando a pessoa. Oh. Nós precisamos ser amáveis, queridos. Oh, negócio difícil. Mas é fruto do Espírito. Você é homem cheio do Espírito Santo de Deus, mulher cheia do Espírito, tem que mostrar a presença do Espírito. Caso contrário, não é o Espírito Santo que habita em você. E não te enganes. A falta de amabilidade, de benignidade, demonstra que aquele que habita no teu coração não é o Espírito de Deus. Não te enganes. Não seja bonzinho ou boazinha consigo mesmo. Não seja. A palavra de Deus é meio que preto no branco. É ou não é? Se você não é amável com o teu próximo, tem alguma coisa errada. E certamente, o teu templo não é habitado pelo amado Espírito de Deus. Amém? Queridos, Deus muda o nosso relacionamento com outras pessoas, ajudando-nos a sermos menos insensíveis, mais amáveis, mais legais, mais gente boa. Olha só, só para você entender, as pessoas precisam olhar para a gente, mesmo aquelas que nos fazem mal, e ter boas referências ao nosso respeito. Boas referências. Tem que ser assim. As pessoas têm que olhar para mim e ter boas referências. Oh, aquele camarada é diferente. A diferença é o Espírito no coração. Amém? Gálatas capítulo 5, versículos 22 a 23, Paulo descreve alguns aspectos da manifestação do Espírito de Deus quando ele habita em nosso coração. Vamos lá. Amor, alegria, paz, paciência, amabilidade, bondade, fidelidade, mansidão, domínio próprio. Contra essas coisas, não há lei. Amém? Número 6, bondade. Efésios capítulo 4, versículo 32, o próprio Paulo escreve à igreja de Éfeso e diz: pelo contrário, sejam bondosos, olha só, Efésios, sejam bondosos e compassivos uns
para com os outros, bondosos e compassivos uns para com os outros, e ainda perdoando uns aos outros, perdoando uns aos outros, como também Deus em Cristo perdoou vocês. Amados, esta é uma verdade que nós precisamos buscar para nosso coração. Nós temos que entender que é a nossa obrigação fazermos o bem. Fazermos o bem para com o nosso próximo. É nossa obrigação sermos bondosos, sermos compassivos. É nossa obrigação perdoar. Porque o exemplo que Paulo nos dá é Deus em Cristo perdoou vocês. Se Deus nos perdoou, eu tenho que perdoar. Eu tenho que ser bondoso, ser compassivo para com o meu próximo. Eu tenho que fazer o bem. Eu tenho que agir de uma forma em que as pessoas entendam que Cristo Jesus é o meu Senhor. E eu preciso olhar para o Todo-Poderoso e ver e entender que nada valho. Sim, quando o Senhor deu a sua vida por mim, eu era caco, você também. Éramos mergulhados no pecado, destinados à perdição eterna, não valíamos nada. Mas o Senhor olhou para cada um de nós e disse, não, vale a pena morrer por ele. Vale a pena perdoá-los. Vale a pena agir com misericórdia, com bondade para com eles. E eu tenho este exemplo do Senhor para com a minha vida e levar o mesmo exemplo para o meu próximo. Portanto, eu tenho que ser bom, bonzinho, legal. Eu tenho que ser gente boa com o meu próximo. Amém, amados? A bondade precisa fazer parte do nosso coração. A bondade e a misericórdia, ela nos acompanham a cada dia. 7. Fidelidade. Fidelidade. Salmo 101, versículo 6. Os meus olhos procurarão os fiéis da terra, para que habitem comigo. O que anda em reto caminho, esse me servirá. Palavra do Senhor. Os meus olhos procurarão os fiéis da terra, para que habitem comigo. O que anda em reto caminho, esse me servirá. Aqueles que são de Cristo, aqueles que procuram fazer a vontade do Eterno, cujo coração é templo do Espírito, estes são pessoas de confiança. São pessoas fiéis. Pessoas que honram os seus compromissos. Pessoas que não voltam atrás na sua palavra. Pessoas que dizem sim, sim, é sim, sim. Não, não, é não, não. Fidelidade. Fidelidade ao próximo, mas também, acima de tudo, fidelidade a Deus. A partir do momento que eu conheço o Senhor, que eu amo Deus, que eu vivo Deus, é minha necessidade ser fiel. E as pessoas precisam ver a minha fidelidade. Precisam confiar em mim, porque os meus atos e as minhas ações mostram isto, mostram esta realidade. O servo de Deus não pode ter duas caras. Uma cara dentro da igreja, e isso vemos muito hoje. Uma cara dentro da igreja, o cara dentro da igreja pula, saltita, fala em línguas, tem revelação, ele faz coisas do arco da velha. Misericórdia, o homem é cheio do Espírito Santo. Mas saiu do templo. Essa fidelidade some, porque não é digno de confiança. Não honra a sua palavra. É mentiroso, é falso. Você não pode dar, nada de confiança a essa pessoa. E quantas vezes vemos isso? Às vezes eu falo que as pessoas piores de se lidar são os chamados crentes. Meu Deus, como é difícil mexer com crente. É difícil. Porque quando o cara é fiel, glórias a Deus, aleluia, você pode confiar, ele vai honrar a palavra. Mas quando ele não honra a fidelidade, quando o Espírito, quando o fruto do Espírito Santo, fruto da fidelidade, não faz parte do seu caráter, olha só a misericórdia de Deus. Como é difícil.
E vocês sabem disso. Portanto, não façam desta forma, mas sejam segundo o Espírito de Deus. Oitavo, mansidão. Oh, glórias! Só orientações boas. Veja os frutos do Espírito. Veja quão maravilhosos são. Olha só, aqueles que são cheios do Espírito, estes são cheios de amor, de alegria, de paz, de paciência. São amáveis, são bondosos, são fiéis, pessoas de confiança e ainda são mansos. A mansidão é uma virtude. Mateus capítulo 11, versículo 29. Palavras de Cristo. Tomai sobre vós o meu jugo e aprendei de mim, porque sou manso e humilde de coração, e achareis descanso para a vossa alma. O nosso exemplo é Cristo Jesus. A palavra mostra-nos um Cristo manso, cheio de amor para com o próximo. Amados, se Jesus fosse como nós somos muitas vezes, pessoas que parece que o olho está cheio de sangue, que tem sangue no olho. Já ouviram aquele ditado, falando tal, tem sangue no olho? Ele é meio quente, ele é meio assim, precipitado. Se Jesus tivesse sangue no olho, ele teria destruído todos os seus inimigos, porque não foram poucos. Ele não era inimigo de ninguém. Jesus amava a todos, porém, muitos, quase todos, praticamente todo o Israel era inimigo do nosso amado Jesus. E o Senhor diz, Pai, perdoa-lhes, porque não sabem o que fazem. Eis as palavras de condenação de Jesus lá na cruz. Se fôssemos nós, Senhor, desce fogo, destrói esse povo não presta, esse povo é ruim. O exemplo de Cristo é esse aí, irmãos. Ele diz, tomai sobre vós o meu jugo e aprendei de mim, porque sou manso e humilde de coração e achareis descanso para a vossa alma. E é assim que nós devemos agir. A exemplo de Cristo, tratando as pessoas com amor. Será que nós tratamos as pessoas com amor? Será que nós não somos pavio curto? Já ouviram a expressão pavio curto? Pessoas que explodem, tipo dinamite, nitroglicerina. Ah, pá! O cara só falou um A e o cara já explodiu. Até o teto da casa voou junto. Nós não podemos ser assim, irmãos. Não podemos. Cristo Jesus não se vingou, não respondia com maldade às pessoas. Cristo Jesus amou. E mesmo que as pessoas o tratassem com maldade, de uma forma terrível, ele foi sereno, ele foi calmo. E no meio das situações desagradáveis, tal qual lá na cruz, Cristo olha para o povo e fala, Pai, tem misericórdia deles. Tem misericórdia. Eis o ensinamento do Senhor para nossas vidas. Aqueles que são templo do Espírito Santo de Deus, cujo coração é dominado pelo Senhor, carregam em si a mansidão como algo natural, como a presença marcante do Espírito Santo. E por fim, domínio próprio. Nesta lista, 9 frutos. E o último, domínio próprio. Provérbios capítulo 29, versículo 11. O tolo mostra toda a sua raiva, mas quem é sensato se cala e a domina. Amém? Irmãos, o tal do domínio próprio também não é fácil. Na verdade, alguma dessas coisas que nós falamos aqui, alguma das ações, das atitudes, configura em falta de domínio próprio também. Falta de domínio próprio. E o domínio próprio, irmãos, só é possível quando a nossa carne está à mercê do Espírito de Deus. Quando nossa carne é totalmente mortificada, é trazida cativa à presença do Senhor, só assim teremos domínio próprio. Caso contrário, a nossa velha natureza há de agir. E a nossa natureza sem Cristo, ela
não é muito dada ao controle, ao autocontrole, com certeza. Mas quando nós entendemos a vontade do Senhor para a nossa vida, quando nós entregamos o nosso coração para o Senhor, o Espírito de Deus entra, Ele transforma, Ele restaura, Ele cura, Ele muda a nossa sorte. E nós seremos pessoas diferentes, pessoas dominadas, controladas pelo Eterno. E o domínio próprio será uma das qualidades na nossa vida e em todas as áreas. O domínio próprio em todas as áreas, não apenas nas ações, mas domínio próprio nos pensamentos, nas atitudes, naquilo que você vai fazer. Domínio próprio em controlar a sua compulsividade em relação a determinadas situações. Nós não podemos ser compulsivos. Compulsivos, não. Há pessoas que são hoje dominadas, por exemplo, pelo celular, dominadas pelo WhatsApp, dominadas por redes sociais, dominadas por games, dominadas por tantas outras situações. Nós não podemos, de forma alguma, sermos dominados por isso. É preciso que haja domínio próprio para que a nossa vida seja totalmente colocada aos pés do Eterno e que possamos rejeitar aquilo que quebra a nossa comunhão verdadeira com o Senhor e que rompe o nosso coração. Amém? Amados, nós temos que viver a verdade do Senhor a cada instante, a cada minuto da nossa existência. Procure ser cheio do Espírito Santo de Deus. Procure ser cheio, cheia, cheio, cheia do Espírito Santo. Seja morada, seja habitação. Observe quais são os frutos ou o fruto do Espírito. E permita que eles venham, que eles aflorem no teu dia a dia. Permita que eles sejam uma verdade no teu dia a dia. Em todo instante, a cada instante, a partir do momento que você vê uma situação difícil, que demanda, por exemplo, amor, mas o teu coração está inclinado a agir sem amor, sem amabilidade, sem benignidade, por exemplo, pensa, veja o que é que o Espírito quer para a tua vida e traga os teus atos para o mover do Senhor, para que as tuas atitudes sejam segundo aquilo que Deus quer. Amém, amados? Se você já aceitou Jesus como Senhor e Salvador da tua vida, se o Espírito de Deus habita no teu coração, é inconcebível que os teus atos não correspondam com a presença do Espírito no teu coração. Entenda isso. Se o Espírito de Deus mora no teu coração, habita na tua vida, domina a tua vida, é natural, é algo natural que haja amor, alegria, paz, longanimidade, paciência, benignidade, amabilidade, bondade, fidelidade, mansidão, domínio próprio. Isso torna-se natural para a gente. Busque e viva essa verdade, porque o Senhor quer dessa forma. Amém? Ô, glórias! Que a palavra possa ficar gravada no nosso coração. E que amanhã, quem sabe ainda hoje, você possa lembrar-se que é preciso frutificar no Espírito e não dar lugar à carne. Vamos orar. Senhor Deus, eu quero clamar que Tu venhas cada dia mais mover na nossa existência, para que nós possamos entender a Tua vontade, Senhor, e vivermos segundo o Teu querer. Ó Deus, age na nossa existência. Que essa palavra fique viva, gravada, viva no nosso coração, para que nós possamos testemunhar de Ti em todos os nossos atos. Oh, meu Deus, age assim, em nome de Jesus. Amém.

Bom dia, você ligado pelo Stream Vivos, vivos.com.br, você que nos ouve pelo Rádios Net, Rádios Garden, vai por aí. Você que nos ouve em qualquer plataforma que nos retransmite, muito bom dia, que Deus abençoe, que a paz, o cuidado, o zelo do Eterno esteja sobre a tua vida, sobre a tua casa, sobre a tua família. Certamente o prazer do teu irmão Elias, nessa manhã abençoada de segundona, o pior dia da semana. Ai, misericórdia. Mas fazendo concorrência à terça-feira, que também é o pior dia da semana, a quarta não fica atrás, a quinta, sexta, sábado, só domingo, né? Domingo é dia do Senhor, domingo é dia abençoado. Mas o restante por aí, tem cada um o seu próprio mal, só a graça. Mas a você que nos ouve, muito obrigado pelo carinho, manhã abençoada por aqui, temperatura correspondente à estação do ano. Aqui esse ano não vai fazer frio, porque até agora ainda não fez frio, tá? Na verdade tá mais quente do que antes. Mas tá na bênção, glórias a Deus por isso. Basta lembrar que meu Deus mudou. E onde quer que você esteja a nos ouvir, que a graça, o cuidado, o zelo do Eterno envolva-os de forma poderosa, de forma grandiosa. Vamos orar. Amado Deus, muito obrigado por mais uma manhã que Tu nos concede, pelo fôlego de vida, por mais um dia que Tu nos dá, para que nós possamos louvá-Lo, adorá-Lo, bendizê-Lo, exaltá-Lo e reconhecê-Lo como Senhor e Salvador. Nós Te louvamos, ó Deus, pelas bênçãos incontáveis derramadas sobre as nossas vidas. Senhor, muito obrigado por ser tão maravilhoso, tão misericordioso, tão bondoso para conosco. Te louvamos pela cirurgia do nosso querido irmão Orlando. Louvamos, ó Deus, por transcorrer bem, sem maiores problemas. Louvado seja o Senhor, que ele tenha alta e a recuperação seja perfeita. Clamamos também para o nosso querido Antônio, que Tu venhas mover na vida dele, renovando-lhe as forças, a saúde, restaurando-lhe, Pai, a alegria de estar na Tua presença sempre. Toma também nosso querido Fernando, Senhor, que a Tua graça e a Tua misericórdia mova de forma soberana na sua vida, que ele tenha experiências que sejam marcantes contigo sempre. A pastora Sônia, Senhor, visita a nossa irmã, guarda, protege, envolve, move de forma segura naquela vida, para que ela veja sempre, no meio das dificuldades, no meio das adversidades, mas que ela veja sempre a Tua graça. Olha ainda para o nosso Brasil, que Tu tenhas compaixão na nossa pátria. Levante homens e mulheres que governem essa nação, para que nós possamos declarar que somos felizes, porque Tu és o Deus dessa pátria. Oh Deus, move na vida desses que estão conectados com a gente, onde quer que eles estejam, pessoas especiais, pessoas maravilhosas, que a Tua graça e a Tua mão venha mover sobre essas almas, em nome de Jesus. Amém.

Ei, reiniciando por aqui, viu, gente? Reiniciando por aqui. Já vi se deu um pico de energia. Na nossa região, o pico de energia virou algo normal aqui, lamentavelmente. Como tem caído a nossa energia? Deu um pico de energia, derrubou todo o sistema, mas retornando por aqui. A você que está com a gente, muito obrigado pelo carinho. Que Deus abençoe muito a vossa vida, muito a vossa casa. Que a graça, o cuidado, o zelo do Senhor, que as misericórdias insondáveis do Todo-Poderoso estejam sobre nossas vidas. É a Missão Cristã Vivos, Manhãs com Cristo. Nesse momento são 9 horas e 27 minutos. É a hora da velha Brasília. Não é amarela, mas é vermelha. E estamos aqui para adorar, para bendizer, para engrandecer o nosso Senhor e Salvador Jesus. Que Deus abençoe grandemente a vossa vida. Se você deseja ouvir um louvor específico, talvez eu tenha aqui, eu possa tocar para você. Se você deseja ouvir sobre um tema também, a partir das 10 horas vamos sempre discorrer sobre algum assunto pertinente à nossa fé. Se você gostaria de ouvir sobre algum assunto em específico, entra aí, manda aquela mensagem via WhatsApp. Opa, Tolu! Opa, Tom! Fala aí pra mim sobre determinado assunto! E vamos tentar discorrer sobre o tema. Talvez dê tempo, talvez não dê. Se for muito, muito complicado, aí demanda um pouco mais de aprofundamento, aí demora mais. Talvez não saia hoje. Mas sem resposta você não ficará. 9 horas e 28 minutos de uma manhã ensolarada em Montanha, no estado do Espírito Santo. Uma manhã para a honra e para a glória do Senhor. Manhã que nós estamos aqui para declarar que amamos a Cristo, que Ele é tudo na nossa vida. Eu sou teu irmão Elias Rios, abraçando a você. Lembrando-lhes que no dia, olha só, em setembro, gente, setembro está chegando, dia 15 de setembro, a Missão Vivos completará 25 anos, um quarto de século no ar, abençoando muita gente, hein? Glórias a Deus. Nós não temos contabilizados, igual aqueles pregadores têm. Hoje eu ganhei 50 vidas para Cristo, amanhã 200 vidas. No meu ministério já ganhei 10 mil almas para Cristo. Nós não temos isso anotado, até porque é impossível fazermos esse tipo de anotação, esse tipo de estatística, não é? É a estatística mais fake que tem, é essa. Eu me lembro que aqui na minha cidade veio um pastor famoso. Deixa eu ver qual é o nome daquele camarada. Ele é um pastor famoso, ele é até deputado. Só que me deu um branco agora o nome dele. Mas ele é bem famoso, depois eu vou lembrar o nome dele. Aí ele fez aquela pregação e pregou lá seus minutos, falou um monte de coisa. Aí no final ele fez aquele apelo, não é? Fez aquele apelo. Gente, certamente umas 100 pessoas levantaram-se. Umas 100 pessoas. Só que, daquele povo que estava ali, ninguém ficou em igreja. Porque não dá para você fazer uma contabilidade. Ah, porque eu fiz um apelo, levantaram-se 5 pessoas. Não, acho que 100 pessoas foram muito. Levantaram umas 20 pessoas. Lembra lá por ocasião do pregador aqui na cidade. Isso já tem bastante tempo. Era um culto público, não é? Um culto feito aqui numa área pública. Então é impossível você falar, eu ganhei tantas vidas para Cristo. Não tem como, porque quem escreve o nome das pessoas no livro da vida é o Senhor. E às vezes, quem ganhou aquela vida para Cristo nem foi o pregador. Entre aspas, ganhar a vida para Cristo, né? Esse negócio é meio dúbio. Mas, usando aí a metodologia. Talvez quem ganhou aquela vida para Cristo nem foi o pregador, mas alguém que estava trabalhando com ele, fazendo ali aquele acompanhamento, falando de Cristo Jesus. Aquele momento foi apenas o ápice, em que ela já tinha aceitado a Jesus, mas ela quis se externar. Então há muita confusão em relação a isso. Eu me lembro que a contagem desse pastor era alta. Ele falou lá quantas vidas já tinha ganhado para Cristo no decorrer daquele ano. Ah, desse jeito é fácil, né, gente? Mas a Missão Vivos já alcançou alguns milhões de pessoas. Muito, mas muitos milhões mesmo. Nosso site hoje, ele tem em torno de 1.000 a 1.500 acessos por dia. O nosso site. Mas naquela época, no decorrer da história, em que a internet estava iniciando, os nossos acessos estavam extremamente altos. Nós tínhamos aí em torno de 70, 80 mil acessos por dia, mais de milhões por mês. Tínhamos aí
meu 1 milhão e 500, 2 milhões todo mês de acesso. Mas com essa pulverização da internet, um lado foi bom, mas pelo outro as pessoas ficaram cheias de opções, principalmente com os Instagram da vida e agora com essas redezinhas vagabundas, Kawaii, TikTok. Essas redinhas encapetadas, que misericórdia, se você não tiver cuidado, essas redes sociais tipo TikTok da vida, Kawaii, ela te leva pro inferno, né? São redes perigosas. Elas têm uma métrica muito violenta, não é? Que segura as pessoas de uma forma assustadora. Mas YouTube também, enfim, houve essa pulverização, consequentemente as pessoas não estão procurando sites como procuravam antigamente. E o nosso site, ele foi por muito tempo, ainda o é, como uma espécie de referência, já que nós tínhamos uma gama grande de assuntos, tínhamos, não, temos uma gama grande de assuntos que naquela época era mais difícil de ser encontrado. Ou era oferecido, mas não como hoje, não é isso? E hoje as pessoas preferem ouvir, ver, do que ler. Mas mesmo assim, nosso site ainda tem uma visitação diária considerável. E já serão 25 anos, dia 15 de setembro. Hoje são 18/5, faltam 4 meses para emplacarmos um quarto de século. Ô, glórias! Bastante tempo, hein? Muito tempo consumido aqui, viu, gente? Muito tempo consumido aqui, muito tempo na frente do computador, muito tempo na frente do microfone, porque desde aquele tempo nós tínhamos uma web rádio. E sempre falando do amor de Jesus nas manhãs. Naquele tempo eu falava à tarde, porque minha ocupação de manhã cedo era mais intensa. Então eu entrava sempre no decorrer da tarde. Mas bons tempos continuam sendo bons para falarmos de Cristo Jesus. Mais difícil, mas os tempos são bons para falarmos de Cristo, porque é o tempo oportuno e nós não podemos de forma alguma perder a oportunidade de testemunhar daquilo que Cristo faz e fez pelas nossas vidas, ou fez e faz pelas nossas vidas, que seria a ordem mais lógica. Nós vamos louvar mais um pouquinho, vamos. 9:34, é a hora oficial. Deixe-se envolver pelo Espírito Santo de Deus.

0: É você no Vivos, é você junto com teu irmão Elias nessa manhã abençoada, manhã de Deus na nossa vida.
1: Onde as correntes
0: que o Senhor venha mover de forma soberana na tua vida, de forma soberana no teu viver, para que tu possas olhar sempre para Cristo, confiar naquilo que Cristo pode e faz na vida dos

0: tomando aquele cafezinho, falando com vocês, louvando e adorando o nome santo do nosso Senhor e Salvador Jesus com vocês. Minha pretensão hoje, até o meio-dia, se tudo transcorrer conforme planejado, e se nesse período Jesus não voltar, oh glória, se voltar, aí um sonho meu é ver Jesus voltando, não é? Um sonho meu é ver Jesus voltando. Eu não sei como se dará a volta de Cristo, mas espero eu que eu não esteja num recinto fechado, mas que eu esteja num recinto aberto, para que quando Cristo voltar nas nuvens, com todo aquele aparato, tudo aquilo que a Bíblia diz que vai acontecer, eu possa visualizar tudo, não é? Ih, rapaz, serão momentos magníficos, magníficos, conforme descrito na palavra do nosso amado Jesus. Louvado seja o Senhor por isso.
1: Eu quero ter.
0: Mas vamos ver. Se Cristo voltar, estamos preparados. Nosso irmão Antônio está por aí novamente e voltou a interagir. Que benção. Nosso irmão Antônio, amados, andou sumido. Eu falei, meu Deus do céu, será que o homem foi para o céu? Eu não vou falar aquela história de crente. Tem uns crentes, né, que falam assim, será que eu pensei que você tinha sido arrebatado, gente. Tem crente que fala cada bobagem, né, presbítero Antônio? Abraço aí para o meu querido Fernando, que está aí no grupo também. Abraço, Fernando. Como é que está você? Tudo bem? Nossa irmã Denise. E outros que estão conectados com a gente, a pastora Sônia, Deus abençoe. E outros mais que estão por aí. A todos vocês, muito obrigado pelo carinho. Mas, vez ou outra, nós ouvimos uns crentes falando umas bobagens, rapaz. Que só a graça de Deus. Aí ela encontra você, tinha tempo que não te via, não é? Coisa assim desse tipo. Aí eu pensei que você tinha sido arrebatado. Rapaz, se a pessoa pensar bem nessa afirmativa ou nessa conclusão, mesmo que a pessoa faça isso apenas da boca para fora, fake news, mas é tipo assim, se a pessoa foi arrebatada e ela não, isso quer dizer que a situação não está muito boa. É uma espécie de saudação que, ou de justificativa que não é muito plausível, não, tá bom? Eu não falo isso nunca para ninguém. Ah, pensei que você... Não, de forma alguma. Mas talvez tenha ido para o céu antes da gente, não é? Talvez tenha ido para o céu antes da gente. Mas eu fico muito feliz em saber que o nosso irmão Antônio está se recuperando. Havia falado com ele. Ele estava enfermo, mas está por aí, está voltando. Glórias a Deus. Que Deus continue te abençoando, meu amado. Que a paz e o cuidado do Senhor te envolva grandemente. És muito querido da gente, tá bom? Muito querido mesmo. Amados, tem coisas que nós não nos acostumamos, não é? E às vezes nós temos uma tendência muito grande em minimizar grandes coisas. Minimizar grandes coisas. Deixe-me dar um testemunho para vocês em cima de um testemunho. Vou dar um testemunho em cima de um testemunho. Como eu disse, nós temos o cuidado de sempre minimizar o agir de Deus. É verdade. Nossa, irmão Antônio também respondendo no WhatsApp e disse que ainda tem umas coisinhas para fazer por aqui. É, nós temos umas coisinhas, não é? Enquanto o dia não chega, vamos fazendo essas coisinhas para a honra e para a glória do Senhor. Mas, irmãos, nós temos uma tendência muito grande em minimizar os feitos de Deus. E às vezes nós enxergamos o agir do Senhor, mas parece que é algo natural, não é verdade? Eu lembro-me que, claro, no decorrer dessa história aí, nós já oramos muitas pessoas e muitas pessoas já foram abençoadas pelo Senhor, nós sabemos disso, porque chega até nós os testemunhos. Eu lembro-me que muito tempo atrás, logo quando a Missão Vivos iniciou como igreja, tinha até um familiar do presbítero Edinaldo, padrasto do presbítero Edinaldo, e esse senhor, ele não conseguia trabalhar porque ele tinha uma dor no tórax. Eu não me lembro agora onde era a dor, mas é tipo assim, em cima da vesícula, aquelas quebradas ali. Ele tinha uma dor que, muito tempo, que o impossibilitava de trabalhar. Ele não conseguia trabalhar. Aí ele apareceu na igreja, nós oramos, ungimos aquele camarada, e foi o último dia que ele sentiu aquela dor. Ele mesmo deu esse testemunho, foi o último dia. E esses dias eu perguntei ao Edinaldo, e aí, Edinaldo, eu esqueci o nome agora, como é que está teu padrasto lá, e aquela dor do teu padrasto? Ele falou, pastor, depois daquele dia, nunca mais ele sentiu aquela dor, sumiu. Aí voltou a trabalhar, aquela coisa toda. E tinha anos que ele não conseguia trabalhar, porque a dor incomodava demais, demais mesmo. E nós louvamos a Deus por isso, porque sabemos que Deus pode curar. Ontem na igreja nós fomos impactados, mas parece que como alguém não levantou da cadeira de rodas, como alguém não foi ressurreto, parece que o impacto é diferente, não é? Já pensou, você tem lá uma pessoa deficiente física, numa cadeira de roda, aí ele sai pulando da cadeira de roda, aí o impacto é diferente. Mas, o Fernando está por aí também, abraço Fernando, Deus te abençoe. Mas nós temos a facilidade em categorizar milagres, milagres pequenos, grandes, médios, vai por aí, coisa assim desse tipo. Mas no domingo anterior, o nosso querido Marconi, na hora que a gente abre para que as pessoas que desejam oração venham à frente, nós urgimos e oramos por ela. Ele disse, olha pastor, eu estou com uma dor nesse braço já há bastante tempo. Eu realmente me lembro que uma época atrás ele falou que sentia uma dor no braço. Tipo uma bucite da vida, mas não era uma bucite. Tava, o braço dele estava sem conseguir trabalhar, ele é pedreiro. Era o braço direito, então fica difícil, não é? Muito difícil mesmo. E ele comentou que aquela dor estava incomodando muito, já há muito tempo atrás. E no domingo passado, ele foi e falou dessa dor novamente, que estava incomodando e atrapalhando o seu trabalho. E eu o ungi e orei por ele. E para nossa surpresa, porque nós oramos, mas ficamos surpresos, não sei se isso é falta de fé, o que é que seja isso, não é? Mas para nossa surpresa, mais os discípulos de Cristo também voltaram, todo mundo feliz, né? Quando eles foram e voltaram, os demônios submetem, as curas, aquela coisa, voltaram todo mundo empolgado. Então, é mais ou menos por aí. Aí veio o Marconi novamente, na hora da oração, só que dessa vez ele não queria oração, ele queria dar um testemunho. E eu fiquei muito, mas muito feliz em ouvir aquilo que Deus fez na vida dele. Eu sei que não... Eu sei, irmãos, eu tenho plena consciência que o fato não está na minha oração, ou seja, o Elias em si. O Elias é apenas o canal. Tenho plena consciência disso. Mas na misericórdia de Deus para com a vida dele. Na misericórdia do Senhor. E ele falando que no decorrer da semana, a dor do braço, que já acompanhava há algum tempo, muito tempo, a dor do braço havia sumido. Deus faz as curas que parece que você não se dá conta, não é? Não se dá conta que a dor sumiu, coisa assim. E ele procurou essa dor e não achava a dor. Eu até na oração eu falei com ele, que ele ia procurar a dor, não ia achar. Isso depois da oração eu comentei com ele. Olha, você vai procurar essa dor, você não vai achar. Vai ser assim que o Senhor vai fazer. E aquilo entra aqui meio que na normalidade. A pessoa começa a trabalhar, aquela coisa toda, não sente a dor, mas também não se dá conta. Mas aí ele atentou que a dor tinha sumido. Ele procurou a dor, não achou a dor. Cadê essa dor? Aí ele disse que correu lá e pegou um negócio pesado. Ele falou o que era lá, não me lembro agora o que foi. Pegou aquele negócio pesado para ver se sentia a dor novamente e nada da dor aparecer. Ó, irmãos, se some repetir na mente, e já há muito tempo está, e some repetir na mente, você tem uma causa para que o milagre possa ser declarado, com certeza é o milagre do Senhor. É o milagre de Deus. Eu louvo a Deus pela vida do Marconi que recebeu esse milagre, que muitas vezes aos nossos olhos não é tão grande, mas é a manifestação de Deus, é a manifestação do Senhor. E é isso que nós precisamos entender, que a manifestação do Senhor vem de muitas formas. Mesmo aquela dor que os remédios não estavam resolvendo, é como se levantasse da cadeira, para o Senhor é a mesma coisa, é o mesmo poder, é apenas o acenar de cabeça, coisa assim desse tipo. E nós louvamos o Senhor, irmãos, pela restauração do nosso irmão Marconi. Deus continue abençoando e que esse agir de Deus na vida dele seja um diferencial, que ele possa olhar para a sua vida antes e depois da dor, não é? Antes e depois da dor. Glórias a Deus pela vida do irmão e pelo agir de Deus que nos impacta. No entanto, como eu disse anteriormente, às vezes nós olhamos para situações como essa e não vemos a intensidade do agir de Deus. Infelizmente, essa é a realidade. Porque nós queremos ver milagres retumbantes, não é assim? Oh, misericórdia, com trombetas ressoando. E às vezes as coisas vêm de uma forma muito simples. Mas eu louvo a Deus porque com certeza fortaleceu a minha fé e certamente foi para a edificação de fé daqueles que estavam com a gente ali na igreja. Muito bem, é o Deus que cura, é o Deus que restaura, é esse Deus que nós servimos, é esse Deus que faz coisas extraordinárias na vida daquele que crê e às vezes também nem é preciso tanto crer. No entanto, uma coisa é certa, irmãos, eu vejo o seguinte: Deus nos dá um sinal para que nós possamos adorá-lo, voltar a nossa atenção para ele, consagrar-nos ainda mais, mas ele pode também tirar o sinal, não é? Aí a situação fica tanto quanto deveras difícil. Mas muito bem, 9 horas e 51, é você ligado no vivos.com.br. É teu irmão, pastor Elias, desde Montanha, no estado do Espírito Santo, manhã quente por aqui, agora deve estar uns 24 para 25 graus, está quente aqui na nossa cidade. Amém? Estamos aqui para declarar que Cristo é o nosso Senhor, Ele é o nosso Redentor, Ele é o nosso Salvador, e que nós não entendemos nada, não entendemos nada do agir de Deus, apenas clamamos para que o Senhor olhe para nós, mesmo sem merecimentos, mas que Ele, na sua graça e misericórdia, nos alcance e faça algo pelas nossas almas. Muito bem, vamos louvar mais um pouquinho, vamos? Agora são 9h52, eu vou ser ligado no stream Vivos, aproveita, passa o WhatsApp para alguém, indica nosso stream, indica nosso site, vivos.com.br, tá bom? Indica aí, para que outras pessoas possam acessar e juntos louvarmos e adorarmos o nosso Senhor e Salvador. Hoje eu vou até o meio-dia com vocês, até um pouco mais tarde. Portanto, a nossa palavra provavelmente será na última hora do nosso programa, lá pelas 11 horas, tá bom? Se você, porventura, que está me ouvindo, deseja ouvir sobre algum tema, sobre algum assunto mais específico, fala para nós. Falou? Tamo junto, como dizia aquele que não tem cuidado com a língua, com o nosso vernáculo. E como eu sou, nós vai, nós foi, nós é, então é por aí mesmo. Então, tamo junto, vamos lá. 9h52, gente. É você ligado no vivos.com.br. Aumenta o som aí.

São 10 horas e 6, 10 e 6. Ei, povo, prazer estar com vocês. Deus abençoe vossas vidas, que nós possamos crescer no conhecimento de Cristo, deixando-nos guiar por aquilo que o Espírito Santo de Deus faz na nossa vida. É bênção, hein? Que o Senhor nos sustente, nos fortaleça, que o Senhor encha o nosso coração de paz, de prazer e de alegria, que nós possamos olhar e deixar-nos guiar por tudo quanto o Espírito Santo de Deus tem feito na nossa vida. Amém, amados? E nós estamos nesta manhã para mais uma vez adorarmos o nosso Senhor e Salvador, para declararmos a Cristo que Ele é a nossa paz, que Cristo Jesus é a nossa alegria, que Cristo Jesus é a nossa esperança. Portanto, prossigamos nessa verdade de amar o Senhor acima de todas as coisas e de viver a verdade do Eterno com todas as nossas forças. Tá bom, gente? Se nós assim fizermos, com certeza teremos experiências que serão marcantes na nossa vida, experiências grandiosas na nossa existência. Louvado seja, portanto, o nosso Senhor e Salvador Jesus por tudo quanto Ele tem feito na nossa vida.

10h20, 10h20, gente. É você ligado no vivos.com.br nessa manhã abençoada. Eu ainda continuo com aquela tosse estranha, viu, gente? Só a misericórdia de Deus. Mas estamos aqui para, mais uma vez, falarmos e nos alegrarmos com aquilo que Deus tem feito na nossa vida, com o agir do Senhor, pelo cuidado de Deus para com as nossas almas. Eu quero chamá-los a atenção para o Salmo 16, Salmo de Davi. Davi, como sempre, o mestre, não é isto? Meu Deus do céu! Às vezes nós olhamos para Davi, irmãos, e o vemos, eu acabei de citar isso, o vemos como alguém muito especial, não é? Alguém assim, o suprassumo da humanidade. O top dos tops da humanidade. Mas quando nós observamos a palavra ali em Samuel, quando nós vemos, lemos a respeito de Davi, nós vamos nos deparar com um homem que não era tão diferente do que somos. Na verdade, não era nada diferente do que somos. Era um homem que diante dele tinha a possibilidade de louvar e adorar o Senhor e o fez. Nós temos a oportunidade de louvar e adorar o Todo-Poderoso e às vezes não o fazemos, não é verdade? Às vezes nós não temos esse mesmo cuidado, mas ele teve e ele aproveitou para louvar, para adorar, para exaltar o nosso amado Jesus. Quando nós seguimos na caminhada, vemos que ele foi agraciado com uma honraria muito grande, uma honraria imerecida. O Senhor o levantou e o constituiu como rei, rei de uma nação. O Senhor tem feito algo similar com as nossas vidas. Nós é que não observamos atentamente, porque estamos marcados por uma coisa chamada grandeza. E nós só entendemos como o agir de Deus as grandezas. Infelizmente não é assim que funciona. As coisas pequenas também manifestam de forma extraordinária o agir de Deus na nossa vida. Mas em relação a Davi, vemos que o Senhor o tirou da frente da frente das ovelhas, das manadas, tirou-o do pastoreio, do sereno da noite talvez, e o trouxe para um jardim, o trouxe para um palácio, para que ele tivesse do bom e do melhor daquela época diante dos seus olhos. E assim o fez. Sabemos, olha o louvor aí, cura de Bartimeu, não é? Bartimeu gritando, filho de Davi, em relação a Deus. Mas vemos que dois momentos especiais, e às vezes nós saltamos uma parte desses momentos de Davi. Primeiro, ele ali como jovem, chamado, ungido como rei. Segundo, nós o vemos ainda no palácio, já no palácio, ou seja, usufruindo das grandezas que a terra poderia oferecer naquele tempo que o Senhor proporcionou a ele. Mas, nesse ínterim, entre as ovelhas e o palácio, momentos difíceis permearam a vida do Davi. Momentos extremamente difíceis. Momentos nos quais ele precisou agir de forma rude, de forma até violenta. Momentos em que ele teve medo, fugiu como um covarde. Momentos em que ele também demonstra o temor para com Deus, a não tirar a vida de Saul. Ele entendia que Saul era ungido de Deus e não poderia tocar na vida do ungido do Senhor. Aí a crentaiada hoje, os pastores de plantão lançam mão, não toqueis nos ungidos do Senhor, quando os camaradas nem ungidos do Senhor são, mas são verdadeiras ovelhas transvestidas de lobos, ou lobo sabor ovelha, como dizem aí no popular hoje, não é? Muitos pastores que são ovelhas, são lobos sabor ovelha. E as pessoas misturam muito essas situações, amados. Mas o que eu quero chamá-los a atenção está no Salmo 16, versículo 17, versículo 11, aliás. Tu me mostrarás o caminho da vida e me darás a alegria da tua presença e o prazer de viver contigo para sempre. Nesse salmo, irmãos,
Nesse Salmo, Salmo 16, Davi declara a sua confiança integral no Senhor. Davi declara que ele era dependente de Deus, que ele esperava no Senhor, que ele tinha como objetivo da sua vida honrar o Criador acima de todas as coisas. E esta é uma parte da vida de Davi que muitas vezes nós saltamos. Nós olhamos para os dias que ele era ali o pastor de ovelhas e o vemos depois no palácio. Mas esquecem que nesse ínterim de vida foi necessária uma vida de obediência, de sujeição à vontade do Eterno. E esta é a parte que não nos agrada. Não agrada a mim, não agrada a você. Nós gostaríamos que tudo fosse diferente, que não fosse necessário essa dedicação, essa consagração, essa renúncia dos nossos prazeres, dos nossos querer, para que assim pudéssemos usufruir da presença do Eterno. Mas a palavra chama-nos exatamente para uma dedicação, uma abnegação. E Davi diz: tu me mostrarás o caminho da vida. Tu me mostrarás o caminho da vida. Mas como eu disse anteriormente, irmãos, a vida de Davi não era só flores. Ele passou por momentos difíceis. A palavra diz que ele era um guerreiro. Davi não era um homem especificamente do palácio, especialmente do palácio, apenas no palácio. A palavra diz que Davi era um cara da linha de frente. E quando ele sonhou, desejou ardentemente construir uma casa para Deus, que até então o Senhor morava numa tenda, ele olhou para o seu palácio: eu moro no palácio, mas o meu Deus mora numa tenda. E ele não se agradou muito da ideia de morar melhor do que Deus. Entenda esse detalhe para os amados que estão menos familiarizados. A partir do momento que o povo de Israel, os hebreus, saíram do Egito, uma das primeiras atitudes foi construir o tabernáculo. Foi construir o tabernáculo. O tabernáculo estava no centro das tribos, no acampamento, e representava a presença de Deus, era a morada do Senhor. E era um tanto diferente da igreja que nós olhamos hoje, porque a igreja que nós olhamos hoje são apenas quatro paredes, nada mais do que isso. Quatro paredes com as cadeiras, onde os fiéis ao Senhor, reunidos, congregados, louvam, adoram e bendizem o Criador. Fechou a porta, fica o espaço vazio, nada mais fica dentro. Não fica os anjos, não fica o Espírito Santo, não fica Deus, não fica ninguém dentro da igreja. Porque não são mais as paredes que fazem a marcação. Deus está, Deus não está. Mas é o testemunho, porque Deus habita no coração do homem. No entanto, nos dias de Israel, essa história era diferente. O Espírito Santo não vivia no coração do homem como foi proposto e tornou-se uma realidade nos dias do Novo Testamento. Mas sabemos, irmãos, que Davi olhou para aquele tabernáculo, mas meu Deus, o Todo-Poderoso mora no tabernáculo e eu moro no palácio. Vou construir uma casa para meu Deus. Vou construir uma casa. Mas o Senhor não permitiu que ele construísse, haja vista que ele era um homem de guerra. Davi era um homem de guerra. Davi tinha sangue nas suas mãos. Davi era um homem de batalhas. Davi, entre aspas, era um homem rude, que partia para o campo e corajosamente enfrentava seus inimigos, se necessário, e certamente o fez, derramava o sangue dos inimigos. E o Senhor não permitiu que ele não fizesse a habitação dele em Israel. Ficou para Salomão, como nós sabemos. No entanto, Davi deixou tudo encaminhado, quase todo o material que era necessário na construção daquele templo. Davi deixou encaminhado, deixou estocado, vamos colocar dessa forma. Amém? E no Salmo 16, Davi faz essa afirmativa que é extremamente interessante. Nós precisamos tomá-la para as nossas vidas. Essa declaração do versículo 11: tu me mostrarás o caminho da vida. Ou seja,
Quando nós confiamos no Senhor, irmãos, Deus, Ele mostra-nos o caminho da vida. O Senhor tem prazer em revelar-se a nós, em mostrar o caminho, o Senhor tem prazer em apontar o caminho, o Senhor tem prazer em nos guiar para que nós possamos dar passos seguros, firmes, em direção à presença do Eterno, fazer aquilo que é agradável ao Senhor. Tudo isso Davi entendeu, e Davi declarou isso diante do Senhor: tu me mostrarás o caminho da vida. E ele diz ainda: me darás a alegria de tua presença. Me darás a alegria de tua presença. Olha, irmãos, é difícil nós entendermos essas situações porque vivemos numa aliança diferente, numa nova aliança, e tempos longínquos em relação a Davi, 3.000 anos aproximadamente, 3.000 anos. Portanto, é difícil você entender essa declaração de Davi: e me darás a alegria de tua presença. Pois sabemos que Davi não tinha o Espírito de Deus contínuo sobre a sua vida. Olha só que interessante isso. Como nós, os fiéis, o temos hoje. O Espírito Santo vinha esporadicamente sobre Davi ou através dos profetas que surgiam para orientá-lo e também dar umas pancadas na cabeça do Davi quando ele pisava em falso. Mas ele não tinha esse discernimento direto de Deus. No entanto, veja que isso é interessante demais. No entanto, ele era uma pessoa que tinha alegria em saber do agir de Deus para com a sua vida. E de estar continuamente na presença do Senhor. Esse estar continuamente na presença do Senhor, eu entendo que através da manifestação da graça de Deus para com a sua vida, para com o reino e também das suas atitudes para com o Senhor, da sua fidelidade para com o Senhor, do seu compromisso para com Deus no aspecto religioso. Sem sombra de dúvida, Davi era um homem religioso, extremamente religioso, que guardava todos os passos, todas as situações, talvez a dieta alimentar, talvez não, certamente a dieta alimentar, também a forma de adoração. Davi observava tudo isto com certeza, irmãos. E ele entendia que isso era uma alegria na sua vida. Porque a presença de Deus, quando de fato está na vida de alguém, produz alegria. Mas trazendo isto para os nossos dias, nós vemos que hoje vivemos, eu falei inicialmente que nós temos uma dificuldade de entender essa situação de Davi, se comparada à nossa situação, pois vivemos em épocas com costumes espirituais totalmente diferentes. Mas totalmente diferentes, é um mar de diferença. Mas algo que nos chama a atenção é que Davi tinha prazer, e os salmos mostram isso. Davi tinha prazer em adorar, em cultuar, em glorificar, em derramar-se diante do altar. Mas ele não era habitação do Espírito de Deus. Interessante isso, não é? Mas ele tinha um coração sensível. Ele conseguia ver e sentir a presença do Eterno, mesmo não sendo habitação do Espírito de Deus. Parece heresia essa afirmativa. É porque nós estamos vivendo uma época diferente, irmãos. Mas quando nós contextualizamos essa situação, vamos tirar lá do Antigo Testamento e trazê-la para o presente. Imagine você que Davi tivesse a oportunidade de usufruir do Espírito Santo como nós o temos hoje. Nós a temos hoje, a oportunidade. Imagine se Davi tivesse essa oportunidade de receber a direção direta do Senhor, sem depender de um profeta, de entender que o Espírito Santo estava no seu coração e movia, e orientava, e o direcionava. Se nós já achamos os salmos maravilhosos, extraordinários, e nos ensinam, imagine se fosse nessa nova aliança. Quão magnífico seria, não é? Mais ainda. Hoje, irmãos, nós temos a oportunidade desse contato direto, sem a necessidade de um profeta,
sem necessidade de matar um carneiro, matar um boi. Como Davi era rico, certamente eram bois. Matar os bois para o sacrifício. Imagine isso. Hoje nós temos a oportunidade, como eu estou aqui falando com você, de falar com Deus de uma forma direta, sem intermediários. Nosso único mediador é o próprio Cristo. E é o Espírito que intercede por nós, é o Espírito Santo que clama, é o Espírito Santo que fala: Deus, ouça, ouça. Glórias a Deus por isso, não é? Mas nós temos visto, irmãos, que a liberdade é grande que nós temos para com o Senhor. Mas parece que quanto mais liberdade, mais as pessoas se afastam. Mais as pessoas se afastam. Nós hoje olhamos e vemos, com suas exceções, eu não posso generalizar jamais, até porque talvez eu me encaixe nessa visão que eu estou falando. Mas nós vemos uma classe de crente na qual são apáticos, e às vezes eu me acho assim também, apáticos, indiferentes. Nós aceitamos tudo, mas às vezes não queremos aceitar aquilo que devemos aceitar, que é a direção de Deus. As pessoas aceitam o peso do mundo, a orientação do mundo, o rigor da lei religiosa desse mundo. As pessoas abrem concessões as mais diversas possíveis para a sua carne e, consequentemente, para o inimigo. As pessoas criaram o evangelho a seu sabor. Evangelho, não ficou muito legal, mas é isso aí. Nós vemos, amados, que as pessoas não se contentam com tudo que já têm e criam tudo aquilo que as afasta do Senhor. E isso leva-nos a uma reflexão para que nós possamos ter o cuidado. E a exemplo de Davi: me darás alegria de tua presença. Me darás alegria de tua presença. De estarmos satisfeitos pelo agir, pela presença de Deus, da forma que Ele determinou, não da forma que nós determinamos. Seguindo o versículo 11, deixe-me lê-lo todo. Estou na versão NVT. Tu me mostrarás o caminho da vida e me darás a alegria de tua presença e o prazer de viver contigo para sempre. Nessa terceira parte, nós vemos que esse versículo foi dividido em três partes. Quem sabe um dia eu falo até na igreja a respeito dele. Tu me mostrarás o caminho. Que Deus mostrava o caminho para suas decisões, atitudes, etc. Ainda, que o Senhor dava alegria por usufruir da sua presença, da sua mão estendida, das bênçãos incontáveis, do cuidado, do zelo, enfim. E por fim, o prazer de viver contigo para sempre. Nós temos visto, irmãos, que as pessoas não têm prazer com suas exceções, não têm prazer em viver com Deus. Não têm prazer. As pessoas tornaram-se apáticas, aquelas pessoas assim amarelas, sem vida. Indiferente, são indiferentes em relação a Deus, não sentem, irmãos, prazer em Deus, e isso eu vejo como muito preocupante, meu querido Fernando, pastora Sônia, Antônio e outros mais que estão por aí, Silvana lá nos States. Isso é preocupante, amados, porque se eu não tenho prazer em estar com Cristo, significa que Cristo não está no meu coração. Se fosse nos dias do Antigo Testamento, certamente um profeta seria levantado e a igreja chamada duramente à atenção. Mas vivemos dias em que temos essa liberdade, e a liberdade, em alguns casos, sei lá, parece que não é boa, mas temos a liberdade de servir ao Senhor com integridade, com totalidade do coração, para que aquilo que é comum a Cristo seja transportado para nós. E aí também está outro problema.
para que você sinta isso que Davi fala aqui, ó, prazer de viver contigo para sempre, para que nós possamos ter esse prazer de viver com Deus para sempre, é impossível se não houver da minha parte uma contrapartida. Eu sei que a salvação vem do Senhor, não depende de mim, é Deus que salva, claro. Depende da minha obediência, da minha aceitação de viver segundo aquilo que Ele quer, claro. Mas é o Senhor que salva-me. No entanto, eu preciso agora desenvolver uma vida de comunhão com o Senhor para que eu possa usufruir das bênçãos de Deus para a minha vida. Mas temos visto o seguinte, irmãos, dois extremos também nesse quesito. Um dos extremos são aqueles totalmente apáticos e indiferentes que vão à igreja uma vez a cada 15 dias, são domingueiros, nem precisa de igreja, aquela coisa toda, e leva uma vida religiosa, mas sem Jesus como centro, porque para viver como Jesus como centro, necessário é que haja uma adequação à vontade de Cristo na vida da gente. A partir do momento que eu falo, eu sou de Cristo, eu estou falando de forma indireta que sou obediente aos mandamentos, às determinações, aquilo que Cristo quer para a minha vida. Caso não seja dessa forma, é fake. Mas é isso que nós temos visto. As pessoas, você é crente? Eu sou crente. Mas ponto final. Não é o fato de ser crente, é o fato de ser servo de Deus. É o fato de observar a vontade do Senhor e cumprir os mandamentos do eterno no dia a dia. Eu já falei, não sei se na igreja ou aqui com vocês, ou foi na FM, sei lá. Mas já falei que é impossível você falar, eu sou de Jesus e não ter satisfação em Jesus. É impossível, gente. Aí eu sou de Cristo, mas não tem prazer em Cristo. Eu sou de Cristo, mas não tem prazer em cultuar. Eu sou de Cristo, mas não tem prazer em louvar. Sou de Cristo, mas não tem prazer em ler a palavra, por exemplo. Eu sou de Cristo, mas não tem prazer em orar. Tem alguma coisa errada. Tem algo errado nisso aí tudo. Mas esses são aqueles do grupo dos apáticos, dos indiferentes. No entanto, tem aqueles que são super motivados. Aí outro problema. A super motivação. Nós temos visto que nesses últimos tempos, uma parcela dos crentes são super motivados. Aí está outro problema sério. Eu não sei qual o pior. Eu acho que ambos, em termos de responsabilidade espiritual, estão no mesmo peso. Os indiferentes e aqueles super motivados. E esses são aqueles que fazem tudo para que a igreja tenha movimento, para que a igreja, entre aspas, seja quente. Fazem tudo, inventam uma série de doutrinas, uma série de práticas, criam situações que, aos seus olhos, motivam as pessoas e, de certa forma, entra aí o lado espúrio. Aliás, todos os dois são espúrios, mas aquele lado de tirar dinheiro das pessoas, enfim, essas coisas todas que nós temos visto, a igreja como empresa, etc. São dois lados ruins, irmãos, os apáticos e estes. Os apáticos porque não querem saber do Senhor, apesar de conhecerem. Esses supermotivados nem sempre conhecem o Todo-Poderoso, porque não leem mais a Bíblia, mas estão amarrados em eventos, em situações. São pessoas que correm para uma mata com uma capa de legendários. Me desculpe vocês que porventura sejam legendários, eu não consigo digerir muito bem essa situação, tá? Para ficar gritando lá no meio da mata que é másculo, aquela coisa toda, misericórdia, outras coisas mais, claro. Não só isso. Mas, gente, para que esses lances? Para que isso, não é? Se essas pessoas fossem ativas na igreja como são debaixo da égide desses grupos, dessas situações, nós teríamos um evangelho vivo. Mas tudo isso, nós vemos que cai naquele grupo dos supermotivados que, desassociados da palavra de Deus, criam situações para que possam movimentar a igreja de Deus. E é preciso um cuidado grande com essas coisas. Aí entram as doutrinas, as falsas doutrinas, os profetas, entram as vendas de ações, de bênçãos,
as fogueiras santas e não santas, as viagens aos lugares sagrados. Crente gosta de lugar sagrado, não é? Crente gosta de lugar sagrado. Vai para Israel, por exemplo, são super motivados. Vão para Israel, por exemplo, e chega lá em Israel, diante do monte, aliás, diante do Muro das Lamentações. O que restou do Muro das Lamentações, que hoje o turismo diz que é ali? Eles fazem aquelas orações com kipá, com talite e tudo mais. Ainda deixa um bilhetinho grudado na parede. É a sua motivação, mas só que é errado. Porque eles acham que assim eles estão agradando o Senhor, mas não procuram conhecer a palavra, para que de fato haja um prazer em viver com Deus, e isso para todos sempre. Olha, irmãos, é preciso que nós voltemos para o verdadeiro evangelho, aquele evangelho desconectados do mínimo e do máximo, mas que haja um meio termo, uma linha de equilíbrio. E essa linha de equilíbrio nós sabemos que ela é bastante tênue, mas nós precisamos estar sobre ela para que o nome santo do Senhor seja louvado e adorado a cada instante, a cada minuto. E se não for assim, certamente você está perdendo tempo na tua vida religiosa, na tua vida espiritual, e é preciso um cuidado muito grande com essas situações. Amém? Davi falou há 3.000 anos atrás, aproximadamente: tu me mostrarás o caminho da vida e me darás a alegria da tua presença e o prazer. Aí o celular fechou aqui. E o prazer de viver contigo para sempre. Amém, gente? Que nós possamos clamar e pedir ao Senhor. Pode pedir ao Senhor dessa forma também. É o Salmo 16, versículo 11. Porque o Senhor, com certeza, há de mover na vida daquele que se achega a Ele. 10:47, é você com o teu irmão, pastor Elias. Montanha, Espírito Santo é a nossa cidade. Vamos louvar, vamos adorar o Criador. Vou com vocês até um pouquinho mais tarde.

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1: Hoje eu quero chamá-los a atenção para a morte do eu. A morte do eu. Oh, glórias. Irmãos, a palavra mostra-nos de forma clara que é preciso que morramos para nós mesmos. Você já parou para refletir a respeito das palavras do apóstolo Paulo? Ele diz em Gálatas capítulo 2, versículo 19 e 20. Abra sua Bíblia para acompanhar a leitura. Gálatas capítulo 2, versículos 19 e 20. Ouça só o que diz a palavra. Porque eu, mediante a própria lei, morri para a lei, a fim de viver para Deus. Estou crucificado com Cristo. No 20. Logo, já não sou eu quem vive, mas Cristo vive em mim. E esse viver que agora tenho na carne, vivo pela fé no Filho de Deus, que me amou e a si mesmo se entregou por mim. Amém? Vamos orar. Amado Deus, muito obrigado pela revelação da palavra que é tão grandiosa, Senhor. Que nós possamos alcançar esta verdade. Que nós possamos sepultar o nosso eu, Senhor. Para que a Tua vontade sobressaia no nosso viver. Que vivamos exclusivamente para a Tua honra e para a Tua glória. Senhor, crie em nós um coração temente, um coração sujeito à Tua vontade. Em nome de Jesus. Amém. Amados, com certeza o Evangelho é uma das religiões mais complicadas que existe. O cristianismo chama-nos atenção para pontos que outras religiões não valorizam. Quando nós olhamos a palavra do Eterno, somos chamados a amar um Deus poderoso, Criador do Universo, um Deus que te ama de uma forma grandiosa, a ponto de morrer para si mesmo. E se nós não sepultarmos o nosso eu, se nós não morrermos para o nosso eu, a nossa caminhada como cristãos será horrível, terrível. Porque não teremos contentamento com Deus, não teremos alegria com o Senhor, não teremos paz com o nosso amado Jesus, porque essa paz, esse contentamento, esse poder que nos é dado pelo Espírito Santo, exige que abramos mão do nosso eu. E eis a verdade da palavra. Eu preciso entregar-me de uma forma tão completa, a ponto, irmãos, de jogar fora a cultura que nos envolve nesses últimos tempos e colocarmos em segundo plano nossos desejos, sentimentos, projetos, vontades, tudo, para que o Senhor seja o centro da nossa existência. Esse homem que escreveu esse texto, o apóstolo Paulo, um homem bem sucedido na sua vida econômica, na sua vida religiosa, dizem alguns que ele era um rabino, uma pessoa profundamente conhecedora da lei. E vivia a lei a ponto de correr atrás de cristãos para matá-los, prendê-los, enfim. Um homem temente, um homem que tinha status, um homem que era reconhecido pelas altas autoridades. Mas ele entendeu em determinado dia da sua vida que era preciso abrir mão de tudo aquilo, porque aquele caminho não correspondia com o evangelho verdadeiro de Cristo Jesus. E ele mesmo testemunha, irmãos, que ele abriu mão de todas as coisas para que o evangelho de Cristo fosse entronizado na sua vida. Que ele matou o seu eu, para que somente a vontade do Eterno manifestasse grandemente na sua existência. Sabemos, amados, que é uma lógica que fere os princípios que norteia essa terra, que norteia a sociedade. Mas é necessário deixarmos o nosso eu, a nossa vontade em segundo plano, para que só o Senhor, ele possa reinar sobre a nossa existência. E o próprio Jesus, em Lucas capítulo 9, versículo 23, ele faz a seguinte afirmação. Veja só, se até Cristo afirma dessa forma, por que nós vamos inventar formas diferentes para vivermos a verdade, vivermos a vontade do Senhor? Ele diz, se alguém quer vir após mim, a si mesmo se negue. Dia a dia tome a sua cruz e siga-me. Amém? Eu penso às vezes, irmãos, que Jesus, ele era extremamente radical. Jesus não estava ali para agradar os judeus, não estava ali para agradar os gentios, Jesus não estava ali para agradar as pessoas, não. Ele estava ali para agradar Deus. Ele estava ali para fazer a vontade de Deus, do Pai Eterno. E ele fala àquele povo: se você quer vir após mim, ou seja, se você deseja seguir-me, ouça só, eis o convite de Jesus: você quer seguir-me? Você quer seguir-me? Pois é, negue a si mesmo e tome a sua cruz e siga-me. Amados, é um convite legal, a primeira parte. Mas a segunda parte é uma exigência que é preciso que nós a observemos hoje e possamos praticar no nosso dia a dia. Quando Jesus fez essa afirmativa, fez esse convite, negue a si mesmo, tome a sua cruz, siga-me. Ele não está abrindo precedentes que nós gostamos de abrir e colocarmos os diversos pontos que aos nossos olhos são mais importantes do que obedecer o chamado do Senhor. Mas hoje eu quero reavivar, relembrá-lo dessa verdade, que nós não podemos de forma alguma valorizar aquilo que nós entendemos como grande, valorizarmos aquilo que nós entendemos como importante, quando na verdade o mais importante é andar aos pés de Cristo Jesus, é abraçar o Senhor, é servir o Criador, mesmo que isto te custe, como custou a Paulo, custou o seu nome, a sua família e por fim custou a sua cabeça. Veja como são as coisas. Mas ele não abriu mão do maior tesouro, Jesus Cristo. Ele não abriu mão da sua morada eterna. Ele não desviou-se do caminho. Ele não deixou o caminho, mas ele abraçou o Todo-Poderoso. Oh, glórias! E certamente hoje está na glória ali com o Pai. E nós em breve estaremos ali também. Outro exemplo que nós podemos olhar na palavra de Deus e também analisá-lo como exemplo. João capítulo 3, versículo 30. Disse João Batista: convém que ele cresça e que eu diminua. João Batista, irmãos, aquele que batizou a Jesus, aquele que precedeu a Cristo, aquele que veio para falar sobre o Messias. As pessoas começaram a olhar para João Batista e a vê-lo de uma forma diferente. As multidões chegavam-se a João, as multidões andavam com João, e chegou um ponto que João poderia entender que ele era o próprio Messias. E até falaram isso para ele. No entanto, ele disse que não era digno nem mesmo de desamarrar as sandálias do Messias. E batizou Jesus. Mas ele não deixou que o seu eu tomasse o lugar de Jesus na sua vida. Ele não deixou que o seu eu dominasse a sua existência. E o que nós temos visto, e às vezes ocorre conosco, ocorre comigo, é que o nosso eu tem tomado o lugar de Cristo. Nós não temos abraçado e andado com Cristo da forma que o apóstolo Paulo andou. Nós não temos vivido a verdade de Jesus como ele determinou que vivêssemos. E a palavra de hoje, irmãos, mais uma vez é para chamar-nos. Eu falo chamar-nos porque ela chama a minha atenção também. É para chamar-nos a atenção para que nós possamos olhar para Cristo acima de todas as coisas. Vivermos o Senhor com todas as nossas forças. Não permitirmos que nada tome o lugar daquele que deixou a glória. E você não entende quão grande foi isso. Morreu numa cruz imunda, maldita, para que hoje nós pudéssemos chamá-lo de Senhor e amá-lo acima de todas as coisas. Esse é o Jesus que abriu o caminho, e ele é o próprio caminho, para que nós possamos por ele passar. Amém? Amados, você quer ir para o céu? Eu quero. Que teu eu morra. Que você sepulte o teu eu. Que você sepulte o teu eu. Isso significa, amados, que nós temos uma necessidade pujante na nossa existência. Uma necessidade de renúncia. De deixar todas as coisas para trás. E tomarmos decisões. E darmos passos que nos conduzam para a presença do Senhor. Se nós não tivermos esta coragem, com certeza não veremos a glória do Senhor. Se nós não tivermos essa disposição, não vamos ver a glória de Deus. Não vamos ver. Relembrando a palavra de Cristo, Lucas 9, versículo 23. Ouça o registro de Lucas, palavras de Cristo. Se alguém quer vir após mim, a si mesmo se negue, tome a sua cruz e siga-me. Oh, glórias! Esse é o amado de nossas almas. É o Senhor que não mediu palavras, que não passou a mão na cabeça de ninguém, que não falou, ó, tudo bem, você vai nesse caminho aí, depois você dá um jeito aí, não sei o quê. Não, ele foi radical, ele foi radical, ele não usou meias palavras, porque Jesus tem uma missão, e a missão é aquela que hoje nós precisamos viver. A missão de Jesus, salvar a humanidade. Nossa missão, sermos salvos por Jesus. E essa é a verdade de Cristo para a minha vida, para a tua vida. E nós não podemos, amados, encontrar situações que sejam agradáveis ao nosso coração quando desagradam a vontade do nosso Salvador. Como é que nós vamos entrar no céu? Já pensou? É preciso pensar. Se Cristo não poupou palavras, se Cristo não poupou palavras para falar da seriedade da sua missão, eu não posso poupar palavras, nem tampouco adocicar a palavra de Cristo, que não é doce. Ele diz que nesse mundo passaríamos por aflições, dificuldades, problemas, perseguições e até a morte. E quantos no decorrer da história morreram porque amaram Jesus acima da sua própria vida? Renunciaram o direito da vida, renunciaram o direito de viver no meio da sociedade para fazer a vontade de Deus. E o custo? Seu sangue derramado, sua alma na glória com o Pai. Homem vitorioso, mulher vitoriosa, foram aqueles que entregaram a sua vida, seu sangue por Cristo Jesus. Renunciaram, tomaram a sua cruz e seguiram a Cristo. Oh, glórias! Nós precisamos aprender, irmãos, que temos o dever de entregar o controle da nossa vida exclusivamente para o Senhor. Em Gálatas 2, versículo 19, parte do versículo diz: estou crucificado com Cristo. Sabe o que significa isso, irmãos? Paulo, em outras palavras, estava dizendo assim: eu abri mão do meu direito de vida em prol de Cristo Jesus. Eu abri mão do meu direito de viver, das minhas escolhas, das minhas atitudes, daquilo que me é agradável, para que Jesus seja o centro da minha vida. Estou crucificado com Cristo. Oh, glórias! Ele está declarando, irmãos, que o velho homem morreu. E agora ele tem uma nova vida, uma vida segundo a vontade do Senhor. Que o seu ego, o seu querer, seu orgulho, sua vaidade, tudo aquilo que era notório na sua existência, havia sido jogado fora. E que agora só a vontade do Senhor, só a vontade. Nós temos que aprender essa verdade. Eu sei que às vezes, sempre, ela nos parece difícil. Mas difícil, impossível, é entrar no reino dos céus sem observar essa verdade de Cristo. E é isto que é mais importante. Nós precisamos desenvolver na nossa vida uma escala de valores. E eu sugiro que você faça uma escala de valores na tua vida. Eu sugiro que você faça uma lista. De um lado você coloque Cristo, vontade de Cristo. Do outro lado, minha vontade. Vamos ver quem ganha nessa história? Uma probabilidade de você ficar na primeira vontade de Cristo na minha vida. O que é que eu faço? Claro, você vai colocar aquilo que você faz. O que é que eu faço? Enumera. Sugestões. Aí eu vou à igreja. Eu oro. Eu faço isso, faço aquilo. Minha própria vontade. Isso. Haja papel para você escrever aquilo que você faz para si mesmo. É o teu ego, é o teu orgulho, é a tua vaidade. E aquilo que você faz para Cristo. Provavelmente você não vai passar de uma dezena de situações que você faz para Cristo e centenas de situações que você valoriza o teu eu e vive para você mesmo. Isto, irmãos, é para que nós possamos, sem radicalismo do pastor, mas na radicalidade de Jesus, é para que você possa analisar, para que eu possa analisar e ver se eu estou indo para o céu ou não. Se eu estou indo para o céu ou não. Amém? Amém, igreja? Difícil, não é? É difícil, sim. Mas tem um segredo, irmãos. E esse segredo só é possível que você entenda a partir do momento que haja uma renúncia na tua vida a ponto de entronizar Jesus no teu coração. A partir desse momento, a palavra diz que nós vamos receber o Espírito de Deus. É o Espírito que nos fortalece, é o Espírito que nos conduz, é o Espírito que enche o nosso coração de prazer, de alegria. Vamos frutificar no Espírito e vamos ver a lista. Amém? Todos conhecem a lista do fruto do Espírito. E aquilo só é possível acontecer quando Jesus está no centro da vida. E quando ele está no centro da vida, impossível que seja diferente, que o Espírito Santo não haja. E esta é a verdade. A partir desse momento, a exemplo do apóstolo Paulo, você terá forças para viver, seja qual for a situação, nas situações de alegria que ele tinha, mas também nas situações de quase morte. E não foi uma apenas, mas foram muitas situações em que ele foi perseguido e passou por situações terríveis na sua vida. E a morte andou do seu lado quantas vezes. Mas ele não desistiu, porque ele sabia, irmãos, que Jesus era mais importante do que a própria vida. Tanto é que ele deu a própria vida por Jesus. Deu a própria vida por Jesus. Amados, quando nós entendemos esta verdade, nós vamos compreender que a nossa vida, ela é marcada por uma decisão. A renúncia torna-se diária. Todo dia, se eu quero viver, eu tenho que renunciar a alguma coisa na minha vida. Todo dia, se eu quero viver, eu tenho que renunciar. Eu sei, amados, que nós temos uma visão deturpada de pastor. Eu sei porque eu já tive essa visão também no passado. Eu olhava para o meu pastor e achava, esse homem é santo, esse homem não tem problema. A vida dele é ler a Bíblia. E quando as coisas estão difíceis, olha, ele não passa por dificuldades. A vida de pastor é maravilhosa. Ele tem contato direto, um telefone vermelho que ele liga para Deus a cada instante. Aí o Senhor te chama, te coloca no pastorado. Você descobre que você é um pobre mortal, como os outros que estão na igreja. Carente da graça de Deus, se eu não correr atrás renunciando aquilo que me é agradável para a vontade do Senhor na minha vida, eu vou cair por terra com o rosto no chão, porque não vou conseguir ficar de pé. E esta é a verdade. Esta é a verdade. Portanto, amados, se eu não renunciar um tanto de coisas diariamente, se eu não mortificar o meu eu, matar esse maldito eu não vou conseguir ficar de pé. Não vou conseguir ficar de pé. O fato de ser pastor não me faz melhor do que ninguém. Mas o fato de servir a Jesus me faz semelhante a Jesus, porque essa é a promessa dele. E eu procuro pautar isso na minha vida. Amém? E você que não é pastor, mas também está na obra para fazer o ide de Deus, a mesma visão, não tem diferença. Você que criou uma visão diferente, mas o Senhor não te deu o direito de criar essa visão diferente. Portanto, renuncie essa visão também. Amém? Nosso segundo ponto, irmãos, nessa palavra abençoada. A morte do eu. Gálatas capítulo 2, versículo 20. Logo, já não sou eu quem vive, mas Cristo vive em mim. Ô, glórias! Afirmativa do apóstolo, Cristo vive em mim. A nossa afirmativa, Cristo vive em mim, em nós. E esta é uma verdade, amados. A consequência da morte do meu eu, da morte, do sepultamento do nosso eu, é a vivência contínua com Cristo Jesus. É isto que nós precisamos correr atrás, para que assim possamos ter uma vida cheia da graça do Senhor, porque a morte do eu, a morte do ego, a morte da nossa vontade, não nos faz vazios, mas na verdade nos enche com a glória do Senhor, com a presença do Todo-Poderoso. Oh, glórias! E quando Cristo vive em mim, tal qual o apóstolo afirmou, mas Cristo vive em mim, faça essa afirmação para você mesmo. Mas Cristo vive em mim. A partir desse momento, irmãos, certamente vamos passar por uma transformação tão profunda, mas tão maravilhosa, mas tão extraordinária, que nos assemelharemos a Cristo. Oh, glórias! Você crê nisto? Tem que crer. Porque se você não crer, você não é de Deus. Porque essa é a afirmativa do Senhor para aqueles que creem. Veja como são as coisas. Nós temos que acreditar naquilo que o Senhor determinou e deixou para cada um de nós. Portanto, aqueles que creem verdadeiramente, esses passam por uma transformação

0: ações, a tua forma de agir, a tua forma de falar, a tua forma de ser será semelhante à de Cristo. É preciso que Jesus veja Cristo em nós. Se as pessoas conseguem ver Jesus nessa igreja a ponto de nos ofertar, a ponto de nos abençoar, é porque elas têm visto Jesus nesta igreja. Caso contrário, não fariam, porque nós não temos nenhuma palavra que leve as pessoas a querer trazer dinheiro para essa igreja. Nós não temos nenhuma palavra de promessa para as pessoas. A nossa promessa é: vinde a mim os cansados e sobrecarregados, eu vos aliviarei. Mas é uma palavra de Jesus. Amém? A nossa promessa é a palavra de Cristo. E ele diz: se alguém quer vir após mim, a si mesmo se negue, dia a dia tome a sua cruz e siga-me. Mais uma vez, palavra de Cristo. Esta é a promessa que nós passamos para as pessoas, fazemos as pessoas. Quando eu deixo, irmãos, quando eu deixo o eu, quando eu tiro o eu do trono da minha vida, do centro da minha vida, sabe quem assume o governo? Jesus. Você quer ser governado por Cristo? Ah, eu quero ser governado, eu quero que Cristo seja o Senhor sobre a minha vida. Tem que mortificar o eu, tem que matar a tua natureza. Eu entenda como natureza humana, como todo conjunto de vida que você tem, diferente da vontade do Senhor. Eis aí o eu. Amém? E quando nós, amados, entendemos isso e buscamos isso do Senhor, nós vamos receber, queridos, uma nova identidade espiritual. Nós seremos semelhantes a Cristo, receberemos do Senhor a orientação necessária, teremos a presença do Eterno continuamente na nossa vida, dentro da nossa casa, dirigindo, andando por aí, trabalhando, onde quer que você esteja. Não será diferente, porque Jesus estará com você. Jesus não abre mão dos fiéis. Jesus é aquele que nos envolve, o Espírito é aquele que nos fortalece, Jesus é aquele que nos abençoa, Jesus é aquele que te chama de quê? De filhos. Oh, glórias! Filhos amados, é o cuidado do Pai para com as nossas almas, é o zelo do Senhor para com as nossas vidas. A nossa vida certamente será conduzida pela fé em Cristo. E a lógica humana, o que é a lógica humana? É a nossa compreensão de como é servir a Jesus, será jogada fora. Qual a tua compreensão do que é servir a Jesus? Alguns, a compreensão de servir a Jesus é ser crente. E crente que vai à igreja aos domingos. Esse é meu entendimento de servir a Jesus, eu vou à igreja. Eu não perco um culto da igreja. Eu sou ofertante, dizimista e aquela coisa toda. Eu sou isso, eu sou aquilo. Mas, amados, o entendimento que nós precisamos ter do que é ser de Cristo não é essa lógica que nós criamos, mas é satisfazer o Senhor em todos os aspectos, a ponto de o Senhor ser o teu ar, que você respire Jesus. Deu para você entender? Não é apenas situações, mas é um todo, é um todo, é um todo. É preciso que seja assim, amados. E quando nós vivemos esta verdade, certamente vamos refletir Cristo Jesus, verão o caráter de Cristo na nossa vida. E a exemplo de João Batista, vamos afirmar: eu não sou o Messias, mas estou testemunhando do Messias. Oh, glórias! Queriam fazer o Messias, ele abriu mão. Como Paulo: eu abro mão da minha vida para que o Senhor seja tudo na minha existência, porque Ele vive em mim. E por fim, irmãos, é uma vida de dependência. Amém? Primeiro nós vimos que, ouça mais uma vez, é necessário uma renúncia. Crente que não passou pela renúncia, ele é apenas crente, mas não é servo, não é cheio do Espírito Santo. Ainda, aqueles que passaram pela renúncia, consequentemente, tornam-se habitação de Cristo Jesus. Para que Cristo habite no nosso ser, é necessário a renúncia. E por fim, A partir do momento que Cristo mora no nosso ser, nós vamos depender totalmente do Senhor em tudo quanto façamos. É uma dependência completa do Senhor. Gálatas capítulo 2, versículo 20, e disse o apóstolo Paulo: e esse viver que agora tenho na carne, vivo pela fé no Filho de Deus, que me amou e a si mesmo se entregou por mim. Amém? Mais uma vez, parte do versículo 20. E esse viver que agora tenho na carne, vivo pela fé no Filho de Deus, que me amou e a si mesmo se entregou por mim. É a morte do eu, é a renúncia do eu, é a renúncia da vida. Irmãos, a renúncia da vida, a morte do eu, não é apenas um momento, talvez, inicial na nossa caminhada, mas é algo, irmãos, que torna-se um estilo de vida. Você converteu-se há quanto tempo? 20 anos, 30 anos, 10 anos, 1 ano? Qual o tempo da tua caminhada com Jesus? A partir do momento da tua conversão, eis aí a renúncia. Desse tempo para frente, teu estilo de vida é viver na dependência de Deus. Você depende de Deus todo santo dia. Se você amanheceu vivo, é porque Deus te deu a vida, dependência de Deus. Se você está trabalhando, é porque Deus abriu porta do trabalho, dependência de Deus. Se tem saúde, é Deus abençoando. Se você está passando por momentos difíceis de saúde, quem sabe, eis a prova do Senhor. É Deus te puxando para uma dependência. Oh, glórias! Se os momentos estão bons, dependência de Deus. Se não estão tão bons, é mais uma vez o Deus te provando para que você olhe para Ele acima de todas as coisas. Se você está vivendo uma vida abastada, uma vida abençoada, você não sabe o que faz com a grana que Deus tem lhe proporcionado, oh glórias! É o cuidado do Senhor para com a tua vida. Se você tem muito mal, condições de viver, é porque Deus quer que você olhe ainda mais para Ele. Ou seja qual for a situação na qual você esteja inserido, entenda, dependência de Deus. Ah, mas pastor, não sobrou nada? Não, não sobrou nada. Porque a dependência de Deus é assim. Quando tudo está muito bom, é porque você depende de Deus e Deus te abençoa. Quando está tudo muito difícil, eis aí o momento de correr para uma dependência ainda mais intensa. Olhar ainda mais para Deus. E a partir desse momento, irmãos, nós vamos anular o nosso eu. Oh, glórias! E este anular o nosso eu, não é que você há de tornar-se uma pessoa sem identidade, solta, não sei o quê, quem sou eu, porque estou aqui. Não, não é isto. É você olhar para Jesus e tornar-se um com Cristo Jesus. Viver de uma forma que seja agradável ao Senhor. Mas eu tenho um segredo para vocês, porque parece que esse negócio de viver para Deus é de mão única. Mas não é, irmãos. É uma via dupla. Quando eu vivo para Deus, Deus, entre aspas, vive para mim. Amém? Quando eu vivo para Deus, Deus manifesta-se a mim. Quando Paulo viveu para Deus, Deus manifestou-se a Paulo. Deus abençoou Paulo em todas as situações. E até em meio às situações mais difíceis da sua vida, ali estava a mão de Deus, porque o Senhor tinha um chamado e disse a Paulo: importa que tu sofras pelo meu nome. Olha só, a bênção que o Senhor prometeu ao apóstolo Paulo: vá, porque importas que tu sofras por mim. Palavras do apóstolo Paulo, que eu não me lembro a referência. Veja como Deus é bom, como Deus é maravilhoso. Até nos nossos momentos difíceis, é o Senhor nos abençoando, é o Senhor cumprindo a sua palavra. Eis a necessidade de dependência contínua. Seja dependente do Todo-Poderoso. E Paulo diz de uma forma clara, irmãos, em Efésios capítulo 13, versículo 14: por esta causa me ponho de joelhos diante do Pai. Ou seja, pela causa, a missão que ele tinha, o chamado, Paulo andava de joelhos diante do Pai. Dependência de Deus. E a dependência o levava à oração. Nós queremos depender de Deus, mas fazemos aquela oraçãozinha meia boca que só misericórdia. Até a pessoa que está do nosso lado, se ouvir, fica com vergonha. Imagine Deus ouvindo isso. Não é? Nós temos que nos derramar diante do Senhor, irmãos. E nos deixar dominar pelo Senhor. Ore, converse com o Todo-Poderoso. E um dia, Atos 9, versículo 15. Quem escreveu Atos foi Lucas. Mas em Atos, Paulo aparece. Mas o Senhor lhe disse: vai, porque este para mim é um instrumento escolhido para levar o meu nome perante os gentios e reis, bem como perante os filhos de Israel. Pois eu lhe mostrarei quanto lhe importa sofrer pelo meu nome. Amém? A missão? Pregar o evangelho. A consequência, entre aspas, o resultado ou aquilo que adviria dessa situação, sofrer pelo meu nome. E hoje nós estamos vivendo dias em que queremos só viver. Oh, que bênção, Senhor, derrama sobre mim. Ah, não sei o quê, não sei o quê. E quando aparece o sofrimento, enfim, levantamos e reclamamos. Oh, Elias Rios, para de reclamar em relação ao Senhor. Paremos de reclamar. Porque o Senhor tem uma missão na nossa vida. E vivamos a dependência verdadeira de Deus. Amém, amados? Oh, glórias! E Paulo diz que ele se colocava de joelho diante do Pai. Efésios 3, 14. Por essa causa me ponho de joelhos diante do Pai. Se você quer dependência de Deus, ande de joelhos. Quer comunhão com o Senhor, ande de joelhos. Porque a partir do momento que temos uma vida de oração, entenda de joelhos como no clamor, na oração. A partir do momento que nós temos uma vida de oração, amém? O nosso eu é jogado fora. E a vontade do Eterno, a soberania de Deus, virá sobre a nossa vida de uma forma impactante. Ô, glórias! Amém, amados? Nós precisamos da graça de Deus. A dependência nos leva a receber a graça do Senhor. Nós dependemos da direção divina. Dependemos da direção de Deus. E dependemos também do governo do Eterno em cada área da nossa vida. Portanto, a partir de hoje, saia desse lugar com um objetivo definido. Eu vou matar o meu eu. Eu vou sepultar esse miserável que me afasta de Deus. Eu vou sepultar, eu vou afastar, eu vou crucificar essa minha velha carne, essa minha velha vontade, para que Cristo Jesus seja sobre mim em todos os aspectos, em todas as áreas. E assim certamente viveremos um evangelho vivo, poderoso, um evangelho marcante, um evangelho que entronizará Cristo na nossa existência. E vamos entender Mateus capítulo 16, versículo 25, no qual Cristo afirma: quem quiser salvar a sua vida, perderá. Quem perder a vida por minha causa, achá-la. Amém? A partir desse momento você vai entender essa afirmativa de Jesus, porque nós vamos perder a nossa vida, nosso eu crucificado, mas vamos achar a verdadeira vida, Jesus, no centro da nossa existência. Amém, igreja? Vamos fazer esse propósito com Deus? Oh, glórias! Bênção! Bênção! Só que eu vou fazer uma última afirmativa antes de orar. Matar o eu, crucificar o eu, colocá-lo em segundo plano, resultados são visíveis. Não se faz isso no secreto. Resultados da morte do eu são visíveis. Todos hão de ver que somos uma nova criatura. Vamos orar. Meu Jesus, muito obrigado pela tua palavra que nos ensina sempre a vivermos a tua dependência, a estarmos diante do teu altar. Senhor, nos dá autoridade para colocarmos o nosso eu em segundo plano, Senhor, para mortificarmos, crucificarmos a nossa carne e assim vivermos a tua verdade. Que teu Espírito venha sobre nós, que nos fortaleça, que nos guarde, nos proteja, nos envolva, nos capacite a vivermos segundo o teu querer. Espírito de Deus, fala sempre ao nosso coração, em nome de Jesus, amém, aleluias. Amém, irmãos? Que morra o nosso velho homem, que morra o nosso eu, que vivamos como nova criatura, para a honra e para a glória do Senhor.
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cantai ao Senhor um cântico novo. Cantai ao Senhor todos os moradores da terra. Cantai ao Senhor, bendizei o seu nome. Anunciai de dia em dia a sua salvação. Anunciai entre as nações a sua glória e entre os povos as suas maravilhas. Salmos 96, 1, 2 e 3.

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1: Vamos ler 1 Pedro, capítulo 1, versículo 8. Diz a palavra: mesmo sem tê-lo visto, vocês o amam, mesmo não o vendo agora, mas crendo nele, exultam com uma alegria indescritível e cheia de glória. Amém, amados? Esse texto chama-nos a atenção para a necessidade de uma alegria em Cristo Jesus. Uma das coisas que muitas vezes nós observamos, até mesmo em nossa vida, e procuramos, talvez até com a lupa, e procuramos aqui, ali, enfim, e parece que a alegria não está presente na nossa vida. Haja vista que nós temos um conceito de alegria que, para sermos felizes, necessário é andarmos por aí sorridentes, gargalhando, enfim. Essa é a nossa concepção de alegria. Haja vista que nós vemos na televisão programas humorísticos, um tanto de pessoas que falam alguma coisa, aquele pastor que faz todo mundo rir, e parece que a alegria é sorriso. Nós fazemos uma associação profunda. Sim, quando estamos felizes, é possível que você venha a rir. É fato. Mas nem sempre, para que a alegria seja expressa, vem através de sorrisos. E na verdade, amados, essa é a realidade com relação a Deus. Nós amamos o Senhor, nós temos prazer no Todo-Poderoso, nós temos alegria no Eterno, mas não é comum você sair na rua sorrindo enquanto anda. O dia todo no trabalho e sorrindo. Por que você está sorrindo? Ah, porque eu amo Jesus. Não, não funciona assim. Sem contar, irmãos, dos reveses da vida, os problemas que nós passamos. Há um texto que diz que, mesmo que estejamos abatidos, porém não destruídos. É um texto que fala do servo de Deus que passa pelas dificuldades e muitas vezes se abate, no entanto, não está destruído. E tudo isso é para nós compreendermos e entendermos essa concepção de alegria na presença do Senhor. É evidente que você pode estar sorrindo, até gargalhando por amar a Jesus. Mas não necessariamente é assim 24 horas por dia. Mas para que nós possamos entender essa verdade um pouco mais, talvez, profundamente, primeiro, nós temos que ver que a concepção de alegria está relacionada a contentamento. É você estar contente com aquilo que você tem. É você estar feliz com aquilo que você tem. Alegre com aquilo que você tem. Mas nós vivemos num mundo, irmãos, que até mesmo essa concepção, ela é desvalorizada. Porque nós vivemos num mundo que temos que mostrar todas as coisas. Mostrar os bens, mostrar o que temos, o que não temos. Inclusive, nós temos a ideia que é preciso estarmos sorrindo porque somos de Cristo Jesus. Mas não é esta a visão da palavra de Deus. Para que nós possamos entender um pouco mais essa verdade, primeiro, é a palavra de Deus no coração. Mas para que a palavra de Deus no coração seja uma verdade, necessário é que tudo aquilo que desabona a presença de Deus na nossa vida seja jogado fora, seja retirado. Para que haja contentamento com Cristo e você sinta-se completo com Cristo Jesus, se porventura em teu coração há um depósito de coisas ruins, em que você alimenta a tua carne, se alimenta o ego, alimenta talvez sentimentos ruins, iras, discórdias, essas coisas todas, não há como você conciliar uma vida desta forma com um contentamento verdadeiro em Cristo Jesus. E eu quero chamá-los a atenção para essa afirmativa do apóstolo Pedro, porque ele diz que, mas crendo nele, exultam com uma alegria indescritível e cheia de glória. Irmãos, nós temos que, às vezes, rever alguns conceitos na nossa vida. Eu tenho meditado na palavra e é algo que tem chamado a minha atenção, nas minhas muitas dificuldades, é que nós não podemos receber de Deus aquilo que Ele tem para as nossas vidas sem que haja uma entrega sem reservas para Deus. Ou seja, se eu quero usufruir de uma alegria, aquela que o Espírito Santo diz que Ele nos dá, fruto do Espírito, alegria, se nós queremos usufruir dessa alegria sem que haja uma mudança radical em nossos conceitos, em nossos princípios, não será possível. Não há como nós associarmos as coisas desse mundo, irmãos, nossos pensamentos vazios, fúteis, com aquilo que é de Deus, mas é preciso entender que o Senhor exige de cada um, exige da minha vida, da tua vida, da nossa vida, o Senhor exige exclusividade. E o que muitas vezes nos falta é exclusividade. Nós queremos partilhar a nossa vida, é assim que nós queremos, um pedaço para o Senhor, um pedaço para outra coisa, para outra, para o meu próprio uso, enfim. Mas quando nós entendemos e olhamos a vida nessa concepção, impossível que vamos possuir uma comunhão íntima e real com o Senhor. Portanto, a palavra de Deus parece vazia, parece sem efeito, parece sem resultado. E aí está, irmãos, o porquê que nós olhamos para a palavra de Deus e ela nos é relativamente estranha. Já parou, já analisou isto? Parece que a palavra de Deus é estranha a nós. Ah, eu conheço a palavra, sei os textos de cor, mas parece que não funciona. Parece que não se aplica. Parece que não dá certo. Pedro diz, exultam com alegria indescritível e cheia de glória. E nós procuramos essa alegria indescritível, indescritível porque é grande demais, impossível que nós possamos expressá-la da forma que ela é. E nós não encontramos. Se não houver, irmãos, exclusividade para o Senhor, não vamos conseguir. E uma das coisas que tenho visto e muitas vezes falta-nos e falta-me, é essa dedicação verdadeira ao Senhor. Essa consagração profunda ao Senhor, a ponto de todas as demais coisas serem as demais coisas. Ou seja, não possuírem peso na nossa vida. Quando nós olhamos para a obra do Senhor hoje, e vemos que muitos aparentemente não encaram com seriedade o Senhor Deus. Não encaram com seriedade o Deus que é juiz, o Senhor Jesus que é juiz. Não encaram com seriedade aquilo que o Senhor fala e nos alerta com relação exatamente essa falta de observância à sua palavra. Quando nós olhamos isso, irmãos, é de fácil constatação que muitas vezes está faltando uma comunhão real com Deus. Uma comunhão real com Deus. E nós temos que nos aprofundar na palavra. Esses homens, Pedro, Paulo e outros tantos, esses homens não apenas conheciam o Senhor, mas eles entenderam que era preciso abrir mão de todas as coisas. E tinham ciência que no dia seguinte os aguardava as perseguições, as dificuldades, os problemas e um pouco mais à frente, a morte. Eles tinham plena consciência disto. O apóstolo Paulo, preso, ele fala exatamente isto. Que ele havia chegado ao fim da sua carreira, ele tinha consciência do dia seguinte. Mas por que ele não estava triste e abatido? Por que ele não estava desesperado? Por que ele não estava louco? Que talvez seria comum a cada um de nós se estivéssemos numa situação tão difícil quanto a daquele apóstolo. É porque ele havia entendido Deus e aquilo que Deus queria para a sua vida. E é exatamente isto que falta-nos. É exatamente isto que falta à igreja contemporânea. Exatamente isto, irmãos, é compreender a vontade do Senhor e mergulharmos na vontade do Eterno, para que assim o Espírito Santo possa produzir no meu coração, no nosso coração, a vontade dele, a sua realidade. Mas, se nós não buscarmos isto com todas as nossas forças, se nós não reservarmos tempo para o Senhor, não vamos experimentar essa alegria indescritível. Não vamos experimentar. É impossível, irmãos. Não há como fazermos isto se não houver uma entrega completa, uma doação completa, um voltar-se completamente para a verdade de Deus. E aí, amados, é que nós temos que parar, analisar nossa vida e perguntarmos por que parece que a palavra do Senhor é falha? Por que a palavra de Deus não se cumpre da forma que ela se mostra, da forma que ela se apresenta? É exatamente por isto que está faltando-nos um mergulhar no Senhor, uma entrega profunda, verdadeira ao Todo-Poderoso. E nesses últimos tempos em que somos a igreja também é movida por toda sorte de coisas. As pessoas estão preocupadas numa autossatisfação, quando a autossatisfação na vida do servo de Deus não existe. Nós estamos sobre a face da terra para satisfazer Deus. E é Deus que nos satisfaz. É Ele que enche o nosso coração. É Ele que completa a nossa vida. Não somos nós que nos autocompletamos. E para que nós possamos, de fato, experimentar Deus e viver Deus, se não houver esse voltar-nos completamente para o Eterno, seremos os mais miseráveis sobre a face da terra. Os mais miseráveis. Por que os mais miseráveis? Porque o mundo é bonito, agradável, gostoso, cheiroso, legal, cheio de coisas. Mas você olha para o mundo e diz, é pecado, não me serve, não é para mim. Sim, não é, graças a Deus por isso. Quando você olha para o Senhor, você não consegue ver a beleza de Deus. Você vê um Deus carrancudo, um Deus que está com um chicote na mão, um Deus que não cumpre a promessa na vida, um Deus que não abençoa. Parece que as coisas vão de mal a pior e Deus está de braços cruzados, querendo que você se ferre. Veja como são as coisas. Mas por que isso acontece? E por que essa nossa concepção? Porque a mente, irmãos, se ela não estiver dominada pelo Espírito Santo do Senhor, você não consegue ver aquilo que é de Deus. Mas consegue ver aquilo que não é de Deus. E aquilo que não é de Deus é bonito, ele reluz, é agradável, é atraente. O pecado é bom, por incrível que pareça. Mas nós não estamos aqui para viver o pecado. Portanto, na vida do servo de Deus, esta aparente felicidade que o mundo oferece não nos serve. Mas ficamos no meio termo e esse meio termo não nos conduz para a presença do Senhor, portanto, a vida torna-se um caos. Você olha para o mundo, olha que legal, bom. Você olha para o lado de cá, meu Deus, castigo, inferno, sofrimento, aí eu tenho que sofrer, não sei o quê, etc. Está faltando, irmãos, uma doação completa da vida ao Senhor. Uma entrega sem reservas da vida para o Todo-Poderoso. As coisas espirituais se discernem espiritualmente, isso é, pelo Espírito de Deus. E nós não vamos conseguir ver as benesses, as maravilhas, a bondade, a glória, o poder, a majestade, o Deus que cumpre promessas, o Deus que faz promessas, o Deus que nos abençoa, o Deus que cura, que restaura, o Deus que nos permite passar pelas dificuldades, mas sempre tem uma solução, se a nossa vida não estiver totalmente ancorada no Senhor. Ah, pastor, mas eu tô quase bom. Quase não serve. Mas o homem é falho. Eu estava ouvindo alguém falar e vem sempre aquela desculpa. É porque nós somos falhos. O homem tem sempre essa desculpa. É que o homem é falho, o homem é pecador, o homem erra, o homem é fraco, a carne é fraca. Esses que pensam assim não entrarão no reino dos céus. Impossível, porque valorizam a carne, valorizam as ações que não refletem a glória do Senhor e joga por terra as promessas de Deus e as garantias do Senhor. Portanto, se nós quisermos de fato experimentarmos uma alegria indescritível, uma vida cheia da glória do Senhor, é necessário que tenhamos a coragem e nos entregarmos completamente ao Senhor. E isto não significa pular no precipício porque eu tenho fé. Não. A nossa fé não é cega. A fé do servo de Deus não é cega. A fé do servo de Deus é racional. É uma fé que está ancorada na palavra, ancorada no Senhor. É uma fé verdadeira, segura. Amém? Porque às vezes as pessoas falam, a fé precisa ser cega. Tipo assim, é você pular do precipício de olho fechado, porque você tem certeza que isso... Não, não funciona assim. Você tem que fazer aquilo que o Senhor determina. E isso gera fé na nossa vida. A fé é fruto do conhecimento de Deus. Se você não conhece Deus, impossível que tenha fé. Mas para que você possa conhecer Deus, necessário é aquela busca que todos sabem. É ler a palavra, a oração, o jejum, é o louvar, é o adorar. É colocar em prática o objetivo de Deus para a tua vida sobre a face da terra e você está aqui para louvá-lo, adorá-lo, para glorificá-lo. Nós temos que nos alinhar com aquilo que Deus quer para as nossas vidas sem meios termos, mas é uma entrega completa, uma entrega completa. E eu quero ilustrar essa entrega completa com uma senha do banco. Você tem seu aplicativo ou você vai no caixa eletrônico. Você quer fazer um saque, você digita o número da conta, passa cartão e tudo mais, mas na hora do saque, a senha precisa ser exata. Se você não tiver uma senha exata, você não consegue acessar a sua conta. Se nós não tivermos a senha exata de Deus, não se engane, Deus é misericordioso, é bondoso, é maravilhoso, é extraordinário, é magnífico, é tudo que você possa imaginar de maravilhoso, sim. Mas também ele é juiz e ele é reto. E é isso que ele diz quando ele afirma àqueles que hão de apresentar-se. Eu, creio eu, que muitos já se apresentaram diante dele e falarão, Senhor, em teu nome fizemos isso, fizemos aquilo, só que eles esqueceram de digitar a senha certa. E o Senhor Jesus há de falar a estes, não vos conheço, não sei quem são vocês, apartai-vos de mim. Veja a seriedade. Isto, amados, é para nós sairmos deste meio termo, de cima do muro, e acharmos que tudo bem se eu amo Jesus. Não, não está tudo bem se você ama Jesus. Jesus quer o seu amor, claro. Mas é um amor sacrificial. Se não for um amor sacrificial, não serve. O que é o amor sacrificial? É aquele que você sacrifica tua vida ao Senhor. Nos dias do Antigo Testamento, para a remissão dos pecados, o sangue era necessário. E quando levavam o animal diante do sacerdote, e quando ele degolava aquele animal, não tinha mais volta para o animal. O sacrifício era feito. Nós temos que nos sacrificar diante do altar do Senhor. E isso de uma forma sem que haja volta, mas definitiva para a honra e para a glória do Senhor. Voltando ao texto, 1 Pedro capítulo 1, versículo 8. Mesmo sem tê-lo visto, vocês o amam. Mesmo não o vendo agora, mas crendo nele, exultam com uma alegria indescritível e cheia de glória. E eu quero chamá-los a atenção ainda, irmãos, para outra situação, a volta de Jesus. Se nós nos perguntarmos, estamos felizes com a possível volta de Jesus? Eu creio que a resposta será positiva. Eu acho que todo crente seja ele fiel ou não, ou podemos até dizer hoje em dia, crente praticante ou crente não praticante, mas eu acho que todos vão de responder, sim, eu estou feliz com a volta de Jesus. Mas o que é essa felicidade em relação à volta de Cristo? Você já parou para pensar? Como eu disse, a felicidade não resume-se a sair pelas ruas gargalhando, sorrindo, 24 horas por dia sorrindo, sem parar, sorriso estampado no rosto sem parar. Não. Irmãos, esta alegria relacionada à volta de Jesus é aquele contentamento em saber que Ele há de voltar. Mesmo que você não exteriorize em sorrisos, mas o teu coração está certo da volta de Cristo Jesus. É como se você fosse convidado para uma situação, sei lá, qualquer situação. Você sabe que você foi convidado. Algo que é bom para você. Você alegra-se interiormente pelo convite e você prepara-se para aquele convite. Assim é a volta de Cristo. O Senhor nos convida para que nos alegremos com Ele. Só que essa alegria, ela é diária, ela precisa ser contínua. É o contentamento de sabermos que somos de Cristo Jesus e fazermos tudo para o Senhor com amor, com zelo, com satisfação, com prazer. É prazer em Deus, é prazer em Jesus. É prazer em saber que o Senhor resgatou a tua vida da perdição, tirou a tua vida da condenação eterna no inferno. É saber que o Senhor preparou um lugar para você, um lugar maravilhoso demais para a tua permanência eterna. E isso precisa produzir em nós contentamento, satisfação, prazer no Senhor. E às vezes você pega-se sorrindo porque Jesus está voltando. Amém? Mas porque nem todos agem assim e às vezes nós não agimos assim. Irmãos, tudo precisa daquela base inicial. Se não houver uma dedicação profunda ao eterno, deixando todas as demais coisas longe da tua vida. Se não houver uma separação completa, perfeita, e a Bíblia faz referência a esta separação quando o ouro é purificado. Quando o ouro é purificado. Quando as pessoas pegam as pepitas de ouro, colocam num recipiente e manda fogo no ouro. Derrete o ouro. Tira todas as impurezas. O ouro fica puro. É isso que Deus quer para as nossas vidas. Se porventura você tem impureza na tua vida, impossível que seja puro, é uma consequência, é óbvio. Mas, se você não estiver puro, impossível que você sinta prazer, alegria, contentamento em Deus, porque quem está reinando no teu coração não é o Senhor. Parece jogo de palavras, mas não é um jogo de palavras. É realidade simples que muitas vezes nós não estamos atentos a ela. E nós queremos nos achegarmos ao Senhor de qualquer jeito. Aí eu quero sentir prazer na volta de Cristo, e diz a ceia, diz no momento da ceia, até que Cristo venha. É para nós lembrarmos que Jesus está chegando, nos alegrarmos com Cristo. Mas você toma a ceia e não sente prazer naquilo, não sente satisfação. Se porventura você não estiver totalmente lavado, purificado, como ouro puro, não há de sentir a presença do Senhor, alegria em Deus. E é este o grande problema dos últimos tempos. Queridos, esses apóstolos, homens como Pedro, Paulo, Mateus, Lucas e outros tantos, meu Deus, quantos. Esses homens que viveram aos pés de Cristo, mas todos aqueles que experimentaram a presença do Senhor, esses homens só conseguiram ficar de pé porque eles foram purificados. A purificação que muitas vezes hoje nós não queremos para a nossa vida. E nós vivemos com o olho no Senhor, mas com o coração no mundo. Mas o que é o mundo, pastor? São as práticas horríveis desse mundo? Não. O mundo, irmãos, é o pecado, e o pecado, muitas vezes, ele é sutil, agradável, gostoso, te dá prazer, satisfação, e às vezes nós achamos que é somente aquelas coisas ruins, que afronta Deus de uma forma explícita. De uma forma explícita. Não, nem sempre. Mas, se tu queres a verdadeira alegria, essa alegria indescritível no Senhor, nós temos que nos dedicar ao eterno de uma forma completa. É por isso que a palavra diz, amados, que nós temos que deixar tudo para trás, renunciar ao nosso eu e abraçarmos a Jesus. Quando Cristo falou àquela mulher, a samaritana, vá e não peques mais. Isso é mais profundo do que parece. Vá e não peques. Olha só, o mandamento foi simples. Poucas palavras. Vá e não peques. O segredo estava em não pecar. Não pecar. Se você não peca, fica em evidência que você está em santidade. Às vezes nós temos que parar e analisar o texto. Cristo disse para aquela mulher, vá e não peques mais. Cristo fala para cada um de nós, vá e não peques mais. Fica em evidência o quê? Que nós precisamos viver sem pecado. E viver sem pecado é viver em santidade. Porque não há outra forma de vivermos sem pecado se não estivermos vivendo em santidade. A palavra do Senhor é clara. Certamente aquela mulher, se ela cumpriu a palavra do Senhor e não mais deu lugar ao pecado, mas procurou pautar no seu dia a dia a presença do Eterno, ela experimentou isto que Pedro afirma. E nós, amados, precisamos entender isto também. E o Senhor fala para nós, fala para cada um de nós, você que nos ouve pela internet, da mesma forma, o Senhor fala para você, vá e não peques mais. Ou seja, ele diz, viva em santidade. E está assim, sem santidade, impossível ver ao Senhor. Cristo, amados, nos ensina como devemos agir. E nós temos que viver aquilo que ele determina, para que nós possamos compreender de fato quem ele é e experimentarmos a grandiosidade da sua glória. A partir desse momento, a palavra de Deus não será mais um peso na nossa vida, mas motivos de alegria, de satisfação, de contentamento. A partir do momento que nós abraçamos o Senhor de fato, as coisas agradáveis do mundo, reluzentes do mundo, que chama a nossa atenção, elas tornar-se-ão sujas, imundas, impuras, mal cheirosas, não serão mais tão agradáveis às nossas vidas. E nós, com certeza, teremos uma repulsa profunda àquilo que não é de Cristo Jesus. E assim nós vamos experimentar a verdade de Deus na nossa vida. Até o momento, talvez, muitos passaram pelo novo nascimento, hoje são membros de igreja, mas não conseguiram experimentar Jesus de fato. Mas, quando reconhecerem a necessidade de abraçar a Jesus, o mandamento do Eterno, que nós não devemos abrir espaço para o pecado, mas vivermos a santidade, há de descortinar diante de nós a glória do Senhor, o poder de Deus, a majestade do Eterno. E essa majestade há de encher o nosso coração. E tudo aquilo que o Espírito Santo produz será uma verdade na nossa vida. Quando nós lemos o fruto do Espírito, um dos frutos, uma das partes, um dos gomos do fruto do Espírito é a alegria. Se temos o Espírito Santo de Deus de fato na nossa vida, nós seremos contentes com Cristo, teremos prazer em Cristo, satisfação naquilo que é do Eterno e nada há de nos deter, nada há de nos segurar. Nós temos que pesar muito, irmãos, o que é mais importante para a gente. E o Senhor, finalizando a palavra, diz, buscai, pois, em primeiro lugar o reino dos céus. E o que é que nós temos buscado em primeiro lugar? Nós temos que entender outro aspecto. Diz a palavra que o Senhor sonda o nosso coração. Sonda o nosso coração, amados. É que Deus descortina todo o nosso interior. Deus conhece o nosso interior, Ele conhece os nossos objetivos, os nossos propósitos. E muitas vezes as pessoas querem enrolar Deus. Querem enrolar Deus com desculpas que até para o homem são fracas. Agora imagine para o Deus que sonda o coração. Mas isso é fruto de quê? De uma vida que não conhece de fato quem é Deus. Mas muitas vezes somente a religião. Amém? Que nós possamos estar atentos e que essa alegria verdadeira, profunda, indescritível, ela envolva a nossa vida de uma forma tão extraordinária, a ponto que sejamos contentes com o Senhor, tenhamos prazer em Cristo, e tudo que é relacionado ao eterno seja motivo de satisfação e prazer no nosso dia a dia. Amém, irmãos? Glórias a Deus por isso. Vamos orar. Meu Deus, muito obrigado pela tua graça e pela tua misericórdia. E ensina-nos a olhar para ti, Pai. Abre nossos olhos, para que nós possamos ver quem tu és e nos entregarmos a ti e colocar-nos como instrumentos nas tuas mãos e deixar-nos envolver pelo teu santo e bendito Espírito, mover pelo teu Espírito. Senhor, trabalha as nossas almas de uma forma tão intensa e uma forma tão grandiosa, para que sejamos alegres, que tenhamos em ti prazer, tenhamos em ti satisfação. Senhor, fala sempre ao nosso coração, em nome de Jesus. Amém. Amém, irmãos? Que Deus nos abençoe e abra nossos olhos para que tenhamos, de fato, prazer em Deus e vivamos Deus acima de todas as coisas.
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0: Bem-aventurados os pacificadores, porque eles serão chamados filhos de Deus. Mateus 5:9.
1: Thank you.

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1: Vamos abrir a Bíblia em Lamentações, capítulo 3, a partir do versículo 21 até o 23. Ouça o que diz a palavra. Quero trazer à memória o que me pode dar esperança. As misericórdias do Senhor são a causa de não sermos consumidos, porque as suas misericórdias não têm fim. Renovam-se cada manhã, grande é a tua fidelidade. Amém? Oremos. Senhor, muito obrigado pela tua palavra, porque ela é completa, Senhor. É uma palavra que sempre traz aquilo que nós necessitamos para a nossa vida, a direção para a nossa vida. A tua palavra é viva, oh glórias. Muito obrigado, Senhor, pela oportunidade que nós temos de acessá-la e ouvir a tua voz. Fala conosco nesta noite, em nome de Jesus. Amém. Amém, irmãos? Queridos, esse texto foi escrito por Jeremias. Jeremias estava num momento difícil, complicado. Jerusalém havia sido conquistada pela Babilônia. A situação não era boa. O povo estava triste, o povo em exílio, difícil, complicado. Talvez olhavam para um lado e para o outro e não conseguiam ver de forma natural uma saída. Não conseguiam enxergar uma solução. Não era como hoje a superpotência que vem em socorro de outras, enfim, com tudo isso que nós vemos em nossos dias, mas naqueles tempos as coisas eram mais complicadas. Não havia diplomacia que hoje existe. A quem recorrer? O que fazer? E certamente estava ali um povo abatido, um povo triste, um povo que olhava e não conseguia ver uma solução. Até que o Senhor fala. Até que o Senhor manifesta-se de uma forma tão intensa, irmãos. Manifesta-se de uma forma tão grandiosa a ponto de trazer paz, contentamento aos corações. Por incrível que pareça, irmãos, a palavra de Deus, por ser viva, uma palavra viva, é a palavra viva de Deus. Ela é tão atual que um texto de Lamentações, 2.600 anos atrás aproximadamente, aplica-se completamente à nossa vida. É um texto que cabe como uma luva na nossa existência. Quantas vezes, amados, a nossa vida está exatamente desta forma? Quantas vezes você olha para um lado, para o outro e não consegue enxergar um canal de escape, uma solução? Mas há um Deus que olha por você. Há um Deus que cuida. Há um Deus que te ama. Um Deus que zela pela tua existência. Um Deus que nos permite passar muitas vezes pelas provações, mas não nos abandona. É um Deus, amados, que tem as mãos sobre a nossa vida. É um Deus que proporciona meios para que nós possamos encontrar a verdadeira paz e vivermos aquilo que Ele quer para nossas vidas. E quando nós observamos aquilo que Deus quer para as nossas almas, com certeza, aquilo que está na Bíblia torna-se uma realidade. As promessas bíblicas, promessas de Deus que estão na palavra do Senhor, torna-se uma verdade na vida daquele que crê. E esse texto, irmãos, que é tão gostoso, um texto que é tão bom de ler-se, é tão agradável, faz bem quando nós o lemos, alegra nosso coração. Esse texto ele é extremamente profundo porque ele fala do amor de Deus para com a nossa vida, já que somos verdadeiramente vermezinhos de Jacó, como afirma algumas versões. Ou seja, algo até desprezível, sem valor, mas o Todo-Poderoso olha para nós e considera-nos valorosos. O Senhor considera-nos valorosos a ponto de nos dar Jesus. Oh, glórias! Nós vemos, amados, a morte, a vinda, a morte de Cristo Jesus, a ressurreição e a breve volta, como a manifestação do cuidado, do zelo, da misericórdia do Eterno para com as nossas vidas. E fica uma pergunta: como não amar esse Deus? Como não amar? Como não colocá-lo em primeiro lugar? Como não entronizá-lo na nossa vida? Como não viver a sua verdade sobre todas as verdades desse mundo? Como não olhar para o Senhor como aquele que se importa conosco? Quando nós olhamos, amados, a igreja, muitas vezes nós nos entristecemos porque aparentemente, não vamos entrar no julgamento, mas aparentemente o amor de muitos se esfriou. E isso está também na Bíblia. Mas nós não podemos entrar nesse grupo em que o amor se esfriou, mas seguirmos, amados, atentos a Cristo. Ele é a verdadeira chama, a luz que nos aquece, a luz que leva-nos à frente. Amém? E nós vamos discorrer de uma forma bem simples sobre esses versículos. Vamos discorrer segundo aquilo que o Espírito de Deus deseja falar ao nosso coração. E que nós possamos nos alimentarmos da palavra do Senhor para as nossas almas. Queridos, nesse texto Jeremias expõe no versículo 21, ouça só o que ele diz: quero trazer à memória o que me pode dar esperança. Amados, às vezes a nossa vida entra numa situação tão complicada, numa espiral descendente. Ela vai caindo, vai descendo, descendo, descendo, descendo. O que fazer? Você já tem os seus olhos fechados? A esperança já te abandonou muitas vezes? Você olha para um lado e não consegue enxergar um escape? Mas o melhor que nós podemos fazer, amados, é rememorarmos aquilo que Deus já fez por nós. Quando nós olhamos para o nosso passado, por mais curto que ele seja, quando você olha para o teu passado, quando você faz uma comparação com o teu presente, você há de ver como Deus, na sua graça e na sua misericórdia, manifestou-se de uma forma poderosa, trouxe sobre nós o alento, a alegria, a libertação, a restauração, e nós temos a tendência, irmãos, em deixar tão grande graça, tão grande misericórdia para trás. Mas Jeremias, ele diz que era bom trazer à memória o que pode nos dar esperança. Mas a nossa tendência como seres humanos que nós somos, a nossa tendência é exatamente o inverso. A minha tendência é exatamente o inverso. A dificuldade, amados, é trazer à memória aquilo que pode dar esperança. Como é difícil. Como é difícil você olhar para o teu ontem e ver como Deus agiu na tua vida. Você olhar para o ano passado e ver como Deus manifestou a sua graça na vida. Mas é muito mais fácil você olhar para o ontem e enxergar os percalços da vida, as dificuldades da vida, e sobre elas assentar-se. Infelizmente, amados, essa é uma tendência natural do ser humano. No entanto, nós não somos naturais. O homem natural já ficou para trás e fomos feitos em novas criaturas. E como novas criaturas que somos, necessário é que o nosso olhar para onde? Sempre se esbarre naquilo de bom, de maravilhoso, de extraordinário que Deus tem feito, que Deus fez. Eu sei, amados, que às vezes o nosso coração endurecido não consegue ver as misericórdias do Senhor, não consegue ver aquilo que pode dar esperança, trazer à memória aquilo que pode dar esperança. Mas passe a olhar para as coisas simples da vida, que se não fosse a presença de Deus, impossível que elas existissem. E uma das coisas simples, no entanto, complexa demais, a tua própria vida. Se você está vivo hoje porque Deus te guardou ontem e te guarda até hoje. Só em trazermos à memória esse fato, amados, já era o suficiente para passarmos o restante da nossa vida sobre a face da terra, louvando e adorando o nome santo do Senhor pelas 24 horas passadas, que Ele nos conservou, que Ele nos abençoou, que Ele nos envolveu com tantas bênçãos que é impossível. Eu desafio você, é impossível você enumerá-las. Você vai chegar no número 100, bênção 100.

Viva de Jeremias. As misericórdias do Senhor são a causa de não sermos consumidos, porque as suas misericórdias não têm fim. Você está vivo hoje? Estamos vivos, claro. Sabe por que você está vivo? Existe algo chamado bondade de Deus. Misericórdia de Deus. A misericórdia do Senhor. É a bondade de Deus que nos proporciona condições de estarmos vivos, sem merecermos. Mais uma vez, você enumerou as bênçãos, agora enumere as não bênçãos da tua vida. O que você fez para afrontar o Senhor nas últimas 24 horas? Você há de ficar assustado como você afrontou Deus. Mas Ele te abençoou. Mas você afrontou Deus. Mas Ele derramou centenas, milhares de bênçãos. Se você for olhar de uma forma bastante minuciosa, você há de ver que são milhares de bênçãos nas últimas 24 horas. Mas quantas vezes nós nos levantamos contra esse Deus abençoador e o afrontamos? Mas por que estamos vivos ainda? Porque há algo chamado misericórdia. As misericórdias do Senhor são a causa de não sermos consumidos. Oh, glórias! E quando nós nos deparamos com essa revelação tão profunda, irmãos, essa revelação tão grandiosa, tão extraordinária, indescritível, inimaginável, quando nós nos deparamos com esta revelação do Senhor, é para que haja uma mudança de conceito, de conceitos, para que assim, amados, possamos de fato retribuir dentro das nossas possibilidades o cuidado de Deus para com as nossas vidas. Mas o Deus não quer que você faça grandes coisas, até quer, mas nem sempre. Vamos deixar isto na esfera do Senhor. Mas aquilo que Deus quer de fato é que teu coração seja sensível à voz dele. É o coração quebrantado, o coração sensível, é a habitação do Espírito Santo de Deus, é o homem, é a mulher que se deixa levar, mover pelo Espírito de Deus, que não olha mais para si, mas olha para a vontade do Eterno, certo que se está vivo é porque não foi consumido, e se não foi consumido é porque foi a misericórdia do Senhor, a bondade de Deus para com a minha vida, já que vivo não mereço estar. Mas é a bondade de Deus, é a misericórdia do Senhor. Que posso eu fazer para um Deus tão magnífico, para um Deus tão grande, tão extraordinário? Que posso dar a um Deus que todas as coisas possui? Que posso dar a esse Deus que é tão maravilhoso, que é tão extraordinário? Por incrível que pareça, irmãos, nós temos algo tão precioso na nossa vida que traz, abre aspas, profunda alegria ao Senhor, fecha aspas. Sabe o que é isso? Coração rendido ao Eterno. E é isto que Deus quer. A palavra diz que quando nós nos arrependemos, confessamos os nossos pecados, há festa nos céus, há alegrias nos céus. Com que o Senhor se alegrou? Com o fato de nós nos voltarmos para Ele, nos entregarmos a Ele. E eis aí, amados, uma das formas que nós podemos olhar para esse Deus tão grande, tão extraordinário, certos que nós não podemos de forma alguma compensá-lo, mas podemos nos entregar, nos doar completamente e confiarmos nesse Deus cujas misericórdias não têm fim. Oh, glórias! Amados, nós somos desafiados pelo Espírito Santo de Deus. Quando nós meditamos na palavra, quando você medita na palavra de Deus, Ele te desafia. Te desafia. Nesses últimos tempos, vemos que as pessoas, elas criam uma série de situações, de eventos, de grupinhos e coisas assim, com o fim, talvez, de impactar Deus. Mas eu quero falar para você
O que impacta

0: Deus é o nosso coração segundo o coração dele. E é isto que ele quer para as nossas vidas. E eu quero ainda afirmá-los que Deus é extremamente acessível. Extremamente acessível. Ele é acessível a todo ser humano. Do ser humano mais simples da face da Terra, do mais simples, no lugar mais remoto desse planeta, àqueles que moram no primeiro mundo. É o Deus que é acessível, é o Deus que abençoa, é o Deus que faz coisas extraordinárias na vida daqueles que creem. Amém, amados? Quando as situações estiverem difíceis, traga a memória. Traga à memória aquilo que pode dar esperança. Trazer à memória é olhar para o passado. Traga à memória o teu ontem, a semana passada, o mês passado. Veja como Deus te abençoou. Veja como Deus foi magnífico para com você. Veja a manifestação do amor do eterno. O fato, apenas o fato de você estar vivo, já é uma coroa grande dessa graça do Senhor para com as nossas almas. Amém? Mas o profeta continua dizendo, versículo 23, ele afirma: renovam-se cada manhã, grande é a tua fidelidade. Complemento do versículo 22, porque as suas misericórdias não têm fim, renovam-se cada manhã, grande é a tua fidelidade. Queridos, algo impactou-me nesse final de semana. Apareceu alguém na igreja que mostrava-se necessitado de tudo. Extremamente necessitado de tudo. Nós não o conhecíamos, mas acolhemos. Acolhemos. Esta pessoa precisava de um abrigo, precisava de alimento, precisava de trabalho. E eu nunca vi, irmãos, vou ser bem sincero para vocês, uma resposta tão presente de Deus, tão pronta do Senhor na vida de alguém. Se ele estava falando com seriedade, não sei, mas que Deus respondeu ao nosso clamor, respondeu. Respondeu ao clamor dessa igreja. Essa pessoa apresentou-se como um ex-drogado, como necessitado, não tinha onde ficar, estava dormindo ao relento, aquela coisa toda. Chegou e o Senhor, num dia só, no domingo, deu um teto, deu um trabalho e deu alimento. Sabe o que significa isso, irmãos? Misericórdia do Senhor. Mas será que Deus não sabia que aquele ser vivente talvez não tinha de fato interesse em uma libertação, uma mudança de vida? Sim, sabia. Porque Deus é bom, Deus é maravilhoso, e não há nada escondido aos olhos do Eterno. Ele é onisciente. Ele conhece as profundezas do nosso ser, mas também conhece as profundezas do meu ser e de tantos outros que estavam, de certa forma, envolvidas naquela situação. E nós podemos contemplar o milagre de Deus, o agir do Senhor. Esse homem chegou, precisava de moradia, Deus deu uma moradia. Precisava de um trabalho, era domingo, segunda-feira de manhã, o trabalho estava disponível. Olha só como faz o nosso amado Jesus. Precisava de alimentação, recebeu o suficiente para alimentar-se no domingo à noite. Na segunda-feira, compareceu ao trabalho, terça, quarta, quinta, nada, sumiu, desapareceu. Sabe o que significa isso, irmãos? Misericórdias do Senhor jogadas fora. No entanto, para todos que conhecem esse caso, foi assim um alento, uma alegria, uma satisfação, porque nós vimos o poder de Deus de uma forma intensa, real. Eu nunca tinha visto dessa forma. Você orar e Deus responder de imediato. Deus responder de imediato. Mas Ah, Deus não sabia da situação? Sim, nada passa desapercebido aos olhos do Senhor, Ele é misericordioso, porém conhece todas as coisas. Aquele ser, ele teve uma revelação de Deus para a sua vida. E nós tivemos a edificação da nossa existência, porque vimos a glória do Senhor manifestar-se de forma grandiosa. E louvado seja Deus pelo seu agir. Louvado seja o Senhor. Isso, amados, são as misericórdias do Senhor que se renovam a cada manhã. As misericórdias do Senhor que se renovam a cada manhã, se renovam no aspecto de dar o necessário, suprir as necessidades de alguém, mas se renovam também no aspecto de nos alimentar, nos fortalecer e vermos como esse Deus é vivo e atende orações. Tudo isso, amados, são lições que nós precisamos trazer para a nossa vida, não olhando o lado negativo, porque cada um joga fora a bênção que Deus dá, segundo o seu coração. Se quer jogar fora, joga, mas nós que vimos a glória do Senhor, louvemos e adoremos, exaltemos o Todo-Poderoso por isso. Diz a palavra, grande é a tua fidelidade. Grande é a tua fidelidade. Há um texto que diz que era jovem e agora sou velho. Jamais vi um fiel, um justo, desamparado. Ô, glórias! Amém? É assim que Deus faz, amados. Se você quer o amparo, se você quer ver a justiça, quer ver o cuidado do Senhor na tua vida, seja fiel, seja santo. Viva Deus na tua vida, intensamente, poderosamente, porque Ele está pronto a nos abençoar, Ele está pronto a suprir as nossas necessidades, mesmo quando nada temos a oferecer ao Eterno. Mesmo quando nada temos, mas nós somos abraçados pelo cuidado do Senhor, pela misericórdia de Deus. Irmãos, esse texto mostra-nos a bondade do Senhor, a bondade do Senhor para com aqueles que olham para Ele. Amém? Versículo 24, a minha porção é o Senhor, diz a minha alma, portanto esperarei nele. No versículo 24 está a chave para que nós possamos usufruir de uma forma intensa, poderosa, profunda das misericórdias e da fidelidade de Deus. E a chave é, irmãos, que a nossa alma, ô glórias, esteja totalmente voltada para o Senhor. A minha porção é o Senhor, diz a minha alma. Que nós possamos centrar Deus na nossa vida. Que nós possamos, amados, entender que Deus é tudo, é a nossa porção, é tudo na nossa vida. Que Deus é tudo. A partir do momento que esse entendimento vem à existência, nós podemos com certeza esperar no Senhor e não seremos desamparados. Podemos esperar no Todo-Poderoso e Ele virá e Ele moverá e Ele fará coisas extraordinárias na nossa existência. Essa é a promessa do Senhor, irmãos. Essa é a promessa. No versículo 25, Lamentações, capítulo 3. Bom é o Senhor para os que esperam por Ele, para a alma que o busca. O que mais você quer ouvir de Deus? O que mais eu quero ouvir de Deus? Às vezes nós ficamos querendo ouvir do Senhor. Sei lá como, enfim. Mas queremos ouvir do Senhor afirmativas. Talvez, de uma forma muito pessoal, seu nome, eis que te falo. Mas, amados, eis que o Senhor nos fala, bom é o Senhor para os que esperam por Ele, para a alma que o busca. Você espera pelo Senhor? Essa palavra, ela está direcionada exclusivamente a você. Essa palavra é para a tua vida. Bom é o Senhor para os que esperam por Ele. É necessário, então, que nós tenhamos consciência que esperamos no Senhor. Esperar no Senhor, irmãos, é adequarmos a nossa vida àquilo que Ele quer. É viver em conformidade com a Sua palavra. E quando nós esperamos no Senhor, a Sua graça, a Sua misericórdia, ela virá sobre a nossa vida, o Eterno moverá Ele e agirá de uma forma grandiosa que nós não entenderemos jamais. No entanto, é o amparo do Eterno, é o amparo do Senhor para conosco. Bom é o Senhor para os que esperam por Ele. E esse bom, irmãos, entenda esse bom como um bom. Multiplique isso por alguns bilhões de vezes e você não há de alcançar, não há de alcançar, de fato, o significado da bondade de Deus para com as nossas vidas. Você poderia usar um superlativo? Não, não alcançaria a bondade de Deus. Multiplique, portanto, amados, a bondade do Senhor por alguns bilhões de vezes. E se você conseguir entender essa verdade, você há de ver como Deus olha para a tua vida, como Deus te ampara, como Deus te guarda. Todas essas coisas, amados, é para que nós possamos ter uma vida amparada, guardada, protegida e buscarmos intensamente, com prazer, com alegria, a presença de Deus e vivenciarmos aquilo que Ele tem reservado e prometido para cada um de nós. Quando você ler a palavra, procure ler na primeira pessoa. Procure ler na primeira pessoa e veja que o Senhor está falando contigo de uma forma intensa, porque é o Senhor falando com você. Nós precisamos sair, irmãos, dessa ideia que a Bíblia é uma literatura, que a Bíblia é apenas uma leitura, mas entenda, é a palavra de Deus para aqueles que a leem, para que assim ela torne-se uma verdade viva nas nossas vidas. Se nós assim agirmos, certamente vamos experimentar a grandiosidade do Senhor e vamos ver o cuidado do Eterno para com as nossas almas. Amém? Lamentações, capítulo 3, a partir do versículo 21. Quero trazer à memória o que me pode dar esperança. Amém? Procure trazer à memória nos seus momentos que você está de boa, está assim olhando para o horizonte, pensando na vida, rememore, traga à memória tudo quanto Deus fez pela tua vida, para que você tenha a palavra de louvor e adoração ao Criador. Amém? Ainda, olha só a afirmativa, as misericórdias do Senhor são a causa de não sermos consumidos, porque as suas misericórdias não têm fim. Se você está vivo, louve, adore, glorifique. Você não foi consumido, porque Deus te guardou. É a mão do Senhor para com a tua vida. E no decorrer desse não ser consumido, Deus te abençoa, Deus abre portas para você, Deus te faz prosperar, Deus traz coisas magníficas na tua vida. Tudo isso está nesse pacote das misericórdias do Senhor para com as nossas vidas. Ainda, renovam-se cada manhã, as misericórdias do Senhor renovam-se a cada manhã, grande é a tua fidelidade. Nunca nos esqueçamos, amados, que Deus é fiel, Deus é fiel. A fidelidade do Senhor não tem fim, a fidelidade do Eterno não tem fim. Isso significa que, por mais injusto que nós sejamos, por mais ruins que sejamos, mas há um Deus que continua sendo fiel para com você. Um Deus que continua movendo para te abençoar. Basta que haja um deixar-se mover pelo Espírito Santo de Deus e um voltar-se para a verdade, entendendo que Ele é a nossa porção. Ele é a nossa porção. E nós precisamos afirmar isto, irmãos, todo santo dia. Olha, Deus, Tu és a minha porção. Tu és tudo que eu tenho. Tu és a minha esperança, Tu és a minha vida, Tu és o meu amor, e vai colocando coisas diante do Eterno, porque há de faltar tempo para que você possa expressar-se de uma forma completa. Mas fale para o Senhor. sobre o fato dele ser a tua porção. Ainda, bom é o Senhor para os que esperam por ele, para a alma que o busca. Você busca o Senhor, você espera em Deus, prepara-te. Você verá a bondade do Senhor. E essa bondade do Senhor em todos os ângulos possíveis. Amém? Porque Deus te abençoa de A a Z. Ô, glórias! É assim que Deus abençoa-nos. E o alfabeto ainda é pouco. Para nós vermos quão bom é a graça do Eterno para com as nossas almas. No versículo 25, bom é o Senhor para os que esperam por ele. Vamos fazer um teste com Deus, fazer o Senhor a prova? Espere pelo Senhor, espere e veja o que Deus fará. E no versículo 26, bom é guardar a salvação do Senhor. Amém? E isso em silêncio. Bom é aguardar a salvação do Senhor e isso em silêncio. A salvação do Senhor não a salvação das nossas vidas, mas o socorro do Senhor. Bom é aguardar o socorro do Senhor. Faça isso sem murmurar, em silêncio. Sem murmurar, sem reclamar, apenas aguarde. Porque a graça do Senhor, a salvação, o cuidado, a manifestação do cuidado de Deus para com a nossa vida, será uma verdade. Espere o tempo do Senhor e verás a glória de Deus. Amém, igreja? Essa é a palavra do Senhor para as nossas vidas, uma palavra de ânimo, para que nós possamos, mais uma vez, nos voltarmos exclusivamente para o Senhor, certos que esse Deus ao qual nós servimos é vivo e que você possa olhar para esse exemplo que eu dei aqui na nossa igreja e ver que Deus, ele deseja suprir as necessidades, ele deseja abençoar as pessoas, mas as pessoas não querem a bênção de Deus e isso é mais comum do que parece. Talvez até nós mesmos rejeitamos as bênçãos de Deus. Estejamos atentos a essa verdade. Amém, igreja? Glórias a Deus por isso. Nós vamos orar. Amado Jesus, muito obrigado pela revelação da tua palavra, porque mais uma vez falastes ao nosso coração, Senhor, nos dando o discernimento e o ânimo para ficarmos de pé, para usufruirmos das tuas misericórdias, dos teus cuidados, da tua porção para com as nossas vidas. Ó Deus, abençoe a esses que aqui estão, que eles possam sair com seus corações revitalizados para a tua honra e para a tua glória, no mover do teu Espírito. Ó Espírito Santo, fala conosco sempre, em nome de Jesus. Amém. Aleluias. Amém, amados? Quero trazer à memória o que me pode dar esperança. Ô, glórias!
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O Espírito do Senhor Deus está sobre mim, porque o Senhor me ungiu para pregar boas novas aos mansos. Enviou-me a restaurar os contritos de coração, a proclamar liberdade aos cativos e abertura de prisão aos presos, a pregoar o ano aceitável do Senhor e o dia da vingança do nosso Deus, a consolar todos os tristes. Isaías 61, 1 e 2.

Hoje eu quero falar para os amados como pregar a salvação. E você, tem certeza da salvação? Você tem certeza da tua restauração, da tua cura, da tua renovação? A palavra de Deus, irmãos, chama-nos atenção para que nós possamos ter convicção plena da nossa fé. Convicção plena dos nossos passos com Deus. E a palavra que será ministrada hoje chama-nos atenção para que nós possamos olhar para Cristo. Ensinar esse Cristo amado para as pessoas. Ministrar esta palavra para que outras pessoas conheçam a nossa fé. Conheçam o nosso Senhor e ame o nosso Senhor acima de todas as coisas. Quero chamá-los a atenção para Marcos capítulo 16, versículo 15. Marcos capítulo 16, versículo 15. Será projetado para facilitar e para andarmos mais rápido, já que serão diversos textos bíblicos. Cristo Jesus havia ressuscitado e apareceu aos 11 discípulos que estavam reunidos e disse: Ide por todo mundo e pregai o evangelho a toda criatura. Ide por todo mundo e pregai o evangelho a toda criatura. Irmãos, quem são as criaturas? Somos nós. De uma forma ou outra, você ouviu a mensagem de salvação, de uma forma ou outra, o Espírito Santo revelou esta mensagem salvífica para você. E nós somos chamados, ordenados, na verdade, não é um chamado, é uma ordem. Uma ordem do Senhor para que nós possamos sair por aí e falar do amor de Jesus para com as pessoas. Da salvação de Cristo para com as pessoas. Nós precisamos entender, irmãos, que o Evangelho não é apenas uma mensagem religiosa, mas é uma mensagem do céu para o coração do homem. Uma mensagem maravilhosa, é a boa notícia, as boas novas, oh glórias! É as boas novas que o Senhor tem reservada para cada um de nós. E nós temos que possuir prazer, alegria em falarmos da nossa fé, em testemunharmos do Cristo que nos reconciliou com Deus. O Cristo que nos reconciliou. Haja vista que estávamos caídos, estávamos afastados do Senhor. E eis o sacrifício do amado Jesus, que nos traz para perto do eterno. E hoje podemos dizer que não mais nos envergonhamos do Evangelho, porque temos convicção plena que Ele é o poder de Deus para a salvação de todo aquele.

aquele que crê. Romanos capítulo 1, versículo 16, ouça só o que o apóstolo Paulo afirma. E ele resume o evangelho. Porque não me envergonho do evangelho, nós não podemos nos envergonhar das boas novas, da notícia do Senhor, da salvação do Todo-Poderoso. Pois é o poder de Deus, o evangelho é o poder de Deus, para a salvação de todo aquele que crê. Ô, glórias! E nós precisamos entender, irmãos, que é a nossa missão levar as boas notícias, as boas novas às pessoas. Isso significa anunciar um fato, anunciar uma realidade. Cristo viveu, morreu, ressuscitou e está por vir. Ô, glórias! Logo Cristo há de voltar para que nós possamos estar com Ele. E Ele reina soberanamente sobre todas as coisas. Quando nós pregamos a salvação, nós levamos as pessoas a entenderem quem é Jesus, o que Ele fez e aquilo que Ele exige de cada um de nós. E esta é a mensagem que o Senhor tem para as nossas vidas. Irmãos, nós temos que ter prazer em falar da nossa fé, testemunhar de Cristo Jesus para as pessoas. Às vezes nós vemos que as pessoas que nós temos uma certa dificuldade em falar de Cristo Jesus. Como iniciar uma conversa a respeito de Cristo? Como inserir Jesus no contexto de uma conversação? Às vezes nós temos uma certa dificuldade em relação a isto, mas hoje o Espírito Santo tem a resposta para você. O Senhor tem a resposta para o teu coração. Mas vamos orar. Amado Jesus, queremos nesta noite clamar que tu venhas nos dar a direção, a orientação, a revelação, para que possamos ministrar esta palavra segundo o teu coração, em nome de Jesus. Amém. Amém, amados? Mas como apresentar Jesus como Salvador? Como conversar com alguém, dar início a uma conversa com alguém a respeito de Cristo? Nós temos muitas formas, claro, mas talvez uma das mais fáceis é perguntar se a pessoa ama Jesus. Você ama Jesus? Você ama Jesus? A resposta, irmãos, geralmente é positiva. Se eu perguntar a todos vocês, todos aqui amam a Cristo. Se eu perguntar a essa cidade, você ama Jesus? Até aquele que não é cristão vai dizer, vão de afirmar, eu amo Jesus. Isso é meio que generalizado. Mas Cristo coloca condições que precisam ser observadas para que o nosso amor para com Ele seja verdadeiro. Em João capítulo 14, versículo 15, Cristo afirma, ouçam, se me amais, guardareis os meus mandamentos. Se eu afirmo amar o Senhor, se me amais, guardareis os meus mandamentos. É impossível amar sem guardar, amar sem obedecer, amar sem cumprir a vontade do Eterno. Nos versículos 23 e 24, o Senhor confirma, ratifica essa palavra dizendo, se alguém me ama, guardará a minha palavra, e meu Pai o amará, e viremos para ele, e faremos nele morada. Quem não me ama, não guarda as minhas palavras, e a palavra que estáis ouvindo não é minha, mas do Pai que me enviou. Portanto, Cristo diz de forma clara, não há como questionar, não há como falar, não entendi. Cristo disse, quem me ama, guarda, obedece, vive. E no versículo 23, o Senhor virá e faremos nele morada. Alguém que é habitação do Espírito Santo do Senhor, impossível que viva na prática do pecado, impossível que viva na prática das coisas erradas. Portanto, aqueles que amam o Senhor têm uma vida reta, uma vida justa. Eis aí, irmãos, uma forma de nós acessarmos as pessoas e mostrarmos a verdade do amor para com Cristo. A partir desse momento é preciso entendermos que Cristo é o Salvador. Cristo Jesus é o Salvador. E nós temos que apresentar Jesus como o único caminho, o Redentor, o Libertador, o Prometido às nações, o Prometido a cada um de nós. Nós temos que iniciar a nossa evangelização em Cristo Jesus e finalizá-la em Cristo. Haja vista que Ele
é o princípio e o fim de todas as coisas. Amém? E vale ressaltar, amados, que pregar Jesus não é pregar igreja, doutrinas de igreja, entendimento de homens, mas pregar Jesus é pregar a palavra, a verdade, é mostrar a realidade de Cristo. Não aquilo que a religião pode oferecer, não talvez os benefícios terrenos, mas é apresentar Jesus como Senhor e Salvador. A nossa missão é apresentar Jesus como Senhor e Salvador. E nós podemos falar para as pessoas, e elas precisam entender essa verdade, nós precisamos entender essa verdade, que Cristo Jesus é o único caminho para Deus. Amém? Quando nós estamos falando de Cristo, às vezes as pessoas querem nos questionar, elas querem nos combater, mas é a Bíblia que mostra a verdade. Se porventura a pessoa não acredita na Bíblia, não perca seu tempo. Se ele não acredita na verdade de Deus, por mais que você fale, você pode falar uma semana que vai entrar por aqui e sair pelo outro lado. É preciso que tenha o acreditar, o crer na palavra de Deus. E a Bíblia mostra que Cristo é o único caminho para Deus. Ô, glórias! As Escrituras, irmãos, ela é exclusiva com relação à salvação, apontando para Jesus como o caminho, a verdade e a vida. João capítulo 14, versículo 6. Ouça só a afirmativa de Cristo. Eu sou o caminho e a verdade e a vida. Ninguém vem ao Pai senão por mim. Amém? Portanto, nós podemos apresentar esse texto como a realidade da salvação para as pessoas. Que Cristo é o único caminho, a única verdade, a única vida. E se alguém quer vir ao Pai, ou seja, quer ser salvo, só através de Cristo Jesus. Só Cristo, só Cristo. Não há diversos caminhos, não há caminhos paralelos, não há formas paralelas, não há outra forma que a pessoa possa ser salva, a não ser através de Cristo Jesus. Ô, glórias! Irmãos, nós precisamos falar essas coisas com amor para com o próximo. Amém? Sem afrontar as pessoas, mas apresentar Jesus com amor, da mesma forma que ele nos amou, a ponto de nos restaurar e nos dar essa nova vida. E afirmarmos que fora de Jesus não há a menor possibilidade de reconciliação, de renovação com Deus. Atos capítulo 4, versículo 12. Lucas escreve o seguinte: e não há salvação em nenhum outro, porque abaixo do céu não existe nenhum outro nome dado entre os homens pelo qual importa que sejamos salvos. São textos, bom seria que decorássemos, para que nós pudéssemos conversar com as pessoas e mostrar essas realidades, para que elas entendam que a palavra é clara com relação à salvação. E não há salvação em nenhum outro, ninguém fora de Jesus. Porque abaixo do céu não existe nenhum outro nome dado entre os homens pelo qual importa que sejamos salvos. E o texto está apontando para Jesus. Portanto, Cristo é o único caminho para Deus. Ainda, Jesus é o Redentor. A nossa pregação, a nossa mensagem consiste em Cristo. Ela é a base. Jesus é a base da nossa palavra. Jesus é o Redentor. Redentor é aquele que resgata, aquele que liberta, aquele que compra o homem. E a palavra diz que nós fomos comprados pelo sangue de Cristo para sermos do Senhor. Portanto, Jesus é o nosso Redentor. Nós precisamos entender e expor essa realidade para as pessoas, que todos nascemos separados de Deus. A palavra do Senhor é clara com relação ao pecado e diz que nós nascemos no pecado. Romanos capítulo 3, versículo 23. Pois todos pecaram e carecem da glória de Deus. A palavra é clara. Todos pecaram. Não alguns pecaram, excetuando Jesus, somente Jesus. Como homem, o único que não pecou, de Adão e Eva até Elias Rios, todos pecaram, excetuando Jesus. Todos carecemos da misericórdia, da salvação. Se não houver esse achegar para Cristo,
esse amar verdadeiramente ao Senhor, impossível que haja salvação. E nós temos que deixar essa mensagem clara, porque Jesus é o Cordeiro de Deus, que derramou seu sangue sobre a cruz, para que nós fôssemos purificados, lavados, restaurados. Romanos capítulo 5, versículo 8, o apóstolo Paulo afirma: mas Deus prova o seu próprio amor para conosco pelo fato de ter Cristo morrido, sendo nós ainda pecadores. Jesus não morreu pelos santos, Jesus morreu pela minha vida, pela tua vida, e nós somos pecadores. Jesus morreu pelos pecadores, e isso fica claro na palavra de Deus, fica claro na palavra do Senhor. Amém? A morte de Jesus na cruz não foi algo acidental, mas foi o plano de Deus, o plano do Senhor, para que nós pudéssemos hoje louvar ao Eterno, amar o Senhor e viver a verdade de Cristo de forma intensa. Amém, amados? Ainda, Jesus é Salvador e Senhor. Jesus é Senhor. A salvação, amados, não se limita a perdão de pecados. Às vezes as pessoas acham, eu vou me arrepender, confessar os meus pecados, ponto final. Não. A palavra diz que é preciso que haja uma submissão de vida contínua ao Senhor. Ou seja, de segunda a segunda, aos pés de Cristo Jesus. Todos os dias da nossa vida, aos pés do Senhor. E é isto que o Eterno deseja. Romanos capítulo 10, versículo 9, diz o apóstolo Paulo: se com a tua boca confessares Jesus como Senhor, e em teu coração creres que Deus o ressuscitou dentre os mortos, serás salvo. Olha só a afirmativa do apóstolo Paulo à igreja de Roma. Ele diz que nós temos que confessar Jesus como Senhor. Isso significa, irmãos, que eu tenho que testemunhar de Cristo a cada instante da minha alma, da minha vida. Ao acordar, até eu dormir, eu tenho que testemunhar de Cristo Jesus. Mostrar para as pessoas que a solução é Jesus. A solução é Cristo. Oh, glórias! Nós temos que apresentar o nosso amado Jesus como solução, amados. E mostrar que Ele é o Salvador que perdoa e o Senhor que governa sobre todas as coisas. E nós somos feitos em servos de Cristo. Amém? Portanto, fale de Jesus. Mostre Jesus como o Salvador. E você pode ouvir essa palavra posteriormente para que colha esses versículos que estão sendo citados. Amém? Bom é que possamos decorá-los, já que é a base para que nós possamos falar da nossa fé. 2. A mensagem de salvação. Este precisa ser o teor da nossa pregação. Pregar salvação. Jamais pregar a igreja. Nós não estamos aqui para pregar curas, pregar prosperidade, pregar isso ou aquilo outro. Nós estamos aqui para pregar a salvação. E as demais coisas vos serão acrescidas, acrescentadas. E essa é a verdade do Senhor. Irmãos, a pregação da salvação possui um conteúdo definido nas Escrituras. Quando você ler a Bíblia, você vê de forma clara, oh glórias, que a salvação é uma necessidade. E a salvação não está associada à cultura, à conveniência, mas a salvação é a revelação de Deus para a humanidade. E a palavra diz, amados, que todos, até mesmo aqueles que não têm acesso à palavra do Senhor, eles podem reconhecer na criação o poder de Deus e adorar esse Deus Criador. É possível que as pessoas sejam salvas olhando para Deus. Só é possível que olhem para o Senhor. Amém? Nós temos que mostrar, queridos, e nós temos que ter esta consciência, a realidade do pecado. O pecado é real. O pecado é real. Nós temos que mostrar para as pessoas, precisamos compreender essa verdade, amém? Que a nossa condição humana é má, é ruim, é pecaminosa. Não somos justos, não somos puros. Romanos capítulo 3, versículo 10,
não há justo nenhum sequer. Ou seja, Paulo, escrevendo à igreja de Roma, diz, olha, não tem justos. Sobre a face da terra não tem justos, não tem um sequer. Nem mesmo ele era justo, o apóstolo Paulo, nem mesmo ele era justo. Porque também era pecador, tal qual nós. Mas precisamos, amados, buscar de forma convicta a presença do Senhor e vermos a necessidade de amarmos a Cristo e isso fica em evidência, é uma prova para nós, quando nós guardamos os mandamentos, quando nós somos habitação e fazemos aquilo que é agradável ao Espírito Santo, sem dar vazão aos desejos da carne, obedecendo às tentações e coisas desta área. Amém? Nós temos que levar as pessoas e também precisamos reconhecer a nossa condição de perdidos diante de Deus. O ser humano nasceu perdido, condenado à perdição eterna. Eu nasci condenado ao inferno. Nós nascemos condenados ao inferno. No entanto, reconhecemos esta realidade e corremos para os braços de Cristo. E Ele nos purifica, nos lava e nos faz nova criatura. Mas para que isso aconteça, preciso é que haja arrependimento e fé. Arrependimento e fé. Sem arrependimento, sem fé, impossível que haja salvação. Não é apenas dizer, ah, Jesus é meu salvador, Jesus é meu salvador, Jesus é tudo para mim. Olha, eu tenho uma fé tão grande em Jesus. Você não imagina o tamanho da minha fé e viver na prática do pecado. Não é assim que funciona. Somos levados a reconhecer o nosso estado e, arrependidos, confessarmos os nossos pecados e vivermos pela fé no Senhor. Ouça só, Marcos capítulo 1, versículo 15. O tempo está cumprido e o reino de Deus está próximo. Arrependei-vos e crede no Evangelho. Arrependei-vos e crede nas boas novas. Arrependei-vos e credes em Cristo Jesus. A mensagem é clara, irmãos. A partir do momento que nós afirmamos que passamos pelo processo de arrependimento. Ou seja, nós íamos numa direção, a direção é o caminho largo, infelizmente. O homem sem Cristo está no caminho largo, ele tem liberdade para fazer todas as coisas e faz todas as coisas que desagrada o Senhor. É a prática do pecado. O homem vai neste caminho, neste batidão. São as drogas, os vícios, adultério, as mentiras, a obra da carne que está em evidência na vida dele. A partir do momento que ele reconhece Cristo Jesus como Senhor da sua vida, ele entende que está no pecado. O Espírito Santo move na vida desta pessoa e ela é levada ao arrependimento. Arrepende dos seus pecados. Confessa os seus pecados. E o caminho que era nessa direção, ele dá meia volta e pega o caminho. E o caminho estreito, e o caminho é Jesus. Eu sou o caminho, a verdade e a vida. E vamos trilhar Cristo Jesus. Andar com Cristo. Andar no caminho, irmãos, andar no caminho Jesus, nada mais é que viver fazendo a vontade do Senhor. E é isso que nós precisamos passar para as pessoas, para que elas entendam a necessidade de viver agradando o Senhor em todos os aspectos. E diz o texto bíblico que é preciso crer no Evangelho, ter fé no Evangelho. É uma confiança pessoal e total em Cristo, a ponto de deixar todas as coisas em segundo plano. Quando eu tenho fé em Jesus, eu vou buscar em primeiro lugar o reino dos céus. Consequentemente, todas as demais coisas são secundárias, não tem valor na minha caminhada. São coisas que se agregam, porém, o mais importante é a fé, é servir, é fazer a vontade de Deus. Mesmo que isso doa na nossa carne, doa na nossa vida e traga resultados que às vezes aparentemente não são bons. O apóstolo Paulo, a partir do momento que ele creu no Senhor, nós sabemos que a sua vida virou de ponta cabeça. E olha quem foi o apóstolo Paulo, um homem de fé e escreveu tantos textos bíblicos. Escreveu tantas cartas. Um homem de fé.
porém ele experimentou o rigor de viver a fé verdadeira em Cristo Jesus, de viver longe, separado do pecado, de viver a santidade. E nós temos que entender essa verdade, nos arrependermos, confessarmos os nossos pecados, vivermos pela fé, entendendo que a salvação não é méritos humanos. Você não é salvo porque você é bonzinho, porque nós não somos bons. Você não é salvo porque você faz o bem, porque até o cão faz o bem. E ele não é salvo. Nós somos salvos porque somos alcançados pela graça salvadora do Senhor. Foi Jesus que derramou o seu sangue para que eu tivesse os meus pecados purificados em decorrência do meu arrependimento e da minha declaração de fé no Senhor. Efésios capítulo 2, versículo 8. Porque pela graça sois salvos, mediante a fé, e isso não vem de vós, é dom de Deus. Paulo afirma à igreja de Éfeso, pela graça sois salvos, é a misericórdia de Deus para com a gente. Mediante a fé, ou seja, eu tenho fé no Senhor, a graça do Eterno vem e restaura-me. E diz, isso não vem de vós, não é pelos meus esforços, meus méritos, minhas atitudes, porque eu dou esmola, deixo de dar esmola, faço isso, faço aquilo. Não, é a graça do Senhor. E diz, é um dom de Deus, é um presente de Deus para a nossa vida. A partir do momento que nós entendemos isso, é gerada em nós uma nova vida. E aqueles que são salvos precisam dessa nova vida. 2 Coríntios capítulo 5, versículo 17. E assim, se alguém está em Cristo, é nova criatura, nova pessoa, novo homem, nova mulher, novo jovem, novo humano, enfim. É nova criatura. As coisas antigas já passaram. Coisas antigas. Vida devassa, pecaminosa, suja, impura, ruim, e da dó, e essas coisas todas. E eis que se fizeram novas. Da terra não somos tirados. O Senhor diz que nós não somos tirados da terra. Estamos aí. Mas o Eterno diz, eis que se fizeram novas. O Senhor nos dá possibilidades de vivermos a vontade dEle, mesmo em meio a uma sociedade que muitas vezes está vivendo longe do Senhor e nos envolve de uma forma a nos puxar para o erro. É preciso estarmos atentos a esta realidade. Irmãos, nós temos que acordar para a necessidade da salvação. E nós, como servos do Senhor, temos a missão. O ide por todo mundo e pregai o evangelho. Amém? Ide por todo mundo. Nós temos a missão de apresentar Jesus como Salvador. Mostrar que Cristo é o único caminho. Que Jesus é o Redentor, o Libertador. É aquele que nos comprou. Oh, glórias! Mostrar que Jesus é Senhor ainda. Nós temos que mostrar para as pessoas a salvação, apresentar-lhes a salvação. Porque muitas vezes as pessoas se perguntam, mas salvo de quê? Para que ser salvo? Salvo de quê? E aqui está a resposta. Porque somos presos ao pecado, à realidade do pecado. E não há justo nenhum sequer. Então, salvos de quê? Do pecado? Ainda. Para que haja essa salvação, essa restauração, necessário é arrependimento e fé. E, quando nós passamos pelo processo de arrependimento e fé, é gerada uma nova vida. E essa nova vida, ela é diferente da vida antiga, que era marcada pelas práticas pecaminosas. Todos nós que estamos aqui, temos uma vida antiga. E essa vida antiga, quando você olha para trás e lembra-se dela, era o quê? Tudo que era errado. As bebedeiras, as palavras baixas, as ações más, a inveja, mentira e misericórdia e tantas outras coisas. Agora que somos novas criaturas, nós temos um padrão diferente de vida, que é honrar e glorificar o Senhor acima de todas as coisas. Mas, talvez, até questione. Ah, mas isso aí é que a Bíblia diz. É que a Bíblia diz. Ah, eu não acredito na Bíblia. Irmãos, se alguém diz, eu não acredito na Bíblia, não perca seu tempo com ele, é jogar pérolas aos porcos. Salvação sem Bíblia não existe.
Aí eu não acredito na Bíblia. Ah, negócio de Bíblia, foi o homem que escreveu, isso aí é tudo é mentira. Não perca tempo jogando o teu Salvador para essas pessoas. Não jogue pérolas, palavras preciosas aos poucos. Não perca seu tempo. Nós temos que estar com o coração aberto para crermos na palavra, porque a palavra é a base de todas as coisas. Impossível pregar salvação, desassociado da Bíblia. Falarmos de Cristo, desassociado da Bíblia. De Deus, Satanás, inferno, enfim. Todas essas coisas, amados, nós temos que estar alicerçados na palavra. A Bíblia é a nossa referência em relação às coisas espirituais. A nossa única referência. Nós não seguimos livros filosóficos. Nós não seguimos doutrinas inventadas por homens. Nós não seguimos essas coisas. Seguimos a palavra de Deus. E ela é a base. É a autoridade final da revelação de Deus para o homem. A Bíblia é a palavra viva de Deus. Se você quer ouvir o Senhor, leia a Bíblia. Ah, mas pastor, como é que eu vou ouvir lendo a Bíblia? E aqueles que não sabem ler? Ouça a Bíblia. É a mesma coisa. Quando você lê, quando você ouve a palavra, o Espírito Santo traz a revelação para o teu coração. Oh, glórias! Esse estudo, irmãos, ele nasceu porque eu estava lendo a Bíblia hoje. E é um texto que Paulo falava, que ele pregava Jesus, unicamente Jesus como Senhor e Salvador. E o Espírito Santo despertou-me para levantar esses princípios e expor aos irmãos para que, nos momentos, talvez de levar a palavra, tenham um entendimento para mostrar quem é Jesus, mostrar a salvação para as pessoas e o poder e a necessidade de vivermos a Bíblia. E esta é a verdade. A palavra de Deus, a Bíblia, é a revelação de Deus. Tudo quanto nós sabemos em relação a Deus, Espírito Santo, anjos, demônios, Satanás, céu, inferno, perdição, salvação, enfim. Todas essas informações, elas estão reveladas onde? Na Bíblia. Se não houvesse Bíblia, irmãos, nós não saberíamos nada disto. Porque até existe outros escritos por aí, tem o Alcorão que faz referência a Jesus, mas faz referência a Jesus como menor do que Maomé. Jesus, um profetinha. Veja como são as coisas. Faz referência a Jesus, mas não como o Deus, o Todo-Poderoso. E há tantos livros, tantas filosofias loucas nesses últimos tempos que falam tantas coisas. Mas a nossa base de fé é a Bíblia. Ela é a nossa referência em relação a estas coisas. 2 Timóteo, capítulo 3, versículo 16. Toda a escritura é inspirada por Deus e útil para o ensino, para a repreensão, para a correção, para a educação na justiça. Tudo isso, irmãos, relacionado à salvação e à nossa vida com Deus. Aqui você vê que Paulo escreve a Timóteo e diz: olha, para que você cresça, a palavra é a Bíblia. Você precisa aprofundar nas escrituras. Na Bíblia, irmãos, através da Bíblia, nós conhecemos Deus. Nós conhecemos Deus, sabemos quem é o Senhor. Quando você lê o Antigo Testamento, você vê o poder, a glória, a majestade do Todo-Poderoso, o que Ele fez, como Ele agiu, como Ele amou aquele povo de Israel, como Ele prometeu Jesus e Jesus veio. Oh, glórias! E você vê quem é Jesus, porque o Novo Testamento mostra quem é esse Jesus. E se você sabe quem é, está na Bíblia. Ainda, é a Bíblia que mostra a realidade do pecado, que somos pecadores, nascemos em pecado, que fomos gerados em pecado, que Adão e Eva pecaram e esse pecado se estendeu a toda a humanidade e nós somos herdeiros do pecado do primeiro casal. Tudo isso consequência do erro inicial, mas como sabemos disso? É a Bíblia que revela. A palavra de Deus fala ainda que se nós não abraçarmos a mensagem de salvação, Cristo Jesus como Redentor, estaremos condenados ao inferno. É um lugar terrível de sofrimento. A Bíblia traz referências profundas a respeito do destino eterno para aqueles que não querem saber do Senhor. E ultimamente tem me incomodado muito, misericórdia.
tem morrido tanta gente nessa cidade, meu Deus, e mundo afora, claro. E às vezes eu penso, meu Deus do céu, esse camarada morreu sem Jesus. Morreu sem Jesus, não tem mais solução para ele. E o rigor da palavra? E o terror da palavra? Porque aquilo que é apresentado na Bíblia com relação àqueles que perdem a salvação é terror. É sofrimento de ranger os dentes, é coisas inimagináveis de sofrimento profundo, intenso. E isto pelo resto da eternidade, e a eternidade não tem fim, portanto, por toda a eternidade. É até difícil para nós entendermos o que é a eternidade. Para todo sempre, gente. Sem a menor possibilidade de um resgate. Mas também mostra a glória do céu. Como o céu é maravilhoso, é extraordinário e nós não entendemos o céu porque o capeta plantou na cabeça da sociedade que o céu é um lugar assim brancão, cheio de nuvens e as pessoas ficam assim meio perdidas, sem saber o que fazer, não tem internet, não tem carro, não tem avião, não tem televisão, não tem putaria, não tem isso, não tem aquilo outro. E o que fazer no céu? Então as pessoas têm uma mente distorcida com relação ao céu, mas a Bíblia diz que é um lugar também inimaginável, só que magnífico demais, extraordinário demais, oh meu Deus, que vale a pena pagarmos tudo e deixarmos tudo nessa vida, vivermos como o apóstolo Paulo que tinha tudo e não tinha nada depois, só porque amou o Senhor e porque viu o céu, ele viu o céu e ele foi até o fim. Mas toda essa revelação está onde? Na Bíblia. Nós não podemos desassociar a Bíblia da nossa vida. Ainda, irmãos, a palavra de Deus, as escrituras, é o critério da verdade. Nós temos que pregar a Bíblia, a palavra, e observarmos aquilo que a Bíblia diz para as nossas vidas. João 17, 17. Santifica-os na verdade. A tua palavra é a verdade. A tua palavra é a verdade. Irmãos, quando nós observamos esta verdade, esta realidade, nós entenderemos que Cristo Jesus tem algo magnífico para as nossas almas. E nós precisamos entender ainda que não são as experiências que as pessoas têm, as tradições guardadas pelas pessoas, o entendimento pessoal de cada um. Já ouviram aquela história? Eu acho que não é bem assim. Você fala de Cristo, a pessoa diz, eu acho que não é assim. Mas ela não tem que achar. Ela não está aí para achar. Ela tem que entender à luz das escrituras a verdade de Deus. Amém? As doutrinas são secundárias. As revelações proféticas são secundárias. A tradição é secundária. O achismo é secundário. As filosofias e outras tantas coisas. Tudo isto são secundários. A palavra de Deus, eis o critério para que nós possamos viver a verdade do Senhor acima de todas as coisas. E quando nós falarmos de Cristo, nós temos que falar do Senhor Jesus com base nas escrituras. Ah, porque minha igreja fala assim, porque meu pastor faz assim, porque a minha doutrina é esta. Você está indo para o inferno também, sabia? Ninguém evangeliza com essas coisas. Nós evangelizamos com a palavra de Deus. Você tem que falar com base na palavra do Senhor. Não são as suas opiniões, os seus achismos. E ou aquilo que a tua religião mostra, a verdade. Mas aquilo que a palavra do Senhor mostra como a verdade. Nós temos que evangelizar segundo aquilo que a Bíblia mostra e vivermos essa verdade. Amém? Ainda, o evangelho revelado. O evangelho revelado, não inventado. Nós estamos vivendo dias, irmãos, que um evangelho paralelo apareceu. Na verdade, sempre existiu. Desde os tempos de Jesus, sempre houve evangelhos paralelos. Mas nós estamos vivendo dias em que o evangelho paralelo tem dominado. E as pessoas não estão mais observando aquilo que a Bíblia mostra, mas sim observando e valorizando aquilo que o homem tem inventado. Gálatas capítulo 1, versículo 8. Mas ainda que nós, ou mesmo um anjo vindo dos céus, vos pregue evangelho que vá além do que vos temos pregado, seja anátema,
seja maldito. Mais uma vez, porque esse texto é muito forte e ele combate, ele desnuda a realidade da igreja dos últimos tempos. Mas ainda que nós, é o apóstolo Paulo falando, ainda que nós, ou mesmo um anjo vindo do céu, vos pregue evangelho que vá além do que vos temos pregado, seja anátema, seja maldito. Nós vivemos dias, irmãos, que as pessoas pregam tantas coisas, mas não pregam Cristo Jesus. Ah, porque o anjo me revelou isto. O anjo não revela nada, isso é coisa do capeta. O Senhor não precisa de anjo para revelar. Em casos excepcionais, o Senhor usou anjos no passado. Casos extras. Mas não esse negócio, ah, está cheio de anjo aqui, eu estou vendo o anjo está me falando isso, ó, o anjo está me revelando, faça desse... Irmãos, cuidado, é um evangelho que não procede do Senhor, e o apóstolo Paulo já alertou a igreja em relação a isso. Mesmo um anjo vindo do céu vos prega evangelho que vá além, que seja diferente do evangelho da Bíblia, que seja maldito. E nós temos visto anjos dirigindo a igreja com evangelho que não é o bíblico. Nós temos visto profetas se levantarem com mensagens mentirosas, com adivinhações na igreja. Meu Deus, adivinhação é uma prática pecaminosa, está na Bíblia. O Senhor condena a adivinhação. Aí o cara vem para a igreja adivinhar CPF de pessoas, adivinhar telefone, adivinhar placa de carro, adivinhar qual a cor da peça íntima e outras barbaridades mais. E o evangelho? Por que ninguém prega Jesus? Irmãos, tem que pregar Jesus, não perca tempo com essas coisas. Pregue, ensine Cristo Jesus para aquelas pessoas que querem ouvir de Cristo. Nós temos que ensinar Jesus, amados. Dias em que a igreja ensina que você está ali para ficar rico. Em lugar nenhum na Bíblia, Deus te prometeu riqueza. Quem prometeu riqueza foi Satanás. Satanás disse para Jesus, se tu me servires, te darei todo esse mundo. Olha, olha aí, tudo será teu. Me sirva. Jesus disse, nesse mundo tereis aflições, sofrimentos, dificuldades, provações, etc, etc, etc. Portanto, a igreja que prega essa história como oferta ou aquela coisa, enfim, qualquer outra coisa, subindo um monte, descendo um monte, fazendo uma fogueira, sei lá, essas barbaridades que pregam aí hoje, cuidado com isto. É um evangelho diferente daquele que está na Bíblia. E esse evangelho não pode ser ensinado por você, as pessoas, nós não podemos ensinar, não de forma alguma, nem tampouco vivenciá-los, mas vivermos a mensagem de Cristo Jesus. Cristo é ele que é revelado como Salvador, como Redentor. A Bíblia é a nossa referência. Nós temos que trazer tudo para o contexto da Bíblia. Você quer ser salvo? Quer ir para o céu? Mas céu de quem? Da Bíblia. Qual outro livro que fala de céu? Nenhum, só a Bíblia. Mas a mesma Bíblia que fala de céu ensina o caminho para você chegar ao céu. Por que criar um caminho paralelo se a Bíblia não mostra esse caminho paralelo? Nós temos que viver aquilo que a Bíblia diz. Se a Bíblia diz que é em santidade, é em santidade. Que é retidão, é em retidão. Que é segundo Jesus, é segundo Jesus. Tudo segundo aquilo que a palavra de Deus tem revelado. Amém? E é nosso dever, amados, como servos do Senhor, pregarmos a mensagem de salvação e absorvermos essa mensagem e vivermos a salvação no nosso dia a dia. Mateus capítulo 28, versículo 19, finalizando a palavra, disse Jesus, ide, portanto, fazer discípulos de todas as nações. Essa palavra, ela não é exclusiva para pastor, evangelista, missionário. Ela é para você. O id, por todo mundo e prega o evangelho de Marcos. E essa palavra de Cristo, também em Mateus capítulo 28, ambas, é a mesma palavra na verdade, apenas em livros diferentes, em evangelhos diferentes, elas apontam para a nossa necessidade de pregarmos o evangelho. E você tem esse dever, tem essa obrigação. Amém? Irmãos, evangelizar é apresentar Jesus como o único Salvador, como o único Senhor. Evangelizar é anunciar a mensagem clara de arrependimento, a mensagem de fé. Evangelizar é fundamentar tudo na autoridade absoluta das Escrituras Sagradas. Ô, glórias!
Façamos isso, lembrando que o resultado de todas essas coisas pertence a Deus. Talvez você viva toda a tua vida e não veja resultado, mas faça aquilo que Deus te ordenou. Talvez você não veja pessoas aceitando Jesus através da tua pessoa, da tua pregação, mas faça aquilo que o Senhor ordenou. Amém? Porque essa é a nossa missão. Romanos 10, 14. Como ouvirão se não há quem pregue? Seja esse que pregue. Ô, glórias! Que Deus nos dê a revelação da palavra, o entendimento, para que nós possamos, de fato, falarmos de Cristo Jesus, pregarmos a Cristo, apresentarmos a Cristo Jesus como Senhor e Salvador. Nós vamos orar. Meu Deus, muito obrigado por esta palavra, Pai. Ensina-nos a entendê-la. Ensina-nos, Pai, e dá-nos o discernimento, o entendimento, para que nós possamos falar do Teu amor de uma forma séria, convicta, que nós possamos expressar o quanto nós te amamos. Ó Espírito, grava essa palavra em nosso coração, em nome de Jesus. Amém. Amém, igreja? Ide por todo mundo e prega o Evangelho. Eis a tua missão sobre a face da terra.

O Senhor é a minha luz e a minha salvação. A quem temerei? O Senhor é a força da minha vida. De quem me recearei? Salmos 27:1.

Convido os irmãos a abrir a Bíblia em Isaías capítulo 43, leremos versículos 18 e 19. Ouçamos o que diz a palavra de Deus aos nossos corações. Vamos ficar de pé. Não vos lembreis das coisas passadas, nem considereis as antigas. Eis que faço coisa nova que está saindo à luz. Porventura não o percebeis? Eis que porei um caminho no deserto e rios no ermo. Mais uma vez. Não vos lembreis das coisas passadas, nem considereis as antigas. Eis que faço coisa nova que está saindo à luz. Porventura não o percebeis? Eis que porei um caminho no deserto e rios no ermo. Vamos orar. Amado Jesus, muito obrigado, Pai, porque a Tua palavra traz sempre a revelação necessária para que vivamos a Tua verdade, para que nós possamos adequar o nosso viver àquilo que Tu queres. E nessa noite, Senhor, eu quero que o Teu Espírito, mais uma vez, fale aos nossos corações, para que nós possamos entender, Senhor, a Tua palavra e vivermos segundo aquilo que Tu queres. Espírito de Deus, fala as nossas vidas, em nome de Jesus. Amém. Amém? Os irmãos podem assentar-se. Amados, todas as vezes que nós lemos a Bíblia, todas as vezes que você lê a palavra de Deus, você é confrontado com ensinamentos profundos, ensinamentos magníficos do Senhor para as nossas vidas. Todas as vezes que você ler a palavra, mesmo que seja uma genealogia, o Senhor há de falar ao teu coração, porque Ele há de mostrar como somos finito. Nascemos, procriamos e morremos. Assim são as genealogias. Quando nós olhamos os salmos, vemos o poder do Senhor manifesto de uma forma poética, grandiosa, extraordinária. Quando nós vamos lá para Êxodo, eis a manifestação da glória de Deus que impactou toda uma nação, todo um povo, impactou a história da humanidade. Mais à frente, amados, deparamos com os profetas, homens corajosos que foram levantados por Deus com uma missão difícil, árdua, espinhosa. Muitas vezes traziam sobre as suas vidas problemas seríssimos. Muitos foram, quase todos, foram assassinados por crerem, confiarem e pregarem a palavra. Quando nós observamos todos esses ensinamentos, vemos, amados, que servir ao Senhor é o alvo da nossa vida, é o melhor que nós podemos fazer da nossa existência. É para isso que Deus te chamou, para que você valorize a glória do Senhor, para que você valorize a presença de Deus, para que tu ames o Senhor acima de todas as coisas. Esse texto que nós lemos, nos deparamos com uma situação difícil, mais uma vez difícil. Desta vez, amados, nós nos deparamos com um quadro desolador de Israel. Israel, o reino do norte, já havia sido destruído, havia perdido, o povo espalhado. O reino do sul, conquistado pela Babilônia, eis que Judá estava cativa no exílio na Babilônia. Isso tudo, amados, talvez você olhe e fale, mas o Senhor não era o Deus dos judeus? Sim, Deus era o Deus dos judeus, continua sendo o Deus dos judeus e também o nosso Deus. No entanto, é preciso que nós observemos que o Eterno tem preceitos que precisam serem observados. E todas as vezes que Israel prosperava, pisava na bola com Deus, virava as costas para o Senhor e passavam a servir deuses estranhos, deuses estranhos. Essa é uma lição para nós, amados, porque muitas vezes, quando a prosperidade chega na nossa vida, quando nós estamos bem, temos uma tendência grande em virarmos as costas para o Senhor, em virarmos as costas para Deus, em servirmos deuses estranhos na nossa vida. Talvez você possa até falar, nunca dobrei meus joelhos diante de um ídolo, de um Deus estranho. Amados,
Todas as vezes que viramos as costas para o Senhor, sem Senhor você não fica. Sempre há um Senhor para o qual você está voltado. E é melhor ser Deus. É melhor que você esteja sempre voltado para o Senhor. E nesse texto que nós lemos, nós vemos que esse povo, lá pelos anos 500 antes de Cristo, mais uma vez passavam por momentos extremamente difíceis. Não porque o Senhor queria prová-los, porque o Senhor pesava a mão, não. É porque escolheram abandonar a presença de Deus. E todas as vezes que o homem abandona Deus na sua vida, os males virão. A disciplina de Deus virá. O castigo do Senhor é uma realidade. E nós precisamos estar atentos a essa realidade para que não persistamos longe do Senhor, mas que possamos voltar-nos sempre, sempre, para a presença do Eterno. Lições não nos faltam na palavra, lições não nos faltam. E quando lemos o texto, vemos que aquele povo estava no exílio, estava fora da sua terra, fora de Judá, fora de Jerusalém, lá na Babilônia. E eles olhavam para trás, olhavam para o passado, e lembravam-se do poder de Deus, da glória do Eterno. Lembravam-se do êxodo, como Deus manifestou a sua glória, como Deus conquistou aquela terra, como Deus fez grandes coisas. Oh, glórias! Eles, amados, no entanto, tinham uma realidade difícil, estavam no exílio. Isso leva-nos uma reflexão, porque muitas vezes há exemplos dos judeus que lembravam dos grandes feitos de Deus. Nós também lembramos dos grandes feitos do Senhor, mas nem sempre queremos servir ao Senhor. Nem sempre, amados, queremos abraçar Deus e chamá-lo de amor. Nem sempre queremos abraçar a Deus e chamá-lo de Senhor. Nem sempre queremos abraçar a Deus e deixarmos todas as coisas para servirmos exclusivamente a Ele. Nós, amados, temos uma tendência a nos revoltar contra Deus. E essa tendência, muitas vezes, é silenciosa na nossa vida. No entanto, nós não estamos aqui para vivermos uma vida surreal fora da realidade. A nossa vida não é fora da realidade. Não é utópica. Nós estamos aqui para viver uma verdade, a verdade do Senhor. E o Eterno, amados, chama-nos a atenção para que nós possamos deixar o passado no passado. Deixe sempre o passado no passado e viva o presente. Esta é a verdade do Senhor para as nossas almas. E este texto, palavras de Isaías, palavras do Senhor, para aquele povo, chama-nos a atenção exatamente desta realidade. Que nós possamos deixar o passado no passado e vivermos um presente firmado em Cristo Jesus. Amém? O versículo 18 diz o seguinte, ouça com atenção. Não vos lembreis das coisas passadas, nem considereis as antigas. Qual a recomendação do Senhor? Não lembreis das coisas passadas, nem considereis as antigas. Irmãos, a palavra está chamando a atenção, a nossa atenção. Chamou a atenção dos judeus, para que eles não estivessem ligados ao passado. Amarrados ao passado. Ah, nós temos um Deus que fez isso e fez aquilo. Nós temos um Deus poderoso. Nós temos um Deus isso. Não, o Senhor está chamando a atenção para um presente. Para que você viva esse Deus no teu dia a dia, hoje. Para que você viva esse Deus a cada instante. Para que você não viva de passado. É preciso, irmãos, apagar tudo aquilo que muitas vezes te dá falsas ilusões, e viver um Deus do passado são falsas ilusões. Se você vive um Deus, ah, mas Deus fez isso por mim, fez aquilo, Deus me abençoou, Deus abriu portas, Deus, enfim,
Mas no presente você não quer saber de Deus. Não viva de passado. Não vai frutificar na tua vida. O Senhor te chamou para vivermos uma realidade no nosso dia a dia. Nós não podemos, amados, estarmos amarrados a uma dependência emocional, a uma espiritualidade passada, mas vivermos uma verdade do dia a dia. É Deus hoje, e hoje é o tempo oportuno. Sempre é Deus hoje, e Deus quer fazer coisas novas na nossa vida. Outro aspecto em relação ao passado, irmãos. O passado é mau, o passado é ruim, o passado é cruel. Muitas vezes você olha para o teu passado naquele momento de fraqueza, momento de fragilidade, e o maligno joga na tua cara a culpa, o peso, o que você fez ontem, o que você fez da tua vida pregressa. Deus passa a liberar perdão, mas o passado quer trazer de volta a culpa pelas ações, pelas atitudes. Nós temos que aprender, irmãos, que a partir do momento que Deus nos perdoou, novas criaturas somos e o passado não tem peso. E a partir do momento que entendemos isso também, uma série de dificuldades serão resolvidas na nossa vida. A depressão e outras tantas situações, doenças emocionais, serão arrancadas do nosso coração, porque elas são geradas no passado e alimentadas no presente. Mas o Senhor já te perdoou, o Senhor já te libertou, o Senhor quer te fazer uma nova criatura. Ô, glórias! Uma das coisas que nós não podemos fazer é alimentarmos os traumas do passado. Alimentarmos os traumas, mas é buscarmos, glórias, é buscarmos a presença do Senhor e entregarmos todas as situações ao nosso amado. E Ele muda completamente a nossa sorte, a nossa vida. Nós também não podemos nos acomodar nas situações do passado. Deixe o passado no passado. Muitas vezes, amados, você é liberto, o Senhor te liberta e você passa a andar, mas chega um ponto que você olha para trás e todas as vezes que nós olhamos para trás, vamos tropeçar. Não há como. Coisas boas não virão quando olhamos para trás. A mulher de Ló, estátua de sal. O povo que estava no deserto, que olharam para o Egito com saudades, ficaram no deserto. E se nós olharmos para o nosso passado, nós vamos ficar no deserto também. É necessário, irmãos, que estejamos cada dia mais vivendo a verdade de Deus. É certo que o passado estará sempre guardado na nossa mente, não há como arrancarmos os pensamentos e lembranças. Mas podemos mudar esse quadro, entronizando o Senhor na nossa vida. E esta era a recomendação do profeta para o povo judeu, para os israelitas, que eles olhassem para o Senhor. Já que Deus havia perdoado os seus pecados, que Deus estava mudando a sorte, que eles não se alimentassem com aquilo que era ruim, as lembranças antigas, mas que pudessem buscar o alimento verdadeiro em Deus. Ô, glórias! E quando assim nós fazemos, irmãos, diz a palavra que o Espírito Santo virá sobre a nossa vida e seremos pessoas próximas de Deus, que ouvirão do Senhor, que sentirão Deus nas suas vidas, que serão tocados pelo Todo-Poderoso, que hão de alegrar-se com Deus, porque a presença do Senhor, irmãos, é uma verdade sobre a vida daqueles que creem. Ô, glórias! É certo que o Senhor não nos chama para negarmos o passado, negarmos a nossa história. Mas nós não podemos alimentar lembranças más, histórias más. Mas é vivermos o novo de Deus, a nova realidade de Deus na nossa vida. Amém? Supere, portanto, o passado.
Deixe o passado no passado. Essa foi a recomendação de Deus para o povo que estava numa situação difícil, sem pátria, sem esperança na Babilônia. No versículo 19, a primeira parte, ouça só. É preciso crer para ver o agir de Deus. Ah, eu quero ver o agir de Deus, pastor. Creia. Ah, eu quero ver o agir de Deus. Eu vou na igreja porque lá tem um profeta e o profeta faz descer fogo do céu. Você não verá o agir de Deus. São questões pessoais. Tua com Deus. Nunca te deixes enganar. Para que você veja de fato o agir de Deus, teu coração precisa estar em sincronia com a vontade do Senhor. Ou você apenas contemplará, verá fogo descer do céu, mas aquilo não trará resultados positivos e mudanças na tua vida, porque é necessário crer para ver o agir de Deus. Mas se cremos, veremos, e essa é a promessa do Eterno. Diz a palavra, versículo 19, a primeira parte. Eis que faço coisa nova, que está saindo à luz. Porventura não a percebeis? Mais uma vez. Eis que faço coisa nova, que está saindo à luz. Porventura não a percebeis? Ô, glórias! Irmãos, o novo de Deus, ele acontece antes que nós o sintamos. Deus começa a agir antes que você sinta, porque Deus age na eternidade, o Senhor move em teu favor, o Senhor te abençoa, o Senhor tem planos para a tua vida, acontece no invisível. E quando acontece e vem a existência, é porque Deus moveu antes. É porque Deus amou antes, é porque Deus tinha um plano antes, planos que nem sempre nós sabemos quais são, no entanto, cabe a cada um de nós apenas nos colocarmos em posição para recebermos a bênção de Deus. E esse colocar-nos em posição, amados, é exatamente olhar para o Senhor, confiar nele, crer nele, e veremos o agir de Deus na nossa vida. Trazendo isso para o nosso dia a dia. Às vezes nós queremos resultados de Deus na nossa vida. Nós queremos resultados, mas não fazemos nada para recebermos de Deus as bênçãos. Ah, pastor, nós vivemos então amarrado às obras? Não, mas a Bíblia diz que fé sem obra, ela é morta. Eu, portanto, preciso crer e agir segundo Deus. E eis aí a obra, agir segundo Deus, para que Ele me liberte, para que Ele mude, para que Ele me abençoe, para que Ele manifeste a sua glória sobre as nossas vidas. Amém, amados? Nós precisamos, queridos, olhar para o Senhor e vermos que não somos esquecidos por Ele. Talvez hoje você esteja numa situação em que acha, ah, Deus esqueceu de mim, ah, Deus não lembra-se de mim, ah, Deus não olha para a minha vida, olha como estou, olha meu estado, olha quem sou eu hoje, olha, enfim. Nós queremos jogar sobre os ombros de Deus culpas pela falta de observação da palavra e da vontade do Eterno. E eis aí outro grande problema da humanidade. Se hoje, amados, o homem vive estado terrível, ruim, desesperador, é porque ele virou as costas para o Senhor. Virou as costas. Talvez você possa até questionar-me, ah, pastor, mas eu não virei as minhas costas para o Senhor, eu sou um homem de oração, sou um homem de jejum, sou uma pessoa que busca, uma pessoa que vive Deus, eu respiro Deus na minha vida, por que as coisas não fluem? É porque você está olhando ainda com esses olhos, não está crendo no tempo de Deus. E o Senhor permite que os fiéis passem pelas provas. Quando nós olhamos para o nosso irmão Jó. Jó foi aquele que olhou para Deus antes de receber a grande bênção.
Mas, no intervalo entre olhar para Deus e receber a bênção, leia e veja o que aconteceu na vida dele. Vocês vão ver, amados, que aquele homem foi praticamente destruído. Sobrou-lhe apenas o fôlego de vida, nada mais. Mas chegou o tempo. A confiança estava no Pai, estava em Deus. Chegou o tempo. Ele creu e ele viu o agir de Deus de uma forma surpreendente. Tão forte que hoje nós podemos citá-lo como exemplo de fé e esperança no agir de Deus. E essa é a verdade para a minha vida, para a tua vida. Às vezes, amados, nós estamos passando por momentos complicados, é porque Deus está te experimentando, é porque Deus está te forjando para que você seja uma pessoa forte. Mas também, amados, há aqueles que estão passando por momentos difíceis nas suas vidas, não em decorrência da aprovação de Deus, mas pelas escolhas erradas do passado. Deixe o passado no passado. Muitos hoje, amados, vivem uma vida miserável, terrível, sem esperança, sem expectativas de vida, porque não abraçaram Deus como Deus. Porque um dia muitos tiveram a oportunidade de conhecer Deus, a sua glória, a sua majestade, mas achou que não estava bom e virou-se contra Deus. E mais uma vez, todas as vezes que você para de olhar para Deus, você está olhando para um Deus. Não há como ser diferente. E esse Deus, de minúsculo, esse Deus, ele quer acabar com a tua vida em todos os aspectos. Ele acaba com a tua moral, com tuas forças, com a tua família, com a tua casa. Ele acaba com tudo aquilo que você pode imaginar. O exemplo de Jó, Jó era um homem fiel, mas o exemplo de Jó nos dá a dimensão do poder de Satanás na vida de alguém. Talvez hoje muitos estão vivendo desta forma, totalmente destruído. Não porque amam o Senhor, mas porque deixaram de olhar para Deus e estão servindo a um Deus. Eis a situação. Mas sempre há a possibilidade de uma mudança, a possibilidade. No entanto, amados, é preciso crer para ver o agir de Deus. E quando nós hoje cremos no Senhor, no meio das tribulações, das dificuldades, temos que aprender a esperar o tempo da cura, o tempo da restauração, da cicatrização. Amém? Se você tem uma ferida, você feriu seu pé, sua mão, enfim, feriu seu corpo em algum lugar. Se a ferida é profunda, vem pontos curativos e algumas semanas para a cicatrização. Às vezes, nós temos que seguir esses passos também, para que Deus possa restituir o nosso eu, restituir a nossa honra e nos fazer segundo o coração dele. Aquele povo, amados, estava na Babilônia. O Senhor tinha um propósito naquelas vidas. O Senhor levantou a Isaías e enviou a eles. Isaías foi e falou em nome do Senhor. Não vos lembreis das coisas passadas, nem considereis as antigas. Ou seja, esqueça o passado. Deixe o passado no passado. A tua vida pregressa, a vida pecaminosa. Deixe tudo no passado. Mas é preciso crer. E diz ele, eis que faço coisa nova, que está saindo à luz. Porventura não a percebeis? Esta foi a palavra de Deus através de Isaías para os israelitas que estavam no exílio. O Senhor estava movendo de uma forma grandiosa e era preciso, irmãos, que eles discernissem, entendessem essa realidade, não com seus olhos físicos, mas crendo em Deus, que o Senhor não desampara os seus. Amém? E nunca te esqueças, o nosso Deus é Deus de promessa.
Versículo 19. Ouçam. Eis que faço coisa nova, que está saindo à luz. Porventura não o percebeis? A segunda parte. Eis que porei um caminho no deserto e rios no ermo. Amém? Eis que porei um caminho no deserto e rios no ermo. Amados, se há algo bom, magnífico em Deus para com as nossas vidas, são as promessas. Oh, glórias! As promessas do Senhor são magníficas. Se nós analisássemos a nossa vida com devido carinho, tenho certeza absoluta que você encontraria, talvez, centenas de promessas de Deus aplicáveis à tua vida. Aplicáveis ao teu viver. Mas nós não queremos ver promessas. Nós queremos ver Deus agir. Nós queremos ver Deus fazer descer fogo do céu. Mas cuidado com o fogo do Senhor, porque o fogo do Senhor geralmente é consumidor. Uma das coisas assustadoras que nós temos visto nesses últimos tempos é quando o crente começa a dizer: Senhor, desce fogo e canta. Manda fogo, Senhor, manda fogo. Cuidado, você pode ser dizimado. Você pode ser dizimado. As referências a fogo na palavra, todas elas são de purificação no grau mais intenso possível. É preciso cuidado com essa história de desce fogo, Senhor, desce fogo. Mas nós temos que olhar para a promessa de Deus. Porque o Senhor tem uma promessa para a tua vida, Deus tem uma promessa para a tua vida, o Senhor tem uma promessa para a tua existência. No entanto, nós não olhamos para as promessas porque queremos que Deus faça segundo o nosso querer. Não é segundo o nosso querer, é segundo o querer de Deus, é no tempo de Deus, igreja. É no tempo de Deus. Ah, pastor, palavra subjetiva, tempo de Deus pode ser daqui a 10 anos. Sim, o tempo de Deus pode ser 10 anos, 20 anos, lá no finalzinho da tua vida. É o tempo de Deus, é o plano de Deus, é a promessa de Deus, e isso é que importa. Isso é que importa. Lembra-se daquele texto que você não pode acrescentar um côvado à tua vida? Sabe o que significa um côvado? 45 centímetros. Você não pode aumentar 2 palmos na tua vida. Ou seja, mesmo que você se debata, reclama, mesmo que você bata de frente com Deus, mas eu quero é para hoje, Senhor, eu quero para hoje. Isso significa que você está olhando para o Deus errado. Você parou de olhar para o Todo-Poderoso. Sensibilidade, irmãos, sensibilidade. Estejam sensíveis, sensíveis. Mas a promessa do Senhor para aquele povo que estava no exílio, estava ali na Babilônia, oh meu Deus, quão difícil. Já há tantos anos na Babilônia. Não tinham terras, casas. Estavam como, talvez, escravos. Ou numa situação difícil ali na Babilônia. Mas o Senhor olha para eles e manda uma promessa. Vá lá, Isaías. Fala para aquele povo, fala para eles, povo duro, que estão vivendo do passado, que estão amarrados no passado, mas fale para eles que é preciso crer, porque eu vou agir, e a promessa é: eis que porei um caminho no deserto e rios no ermo. Oh, glórias! Como eles estavam, amados, se nós lermos os versículos anteriores, capítulos anteriores, veremos que eles estavam amarrados nas lembranças do passado, de como Deus fez coisas magníficas no Êxodo. Mas aqui o Senhor fala que Ele colocaria um caminho no deserto. O Senhor, amados, quando nós olhamos para Ele, quando nós confiamos nele, Ele abre um caminho, o Senhor nos dá a direção, o Senhor muda a nossa perspectiva de vida. Qual a tua perspectiva de vida hoje? Qual o caminho que você quer trilhar? O Senhor diz: Ele colocará na tua vida um caminho, na minha vida um caminho. O Senhor, amados, abrirá caminhos para nós.
como nós não entendemos, não compreendemos. Porque não é para nós entendermos ou compreendermos, apenas obedecermos. Se você obedecer ao Senhor, Deus fará coisas extraordinárias na tua vida. Ele dirigirá a tua existência de uma forma tão grande, tão poderosa, que sim, no futuro não muito distante, você há de olhar para trás e há de ver como Deus agiu, como Deus moveu, como foi bom andar no caminho do Senhor. É o caminho que Deus abre para a gente. Ainda no final do versículo, rios no ermo. Amados, além de abrir o caminho, o Senhor nos dá a provisão necessária. O Senhor nos dá o recurso para vivermos. Ele suprirá as nossas necessidades. O Senhor é aquele que abre rios no ermo, em lugares inabitáveis, desertos. O Senhor supre as nossas necessidades, mesmo quando você está sem perspectiva. Quando você olha para a esquerda, direita, para trás, para frente e não consegue ver nada. É nesse lugar que Deus te quer, porque Ele quer te provar e derramar sobre você bênçãos. Mas tudo, irmãos, fruto de uma vida rendida aos pés do Eterno. Amém? Uma das coisas que Ele nos ensina quando nós lemos a palavra, não precisa muita atenção. Quando nós lemos a palavra, nós veremos, irmãos, que o Senhor nunca livrou do deserto. Não. Ele nunca tirou o deserto da vida do servo. Olhe bem. Quando você olha, quando você vê os personagens do Antigo Testamento, todos eles experimentaram o deserto. Eles não viveram só em campinas verdejantes.

palavra. Aquele povo passaram por momentos que só a misericórdia. Mas quem estavam com eles? Deus. Nunca foram abandonados. Jamais te abandonarei, te deixarei. E nunca foram abandonados. Deus, amados, não nos tira, não nos isenta, às vezes, do deserto, das dificuldades. Mas Ele estará sempre presente com a gente. Ainda, para aqueles todos, nunca faltou nada. Porque o Senhor enviava a provisão no meio da jornada. Se nós olharmos para o Êxodo, não faltou nada àquele povo. O que te faltou? Nada, nada, nada. Tem um cântico que diz isso, é magnífico. Porque nada nos falta. Nada nos falta. É o Deus da provisão. É o Deus que tem prazer em abençoar aqueles que creem nele, que olham para ele. Mas eu tenho que alinhar essa palavra à fidelidade a Deus. Se não há fidelidade, não espere nada disto. Porque você não está servindo ao Todo-Poderoso, mas a um Deus. E esse Deus não tem nada para você, a não ser a morte. Fique atento a isso. Outro aspecto que nós vemos com muita facilidade, irmãos. Deus tem propósito em todas as coisas. Se você é fiel e tem passado por momentos difíceis, não é por acaso. Casualidade não existe na vida do servo de Deus. Mas o Senhor está te preparando. O Senhor tem um propósito. Apenas persevere. Persevere em meio à adversidade. Amém? As promessas de Deus não são ausência de lutas. Não, de forma alguma. Mas sim, presença da sua graça magnífica em meio às lutas. Sempre assim será. Ah, pastor, mas eu não queria que fosse assim. Eu também não queria que fosse assim. Eu acho que ninguém queria que fosse assim. Mas nós não podemos escolher muita coisa a não ser servir ao amado e nos prepararmos para dele recebermos as bênçãos. Sirva e veja a glória do Eterno. Amém? Portanto, deixe o passado no passado. Viva o hoje, mas o hoje amarrado ao Senhor. Um hoje com a tua vida entrelaçada. Ô, glórias! Você já viu alguma coisa entrelaçada? Assim precisa ser a nossa vida. A nossa vida precisa estar tão entrelaçada com Deus que seja impossível uma separação. Amém? Ô, glórias! Pense nisso. Amados, a palavra chama-nos a atenção para que nós vivamos a verdade do Eterno de forma intensa, deixando o passado no passado, crendo no agir de Deus e seguindo na promessa do Senhor. Ô, glórias! Está no meio do deserto? O perigo não é estar no deserto. Todos passaram pelo deserto. O perigo é ficar plantado no deserto. Não te deixes plantar no deserto. Amém? Está difícil hoje, está doído, está complicado, não sabe o que fazer? Está no deserto? Ô, glórias! Glorifique a Deus, porque o Senhor está te dando a oportunidade para olhar para Ele, esperar nele, confiar nele. E verás a glória do Senhor. Amados, o nosso Deus é magnífico. E Ele faz coisas magníficas na vida daqueles que creem. Mas cabe a cada um de nós vivermos essa nova vida. Amém? Deixe o passado no passado. E vivo hoje com Cristo Jesus. E vamos orar. Amado Deus, muito obrigado, Senhor, pela revelação da Tua palavra. Porque sabemos, ó Deus, que aquele povo passou por momentos difíceis em consequências de uma vida pregressa, ruim, desobediência, e que estavam ainda vivendo o passado. Mas a tua promessa para com eles era uma realidade. E nós sabemos que foram libertos para te honrar e te glorificar. E este mesmo exemplo, Senhor, tu tens para cada um de nós. Nós cremos nisto e esperamos nisto, porque tu és o nosso Deus, o nosso Senhor. Deus, fala as nossas vidas
em nome de Jesus. Amém. Aleluias.

0: Amém, amados? Deixe o passado para trás. Não viva no passado. Oh, glórias! Mas uma nova história Deus tem para a tua vida. Creia nisso. Creia, é pela fé. Amém?
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Deus suprirá todas as vossas necessidades, segundo as suas riquezas na glória em Cristo Jesus. Filipenses 4:19.

Nosso tema, o bom samaritano. Oh, glórias, o bom samaritano. Quem são os bons samaritanos? São aqueles que são misericordiosos, que são bondosos. E a sociedade sempre faz referência àqueles que são bons. No entanto, o nosso enfoque hoje é um pouco diferente. E eu quero chamá-los a atenção primeiro para Lucas capítulo 10. Leremos do versículo 25 até o 37. Abra sua Bíblia ou acompanhe, será projetado, já está projetado em nossa tela. Lucas capítulo 10, a partir do versículo 25. Aqueles que puderem ficar de pé, que assim o faça. Ouça o que diz a palavra. Eis que certo homem, intérprete da lei, se levantou com o objetivo de pôr Jesus à prova e lhe perguntou: Mestre, que farei para herdar a vida eterna? Então Jesus lhe perguntou: O que está escrito na lei? Como você a entende? A isto ele respondeu: Ame o Senhor, seu Deus, de todo o seu coração, de toda a sua alma, com todas as suas forças e com todo o seu entendimento. E ame o seu próximo como você ama a si mesmo. Então Jesus lhe disse: Você respondeu corretamente, faça isto e você viverá. Jesus prosseguiu dizendo: Um homem descia de Jerusalém para Jericó e caiu nas mãos de alguns ladrões. Esses depois lhe tiraram a roupa e lhe causaram muitos ferimentos, retiraram-se, deixando-o semi-morto. Por casualidade, um sacerdote estava descendo por aquele mesmo caminho e, vendo aquele homem, passou de largo. De igual modo, um levita descia por aquele lugar e, vendo-o, passou de largo. Certo samaritano que seguiu o seu caminho passou perto do homem e, vendo-o, compadeceu-se dele e, aproximando-se, fez curativos dos ferimentos dele, aplicando-lhes óleo e vinho. Depois colocou aquele homem sobre o seu próprio animal, levou-o para uma hospedaria e tratou dele. No dia seguinte, separou 2 denários e os entregou ao hospedeiro, dizendo: Cuide desse homem, e se você gastar algo a mais, farei o reembolso quando eu voltar. Então Jesus lhe perguntou: Qual desses 3 parece ter sido o próximo do homem que caiu nas mãos dos ladrões? O intérprete da lei respondeu: O que usou de misericórdia para com ele. Então Jesus lhe disse: Vá e faça o mesmo. Amém? Meu Deus, nesse momento eu quero colocar esta palavra diante do teu trono, Senhor, e clamar para que o teu santo e bendito Espírito ministre as nossas vidas. Fale conosco, Senhor, para que nós possamos colher lições preciosas, para que possamos viver a tua verdade de uma forma intensa. Espírito, ministra os nossos corações, em nome de Jesus. Amém. Os irmãos podem assentar-se. Amados, esse texto ele é muito maravilhoso. É um texto que fala de uma forma impactante aos nossos corações, que chama-nos atenção para verdades que são necessárias que nós, como servos de Deus, a pratiquemos. Que nós, como servos de Deus, no nosso dia a dia, possamos fazer segundo a orientação do Senhor. A palavra diz que Jesus seguia ele, certamente seus discípulos, naquela caminhada. Jesus andava de cidade em cidade, ministrando a palavra, falando do reino, falando dele mesmo como Messias, e ele naquele momento estava em direção a Jerusalém. Caminhava em direção a Jerusalém. E eis, amados, que naquela caminhada depara-se com o intérprete da lei, o doutor da lei. Mas quem era esse camarada? Qual a importância dele em Israel? Amados, os intérpretes da lei eram especialistas nas escrituras do Antigo Testamento, especialmente na lei de Moisés. Podemos afirmar que eram os teólogos da igreja da época, aqueles que conheciam a lei de trás para frente, de frente para trás, nos seus pormenores, que conhecia profundamente os ensinos da palavra, no entanto, não os praticava da forma que conheciam. E essa é uma triste realidade que muitas vezes vemos em nosso meio, o meio cristão. Muitos conhecem a palavra de Deus,
são até intérprete da lei, pois conhece a ponto de ministrar, de ensinar, no entanto, no dia a dia, não observam a lei, ou seja, a palavra de Deus, da forma que deveriam observar, e viverem a palavra de Deus como devia viver. Essa é uma verdade para cada um de nós. Hoje, amados, nós sabemos que não há no reino dos céus maiores nem menores. Somos todos servos de Deus. Uns chamados para cantar, uns chamados para louvar, outros chamados para ministrar a palavra, uns como evangelista, outros como pastores, e é assim que diz a palavra. No entanto, eu não sou maior do que você, nem tampouco você maior do que a minha pessoa. Nós somos iguais. Quando o Senhor olha dos céus, Ele enxerga neste momento servos, apenas servos, apenas servos. E o servo fiel cumpre o chamado que o Senhor tem para suas vidas. E os chamados são diversos. É preciso estarmos atentos, pois muitas vezes na igreja nós achamos que servir a Deus é ministrar a palavra, ou cantar, ou louvar. Mas, irmãos, a obra do Senhor é um corpo com muitos membros, e os membros todos são úteis à obra do Senhor. Nós precisamos encontrar que parte do corpo nós somos. Talvez o dedinho midinho, ou eu sou apenas o dedinho midinho. Se ele está na sua mão, é porque o Senhor sabe que ele é útil para alguma coisa. Se você está na igreja, talvez fale, eu não tenho dom nenhum. Se você não tem dom nenhum, é porque ainda não se aproximou de fato de Deus. Porque desocupados não existem no reino dos céus. Todos são ocupados de uma forma ou outra. Mas esse intérprete da lei, ele estava naquele momento questionando Jesus. Na verdade, Jesus era visto como um revolucionário.

Encontrou-se com Cristo Jesus, certamente a fama do Senhor já estava à frente. Ó, está vindo ali o camarada que diz que é o Messias, está vindo ali um cara que diz que ele é o enviado, ele é isso, aquilo outro, é o cumprimento das profecias. Vou testá-lo. Vamos ver se esse homem de fato tem alguma coisa de Deus na sua vida. E eis, amados, que ele fez uma das perguntas que hoje para nós é fácil, mas naquela época era muito difícil de ser respondida. E esse homem pergunta ao Senhor, de uma forma clara, que devo fazer para ser salvo? Que devo fazer para ser salvo? Quando Jesus ouviu essa pergunta, ele viu naquele homem que ela era uma pergunta de duplo sentido. Haja vista que ele queria pegar Jesus numa falha. É assim que nós vemos nesses dias, amados. Quantas vezes as pessoas aproximam-se de nós e jogam laços para ver se nós caímos neles. E a Bíblia diz que é preciso estarmos atentos, vigilantes, para que não sejamos tomados pelo erro. Nós vemos, amados, que esse homem, o intérprete da lei, tinha como objetivo fazer um teste público. Certamente havia pessoas próximas e ele queria desmascarar Jesus, como nós falamos no popular. Ele queria desmascarar. Certamente avaliaria a resposta do Senhor e, em cima disto, falaria alguma coisa, levantar-se-ia contra o Senhor, apontaria para Cristo, enfim. Mas a resposta do Senhor, ela foi profunda. Simples demais, no entanto, profunda. E eu quero chamá-los a atenção para que você ouça aquilo que Jesus falou para ele. Versículo 26. Vamos acompanhar na palavra. Então Jesus lhe perguntou, o que está escrito na lei? Como você entende? O que está escrito na lei? Como você a entende? Jesus sabia que ele era um intérprete, que ele era uma espécie de teólogo daquela época, que este homem conhecia profundamente a lei mosaica. Conhecia muito as palavras dos profetas. Conhecia, com certeza, os ensinos dos salmos. E Jesus pergunta a este homem, o que está escrito na lei? Como você a entende? Amados, a resposta dele foi surpreendente. Esse intérprete respondeu uma palavra que nós usamos hoje. Às vezes nós usamos até atribuída a Jesus Cristo, quando na verdade foi o doutor da lei que respondeu a Cristo. E ele diz, ame o Senhor seu Deus de todo o seu coração, de toda a sua alma, com todas as suas forças e com todo o seu entendimento. E ame o seu próximo como você ama a si mesmo. Estas foram as palavras desse doutor da lei. E na verdade, amados, palavras verdadeiras, reais. E Jesus diz, você respondeu corretamente, faça isto e viverá. Aqui estava a chave. O homem sabia dos pormenores da lei, o homem tinha uma resposta forte, intensa, que nós usamos hoje. Não é verdade? Quantas vezes citamos esse versículo? Mas ela não veio de Cristo, não veio dos discípulos de Cristo, mas veio de alguém que conhecia a lei. Mas é uma verdade que nós precisamos observar. No entanto, Cristo diz para ele, faça isto e viverá. Jesus deixou claro, irmãos, que esse homem conhecia a letra, mas não conhecia o Senhor da letra. Que esse homem conhecia profundamente as escrituras da sua época, no entanto, não conhecia o Deus das escrituras. Que ele sabia que era preciso amar o Senhor de uma forma intensa, acima de todas as coisas. Mas que ficava em evidência que ele não fazia dessa forma, que ele não obedecia a palavra, que ele não cumpria a palavra do Senhor, que ele era um hipócrita. Ele falava, ele ordenava, ele ensinava, mas não praticava. E nós aprendemos, amados, aprendemos que é necessário amar a Deus acima de todas as coisas. Oh, glórias! E se nós não amarmos o Senhor acima de todas as coisas, não vamos entrar nos céus. É impossível, irmãos.

0: vivemos uma época muito louca, muito doida. Meu Deus do céu, falta o crente jogar pedra em avião, porque o resto faz tudo. Nós precisamos entender que se nós não amarmos Deus a ponto de deixarmos todas as coisas em segundo plano, e ou anularmos um tanto delas, não vamos acessar a presença de Deus. Não vamos acessar. O que nós temos visto nesses últimos tempos são doutores da lei, intérpretes da lei, que ensina a igreja, as suas ovelhas, a serem bodes. Não ensinam a serem ovelhas. E isto, irmãos, não são pessoas desconhecidas, mas pessoas de renome nacional, e você as conhece, mas se não ensina a palavra conforme a palavra, não está de acordo à vontade do Senhor. É necessário estarmos atentos a esta verdade. E quando Cristo ouviu essa resposta tão impactante daquele homem: ame o Senhor, seu Deus, de todo o seu coração. Ele estava falando, aquele intérprete, estava falando para Jesus: olha, Jesus, nós precisamos amar a Deus com todas as nossas emoções. As nossas emoções primeiras para o Senhor. Se eu emociono-me com alguma coisa, primeiro com Deus. Enfim, tudo, amados. Que a nossa convicção no Senhor precisa ser extremamente profunda. Nós não podemos jamais ficar naquele meio termo: será? Será que é desse jeito? Será que não é assim? Quando nós amamos o Senhor, o Espírito de Deus planta no nosso coração uma convicção profunda da verdade de Deus. Da verdade de Deus. E as nossas intenções, nossas ações e tudo quanto façamos, nós vamos voltar a honra e a glória para o Senhor. É assim que diz a palavra. Tudo para a honra e para a glória do Eterno. E fica um conselho para os amados que estão aqui e a vocês que nos acompanham pela internet. Antes de fazer qualquer coisa, procure saber se a tua ação há de honrar o Senhor, há de glorificar a Deus. Se você ficou na dúvida, não faça. Se você sabe que não, aí que não deve fazer mesmo. Porque tudo é para a honra e para a glória do Senhor. E esse homem respondeu a Jesus: ame o Senhor seu Deus de todo o coração. E complementa: de toda a tua alma. Ô, glórias! A profundidade vai aumentando de coração e agora de toda a tua alma. Isso significa que nós precisamos nos identificar com Deus. Parecidos com o Senhor. Chegando em casa, olhe no espelho, vê se você consegue ver Jesus. Claro, não a imagem, mas o reflexo da ação, do caráter de Cristo Jesus. Se porventura nós não conseguimos enxergar o caráter de Cristo no espelho, é porque nós não somos dele. É com toda a alma, irmãos, toda a alma. Nós precisamos nos identificar, carregar em nós a identidade de Cristo, ô glórias! Ainda a nossa existência completa ao Senhor. A nossa existência precisa ser do Senhor. Em outras palavras, irmãos, nós temos que entregar a nossa vida sem reservas para o amado Senhor. Amém? O doutor da lei diz: ame o Senhor seu Deus de todo o teu coração, de toda a sua alma e com todas as suas forças. Essa é uma parte complicada. Nós até afirmamos: amamos ao Senhor. Oh, Jesus, eu te amo. Você vai na rede social, escrito lá: Jesus é amor. Coloca um adesivo no carro: Jesus é amor. Escreve na porta da casa: eu amo Jesus. Manda no WhatsApp uma mensagenzinha: eu amo Jesus. Se você não cumprir aquilo que o amor a Cristo exige, é hipocrisia pura, é falsidade pura, palavras vazias, sem efeitos reais. Mas o doutor disse: forças, com todas as suas forças. Isso significa, amados, que o nosso esforço primeiro é para Deus. O nosso esforço primeiro é para Deus. O nosso tempo primeiro é para Deus. As nossas habilidades são para Deus, ô glórias. E a parte difícil, os nossos bens do Senhor. Vez ou outra eu vejo num carro, propriedade de Deus. E a desse eu estava brincando com a pastora Teneuza e falando, eu acho que eu bati na porta do camarada, é propriedade de Deus? Eu sou filho de Deus? Deixa eu dar uma voltinha no seu carro. É, se é propriedade de Deus. São palavras vazias. As pessoas colocam apenas para um efeito, sei lá o quê, mas que não representa a realidade. Nós precisamos estar atentos a isso, irmãos. Com todas as nossas forças, é nos esforçarmos primeiro para fazermos a obra de Deus. E uma das coisas que nós temos visto a igreja negar o Senhor é nessa parte do esforço. A Bíblia diz, quão bom e agradável que os irmãos estejam juntos, congregados, conforme a sua versão. E para vir à igreja, só a misericórdia de Deus. Tem esforço para tudo na vida. O cara tem esforço para trabalhar, para assistir o jogo do Flamengo, para correr atrás do político, para ficar horas e horas no YouTube ouvindo sobre a esquerda, sobre a direita, sei lá quem mais. Mas não tem tempo para o Senhor. É preciso estarmos atentos com relação a esse esforço. E o tempo em si, nosso tempo primeiro para Deus. Se sobrar tempo, você trabalha, você come, você tem a família. Se sobrar tempo, você faz todas as demais coisas. Mas é Deus em primeiro lugar. Se não for assim, Ele não é o teu Senhor. Isso é sério, irmãos. E eu sei que a palavra não é muito palatável, mas esta é a verdade. E ainda, nossas habilidades, se você toca, toca para o Senhor. Se você faz alguma coisa bem, primeiro para Deus. Enfim, tudo isso para a honra e para a glória do Senhor. Em relação aos bens, no mínimo dízimos e ofertas, não é? Até isto nós vemos a dificuldade. Aqui nós não falamos a respeito de dízimos, mas falamos a respeito de ofertas e usamos o parâmetro dos 10% para cima, não é? Já que é por amor, a Bíblia diz que é por amor, trazei. Não por obrigação, mas por amor. E quando nós olhamos a caixa, nós vemos que esse amor em relação aos bens está mais nos bens do que em Deus. E essa é a realidade. E ainda fechando essa parte, o doutor disse, e todo o seu entendimento, ou seja, com a tua mente, com teus pensamentos, com a tua compreensão. Irmãos, esse homem respondeu de uma forma tão sábia que o nosso ser precisa ser 100% do Senhor em todos os aspectos possíveis e imagináveis. Portanto, foi a resposta do intérprete da lei, do doutor da lei. E por fim ele diz ainda, e amarás o teu próximo como a ti mesmo. E eu complemento, mesmo que o teu próximo não seja tão próximo. Mas é preciso amarmos todos. Não importa a cor, não importa a religião, não importa o partido político, não importa, enfim, qualquer coisa. Nada pode deter o teu amor para com o próximo. Evidente, amados, que esse amor não é aquele entendimento que nós temos, amar, de sair abraçado, ah, vamos para minha casa, vamos cear juntos, vamos para um churrasco juntos, vamos andar. Não, minha casa está aberta 24 horas. Não, isso não é amor, não é assim. Mas o amor que o Senhor fala é quando você está pronto a abençoar aquele que precisa da bênção. É quando você está pronto. Quando você não faz restrição, mas eu não vou abençoar esse cara porque esse cara aí é um drogado. Mas o cara precisa do alimento, bateu na tua porta, estou com fome. Abençoa, vivente, abençoa. Abençoa. É para Deus que você faz, não é para o homem. E essa é uma verdade, amados. E o interessante é que esse doutor da lei, ele deixa expresso que quem ama a Deus demonstra no seu trato com o próximo. Se você é alguém que trata mal o teu próximo, o patrão que trata mal o seu funcionário, o funcionário que olha para o patrão, morra, miserável, morra, porque eu te odeio. Não é? Mas tem muito funcionário que odeia o patrão. quer ver o patrão quebrar. Não ora pelo patrão. Não clama a bênção de Deus sobre ele. Isso se aplica em outras áreas da vida, mas o exemplo serve. É bem expansivo. Nós temos que tratar o próximo, irmãos, com amor. E é uma demonstração que nós amamos a Deus também. E essa é a verdade. Nós temos que amar o próximo para que as pessoas vejam em nós que nós amamos o Senhor. Quando você ama o teu próximo, as pessoas conseguem enxergar você, Deus, a presença do Eterno. Amém? Nós temos que estar atentos a essa realidade. A resposta de Jesus a esse homem foi que ele respondeu de uma forma correta e disse: faça isso e viverá. E na sequência, Jesus cita a parábola do bom samaritano. Jesus ouviu, sabia que ele tinha conhecimento. Jesus entendeu que ele tinha o conhecimento, mas faltava-lhe a prática. E Jesus, como um bom professor que ele era, e continua sendo porque nos ensina hoje. Amém? Ele conta uma parábola àquele homem, e ouça a parábola. Jesus prosseguiu dizendo: o homem descia de Jerusalém para Jericó e caiu nas mãos de alguns ladrões. Esse depois lhe tirar a roupa e lhe causar muitos ferimentos, retiraram-se, deixando-o semi-morto. Queridos, o ensino de Jesus é que alguém havia passado por uma fase muito difícil na vida. Havia perdido tudo, as roupas, apanhou bastante dos ladrões, estava num estado lastimável, saúde debilitada, não conseguia ficar de pé, não conseguia andar, não conseguia chegar a Jericó. E Jesus continua: por casualidade, um sacerdote estava descendo por aquele mesmo caminho e vendo aquele homem, passou de largo. Oh, misericórdia! Esse sacerdote, ele era da tribo de Levi. Todo sacerdócio do Antigo Testamento eram da tribo de Levi. Nesse caso mais específico, da família de Arão. E ele, amados, passou, viu o homem caído à beira da estrada. Às vezes nós agimos da mesma forma. Alguém precisa de alguma coisa e nós viramos assim de lado. E vamos em frente. O sacerdote agiu assim. Mesmo esse homem, amados, sendo sacerdote, era alguém que desempenhava as funções religiosas no templo ali em Jerusalém. Ou seja, um homem que carregava sobre si a responsabilidade no templo. Mas ele não conseguiu amar aquele homem caído. Ele não conseguiu amar. O sacerdote era aquele que realizava os sacrifícios, as cerimônias religiosas. Ele cumpria diante do povo a lei mosaica. Ele também era o responsável para ensinar a nação a respeito da lei. Mas mesmo assim, irmãos, com esse conhecimento tão profundo, com esse cargo tão elevado, pela honra de ter nascido na tribo de Levi, mesmo assim, o sacerdote, na parábola de Jesus, passou, olhou o camarada, só o caco. Foi direto, fez de conta que não viu e seguiu em frente. Na sequência diz a palavra, versículo 32, de igual modo, um levita descia por aquele lugar, e vendo-o, passou de largo. Mais um da tribo de Levi, o levita. Amados, para que nós possamos entender a separação aqui. A tribo de Levi, quando chegou em Canaã, não recebeu herança. Ela ficou espalhada entre as demais tribos, principalmente na tribo de Benjamim. Ficou espalhada ali. Eles não receberam terra. Eram 11 tribos com terras, uma sem terra, que era a tribo de Levi. Esses foram honrados pelo Senhor com o ofício do sacerdócio. Todo sacerdote do templo judeu provinha dos levitas. Existia o levita que era sacerdote, e existia o levita que não era sacerdote, porque não era da linhagem de Arão, mas estava também no templo entoando louvores, adorando, ensinando o povo e desempenhava um papel importante também no templo. E este passou, olhou o camarada caído. Da mesma forma, passou de largo, diz a Bíblia, ou seja, passou distante, desviou-se e seguiu em frente. E eu quero fazer um breve adendo. Virou moda na igreja evangélica atual os cantores serem chamados de levita. Olha, me desculpe vocês que gostam desse título, mas não tem nada a ver com a nossa realidade. Não é aplicável. Não tem como eu olhar para o Edinaldo e falar, levita Edinaldo. Ele não é da tribo de Levi? Ele não é da família de Arão? Ele não é judeu? Ele é gentil? Ele não é um prosélito, ou seja, um gentil, uma pessoa não judia convertida ao judaísmo? Ele é cristão. Portanto, o título levita não se aplica e esse título tornou-se moda nesses últimos 10, 15 anos na igreja evangélica. Não há como você olhar para alguém e falar, o levita falando de tal. Não se aplica, não tem como, é forçar a barra, é forçar. Nós teríamos que voltar para o judaísmo, para os dias antes de Jesus, para a antiga aliança, para que esse título fosse aplicado, mas você teria, por necessidade, nascer em Israel e na tribo de Levi. Caso contrário, é um título fake. O israelita em si, se ele não é da tribo de Levi e se usa, ou se ele ministra no templo, ele é fake. Eis o porquê Saul se deu mal na história. É preciso cuidado muito grande com isso. Amém? Mas estes passaram, conhecia a lei, conhecia a verdade, conhecia tudo, ministrava no templo, ensinava, não teve misericórdia. Mas eis que lá vem o samaritano. Lá vem o samaritano. E o samaritano, amados, ao passar, quando ele contemplou aquele cara, só o caco, só o bagaço ali no chão, sofrendo, talvez gemendo, numa situação difícil, o seu coração compadeceu-se dele. Mas tem um detalhe, não era para o samaritano compadecer-se daquele homem, porque samaritanos e judeus não se dão, não se davam, hoje eu não sei se ainda há essa rincha, mas nos tempos de Jesus não se davam, eles eram, entre aspas, inimigos, eram inimigos. Para que nós possamos entender isto, irmãos, o reino de Israel foi dividido. Logo após Salomão morrer e entrar os seus filhos, o reino de Israel foi dividido, reino do norte e reino do sul. Reino do norte, 10 tribos. Esses eram chamados de israelitas. E existia duas tribos. Essas tribos, o reino do sul. Essas tribos eram Judá e Benjamim. Elas formavam o reino de Judá, cuja capital era Jerusalém. Esse povo do reino do norte, eles foram levados ao exílio na Assíria. E a Assíria mandou para aquela região em que eles habitavam muitos assírios. E houve uma mescla, aqueles que ficaram com aqueles que vieram e mesclaram tudo. E a religião misturou-se e virou aquela confusão toda. E o povo do Reino do Sul, quando olhava para os samaritanos, pois a capital do Reino do Norte, Samaria, olhavam para os samaritanos, não aceitavam. Eles eram inimigos, não se falavam, não se tocavam, não se visitavam, nem parece que era do mesmo reino. Separados. Portanto, esse samaritano do reino do norte, ele era israelita, mas quando ele viu o judeu que estava caído ali, esse camarada era do reino do sul. Ele era inimigo, consequentemente. O bom samaritano não se importou com as limitações, mas com o conhecimento que ele tinha da palavra. E ele abraçou aquele homem, diz a palavra, que o seu coração foi tocado, o seu coração foi movido pelo cuidado para com aquele homem. E ele abraçou, ele cuidou, ele zelou daquele homem que estava caído. Veja como são as coisas. Diz a palavra que esse samaritano, ele olhou com atenção para aquele homem. Olhou com atenção. O seu coração foi tomado de uma íntima compaixão para com ele. E tudo isso está a partir do versículo do versículo 33. Ele aproximou-se, não olhou as limitações, ele aproximou-se, tratou das feridas daquele homem, tratou das feridas. E ainda colocou sobre seu animal. Não conseguia andar, colocou sobre seu animal. Levou-o para um lugar seguro e pagou pelo seu tratamento. Tudo isso, irmãos, é para vocês verem que, mesmo o fato de alguém ser da tribo de Levi, mas não amava o próximo como alguém que não era da tribo de Levi, como alguém que talvez não conhecia com tamanha profundidade quanto o sacerdote conhecia. Esse homem não era sacerdote. Mas ele tinha algo que nós precisamos carregar no nosso coração, que é o amor para com Deus que leva-nos a amar o próximo. É o amor para com Deus que move nossa vida para que nós possamos ajudar aqueles que estão ao nosso alcance da forma que seja possível. Da forma que seja possível. Esse homem cuidou daquele enfermo, irmãos. Cuidou daquele enfermo. E ficou registrado na história como alguém que amou o próximo, que tinha um coração sensível à voz do Eterno. Jesus contou esta história para aquele homem, contou essa história para o intérprete, para o doutor da lei, e fechou a palavra dizendo: vá e faça o mesmo. E essa palavra é para nós hoje, que nós possamos ir e fazermos o mesmo. Que nós possamos, tal qual o bom samaritano, sermos talvez bons samaritanos hoje. E fazermos o bem, como diz no popular, fazermos o bem sem olharmos a quem? Não tem esse ditado? Fazer o bem sem olhar a quem? Eis aqui o ensinamento. Nós temos que fazer o bem, amados, mesmo que não seja nosso próximo, que não seja da nossa igreja, que não seja da nossa família, que não seja do nosso partido político, que não seja, enfim, que não tenha a mesma visão que nós temos. Mas se está ao nosso alcance, façamos, porque o Senhor será honrado, o Senhor será glorificado. Esse intérprete provavelmente não acatou o ensinamento de Cristo Jesus. Porque para acatar o ensinamento, para assumir o ensinamento de Cristo, tanto para esse homem quanto para nós, tem um custo. Às vezes nós temos que abrir mãos de um tanto de coisas para servir ao Senhor. Às vezes nós temos que jogar na lata de lixo um tanto de conhecimento para servir ao Senhor. Um tanto de doutrinas para servir ao Senhor. Um tanto de coisas que nós entulhamos o nosso coração porque são agradáveis, são boas, nos deixa emocionados, nos deixa arrepiados. Mas não honra e glorifica o nome santo do Senhor. Temos que descartar. Esse homem não tinha como descartar os seus princípios, pois a sua mudança seria profunda demais a ponto de, talvez, tirá-lo do seu lugar de doutor, de intérprete, de pessoa que sobressaía sobre os demais. Às vezes nós temos que mortificar-nos, porque a nossa carne precisa ficar em segundo plano. Tudo isso, irmãos, é para que nós possamos seguir os ensinos de Cristo, praticarmos aquilo que o Senhor quer. E quando nós observamos dessa forma, o Senhor virá sobre nossas vidas de uma forma intensa, poderosa. Nos sacudirá, oh glórias! Nos dará o Espírito Santo, aleluias, oh glórias. O Senhor nos usará de forma espetacular, maravilhosa, mas tudo para a honra e para a glória dEle. Se não for assim, não é possível honrar e glorificar o Senhor. Amém, igreja? Que sejamos, portanto, bons samaritanos, oh glórias. Que nós possamos amar o Senhor a ponto de quebrarmos todas as reservas, tudo aquilo que atrapalha a nossa caminhada, e que o Senhor seja honrado e glorificado nestas coisas. Vamos orar. Meu amado Jesus, muito obrigado, Pai, pela palavra que Tu nos destes nessa noite. Que nós possamos aprender a Te servir, colocando em lugar alto na nossa existência, no lugar mais elevado da nossa vida, para que assim possamos viver segundo o Teu querer. Senhor, fala sempre aos nossos corações, em nome de Jesus. Amém. Aleluias. Amém, queridos? Sejamos bons samaritanos. Oh, glórias!
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Uma coisa que eu tenho aprendido dos profetas, que eles vivem sempre nos altos lugares, porque eles não são feitos para ficar no pé da montanha. O profeta sempre está lidando com o céu, sempre lidando com a glória, com a honra de Deus. Está preocupado com o coração de Deus. Está querendo saber que tudo vai bem com ele. Os profetas são totalmente preciosos. Que esse Brasil precisa, que este mundo precisa, é a voz profética levantando. Pessoas clamando, pessoas chorando, porque o profeta desce do alto lugar e quando ele abre sua boca é um trovão, um leão, uma leoa, gritando, dizendo: assim diz o Senhor. E aí vem a palavra do Senhor, proferindo sempre verdade, valentes pela verdade, valentes pelo lugar santo onde Deus está. E por incrível que pareça, o lugar de achar Deus em cima da montanha, ele está aí nos aguardando. E o profeta é exatamente assim. O profeta fala: eu quero subir onde outros não têm andado. Eu quero tocar onde outros não têm tocado, meu Senhor. E eu quero abraçar ele e falar para ele. Eu quero adorar ele como nenhuma outra geração tem adorado ele. O profeta é que nós precisamos, porque eles não são da terra. Eles são rejeitados, desprezados quando eles vivem após da morte. Todo mundo escreve louvando e elogiando a vida deles, mas quando eles vivem são rejeitados, são totalmente desprezados, porque eles marcham com outro ritmo. Eles marcham uma bateria diferente. Esse é o profeta, é o lugar onde nós sempre queremos estar.

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Obrigado pela missão. Obrigado pela missão que está vindo sobre o planeta Terra. 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

0: Nosso tema de hoje, o crente e o esfriamento espiritual. É uma daquelas palavras de despertamento, irmãos. Nós precisamos estar atentos a todas as coisas, porque vivemos os últimos tempos, são dias extremamente difíceis. E nós precisamos estar atentos, porque o nosso coração é tendencioso a tornar-se uma pedra de gelo. E não mais sentirmos prazer naquilo que é do Senhor. Por exemplo, Mateus capítulo 24, versículo 12. Ouçam só o que o nosso amado Jesus falou à igreja. Mateus 24, 12. Eu lerei na versão NVT. Ele diz: E por se multiplicar a iniquidade, o amor se esfriará de quase todos. O pecado aumentará e o amor de muitos esfriará. Mais uma vez, e por se multiplicar a iniquidade, o amor se esfriará de quase todos, o pecado aumentará e o amor de muitos esfriará. Nós vamos orar, clamando pela misericórdia do Senhor, para que Ele fale aos nossos corações. Meu Deus, muito obrigado pela oportunidade de mais uma vez estarmos neste lugar, portas abertas, para louvarmos e adorarmos o Teu santo e maravilhoso nome. Quero, Senhor, que Tu venhas nos dar a instrução necessária para que nós possamos compreender essa triste realidade dos últimos tempos e mudarmos o nosso conceito, a nossa visão, Senhor. Ó Espírito de Deus, fala de forma poderosa às nossas almas, em nome de Jesus. Amém. Amém, irmãos? O crente e o esfriamento espiritual. A palavra que Cristo Jesus nos deu chama-nos a atenção. É uma advertência para os últimos tempos. É uma advertência do Senhor. Na verdade, irmãos, a Bíblia, ela é cheia de advertências, de ensinos e a manifestação do amor do Senhor para os nossos corações. Esse texto chama-nos atenção, pois ele se aplica de uma forma intensa à nossa realidade hoje, à realidade contemporânea. Cristo fala dos últimos tempos, do fim dos tempos, e com certeza, nós estamos vivendo os últimos tempos, o fim dos tempos, a volta de Jesus é iminente. E a Bíblia diz, Cristo diz que nos últimos tempos o amor das pessoas se esfriariam. O amor se esfriaria de uma forma intensa, poderosa, mas é um amor para com aquilo que é de Deus, para com o Senhor, para com a obra de Deus e tudo relacionado ao nosso Salvador. E nós temos visto que é uma triste realidade dos últimos tempos, irmãos. São dias em que a liberdade, uma liberdade muito grande, estamos de portas abertas, era possível que a igreja estivesse repleta. Mas nem mesmo aqueles que são membros da igreja estão presentes. Veja que coisa triste. Mas por que não estão presentes? Sem emitir julgamento, mas com suas exceções, evidentemente, mas é porque já não há aquela valorização da obra do Senhor. O amor para com Deus já não é tão intenso a ponto de colocá-lo em primeiro lugar, e esse colocar Deus em primeiro lugar é em todas as áreas. E o Senhor nos chama a atenção exatamente para isto. Hoje temos as portas abertas. As pessoas têm a liberdade para cultuar o nome santo de Deus. Mas o que nós vemos, irmãos, é um perigo que nasce dentro do coração. É um perigo que esfria o amor para com o Senhor. E já não há aquele prazer em aproveitar as oportunidades que Deus tem nos dado. Infelizmente, irmãos, esse esfriamento é uma realidade hoje, nos últimos tempos. No entanto, sempre houve esse esfriamento. As pessoas nem sempre tiveram aquele desejo de buscar a presença do Senhor. E muitos amados estão totalmente envolvidos com o pecado, acostumaram-se com o pecado e, levados por essa prática pecaminosa, já não conseguem usufruir daquela comunhão que deveria ser poderosa, intensa, fervorosa com o nosso Senhor e Salvador Jesus. Mas é necessária uma atenção muito grande, porque o amor do Senhor para conosco continua ativo, uma verdade, uma realidade. E nós precisamos também, de uma forma recíproca, amar o Senhor e nos doar a Ele, para que assim, amados, tenhamos satisfação em estar diante do Todo-Poderoso. E quando o amor se esfria na igreja, as coisas tornam-se mecânicas. O louvor é mecânico, a presença torna-se mecânica, enfim, tudo. A adoração verdadeira deixa de existir, a atenção à palavra de Deus já não existe. Quando o amor esfria, é um esfriamento completo, é uma pedra de gelo que nasce no interior das pessoas. E nós precisamos estar atentos para que não sejamos tomados por essa triste realidade que, visivelmente, muitos hoje deixaram-se tomar. É algo que nós podemos ver de uma forma nítida. Mas o interessante é que nem sempre esse esfriamento espiritual está relacionado à ausência à igreja. Pois há muitas igrejas que estão repletas, mas é o amor, irmãos, a Jesus em primeiro lugar. Muitos estão nos templos em busca da satisfação pessoal, mas não de louvar, de adorar o nosso Senhor e Salvador. Quando nós lemos, por exemplo, Apocalipse capítulo 2, a partir do versículo 1 até o 5, nós veremos, irmãos, o que é de fato esse esfriamento. Veja como a igreja de Éfeso, ela é tocada pelo Senhor, abordada pelo Senhor como exemplo de um esfriamento. Ouça só. Ao anjo da igreja em Éfeso, escreva: essas coisas diz aquele que conserva na mão direita as sete estrelas e que anda no meio dos sete candelabros de ouro. Conheço as obras que você realiza, tanto o seu esforço como a sua perseverança. Sei que você não pode suportar os maus e que pôs à prova os que declararam apóstolos e não são, e descobriu que são mentirosos. Você tem perseverança e suportou provas por causa do meu nome, sem esmorecer. Tenho, porém, contra você o seguinte: você abandonou o seu primeiro amor. Lembre-se, pois, de onde você caiu, arrependa-se e volte à prática das primeiras obras. Se você não se arrepender, virei até você e tirarei o seu candelabro do lugar dele. A palavra do Senhor tem exemplo para todas as situações. Nesse texto, vemos que o Senhor Jesus conversa com João na ilha de Patmos e mostra situações que nós podemos observá-las hoje e tê-las como exemplo para que não se repitam em nosso dia a dia. E nós vemos que o Senhor diz a respeito da igreja de Éfeso: tenho, porém, contra você o seguinte: você abandonou o seu primeiro amor. O primeiro amor, irmãos, é o mais importante, e ele precisa ser consagrado, dedicado ao Todo-Poderoso. A partir do momento que nós não amamos verdadeiramente o Senhor, as coisas já não há aquela liga, a liga que nos une ao Senhor, pois é o amor que nos une ao Todo-Poderoso. Aquele que ama o Senhor guarda os seus mandamentos, disse Cristo: quem não me ama não guarda os meus mandamentos. Portanto, mesmo que as pessoas frequentem a igreja, cantem, preguem, falem línguas, dons, etc., mas se não houver verdadeiramente um amor para com Deus, tudo é passageiro, tudo é falho, tudo é apenas algo mecânico, mas que não reflete de fato a verdade do Senhor. Nós não podemos perder o essencial, nós não podemos perder o essencial. E o essencial, irmãos, é reconhecer Jesus como centro da nossa vida. Cristo fala a respeito da igreja de Éfeso, diz que eles tinham obras, tinham esforço, tinham até perseverança, mas não tinham, irmãos, aquela ligação verdadeira ao Senhor. Portanto, se nós somos apenas crentes, mas não amamos verdadeiramente ao Senhor, estamos fadados ao esfriamento espiritual e é necessário um cuidado muito grande. Esfriamento espiritual nada mais é do que a perda do fervor, da sensibilidade espiritual, do prazer em Deus. Oh, meu Deus! Mesmo que ainda existem as práticas externas, mas muitos não têm prazer em Deus. Irmãos, servir a Jesus sem prazer é impossível. Nós temos que colocar na nossa cabeça e buscarmos isso de Deus, se porventura não há. prazer, alegria, fervor naquilo que é do Todo-Poderoso, para que assim o Senhor possa trabalhar a nossa vida e possa mover de forma poderosa no nosso ser. Amém? Portanto, o esfriamento espiritual é quando as pessoas perdem o fervor, a sensibilidade, já não tem prazer no Todo-Poderoso. Ainda é possível vermos os sinais do esfriamento espiritual. E analise isso, talvez seja algo presente no teu coração e está no momento de cortar e arrancar pela raiz, para que a vontade do Senhor sobressaia sobre a nossa existência. Romanos capítulo 12, versículo 11, na versão NAA. Romanos capítulo 12, versículo 11. Ouça só o que Paulo diz à igreja de Roma. Quanto ao zelo, não sejam preguiçosos. Sejam fervorosos de espírito, servindo o Senhor. Mais uma vez, quanto ao zelo, não sejam preguiçosos. Sejam fervorosos de espírito, servindo o Senhor. Amém, irmãos? Quando o esfriamento torna-se uma realidade, sempre deixa marcas perceptíveis. É possível nós olharmos para as pessoas e vê-las frias, sem aquele amor verdadeiro ao Todo-Poderoso. Os sinais talvez não sejam tão aparentes, talvez você não consiga visualizar, mas você pode analisar a tua vida e ver se você já esfriou ou não. Eu disse que é possível nós visualizarmos nas pessoas o esfriamento, porque alguns mostram de forma clara que são apenas religiosos. Outros, porém, mostram que são religiosos, mas não escancaram o outro lado. No entanto, cada um julgue a si mesmo e veja esses sinais como esfriamento espiritual na vida. E um deles, a falta de constância na oração e na leitura da palavra. Se o cara diz, eu sou crente, mas ele não ora, eu sou servo de Deus, não ora, canta, prega, faz tudo na igreja, mas não tem vida de oração, é que esse cara já esfriou, essa pessoa já esfriou. Outro aspecto para que nós possamos analisar nossa vida é a leitura da Bíblia. Se o servo de Deus não ler a palavra do Senhor, ele não é de fato servo do Senhor. Evidente, levando em consideração aqueles que não sabem ler, mas hoje nós temos todos os meios que possibilitam nos ouvirmos a palavra do Senhor. Mas, se você sabe ler, tem a Bíblia em casa, ela está na gaveta, na estante, empoeirando, é que teu amor para com o Senhor já esfriou. Amados, crente que não ler a Bíblia está fadado ao fracasso espiritual e deixa se envolver por toda sorte de males. Essa semana, eu estava vendo um vídeo em que um pastor estava orando pelo carnaval, abençoando o carnaval. É evidente que não é um pastor fervoroso na presença do Senhor, caso contrário não faria tal. Há também notícias que alguns cantores gospel estão dando pontapé inicial em alguns carnavais. Veja que coisa. São pessoas que já esfriaram a sua comunhão com o Senhor. O esfriamento espiritual é visível nas suas ações e nas suas atitudes. A indiferença espiritual, irmãos, é outro sinal do esfriamento. A indiferença espiritual é aquela ausência de prazer, de quebrantamento, de ler a palavra e sentir a presença do Eterno. Isso tudo é indiferença espiritual. Muitos cantam apenas por cantar, oram apenas por orar, vêm à igreja por vir, mas o coração não bate forte. Não bate forte pelo Senhor. São indiferentes às verdades, aos mandamentos do Senhor. Esfriamento espiritual. E a participação superficial nos cultos. Também, irmãos, não existe mais aquela comunhão, aquela alegria em estar no templo. Se a pessoa tem possibilidade de estar no templo e não está no templo, é porque seu amor para com o Senhor já esfriou. Ah, mas eu posso fazer minhas preces, fazer minhas orações em casa. Mas se não fosse a vontade de Deus, ele não teria falado que bom é que estejamos congregados. Outro aspecto é o desprezo pela santidade. Já não há prazer na santidade. As pessoas já não santificam a vida, já não buscam uma vida de comunhão com o Todo-Poderoso, sem contar a salvação. Que se explodam por aí, eu fazendo a minha parte é o suficiente. Irmãos, O ide do Senhor está na vida daqueles que são fervorosos, daqueles que não são frios, daqueles cujos corações bate forte em relação ao Todo-Poderoso. Nós precisamos estar atentos, analisarmos a nossa vida. Se porventura falta-nos oração, leitura da Bíblia, a indiferença em relação àquilo que é de Deus, amém? Ainda, a presença superficial no culto é bater o cartão na igreja, essas coisas todas, já não quer a santidade, não quer buscar a santidade e ser santo, é porque já esfriou. Sinais visíveis do esfriamento nos corações. Outro aspecto que nós precisamos observar com relação aos crentes e o esfriamento espiritual. Veja, 1 João capítulo 2, versículos 15 e 16. 1 João capítulo 2, versículos 15 e 16. Causas do esfriamento espiritual. Ouçam, não ame o mundo nem as coisas que há no mundo. Se alguém amar o mundo, o amor do Pai não está nele. Porque tudo que há no mundo, os desejos da carne, os desejos dos olhos e a soberba da vida, não procede do Pai, mas procede do mundo. Irmãos, aquela máxima, eu não entendo a Bíblia, é porque o coração já não tem prazer naquilo que é de Deus, já o esfriamento. E aqui nós vemos algumas das causas que levam as pessoas a afastarem-se da presença do Senhor. E a principal, com certeza, é não amar o mundo e as coisas que há no mundo. Quando nós colocamos o mundo em primeiro lugar, o que é o mundo? Trabalho, saúde, família, enfim, tudo aquilo que é relacionado ao nosso bem-estar diário. Quando nós colocamos essas coisas em primeiro lugar, em detrimento de Deus que deveria ocupar a nossa vida, está errado. Está errado, irmãos. Nós temos que amar o Senhor acima de todas as coisas. Outro aspecto são aqueles que sentem prazer em tudo que é mundano, pecaminoso. Estamos numa época em que muitos anseiam pela folia, pelo carnaval. Muitos crentes estão ali naquela ansiedade, eu poderia estar presente. Vão para a sua TV, vão acompanhar via televisão, enfim, essas coisas todas. É porque amam aquilo que é mundano. E quando nós amamos as coisas deste mundo, em primeiro lugar, com certeza o esfriamento é gerado na nossa vida e há um afastamento intenso, verdadeiro, da presença do Eterno. A palavra deixa claro que nós não podemos servir a dois amores ou a dois senhores concorrentes. Não podemos. Ou você ama o Senhor e deixa todas as coisas em segundo plano, ou ama tudo e já perdeu o amor para com Deus. Não é possível amar o Senhor e amar este mundo simultaneamente. Não há como, amados. E quando nós substituímos aquilo que Deus determina pela nossa vontade, certamente o esfriamento já se instalou no nosso coração. Portanto, estejamos atentos a estas verdades e analisemos a nossa vida mais uma vez. E causas principais são aquelas que nos afastam do Senhor, entre elas o amor ao mundo e as suas distrações, tudo aquilo que envolve a tua mente de uma forma tão intensa, tão grandiosa, a ponto de chutar Deus da tua vida. Isso significa que o Senhor já está longe do teu coração. Ainda, a negligência na vida devocional. Se nós não temos uma vida de leitura, de oração, de busca, de santificação, eis aí, amados, causas para o esfriamento espiritual. Pecados tolerados. Este lance de pecados tolerados, ele é muito perigoso. Porque há situações que você sabe que Deus não se agrada. Seja ela qual for, pensa aí. Mas há situações que você sabe que Deus odeia. Deus rejeita. Deus não gosta, mas há uma insistência em manter essa prática. Quando nós agimos assim, irmãos, estamos tolerando, ou seja, aceitando o pecado dentro do nosso coração. E algumas situações, elas são bem pequenas, mas o suficiente para que o Senhor não mova na tua vida. Necessário é reconhecermos todas essas situações, confessarmos os nossos pecados, nos acertarmos com o Senhor, para que seja arrancado da nossa vida toda forma de engano, toda forma de erro. Nós não podemos também, amados, fique atento a isto, substituir o relacionamento intenso, profundo com Deus pela religiosidade. Há muitos que colocam a religião em primeiro lugar. Ah, mas o apóstolo, se eu não tocar no apóstolo, se o apóstolo não orar por mim, e isso, aquilo, outro. Ah, se eu não buscar alguma coisa que a religião possa me oferecer, se eu não estiver de acordo com a religião. Amados, é preciso entender, é Deus em primeiro lugar. A religião nem sempre anda de mãos dadas com o Senhor. Mas aqueles que andam de mãos dadas, com o coração dominado pelo Espírito Santo, estes servem ao Eterno intensamente, verdadeiramente. Não são apenas religiosos, mas homens e mulheres lavados, purificados e cheios do Espírito Santo de Deus. Amém? A frieza espiritual começa quando Deus deixa de ocupar o primeiro lugar, o centro da nossa vida cristã. Fique atento a isso. O esfriamento é quando você deixa de dar o primeiro lugar da tua vida para o Senhor. Nós precisamos estar atentos a esta realidade. Outro aspecto do esfriamento espiritual é quando ele está instalado na igreja. Veja, Mateus capítulo 5, versículo 13. Mateus capítulo 5, versículo 13, palavras de Cristo Jesus. Vocês são o sal da terra. Ora, se o sal vier a ser insípido, sem sabor, como lhe restaurar o sabor? Para nada mais presta, senão para, lançado fora, ser pisado pelos homens. Queridos, essa palavra ela é muito forte. É uma palavra muito intensa. O Senhor nos diz que nós somos o sal da terra. E o sal, amados, tem uma propriedade única, que é dar sabor às coisas. Quando você come um bife, por exemplo, sem sal, é um negócio desagradável. Mas quando você coloca o sal na medida certa, é saboroso. Enfim, o sal, ele dá sabor ao alimento. Isso também se aplica à vida espiritual. O Senhor quer que tenhamos o tempero na medida certa, o sal na medida certa. E se porventura nós não temos esse sal na nossa vida, é impossível que possamos dar testemunho, mostrar a presença do Senhor. Quando não há esse sal, a igreja se esfria. A igreja se esfria. Já não há prazer, já não há alegria em servir verdadeiramente ao Todo-Poderoso. E uma igreja espiritualmente fria, ela pode até parecer ativa. Ah, mas a igreja, olha o movimento da igreja, veja o que ela faz. Olha só, nós temos isso, aquilo, enfim. Nós temos um cardápio recheado de opções, de atrações. Mas estas coisas, sem o sal, que é a presença do Senhor, não tem sabor. Nós precisamos, amados, claro, apresentar ao Senhor alguns eventos, algumas atitudes, mas que Ele seja honrado nestas coisas. E o que nós temos visto nesses últimos tempos é uma igreja voltada exclusivamente para o homem. A igreja visa apenas a satisfação do homem. Tornou-se antropocêntrica. É o homem em primeiro lugar. Mas nós não fazemos para o homem. Vocês já viram que as pessoas do louvor, por exemplo, os cantores da igreja, ensaiam. Usam todos a tecnologia possível. Mas para quê? Para que aqueles que estão sentados, possam ouvir com perfeição. Mas nem sempre o coração daqueles que estão cantando está cheio de sal. Da mesma forma, o pregador. Muitos pregadores estão preocupados em levar os ouvintes a se emocionarem, a chorarem ou a rirem. Mas não são confrontados e não confrontam os ouvintes com a palavra verdadeira do Senhor. Falta-lhe sal. Portanto, amados, quando a igreja não está em sintonia com a verdade do Eterno, ela é uma igreja fria, não tem sabor, e é isso que o Senhor chama a nossa atenção. A igreja pode até possuir diversos movimentos, porém, ser uma vida espiritual verdadeira de comunhão com o Todo-Poderoso. Cultos sem impactos são cultos que as pessoas vão, ouvem, mas saem da mesma forma que entraram. Ainda, irmãos, muitas vezes a igreja não tem unidade, inimizades dentro da igreja, inimigos dentro da igreja. As pessoas que odeiam o pastor e pessoas que o pastor não vai com a cara. Mas como pode? É impossível. São igrejas que esfriaram, cujo amor está gelado, já não existe mais. Perderam o primeiro amor para com o Senhor. E, consequentemente, geram ovelhas fracas, sem testemunhos, que envergonham o reino de Deus nesse mundo, pois agem semelhantes àqueles que não querem saber do Senhor, que estão longe do Todo-Poderoso. Nós precisamos analisar a nossa vida, porque o Senhor chama-nos atenção e diz a cada um de nós: vocês são o sal da terra, vocês são o sal da terra. Mas se o sal vier a ser insípido, como lhe restaurar o sabor? E ele complementa dizendo: para nada mais presta, senão para, lançado fora, ser pisado pelos homens. Ou seja, se nós não tivermos uma vida temperada, na medida certa, o que vamos herdar, irmãos, é o castigo eterno. Em outras palavras, é isso que o Senhor está falando a cada um de nós, à sua igreja. E por fim, qual o caminho que nos é apresentado para uma restauração espiritual? Para que a igreja seja quente, fervorosa. Para que a igreja não seja uma pedra de gelo. Para que nós não sejamos pessoas geladas. Apocalipse capítulo 2, versículo 5. Apocalipse capítulo 2, versículo 5. Diz a palavra, Cristo falando, são palavras de Cristo. Lembre-se, pois, de onde você caiu. Arrependa-se e volte à prática das primeiras obras. Se você não se arrepender, virei até você e tirarei o seu candelabro do lugar. Qual a recomendação do Senhor Jesus? Recomendação simples: arrependimento. Arrependimento. Amados, o arrependimento, ele muda por completo a nossa forma de enxergar Deus e tudo relacionado ao Senhor e a nossa própria vida. Quando nós passamos pelo verdadeiro arrependimento, é uma volta na nossa caminhada, um retorno, e pegarmos o caminho, e o caminho é Jesus. Esse arrependimento leva-nos a uma vida nova, pois nós nos arrependemos do nosso mau caminho, confessamos o nosso pecado, e a promessa do Eterno é que seremos totalmente restaurados, transformados. E a partir dessa transformação, com certeza, nós teremos pessoas fervorosas, que teremos prazer no Senhor, alegria no Todo-Poderoso, satisfação no Senhor. A nossa vida com Cristo não está na coletividade, porque não é o coletivo, não é a multidão, não é a sociedade que serve o Senhor. O nosso servir a Deus é pessoal. Eu com Deus. Se as pessoas quiserem agregar-se e ou andarem juntas nessa caminhada em direção aos céus, amém. Mas a minha fé não depende de terceiros, não depende do meu amigo, da minha família. A minha fé, irmãos, é no Senhor e é Ele que dá-me força. É Ele que capacita-me a andar. A Bíblia diz que é o Senhor que nos coloca de pé, é Ele que nos fortalece, é Ele que nos guarda, é Ele que nos protege. Amém? E a recomendação do Senhor para a restauração espiritual das vidas que são verdadeiras pedras, cubos de gelos, é reconhecer onde caiu. Analisa a vida. Onde você tropeçou? Já confessou o teu pecado ao Senhor? Já acertou-se com o Todo-Poderoso? Já pediu perdão, já tomou posse do perdão? E quando nós fazemos assim, certamente seremos perdoados e experimentaremos o genuíno amor do Senhor, o intenso amor de Deus para com a nossa vida, o intenso amor. Necessário, amados, que haja um arrependimento que gera mudança de mente, mudança de postura, mudança de direção diante de Deus. Às vezes nós temos ouvido algumas pessoas falarem: ah, minha vida espiritual é minha vida espiritual, mas eu tenho minha vida profissional, eu tenho minha vida social. E eles conseguem separar a sua vida em nichos. Mas a nossa vida não são nichos, ela não é formada por nichos. Ela é formada pela presença do Senhor na nossa existência. E isso obriga-nos a uma mudança de mente, do pensar, de olhar para Deus e enxergar a verdade, enxergarmos a glória do Senhor, o amor do Todo-Poderoso. E leva-nos também a uma mudança de postura. Talvez a pessoa é mentirosa, ela abandona a mentira. É ladrão, deixa o roubo, deixa a sua prática imunda. É adúltero, deixa o adultério. É uma pessoa ruim aos olhos da sociedade. A sua postura com Cristo Jesus é diferente. O Senhor transforma. Crentes que carregam em si a postura antiga, atitudes antigas, é porque eles não passaram ainda por essa mudança, por essa restauração. Não se engane. Aqueles que dizem, a minha vida espiritual é a minha vida espiritual e a minha vida profissional é a minha vida profissional. Estes não foram transformados, não se arrependeram, não confessaram os seus pecados e estão mergulhados no gelo, espiritualmente falando. Nós precisamos analisar todas essas coisas e buscarmos a direção de Deus para a nossa vida e de forma intensa e urgente também. Ainda, amados, aqueles que querem uma restauração espiritual, eles primeiro se arrependem, confessam seus pecados, há uma mudança intensa em todas as áreas e buscam uma vida de oração com o Senhor. Pessoas restauradas sem vida de oração, elas não foram restauradas. É um auto-engano. Ainda, tem amor pela palavra do Senhor. Amor pela palavra. Leem, meditam, ouve pregadores que falam do amor de Cristo verdadeiramente, deixam-se envolver por aquilo que é do eterno. Tem prazer na comunhão, em estar congregado, em estar na igreja, em falar do amor de Jesus na igreja, em louvar na igreja, em adorar na igreja. É impossível desassociar essas coisas. Se você ama o Todo-Poderoso, nós somos movidos para estarmos no templo, para juntos adorarmos, glorificarmos o nosso Senhor e Salvador. É uma manifestação do amor de Deus, de uns para com os outros, e de uma forma mais verdadeira, mais intensa. Amém? Portanto, amados, o esfriamento espiritual é um mal presente em muitas vidas. O crente e o esfriamento espiritual, nós temos que analisar com muito cuidado a nossa vida. Passarmos a nossa vida a limpo, para vermos se estamos frios ou não diante do Senhor. Caso constatemos que estamos vivendo uma vida fria, sem prazer, sem alegria no Senhor, é preciso uma mudança. E os sinais são visíveis. Aqueles que são frios espiritualmente, não possuem uma vida de oração, não têm prazer na leitura da palavra de Deus, são indiferentes com relação a tudo relacionado ao eterno. A sua participação na igreja é superficial, apenas, como dizem, bater cartão, enfim. Não existe zelo pela vida espiritual, não busco a santificação. São sinais visíveis. E as causas? As causas, amor por este mundo doido, esse amor que te afasta, te arrebata da presença do Senhor. E o mundo, com certeza, é encantador. E ele busca das pessoas esse zelo, esse cuidado para com ele. A negligência na vida espiritual, a tolerância de atos pecaminosos, tudo isso são causas do esfriamento espiritual. E as consequências, amados? As consequências é que aqueles que esfriaram espiritualmente, estes podem até estar na igreja, mas a vida é vazia de Cristo Jesus. A vida é vazia. Não são impactados pela palavra de Deus. Não são impactados. Ainda falta unidade, falta amizade, falta comunhão. E o testemunho? Testemunho é uma verdadeira vergonha, porque são pessoas que não têm sabor, já perderam o sabor. Como mostrar sabor para com aquilo que não tem prazer? Nós precisamos estar no sal, no tempero certo, para a honra e para a glória do Senhor. E quando constatamos tudo isso, é necessário reconhecermos onde caímos. Amém? Reconheça onde você caiu. Arrependa-se do teu pecado. Confesse o teu pecado, que gera mudança de mente, gera mudança de postura, uma direção real diante do Senhor. E, por fim, essa pessoa volta a uma vida de comunhão com o Senhor, vida de oração, leitura da palavra, prazer em adorar, prazer em louvar o Criador, prazer em congregar, prazer em falar da sua fé e todas essas coisas relacionadas. Tudo isso, irmãos, é para que nós possamos analisar a nossa vida e vermos se estamos agradando ou não ao Senhor. Se porventura foi constatado que a vida está fria, é tempo de mudança, é tempo de nos colocarmos na presença do Senhor, que é o fogo, fogo vivo, ou glórias, Ele há de nos aquecer. Amém? Que Deus nos abençoe, que Deus fale sempre aos nossos corações. Nós vamos orar. Meu Deus, muito obrigado por essa palavra, Pai. Que sejamos despertos a buscarmos a Tua presença, a vivermos a Tua verdade, a nos deixar guiar pelo Teu Espírito. E como o sal, Senhor, que possamos ser tempero nesse mundo, para que as pessoas possam enxergar a Tua presença na nossa vida. Espírito Santo de Deus, aquece a Tua igreja, aquece as nossas vidas, muda a nossa realidade, em nome de Jesus. Amém. Amém, amados? Que nós possamos buscar intensamente a presença do Senhor e vivermos essa verdade.
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